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0: Bragança acolhe esta quarta-feira uma reunião do Conselho de Ministros durante a qual deverá ser formalizada a transformação do IPB em Universidade de Bragança e Norte Interior. Bragança vai acolher esta quarta-feira uma reunião do Conselho de Ministros, durante a qual deverá ser formalizada a transformação do Instituto Politécnico de Bragança na Universidade de Bragança e Norte Interior. A informação foi avançada pelo jornal Mensageiro de Bragança. O Primeiro-Ministro Luís Montenegro anunciou o novo estatuto da instituição no passado dia 30 de agosto, durante o encerramento da Universidade de Verão do Partido Social Democrata. Na ocasião, anunciou também um novo regime de autonomia e governação das escolas, que prevê a eleição dos diretores dos estabelecimentos de ensino não universitário. A reunião Bragança insere-se na estratégia de descentralização do governo, liderado por Luís Montenegro. Em abril deste ano, o Executivo reuniu no recinto da Ovibeja, numa iniciativa dedicada ao setor agrícola e rural. Em maio, voltou a realizar uma reunião descentralizada, desta vez centrada na definição de medidas de apoio e de resposta aos territórios afetados pelos fenómenos meteorológicos extremos e pelas cheias provocadas pela tempestade Christine. Bragança já tinha recebido uma reunião do Conselho de Ministros em fevereiro de 2020. Na altura, António Costa era Primeiro-Ministro e Hernani Dias presidia a Câmara Municipal de Bragança. A reunião realizou-se no âmbito da iniciativa Governo Mais Próximo. O mirandelense José António Ferreira, mestre em História Contemporânea na área da Política Institucional, voltou a ser convidado a participar numa edição especial comemorativa dos 50 anos da Constituição da República Portuguesa da revista O Referencial da Associação 25 de Abril, que vai ser lançada em dezembro deste ano. É o segundo convite endereçado pelo Coronel Aniceto Afonso, diretor daquela revista de referência, por indicação de Maria Inácia Rezola, a Comissária Executiva para as Comemorações dos 50 anos do 25 de Abril, depois de, no passado mês de junho, o ex-secretário da Mesa da Assembleia Municipal de Mirandela, já ter participado numa outra edição com o artigo O Caminho da Democracia Portuguesa, Constituição de 1976, da eleição à sua aprovação. José António Ferreira não esconde o enorme orgulho pelo novo convite, que no seu entender reflete aquilo que é todo o esforço e o trabalho que tem dedicado à investigação sobre estas temáticas nos últimos anos.
1: Foi uma honra voltar a ser convidado após a minha participação recentemente no número saído especial, saído em junho, relativamente à Constituição de 76, em que participei com um artigo, com um ensaio relativamente à Constituição desde a sua eleição até à sua aprovação, ver agora renovado o convite para a participação de novo na revista O Referencial, que pretende, de facto, assinalar os 50 anos da Constituição da República Portuguesa, mas, desta vez, assinalar os 50 anos das primeiras eleições para as autarquias locais em Portugal. De maneira que sinto, de novo, de facto, o orgulho na renovação do convite após a minha participação, que reflete que houve um acolhimento naquilo que foi a minha prestação nesse artigo anterior sobre a Constituição de 76.
0: José António Ferreira revela que, nesta edição especial, vai participar com um artigo sobre as autarquias locais, do eclodir do 25 de Abril até às primeiras eleições democráticas, a 12 de dezembro de 1976.
1: Vou percorrer todo esse espaço temporal, o que é que eram as nossas autarquias locais no eclodir do 25 de Abril, aquilo que foi o assalto ao poder local, o saneamento dos seus dirigentes e depois, mais tarde, aquilo que foi a ação dos partidos políticos e posteriormente, a construção da legislação para as eleições autárquicas que viriam a ter lugar em 12 de dezembro de 1976 e refira-se que foram as primeiras eleições democráticas em Portugal após tantos anos de Estado Novo. E fecho o artigo com aquilo que é o poder local consagrado no quadro da Constituição de 1976.
0: José António Ferreira volta a participar em edição especial da revista O Referencial da Associação 25 de Abril, comemorativa dos 50 anos da Constituição, a lançar em dezembro deste ano. Já em 2016, o mirandelense tinha integrado o grupo restrito de autores do Dicionário de História de Portugal, 74-76, que visou contribuir para o conhecimento da história do período de transição para a democracia em Portugal, retratando o intervalo temporal ocorrido entre a ruptura com o Estado Novo, por via do golpe militar de 25 de abril de 74, até o que se considera ser o encerramento do período revolucionário que se lhe seguiu com a promulgação da Constituição de 1976, em abril desse ano, assim como a realização da legislativas e presidenciais e mais tarde para as autarquias locais. Hoje comemora-se o Dia Mundial da Fisioterapia. A data vai ser assinalada na Unidade Local de Saúde Nordeste, nas 3 unidades hospitalares e nos centros de saúde, com a iniciativa World PT Day, promovida pela Ordem dos Fisioterapeutas e pela Confederação Internacional dos Fisioterapeutas, em parceria com a LS Nordeste e a Universidade Politécnica de Bragança. Durante esta terça-feira, fisioterapeutas do Serviço de Medicina Física e Reabilitação vão estar em ações de sensibilização no âmbito do tema deste ano, que se dedica à prevenção do acidente vascular cerebral. A coordenadora dos técnicos do Serviço de Fisioterapia da OLS Nordeste, Ana Rodrigues, explica que vão ser realizadas diversas avaliações com o objetivo de alertar a população para a importância da atividade física regular e o papel da fisioterapia na promoção da saúde e prevenção de doenças.
2: Que vamos iniciar com o projeto da ginástica laboral em todas as unidades de saúde da OLS. Depois a prevenção de quedas também, a reabilitação cardiovascular e respiratória, bem como outros projetos dirigidos às pessoas com doenças crónicas. Temos um programa que é o SPLIT, que é um tratamento para as lombalgias. Fazemos uma avaliação estratificada das lombalgias, que vai diminuir muito as queixas ou a quantidade de dor. Também temos a intervenção à população idosa e crianças. Nas crianças temos crianças com tratamento com disfunções, mas também temos, através da saúde escolar, temos essa intervenção na comunidade.
0: Neste sentido, Ana Rodrigues alerta que a prevenção continua a ser o melhor caminho para a prevenção de doenças, sobretudo as cardiovasculares, que representam 35% da causa de morte em Portugal.
2: Naturalmente, continuamos a tratar pessoas após traumatismos, fraturas ou cirurgias, mas uma parte muito importante do nosso trabalho acontece antes da doença ou da incapacidade surgir. Devemos ser mais proativos do que reativos. Muitas vezes acontecem primeiro os problemas e depois é que nós reagimos. Promovemos estilos de vida ativos, prevenindo complicações associadas às doenças crónicas. Ajudamos a reduzir o risco de hospitalizações, reinternamentos, isto muito importante, diminuição dos dias no hospital e contribuímos para um percurso de vida mais saudável, mais autoestima, mais autoconfiança e também mais felicidade. E cada vez mais a fisioterapia assume um papel determinante na promoção da saúde pública.
0: O tema deste ano é dedicado ao papel da fisioterapia e da atividade física na prevenção, gestão e reabilitação da doença cardiovascular e do AVC.

0: Politicamente falando, está de regresso. Bem-vindos. O programa que tem os representantes dos partidos políticos concentra na Assembleia Municipal. Hoje temos representantes do Chega, Cecília Ferreira. Temos também do PSD, Paulo Pinto, da CDU, Jorge Humberto, e Ângela Silva, que representa a Iniciativa Liberal. Hoje não temos representante do Partido Socialista. Bom, começamos hoje com o Chega, o Partido Chega, portanto, bem-vinda Cecília, também pela primeira vez, já agora, dar as boas-vindas. Um dos temas que agendamos para o programa de hoje tem a ver com a zona industrial, ou melhor, com a ampliação da zona industrial, a chamada Área de Acolhimento Empresarial, isto porque o município entregou 25 dos 40 lotes disponíveis nesta área. A cerimónia da assinatura dos contratos de promessa de compra e venda aconteceu na semana passada. O processo de candidatura aos restantes 15, portanto, que sobram aqui destes, entre 25 e 40, são os tais 15, que só se inicia o processo em maio, serão disponibilizados, segundo o Vice-Presidente, até ao final deste ano. É o culminar de um processo demoroso que já se iniciou em 2016, resultante do investimento municipal que ronda os 3 milhões de euros, desculpem. A candidatura a fundos comunitários aconteceu há 10 anos, ainda no executivo de António Branco, e posteriormente reformulada em 2018, já no executivo liderado por Júlia Rodrigues. Esta ampliação tem um total de 13 hectares e meio de terrenos, distribuídos, como disse, por 40 lotes de acolhimento empresarial, portanto, estamos a falar de um processo que foi moroso, mas que finalmente, pelo menos em parte, está terminado no que diz respeito à entrega dos lotes, porque o processo ainda tem algum desenvolvimento, obviamente. De qualquer forma, em relação à reação, Cecília, sobre esta matéria, o Chega, o que é que tem a dizer? Mais vale tarde do que nunca? Ou eventualmente procederiam de uma outra forma? Já agora, falando do processo inicial, se iriam acolher esse processo inicial ou se eventualmente defendem aquilo que fez já o executivo de Júlio Rodrigues, que mudou a estratégia e tem menos lotes disponíveis, mas segundo avançou o executivo na altura e agora voltaram a referir, a reiterar essa situação, que são lotes mais apropriados para a nossa realidade, não sei se sim, se não, qual é a posição do Chega sobre esta matéria?
1: É isso mesmo, a posição do Chega, nós não temos assim muita informação ainda sobre esta distribuição dos lotes, tentamos saber mais ao pormenor, mas dentro do conhecimento que nós temos, achamos que é pouco, 40 lotes ainda é pouco, acho que deveríamos ter a distribuição de mais lotes, porque criando mais lotes são mais empresas, são mais postos de trabalho a ser criados. Quanto mais houver mais desenvolvimento, acho que é vantajoso para a cidade, pelo menos.
0: Convém dizer que destes 25 lotes estamos a falar de 15 empresas, porque há algumas empresas que têm mais que um lote e, portanto, por isso é que se desenvolve.
1: Eu estive a fazer um levantamento, eles estão com uma previsão de mais ou menos 150 postos de trabalho nos 40.
0: Sim, sim.
1: Devido à dificuldade que nós temos nos empregos atuais, pronto, acho que é pouco ambicioso o projeto. Acho que podiam explorar um bocadinho mais.
0: Portanto, se calhar defende que o inicial seria melhor, já que disponibilizava mais lotes?
1: Eu penso que sim. Pelo menos depende depois dos critérios da distribuição e das empresas que fossem lá colocadas e de cada empresa, se houvesse um critério de criação de postos de trabalho, porque uma empresa, se criar só um posto de trabalho, assim, não tem assim grande legitimidade. Agora, de cada empresa que cria pelo menos 2-3 postos de trabalho, acho que há ali uma criação de postos de trabalho vantajoso para Mirandela. E nós apoiamos sempre o crescimento das empresas e o crescimento e a evolução da cidade.
0: Já agora, também foi dito nesta cerimónia que este executivo está já a pensar numa próxima zona industrial. Já não é a primeira vez que fala nisto, mas agora voltou a falar. Seria
1: sim.
0: Para a zona do aeródromo, nessa zona?
1: Essa parte...
0: Se espera que o processo não seja tão longo, senão estamos aqui a falar de mais 10 anos, pelo menos, não é?
1: Eu em relação a essa parte que eu por acaso li, tenho uma opinião própria. Assim, temos uma zona industrial que está criada e depois ele quer criar, o executivo, uma nova zona industrial no outro ponto da cidade, que vai-se dividir as zonas industriais, é porque já quase ali Carvalhar já parece uma zona industrial. Acho que andamos aqui sem grande estratégia. Zonas industriais um bocadinho dispersadas. Mas eu penso que eles devem... Vamos esperar para ver.
0: Paulo Pinto, PST, sobre esta matéria.
2: Muito boa noite, cumprimentar...
0: Também me diz que é mais vale tarde do que nunca, ou não utiliza esse ditado?
2: Pois mais vale tarde do que nunca. De facto, foi um dia muito importante para a cidade de Mirandela. A atribuição, porque em 10 anos, segura ou mais, pelo menos nos últimos 10 anos, não houve atribuição de lotes, não houve ampliação da zona industrial, não houve fixação de empresas, não houve fixação de pessoas, não houve constituição da riqueza em Mirandela.
0: Perdeu-se tempo, é isso?
2: Portanto, é nesta realidade que Mirandela se colocou durante estes 10 anos. Apesar do ato protocolar que a Câmara quis promover no Salão Nobre do município,
0: com os seus vereadores... Que o Paulo Pinto estava, não é? Que
2: era estive presente, fui convidado e só tinha que estar presente. Claro, eu percebi também que estavam todos os técnicos da Câmara envolvidos neste projeto, portanto a Câmara tentou aqui fazer um show-off à sua maneira, mas também não temos por que não dizer a situação ridícula em que se colocou, porque de facto durante 10 anos não foram atribuídos lotes em Mirandela, não houve ampliação da zona social de Mirandela, não houve fixação de empresas nem pessoas, e se queremos comparar este exemplo, estamos a falar de Mirandela, Mirandela cidade, com toda a sua centralidade no distrito de Bragança, que agora anunciou com toda a pompa e circunstância a entrega de 25 lotes. Isto é que é...
0: Mas não entender,
2: tenho dificuldade em adjetivar. Isto é muito
0: PSD,
2: pouco. É muito pouco e é nesta
0: situação... Devia ser feita a cerimónia?
2: A cerimónia devia ser, tanto é que eu estive presente e foi um dia, já também acabei de dizer que foi um dia muito importante para o Conselho de Mirandela. Mas não deixa de ser muito pouquinho mesmo estes 25 lotes, passados 10 anos. Dizem que o aeroporto de Lisboa vai ser feito em 6. Mirandela fez, em 10 anos, 25 lotes que já atribuiu aos empresários que há tanto tempo estavam à espera de novos passos para fazer os seus empreendimentos. Quando, tanto quanto sei, a primeira manifestação de interesse eram 70 empresários. Portanto, dos 25 para 70 empresários, vejam o número de empresas e empresários na qual as suas expectativas foram completamente goradas. Portanto, completamente goradas. E é neste impasse que Mirandela que se colocou há uns anos a esta parte.
0: Mas relativamente à questão que eu coloquei também à Cecília, ou seja, na primeira... Digamos que no primeiro projeto havia uma zona industrial diferente, ou depois a reformulação. Portanto, estava mais de acordo com o inicial, já que também foi feita...
2: Ninguém disse que a anterior estaria errada. Acho que foi acho que este executivo PS quis mexer na obra ou no projeto, pelo chamar seu. O que é certo é que foi uma candidatura do PST que envolveu o pagamento de um terreno que custou 500 mil euros, uma candidatura que custou 3,1 milhões de euros e que depois resolveram mexer no projeto e que depois culmina com este atraso. E a estes atrasos que Mirandela não pode estar sujeita, sob pena de adiar o futuro.
0: Portanto, digamos que ficou aquém do esperado, é isso?
2: Ficamos satisfeitos, foi um dia muito importante para o Conselho, mas está muito aquém das necessidades do Conselho de Mirandela. Tanto é que eram 70 empresários que manifestaram interesse ali constituir novos negócios. Uhum. E que, pelos vistos, se não o fizerem em Mirandela, é natural que alguns tenham feito ou tenham procurado novos espaços. Aliás, se compararmos esta nova zona industrial dos 25 lotes, é só ir ali à A4, a caminho de Bragança, e olhar para a zona industrial de Maceu de Cavaleiros. E depois estabeleçam-se as devidas comparações. E mais não digo.
0: Jorge Humberto, a CDU, relativamente a esta matéria.
3: E mais não digo,
0: Paulo Pinto. O sorriso deve-se aqui. Está de acordo ou não está de acordo?
3: Vamos ver uma coisa. Vamos nos pôr e situar naquilo que é o mais importante. Nós, olhando para este projeto que foi iniciado, como o Paulo Pinto diz, com o projeto, uma candidatura do PSD, há 10 anos. Mais 10 anos. Não são 10 anos, são mais 10 anos.
2: Com o IBA.
3: Para uma zona industrial com cerca de 13 hectares, para 60 lotes. O Paulo Pinto, pronto, está aqui a embelezar a sua dama, mas o que é facto é que aquele projeto era execuível. Era execuível para os empresários que quisessem instalar naquela zona industrial, porque tinham que fazer perdões para a sustentação das terras, que mais...
2: Mas valia... é agora, segundo dia.
3: Não é agora, Paulo Pinto, não é agora. Portanto, e esse é que é o primeiro problema que existe aqui. Não estamos nada contra a questão que o Paulo Pinto e o PSD tenham feito essa candidatura. Foi mal projetada. E eu acredito que tenha sido mal projetada porque estamos a falar num projeto candidatado a fundos comunitários que tinha um prazo muito curto na altura, E este é que temos que dizer a verdade. Muito curto na altura.
2: A sua verdade.
3: Mas informa-te e depois lá chegarás. Para ser, digamos... ressarcido e ser aprovado e, portanto, e ficou concluído que aquele projeto naqueles moldes não teria execução possível, não pela questão do espaço, mas pela questão financeira que iria submeter os empresários que se quisessem instalar em criar muros de suporte das terras que mais valia estarmos quietos. Isto é o primeiro ponto. Mas há aqui um ponto que nem o Paulo Pinto, nem o PSD, nem os outros partidos que fazem parte da concessão e dos executivos da Câmara Municipal, a CDU apresentou no primeiro mandato da doutora Júlia, nós não nos vamos esquecer disto,
4: 2017?
3: Espero, em 2017, no primeiro mandato, as pessoas podem não se lembrar disto, mas é estando um bocadinho atentas, a zona industrial, a primeira zona industrial, tem cerca de 16 a 18 lotes ainda para ocupar. E aquilo que a CDU na altura disse, porque isso foi, digamos, um projeto que foi iniciado pelo doutor Gama, em que a concessão e, digamos, o regulamento para a aquisição daqueles lotes não foi feito para os moldes da segunda zona industrial e agora da terceira zona, do terceiro modelo da zona industrial, em que as pessoas compravam os lotes e os lotes eram delas, ou seja, faziam, digamos, ali um investimento e ao qual nós, olhando hoje para aquilo que é o mercado...
0: E não tinha deadline para poder eventualmente colocar alguma empresa.
3: Exatamente. Ou seja, aquilo foi um negócio que se fez. Uhum. As pessoas compravam os lotes e depois ou construíam e depois alugavam os pavilhões ou então vendiam os lotes para quem quisesse construir os pavilhões. E obviamente que o modelo de negócio não tinha nada a ver com zona industrial. Aquilo não tinha nada a ver com zona industrial. A primeira construção da zona industrial. O que é facto é que na primeira zona industrial, e vamos remontar isto aos anos largos para trás, temos cerca de 16 lotes para ocupar. E aquilo que a CDU pediu na altura, visto haver, digamos, um frenesi grande da cidade de Mirandela, que havia muitos empresários que queriam investir aqui, aquilo que nós propusemos, de uma forma natural, é que a Câmara Municipal usasse a premissa de fazer da utilização daqueles lotes interesse relevante municipal. Ou seja, a Câmara Municipal adquirir aqueles lotes àqueles proprietários, não ao valor de, não ao valor especulativo que estava na altura, mas ao valor real do valor dos preços. A Câmara não aceitou essa proposta da CDU. No segundo mandato, fizemos outra vez esse desafio à Câmara Municipal para que utilizasse essa premissa de utilização relevante municipal. O que é facto é que a Câmara também não teve essa capacidade, digamos assim. Portanto, estamos a falar numa zona industrial nova em que, e agora eu aqui tenho que escrutar o Paulo Pinto, tem que haver critérios de seleção. Para não acontecer o mesmo que aconteceu na primeira.
2: Pois é.
3: Tem que haver critérios de seleção. Ou seja, estamos a falar, e bem, de investimentos públicos.
0: Ou seja,
3: cerca de 300 milhões, ver o que milhões
0: já
3: de euros.
0: Para ver o que aconteceu com os outros, é isso?
3: Exatamente.
0: Para que
3: temos,
0: não
3: temos,
2: mas não deixa ter razão.
3: Temos 3 milhões
2: deixa
3: de euros.
2: Ter razão, Sr. Deputado.
3: Temos 3 milhões de euros de dinheiros públicos em que não pode ser feito a entrega de terrenos municipais a empresários que depois ficam lá com os terrenos parados e não constroem como temos na primeira zona industrial. Este é o primeiro ponto. E obviamente que, havendo só dos tais 70, provavelmente muitos ao Paulo Pinto, isto não é para questão de fazer política, nós não podemos fazer política com isto, provavelmente muitos, requeriam os critérios para a exigibilidade da adquisição desses terrenos. Eu não quero pensar que a Câmara Municipal não atribuiu, e agora vou falar em nomes fictícios, como é ao Manuel, porque não gostava do Manuel. Provavelmente não atribuiu ao Manuel e atribuiu ao José, porque o Manuel não reunia as condições para que aquele lote fosse entregue da maneira transparente que tem que ser nestas questões.
0: É isso que justifica a tal demora?
3: Não, a demora justifica, na atualização daquilo que foi um projeto inicial que foi feito à pressa, por causa dos prazos de conclusão e de receberem os apoios comunitários para a construção daquele projeto, e, digamos, foi, digamos, uma reconversão ou uma reestruturação
2: mas
3: daqueles terrenos.
2: Mas aquela obra já está ali há não sei quanto tempo.
3: Agora, se quiseres fazer a crítica como eu faço a crítica, obviamente.
2: Então qual é a tua crítica?
3: A crítica é que a demora deste processo todo foi porque a Câmara Municipal, atempadamente, não criou um corpo técnico que tivesse a capacidade de fazer a seleção e a exigibilidade dos empresários que se candidataram para ver se tinham direito a esses terrenos ou não. Este foi o processo que atrasou mais isto tudo. Portanto, não vale a pena nós andarmos aqui as
2: coisas que tu sabes.
3: Não é as coisas que eu sei, são aquelas que são. Não é as que eu sei, são as que são.
0: Pronto,
3: só não
0: chegado,
3: sabe quem não
0: mas,
3: quer ao palpite. Só não
0: mas
3: sabe
0: chegados
3: quem
0: aqui, quer. Jorge.
3: Vamos fazer política com isto. E às vezes as percepções que se criam naquilo que são, digamos, as narrativas políticas na nossa cidade, que eu tenho ouvido várias vezes, é que as pessoas preocupam-se com aquilo, com a pertença dos tais empresários que querem vir aqui investir para Mirandela. Os tais empresários que querem vir para aqui investir. Nós temos projetos megalómanos para aqui. Nós temos um projeto de vários empresários que vieram para aqui para investir até eram libaneses, se não estou em erro, que fartaram-se de comprar aqui terrenos, que abriram, iam abrir aqui hotéis 5, 6 estrelas. Temos um empresário que está no ativo hoje, que é o senhor Mário Ferreira, que tem o problema da mobilidade do Tua, que tem ali a quinta do Choupim, em que até foi atribuído uma estação para fazer também um investimento brutal. E a esse sim, a Câmara Municipal conseguiu fazer-lhe a atribuição, a premissa de interesse municipal relevante, e para os terrenos que estão ali na zona industrial antiga, não teve coragem para fazer. Isto faz uma leitura simples disto.
2: Que era o contrário.
3: É que estes executivos, ao longo destes anos todos, da democracia em Mirandela, quer o PS agora, como o PSD com 40 anos de Mirandela, sempre foram muito fortes com os fracos e muito fraquinhos com os fortes. Sempre foram. Mas, ao Fernando Pires, e há aqui um ponto que eu quero deixar claro. O que é grave nestas declarações que fez o vice-presidente da Câmara Municipal de Mirandela, obviamente que estava muito feliz por esta obra, e nós também estamos, é bom sinal, há gente que quer investir em Mirandela, é já estar a fazer a menção a uma nova zona industrial. E isto é que é grave, porque eu não sei se a Câmara já tem os terrenos dessa nova zona industrial que está a projetar, ou então está a inflacionar os preços daquele que eu queira fazer.
2: Por exemplo.
3: Portanto, isto é que é grave. Portanto, ainda não concluímos esta com sucesso e já estamos a fazer um prenúncio especulativo, que vai ser especulativo, daquilo que vai ser uma nova zona industrial, obviamente que fazendo com que os terrenos...
0: Ou por outro lado, também pode ser para que não demore tanto tempo como este, não é?
3: Em vez de demorar 10 anos, demora mais. Demoram sempre tempo.
2: Tem que demorar tempo, não é? Essa conversa, okay. Vamos fazer lá em cima.
0: Avancemos. Ângela Silva.
3: Isso é que é grave.
0: Agora
3: é grave.
0: Sim, vamos à posição da Iniciativa Liberal sobre este assunto. Agradou-lhe isto ou nem por isso? Veio tarde, veio a tempo?
4: É sempre algo positivo. Isso acho que estamos todos de acordo. Claro que é sempre bom ver pelo menos parte do processo a ser concluído. Portanto, nesse sentido, claro que é positivo. No entanto, deixa sempre aqui um sabor um pouco agridoce, porque pronto, já foi aqui referido e também concordamos que foi um processo demasiado moroso e que acabou por dar esta sensação de saber a pouco. Ainda faltam aqui lotes por atribuir. Mas o facto de termos, no sentido o município, ter demorado 10 anos ou mais, como se estava a dizer agora, 10 anos mais IVA, para conseguir criar algo como 80 postos de trabalho, e pronto, ainda falta atribuir os restantes lotes, mas já foi atribuído mais de metade, acaba por não dar grande resposta para também a falta de emprego que se sente aqui no concelho. Portanto, acabou por ser um processo excessivamente moroso, na nossa opinião. Uhum. Sendo positivo.
0: Tendo em conta que, Ângela, e eu recordo-me na altura, e regressamos agora um bocadinho à parte da campanha eleitoral para as autárquicas, a Ângela, que recordo era candidata à Câmara Municipal, falámos nessa questão da vinda da própria Ângela para Mirandela e de outras pessoas que eventualmente queiram fixar por cá. Uhum. Se eventualmente não era o caso, se calhar não queria fixar nenhum negócio, não presumo quando veio para o Mirandela, mas tem conhecimento que havia muita gente também de fora de Mirandela do concelho que eventualmente estaria interessado em investir aqui e que não tinha o tal espaço na zona industrial, por exemplo? Ou isto que se fala de que havia a expectativa enorme não era assim tão, tão grande?
4: Bom, também a minha área de profissão também não está associada depois a lotes industriais.
0: É isso que eu estou a dizer.
4: Pelo que acabo por também não ter uma percepção verdadeira desta procura.
3: É mais nómada digital. Mais nómada digital.
4: Estou agora em teletrabalho, mas estava a trabalhar presencialmente quando vim para cá. Okay. mas não estava na zona industrial.
0: Mas qual era a percepção que tinha?
4: Não, há claramente, essa percepção eu tenho, que está a haver lentamente um processo que eu chamo de êxodo litoral. Não significa que as pessoas estejam já necessariamente a mudar-se para Mirandela, mas nota-se perfeitamente que as pessoas estão a mudar-se cada vez mais para os concelhos mais, neste caso falando aqui do norte, dos concelhos mais afastados dos distritos no litoral, a ver-se também já as questões de inflação até aqui no distrito do lado, em Vila Real, e também em Mirandela já se começa a sentir bastante, principalmente na parte da habitação. Claro que essas mudanças de vida, por norma, estão sempre associadas, ou quase sempre estão associadas, como o Jorge estava a brincar, a questões de nómadas digitais, e teletrabalho, mas a verdade é que se também nós não nos tornarmos minimamente atrativos, também não vamos conseguir atrair outro tipo de profissões, de postos de trabalho que também são extremamente essenciais. Portanto, acho que eu não tenho a percepção que esteja a haver assim um boom de interesse, mas também tenho noção que se nós também não dermos um mínimo de condições também, não será algo tão óbvio, dependendo, claro, que há setores que se torna óbvio devido à localização de Mirandela, mas depois há outros que até poderíamos ter aqui algum interesse económico e que se não os tornarmos minimamente interativos também não vamos conseguir atrair esses empresários. Mas pronto, na nossa ótica, claro que é sempre algo positivo, mas foi um processo demasiado demoroso e independentemente... esta, sendo franca e não tendo aqui 100% confirmação, acesso a dados, etc., sobre estas questões de porque é que este projeto teve que ser revisitado e se está tudo em conformidade, mas independentemente da viabilidade ou não do primeiro projeto apresentado na altura pelo executivo do PSD, isso não retira que realmente mesmo após a recondução do processo, que acabou por dar aqui uma certa sensação de desilusão só pelo tempo que realmente demorou e depois em que é que se converte, olhando para o número de postos de trabalho que se está a estimar, 150.
0: Portanto, fica um bocadinho aquém, é isso?
4: Fica, sim.
0: E quanto ao facto de se estar já a anunciar, como há pouco o Jorge Humberto e todos os restantes elementos já disseram isso, se calhar é extemporâneo estar a falar já numa nova zona industrial?
4: Ah, sem dúvida. Não que não seja necessário ampliar já a zona industrial que existe. Eu acho que isso, aliás, nós estarmos a atribuir, tendo em conta o quão longo o processo foi, estarmos no processo de atribuição e termos ao mesmo consecutivamente já a redefinir uma ampliação, não me parece descabido. Agora há uma diferença entre tentarmos tirar o melhor da situação no fundo ou estarmos já aqui a definir, como a Cecília disse há pouco, no polo exatamente oposto da cidade e como se estava também a referir há pouco, é verdade, já estamos há algum tempo a falar sobre esse tópico, ainda é um projeto extremamente embrionário, não sabemos grande coisa ainda, portanto até parece um pouco descabido isto não estar a ser feito mais internamente, estar já a ser anunciado quando ainda as pessoas ainda têm este sabor, se calhar um bocadinho agridoce, em relação a este processo que ainda não acabou.
0: Muito bem. Não sei se tem mais alguma coisa a apontar sobre esta matéria.
3: Não tenho aqui mais duas coisas para acrescentar, se for possível. Não sei
2: é fuga para a frente.
3: É para seguir a roda, se é para seguir a roda...
0: Se eventualmente tiverem mais alguma coisa a acrescentar sobre este tema.
3: Não, falo eu.
2: Quer dizer, este discurso da nova... projetar a nova zona industrial é desejável, não é? Mirandela tem que necessariamente planificar o futuro.
0: Mas pode acontecer o que o Jorge Humberto está a dizer,
2: aquilo
0: pode
2: que
0: haver
2: eu acho
0: uma especulação.
2: Tendo em conta o desconforto vivido durante estes meses todos por parte do Executivo PS, é fuga para a frente. Foram chamados à atenção na Assembleia Municipal, que não estavam a conseguir apresentar uma solução definitiva para esta nova zona industrial, quando já devíamos estar a pensar noutra e junto à A4, à semelhança do que fez Macedo de Cavaleiros, então depois fazem fuga para a frente. Já estão. Mas se perguntarmos qual o dossiê e os procedimentos tomados, não há nenhum.
3: Nós temos aqui pontos de discussão importantes. Para além daquilo que eu não digo que a Câmara Municipal não tenha, digamos, uma visão de futuro daquilo que possa ser o desenvolvimento industrial em Mirandela. Penso que não é isso que está em causa e, aliás, ainda estamos muito longe desse período que requeira já essa preocupação em que o vice-presidente venha já a falar numa nova zona industrial que vai, obviamente, originar especulação, vai originar, digamos, aquilo que nós chamamos de uma forma muito, muito clara, sem pouca transparência depois do processo, não é? Vamos saber como é que vai correr, mas acredito que haverá aqui muitos contornos que serão depois discutidos mais profundamente. Mas há aqui dois pontos que eu não queria deixar passar em claro. Quando nós falamos da zona industrial em Mirandela, seja a primeira fase, a segunda fase e agora esta última fase. Mais importante até do que aquilo que nós estamos aqui a falar, nós temos ali um núcleo, que é um ninho de empresas, que a Câmara Municipal, obviamente, que não pertencendo à Câmara Municipal, aquilo é um projeto juntamente com o Instituto de Emprego e Formação Profissional, a Câmara Municipal devia olhar para aquilo com outros olhos. Ou seja, estamos a falar ali em vários pavilhões, eu não quero ultrapassar o número, mas também andará na ordem dos 10 a 15 pavilhões,
0: Sim, e o objetivo inicial do ninho de empresas está completamente...
3: Desvirtuado.
0: Desvirtuado, exatamente.
3: Porque, exatamente, porque
0: era, de facto, um ninho, era só para eles crescerem
3: era
0: durante
3: uma
0: um certo tempo.
3: Era uma incubadora.
0: E depois tinham que sair.
3: Era uma incubadora que era lhe entregue às pessoas que queriam arrancar com o negócio e depois, passado 5 anos, teriam que deixar aquilo e a resposta tinha que ser dada nesse contexto. Ou seja, a Câmara Municipal depois proporcionar um terreno na zona industrial para que as pessoas que saíssem de um ninho de empresa tivessem capacidade para investir. Este é o primeiro ponto. E acho que a Câmara Municipal, juntamente com o Instituto de Emprego e Formação Profissional, devia olhar para o ninho de empresas com os outros olhos e fazendo investimento até na melhoria daquele espaço, porque está muito degradado e que merecia essa visão estratégica que a Câmara Municipal tinha.
2: Mas também percebi uma coisa em campanha eleitoral. É que como é que vais tirar dali aquelas empresas se depois a Câmara Municipal não tinha lotes ou espaços para lhes atribuir ou disponibilizar?
3: Palpito, por isso é que nós, a CDU, no primeiro mandato da doutora Júlia, pusemos a premissa dos tais 16 lotes.
2: Está bem, mas...
3: Não, dos tais 16 lotes, estou a dizer, mas provavelmente serão mais 2 ou 3, mas não quero estar aqui a mentir, 16 lotes que a Zona Industrial da primeira fase tem disponíveis.
2: Pois.
3: Tem disponíveis. A Câmara é que tem que usar a premissa de interesse relevante municipal. E faz, digamos, a compra desses lotes, reverte para a Câmara e a Câmara... Portanto, há essa premissa. Portanto, está na lei, ninguém fica prejudicado, haja vontade política para o fazer. Lá está aquilo que eu dizia há bocado. Não podemos ser muito forte com os fracos e muito fraquinho com os fortes.
2: E depois isto
3: depois mexe com muitas coisas. Mas este é o primeiro ponto. E a questão do ninho de empresas era um aspecto muito importante para que a Câmara pudesse, digamos, olhar para aquilo com uma vertente para desenvolvimento e mesmo até naquilo que muitas hoje... Aliás, a Iniciativa Liberal gosta de falar nisso, que é os tais clusters. E o PSD também. Tem os clusters. Agora, apareceram estes nomes modernos, os tais
2: não
3: clusters.
2: Não conhece, não conhece.
3: A incubação.
2: Conheço,
3: mas não é para isto. Não, é para isto.
2: Não faz e agora, parte outra coisa. Da teoria...
3: E há aqui agora outra coisa, terminar, só para terminar. Quando nós olhamos, aquilo que eu quero é que as pessoas percebam que o regulamento desta nova zona industrial vai dar um prazo aos empresários...
2: Para se instalar.
3: Para se instalarem.
0: Um ano.
3: A grande maioria, e o problema vai subsistir aqui no futuro, nós vamos estar cá, espero eu todos de saúde, é que a maior parte das pessoas que vão para ali se instalar, na grande maioria, vai fazer candidaturas a projetos comunitários para poder fazer o tal investimento. Portanto, eu quero acreditar que a Câmara Municipal tenha acotado o tempo.
2: E a crise e os contextos.
3: Exatamente, político, não estamos a viver
2: social,
3: numa fase muito grande de investimentos, portanto, que fica calculada essa questão para daqui no futuro não tenhamos muitos empresários que se candidataram.
2: Isso está calculado.
3: Não sei, estamos a falar num ano de instalação.
2: Foi dito lá nos tempos presentes.
3: Não, porque eu infelizmente tinha que trabalhar, não é?
1: Tinha que trabalhar.
0: Bom, mas temos que aguardar.
3: Mas penso que essa questão devia ficar acoplada, vai haver muitos empresários que vão se candidatar e quem anda neste mundo, principalmente do negócio e das empresas, sabe o tempo que demora a concretização de projetos, a parte do investimento. Portanto, provavelmente ainda iremos olhar para esta zona industrial mais um ano ou dois, sem qualquer tipo de... Depois de trabalho lá criado, dos 80 que já estão prometidos.
0: Claro.
3: Portanto, era só 80.
0: Cecília, vamos avançar para o segundo tema, que neste caso é um 2 em 1. É um 2 em 1, que vamos falar sobre, infelizmente, sobre a tragédia de há 7 meses, esta parte, que foi aquele incêndio, enfim, que toda a gente se lembra, com certeza, de má memória, no dia 16 de agosto. Foi, portanto, há mais de 7 meses que aconteceu esse incêndio que provocou a morte a 8 utentes do lar de Bom Samaritano. Não há ainda respostas, portanto, aos inquéritos, quer do Ministério Público, quer da Segurança Social. Entretanto, o provedor da Santa Casa da Misericórdia adianta agora que vão começar a dialogar com as famílias e há aqui algumas queixas de familiares que, de facto, não foram contactados sequer nesta altura. Obviamente que não vamos falar do processo jurídico, porque isso, enfim, não compete a nós estar a comentar. Mas relativamente, neste caso, à postura da direção da Santa Casa, se de facto as coisas estão a ser bem geridas nesta matéria, segundo o vosso comentário, também espero que seja nesse sentido, ou seja, para perceber se a gestão de todo este processo está a ser bem ou não orientado, no vosso entendimento.
1: Sim,
0: isto mediante o que temos em termos de informação, claro.
1: A informação que nós temos é aquela que sai na comunicação social, o que é normal, não é? Então, o que aconteceu em Mirandela, de facto, foi de uma extrema gravidade, porque faleceram alguns idosos, houve vítimas. não sabemos bem o que se passou ali, sabemos que havia dispositivos que não foram acionados, sabemos que houve ali uma série de falhas que podia-se ter evitado algumas vítimas. Agora há que assumir responsabilidades e assim, está há 7 meses famílias a aguardar que essas responsabilidades sejam apuradas. Eu acho que é um prolongar de sofrimento, é um luto que nunca mais acaba e está na altura de se assumir responsabilidades. Penso que o Sr. Provedor tem que fazer algumas diligências e, de facto, que as responsabilidades sejam apuradas e que estas famílias possam, de facto, né, pelo menos ter algum sossego, né? Já perderam os seus familiares e agora há que encerrar este episódio que, infelizmente, pronto, foi trágico para a nossa cidade, que tanto nos motivou numa onda solidária por estas vítimas. Agora acho que está na altura de apurar responsabilidades o mais breve possível.
0: E falar,
1: possível.
0: De facto, com os familiares, não é? Isso é, se calhar, o mais importante.
1: É o mais importante nesta fase. E encerrar estes processos, porque, assim, estas vítimas, já nada se pode fazer por elas, mas estas famílias acho que precisam de respostas. E quanto mais rápido obtiver a resposta, mais rápido terminam o seu...
0: Independentemente, né, de haver ou não aqui qualquer tipo de decisão judicial,
1: isso
0: devia a direção tomar...
1: As autoridades é que têm que apurar. Se há culpados, há que assumir responsabilidades. Se não há culpados, isso já nós não somos da área jurídica, pouco podemos, né, apurar nesse sentido, mas penso que terá aqui que haver responsabilidade.

0: Em termos estruturais, há alguns problemas que necessitam urgentemente de obras. O provedor avançou isso mesmo. Tivemos conhecimento também, e foi confirmado pelo próprio provedor, que o Lar de Santa Ana, que fica junto à antiga casa do professor de Mirandela, que está com licenciamento condicionado, porque necessita ali ainda de um investimento. O próprio provedor se queixa que todos eles necessitam de obras, terão que avançar, mas obviamente estão à espera ainda de alguns avisos comunitários e eventualmente algum apoio do município. O que é que se poderia, no vosso entendimento, terá que haver essa colaboração, obviamente,
1: do município, certo? Tem que haver essa colaboração, o município deve ter essa responsabilidade, até porque estamos a falar de pessoas que estão ali, ou muitas delas permanentemente acamadas, com dificuldades de mobilidade, onde os acessos devem ser uma limitação, até para, sei lá, as ambulâncias, até para o próprio dia-a-dia. Acho que, havendo a possibilidade do município ter essa abertura, penso que, por que não? O município tem responsabilidades com os seus municípios. Não é só chegar à altura das eleições e lá buscar os votos. É a minha maneira de pensar. Acho que, havendo uma situação de estar condicionado os acessos de mobilidade dos idosos, acho que deve ter a responsabilidade de ajudar e tentar ali arranjar soluções junto com a Santa Casa. Penso que sim.
0: Paulo Pinto, PSD, sobre este assunto, primeiro a parte da gestão deste processo, da tragédia, qual é a vossa sensação?
2: O que pode dizer é que este processo foi tão doloroso, quer para as famílias, quer para, inclusive, passar para a própria Santa Casa da Misericórdia, os seus funcionários, os seus dirigentes, foi tão doloroso que o que se deseja agora é que todas as partes se sentem à mesa, que se organizem, que tenham sempre nas suas principais ações, quer primeiras, quer últimas, as famílias enlutadas, que perderam tragicamente os seus entes queridos, e que a Câmara Municipal, conjuntamente com a Santa Casa da Misericórdia, até porque a Santa Casa de Misericórdia é uma instituição tão grande no Conselho de Mirandela, tem um papel tão relevante, presta um serviço inestimável de uma causa nobre que só se podem, só a Câmara Municipal, as instituições de Mirandela, eu acho que a população em geral, até porque são muitos os associados daquela instituição, têm que se juntar, juntar esforços, e que os dias que passam e aqueles que estão para vir sejam boas notícias, a bem das famílias, a bem dos equipamentos, a bem da instituição que tanta falta faz e que presta um serviço que não tem preço, e uma Câmara Municipal como instituição maior,
3: as pessoas lá estão no bordo,
2: apoiar incondicionalmente esta instituição, porque uma forte Santa Casa Misericórdia de Mirandela quer dizer que Mirandela tem uma ação social muito forte, especialmente aqueles que numa hora já tardia das suas vidas têm um amparo devido por parte da instituição, e portanto todos os esforços também por parte da Câmara Municipal têm que estar concentrados nesta instituição, e que doravante cheguem boas notícias a favor da instituição.
0: Terá que haver aqui essa tal parceria, é isso?
2: É uma parceria de diálogo e de trabalho.
0: E de investimento.
2: E de investimento também.
3: Parceria com quem? Não percebi,
0: município,
3: Paulo.
0: Município.
2: Município. Município, Santa Casa Misericórdia, juntar as famílias, os seus associados, funcionários, município, e juntar esforços para que o futuro seja melhor.
0: Mas este,
2: e por forma a esquecer.
0: Mas este tempo todo, que mais de 7 meses...
2: Percebemos que a justiça...
0: Não estou a falar da justiça, é da questão
2: não é nada
0: do diálogo com as famílias até.
2: Se não tem existido o diálogo necessário, acho que, enfim, devem se juntar, e tendo em conta este arrepto público por parte das famílias, a Santa Casa de Misericórdia deve rever os seus procedimentos, e estou convencido que o vão fazer, até porque temos foi eleita uma nova mesa, temos um novo provedor, e certamente que se vai organizar nesse sentido. Quer a instituição, quer as pessoas que ali trabalham e dirigem, quer a Câmara Municipal, tenho em todas como boas pessoas, portanto, só posso considerar que futuramente existirão boas ações.
0: Sr. Humberto, sobre este assunto, também está de acordo com o que foi dito ou não?
3: Eu não sei o que é que foi dito. Eu não consegui perceber o que é que foi dito. Não consegui perceber o que é que foi dito.
0: É que era necessária uma parceria do município?

0: Não
1: tinha que ser,
0: receber.
1: Que é um apelo lançado pelo próprio provedor, não é?
0: Oh, vamos ver uma coisa. Eu tive o prazer de ouvir a entrevista que o Fernando Pires fez ao provedor. A entrevista que
2: não siga, vai fazer política.
0: Não vou fazer política.
1: A entrevista, tem vários assuntos, mas estão a ser debitados.
0: Pronto, eu estou com aquilo que, a oportunidade que eu tive a ver e pronto.
1: Só
0: e
1: ainda tivemos claro, dois assuntos.
0: E
1: não é?
0: fica claro. Vamos ver. Nós estamos a falar aqui de vidas de pessoas. Pá, e não podemos brincar com isto. E acho que a Santa Casa andou a brincar com isto. Portanto, nós achamos que não se deve brincar com isto e a Santa Casa andou a brincar com isto. Portanto, foi um processo muito mal conduzido. Eu não sei do que é que a Santa Casa, eu quando digo a Santa Casa, obviamente falo do provedor e da sua mesa, como diz o Paulo Pinto, que foi eleito há pouco tempo.
1: Sim, o provedor fala em nome da direção, claro.
0: Não sei o que é que andaram a fazer durante estes 7 meses. Em relação... Não.
2: Se calhar mais do que a zona industrial, assim está tudo bem.
0: Não, porque, ao Fernando Pires, ao Paulo Pinto, eu também ouvi muitos familiares de pessoas que faleceram a dizer que nunca foram contactados pela mesa pela direção da Santa Casa. Nem a portar se estavam bem, se estavam mal, se precisavam de alguma coisa. Nada. Rigorosamente, um silêncio absoluto. Eu estou a cingir-me àquilo que ouvi. Se estou a cometer aqui algum delito de opinião, peço imensa desculpa, mas foi o que eu ouvi. E fica claro que este processo foi mal conduzido. Eu não sei o que é que a mesa, a direção da Santa Casa, estava à espera que fosse o seguro a pagar, não faço ideia. O que é facto é que não fez nada, até há relativamente pouco tempo, provavelmente porque começou a haver pressão, não só pressão das familiares que perderam os seus entes queridos, mas também, obviamente, pela questão social que está aqui inserida, não é? Portanto, estamos a falar que é um ato que tem que ser nobre neste aspecto. Aquilo que está em causa não é o valor que vai ser atribuído de indemnização às pessoas. Eu penso que não é isso que as pessoas estão à espera, porque não acredito que estejam à espera de milhões de euros, como acontece provavelmente nos Estados Unidos, não é? Mas provavelmente poderia haver aqui outro tipo de abordagem mais simpática, mais cuidada, de forma a que as pessoas não se sentissem, digamos, esse abandono e até mesmo essa rejeição. O Paulo Pinto, como diz, é um grande trabalho que a Santa Casa faz. Obviamente que é, mas não é um trabalho gratuito. As pessoas que estão nos centros nestes lares pagam, e não pagam tão pouco como isso. E nós olhando para aquilo que é, digamos, o apoio que é dado aos senhores que chegaram a uma vida de trabalho e que chegaram a uma idade em que não podem estar sozinhos, e obviamente porque a família também não pode dar esse acompanhamento, também não há muitos que possam ir para os lares, porque não têm dinheiro para pagar a estadia lá está, nem a própria família tem capacidade financeira para isto. Portanto, nós temos que olhar por isto de uma forma muito mais abrangente e muito mais séria. Aquilo que compete, que aquilo Paulo Pinto diz que tem que ser o município, eu não estou a dizer que o município não tenha que fazer uma parceria, como é óbvio. Estamos a falar de uma entidade que faz uma gestão de 11 milhões de euros,
1: sim,
0: que tem 350 trabalhadores. E nós também temos ouvido histórias, e não são poucas, e o PCP e a CDU têm ouvido também, histórias que há naquilo que são, digamos, a abordagem entre a entidade empregadora e o trabalhador, através até houve greves, houve manifestações, através daquilo que tem sido o trabalho dos sindicatos. Portanto, o que é aqui mais importante é que nós não podemos descartar aquilo que é o papel fundamental que é o Estado, que é o Governo. Nos apoios às IPSS.
2: É irmão?
0: Não sou. Tem que dar o apoio, sério a estas questões, porque eu começo a ficar preocupado com esta abordagem que estou a ter aqui na mesa, mas não só na mesa, na sociedade civil, que agora vão ter que ser as câmaras a tomar conta disto tudo. E depois ficamos preocupados.
1: Aqui também só porque falamos, não há falar em parcerias só.
0: Não, mas nós sabemos onde é que isto quer chegar.
2: Nós sabemos onde é que isto quer chegar. A Câmara Municipal de Mirandela disponibilizou-se para pagar as obras.
0: A Câmara Municipal tem que dar apoio. Vai ter que dar apoio.
1: Mas não pagou. Pelo menos segundo o provedor, foi tudo às pensas da Santa Casa. Os 200 mil euros das obras.
2: Tinha ideia que sim.
1: O projeto, sim, foi a Associação de Municípios. Agora, as obras foram 200 mil
0: euros. Eu não quero acreditar que o município de Mirandela não dê um apoio dentro daquilo que são as suas competências e não pode dar mais, porque o município de Mirandela tem que acudir a muito mais coisas do que dar apoio só à Santa Casa de Misericórdia. Mirandela, o município de Mirandela agora tem uma transferência de competência com a saúde, que vai ficar com a responsabilização daquilo que é a manutenção dos centros de estudos e dos equipamentos. Portanto, vai ser a Câmara de Mirandela que vai pagar a luz do centro de saúde quando se fundir, quando se avariar o ar-condicionado. Portanto, se o município de Mirandela vai passar a ter este papel que toda a gente parece estar aqui numa imbuídos, que tem que ser a Câmara, qualquer dia não temos uma estrada, não temos nada, porque a Câmara Municipal não tem dinheiro para fazer rigorosamente nada de investimento. Obviamente nós sabemos que a Câmara de Mirandela tem muito dinheiro, não é? Porque prescindiu de uma receita de 1 milhão de euros para entregar aos munícipes através do IRS. Mas não vai dar para tudo. Portanto, isso vai ter que ser a Câmara Municipal a pagar aquilo que são, digamos, responsabilidades que são de uma IPSS que tem essa responsabilidade conjuntamente com o Ministério da Segurança Social e da Solidariedade. Portanto, nós temos que começar a virar o nosso ponto e a nossa mira é pedir ao Estado que cumpra aquilo que é a sua competência que está constituído na Constituição da República. Não pode ser o município de Mirandela agora a ser o responsável para que faça acuda a estas. Eu acredito que haja esse trabalho de apoio naquilo que são situações particulares.
1: Portanto, dentro das suas limitações, exemplo,
0: nós tivemos há muito tempo, pela Rádio da Terra Quente, que havia uma dívida, não sei como é que está essa situação, da Santa Casa com o Hospital Terra Quente, por causa daquele lar. Portanto, eu não sabia como é que está esse processo. Eu não sei se a Câmara teve que pagar algum dinheiro sobre isso. Estávamos a falar, na altura, de cerca de 1 milhão de euros de dívida que a Santa Casa tinha com o Hospital Terra Quente para aquele lar que agora está-me a fugir.
1: Sim, que vai construir a unidade de cuidados integrados.
0: Integrados, exatamente, que a Santa Casa tinha lá aquele andar, não é? Portanto,
1: mas que já não está, neste momento já está nas mãos da Santa Casa, que paga agora a renda ao hospital para estar ainda lá, portanto, enquanto não tiver o seu...
0: Pronto, estamos aqui a falar e provavelmente aqui também terá havido uma parceria com a Câmara Municipal. Portanto, eu quero que nós tenhamos aqui a preocupação e de olharmos para estas questões de uma forma mais profunda e que não fiquemos à espera...
1: Seja a Câmara
0: a suportar isto tudo, porque senão qualquer dia a Câmara nem tem dinheiro para pagar. Não, a Câmara de Mirandela tem muito dinheiro, prescindiu de uma receita de 1 milhão de euros e vai dar para tudo.
3: Só uma questão.
0: E vai dar para tudo.
3: Então, a Câmara pode pagar uma dívida da Santa Casa, mas não pode ajudar a Santa Casa numa rampa que precisa, de fato, para a mobilidade de pessoas.
0: Não, eu não quero
1: esse
0: crer.
1: Esse aspecto acho que eu não Santa quero Casa, que a Santa Casa, está mesmo ela em...
0: Eu não quero crer que a Santa Casa, que tem um orçamento de 11 milhões de euros, não terá 2 mil euros ou 3 mil euros para fazer uma rampa e tem que estar à espera do subsídio da Câmara.
1: Não, fica mais.
2: Isso
1: não
2: é um assunto. Fica mais.
3: Isto é das tais coisas que... Não é que aquilo que tem que seguir nos critérios, não é?
0: Que fique em 10 mil, que fique em 25 mil euros. Não faço ideia.
3: Mas
0: instituição que gera 11 milhões de euros...
1: Segundo o provedor, nesse lar concretamente, no Santana, está a ser resolvido. Agora, a questão é dos restantes lares depois, quando tiver que fazer intervenções.
0: Para isso existe o Ministério da Segurança Social e da Solidariedade que pode dar esse apoio.
1: E não só a Câmara. Okay.
0: Aliás, esse é o seu dever, e não as câmaras municipais.
1: Ângela Silva, a Iniciativa Liberal, sobre este assunto, sobre as duas questões que estamos aqui a focar. Primeiro, a gestão deste dossiê complicado, da tragédia, até na parte humana, não é?
3: E,
1: já que não tem havido contacto, ao que parece, com as famílias.
3: Sim,
1: e esse eventual pagamento de indemnizações ou não.
3: Uhum.
1: E estas questões dos lares que precisarem, necessitarem quase todos eles também, de reparações, requalificações, que tem que, segundo o provedor, terá que haver aqui um apoio do município.
4: Sim. O primeiro ponto, acho que é claro para toda a gente, o silêncio foi um bocado gritante, realmente. Terem-se passado tantos meses que ainda não há aqui um relatório final por parte da PJ, do Ministério Público e do Instituto, até aí tudo bem, nós não podemos falar sem termos aqui um relatório oficial e sem que realmente podemos saber a quem culpabilizar. Para todos os efeitos, dado que esta mesa entrou em outubro de 2025, já tiveram mais do que tempo para, pelo menos, ter aqui, como o Fernando estava a dizer, aqui esta parte humana, ter sido tida em conta, ter falado com as famílias, tentar fazer chegar aqui a algum tipo de entendimento, ou pelo menos dar aqui algum tipo de informação, uma palavra amiga. Portanto, nesse sentido, acho que falharam nesta parte humana. E é óbvio, porque realmente foi algo trágico. Não foram assim tão poucas pessoas que faleceram, mesmo que fosse só uma. Para todos os efeitos, faleceu, mas pronto, foi aos cuidados no lar, no espaço do lar, e já se passaram 7 meses. Portanto, houve aqui mais do que tempo para dar alguma justificação. Em relação à segunda parte que estávamos aqui a explorar... Folgo saber que o atual provedor já fez então esse levantamento dos equipamentos que supostamente precisam de reparações e que são a prioridade. É algo que já vem em atraso E, francamente, também tenho que concordar com o Jorge. Acho que também não tem que ser a Câmara Municipal a estar constantemente... Ter aqui um ponto de contacto positivo, e nota-se perfeitamente que há aqui uma abertura, tudo certo. Dentro das medidas em que pode ajudar, principalmente na parte técnica, faz todo o sentido haver este envolvimento. Mas, simultaneamente, na nossa ótica, o que a Santa Casa Misericórdia também precisa de fazer aqui em Mirandela é também, de certa forma, perceber como é que o valor, este valor está a ser gerido, que tipo de fundos, porque o provedor também referiu isso, que vão tentar aproveitar o máximo de fundos possíveis para fazer estas requalificações, e realmente falar com, ou seja, neste caso com o Instituto de Segurança Social, porque já estava a referir, e é verdade, são 350 funcionários, 11 milhões de euros. Se nós tivermos aqui a média aqui do Conselho, dá 1.000 euros por mês, média. Se todos ganharem 1.000 euros por mês, que possivelmente, claro, haverá funcionários acima ou abaixo, nós estamos a falar em quase 5 milhões só em ordenados. Isto sem contar com tudo o que haja de custos, que haja de manutenção, que haja de investimento, portanto, na verdade, 11 milhões não é assim tão pouco, mas também para a dimensão da assistência que a Santa Casa Misericórdia já dá aqui, que não é brincadeira, não é? Já são 4 lares, tem...
1: 5
4: lares, depois tem as creches, infantários, tem ainda tem a...
0: Há um pagamento da Segurança Social por cada cama ocupada, portanto, não é só custos.
4: Sim. Há uma em parte com participação.
0: E também sabemos que a maior parte dos medicamentos são os próprios familiares que entregam. Portanto, a Santa Casa, obviamente, terá custos, como é óbvio, estamos a falar em 350 funcionários.
4: E,
0: obviamente, a alimentação, essas coisas todas, mas também, digamos, há um apoio atribuído à Santa Casa pela ocupação das camas, não é? Portanto, e esse valor também não é assim tão pouco como possa parecer. Agora, o que nós temos que perceber aqui é que, e aquilo, era aquilo que eu queria perceber, que provavelmente haverá mais etapas naquilo que foi a entrevista com o provedor.
1: Qual é a visão relacionada com a unidade de cuidados intensivos,
0: que a Santa Casa tem.
4: Exatamente.
0: Não é? Porque estamos a falar também de uma população bastante carente,
4: exatamente,
0: em que os seus próprios familiares também não têm a capacidade de pagar uma mensalidade como é pedida na Santa Casa, não é? Portanto, nós temos que olhar para estas questões muito seriamente para que não...
4: Ninguém
0: para trás.
4: Exatamente. O ponto que estava a fazer é exatamente, ainda bem que o provedor já fez um levantamento do que é prioritário, acho que também tem de rever, perceber como é que estes fundos estão no fundo do orçamento, como é que ele está a ser gerido anualmente, porque também já é uma estrutura considerável, tem que também apelar a quem deve, e a Câmara, o apoio que tem que dar, passa muito por aquilo que tem nas suas mãos, principalmente na minha opinião, tudo o que seja ajuda técnica, desta questão dos fundos, poder pedir ajuda para tudo o que seja de inscrição, follow-ups, acho que a Câmara poderia ajudar nessas questões. Pronto, é uma questão agora, vamos acompanhar.
1: Muito bem. Só nos restam os mais e menos. Cecília Ferreira, o que é que traz? O Chega esta semana.
3: Só queria então concluir que acabou por dar razão que, de facto, a Santa Casa e o município podem, de facto, às vezes, haver uma parceria e uma entreajuda de...
4: Ainda bem que há.
0: Mas o problema é, essa parceria existe e acredito que haja e continuará a haver. Agora, nós temos é que ter a percepção de que não podemos estar a exigir à Câmara Municipal que faça o papel que tem que fazer a Segurança Social e o Instituto, de Recessão.
3: Às vezes têm funcionários, às vezes uma pequena contribuição com o sistema elétrico, eles têm funcionários nessas áreas, às vezes são pequenas contribuições.
0: Mas essas são dadas.
3: É uma grande ajuda. Então vamos então aqui.
2: Estamos a falar de sinergias entre instituições.
4: Sim, é isso mesmo.
1: Mais e menos.
3: Pronto, mais e menos.
0: Fazem todo o sentido, não é?
1: Mais e menos.
3: No mais e menos que eu trouxe, no mais foi então o campeonato de canoagem realizado aqui no nosso Rio Tua. Acho que é vantajoso este tipo de eventos para a nossa cidade, porque temos aqui uma taxa de ocupação nos alojamentos que também são vantajosos, no movimento que traz também ao comércio local e à restauração. Penso que a associação envolvida está de parabéns e os organizadores. Acho que mais eventos, eu apoio a mais eventos como este para a nossa cidade, que nós temos muitas condições para receber mais eventos como este. Nos pontos negativos, eu trouxe um ponto negativo que é mais uma preocupação para mim, que é o problema das passadeiras na nossa cidade. Acho que as passadeiras estão mal localizadas, estão com falta de visibilidade e estamos constantemente a ter notícias de atropelamentos. Tivemos um recentemente, infelizmente, já tivemos atropelamentos fatais. Acho que estava na altura do município fazer alguma coisa por esta cidade e pelas passadeiras e pela segurança rodoviária. Pronto, esses são os meus pontos.
1: Ok. Paulo Pinto, mais ou menos?
2: Olha, vou começar pelo meu mais, que é a atribuição destes 25 lotes aos empresários, a quem...
1: Mas não é ironia, para não?
2: Não, a quem desejo os maiores sucessos, porque o sucesso deles é o sucesso de Mirandela. Portanto, estes 25 lotes, venham mais lotes e mais zona industrial, e melhor zona industrial, e melhores empresários, que é o que Mirandela precisa.
3: Não,
2: o meu ponto negativo é para a CDU. Que não, está sempre a dar queixas de 1 milhão de euros que a Câmara não retém ao nível do IRS.
1: 700 mil.
2: Porque está-se a esquecer mal de Mirandela no dia em que não tiver classe média. Mal de Mirandela no dia em que não tiver classe média. Porque certamente é esta classe média que certamente não é retida este IRS. E no dia em que Mirandela não tiver classe média, e depois vamos ver como é que ela fica.
5: E é por causa desse valor.
2: E este dinheiro que fica nas famílias é investido, porque sabemos que as famílias têm muitos custos, pôr os filhos a estudar e não só. Faz muito jeito à
5: cidade. Sabes qual é o valor que te é atribuído?
1: Bom, agora não. Jorge,
5: sabes qual é o valor?
1: Jorge, mais ou menos.
5: Mas não, deixa-me só. Eu fiz. Sabes qual é o valor?
2: O debate já
5: acabou. Sabes qual é o valor que te é atribuído?
2: Eu sei que são 700 mil euros.
5: Não é 700 mil. Tu sabes qual é o valor que te é atribuído a ti?
2: Eu sei mais ou menos.
5: A tua conta pessoal?
2: Mas não vou dizer.
5: Eu sei que não vais dizer, mas sabes qual é o valor?
2: Eu sei mais ou menos.
5: É que eu acho que tu não
2: me dás conta. Dizer que não faz diferença na minha...
5: Não dás conta.
2: Mas pensa
5: nisso. Conta.
2: Mas é um sinal.
1: Jorge, mais ou menos.
5: Não dás conta.
1: Mais ou menos.
5: Não é sinal nenhum.
2: Sabe porquê? Sabe porquê que eu vou dizer? Sou pena da Câmara Municipal, depois pegar neste dinheiro e a 15 dias das eleições oferece a uma comissão fabriqueira 15 ou 20 mil euros de subsídio. Aí lá vai o IRS. A Câmara depois usa estes dinheiros para estas coisas. Isso o Jorge Humberto não diz aqui.
5: Um dia eu estava para fazer muitas obras em Mirandela. Aquelas
2: que depois não diz.
5: Aquela que vocês criticam.
1: Jorge.
2: 15 dias antes das eleições vai oferecer a uma comissão fabriqueira 12 ou 15 mil euros.
5: A culpa não é minha.
1: Vamos avançar? Mais ou menos.
5: A culpa não é minha.
1: Mais ou menos temos que avançar, por favor.
0: Ora, o meu mais vai para aquilo que já foi falado aqui da questão do campeonato de canoagem em Mirandela e, obviamente, que aquilo que fica claro é que, tendo nós uma zona verde com aquela, digamos, com aquela exposição em que todos os visitantes que cá vieram falaram maravilhas daquele espaço natural, portanto, fica ainda mais hoje claro que Mirandela e os mirandeleses têm que sentir orgulho daquela zona, daquela zona verde, e têm a obrigação de a preservar das melhores condições. Portanto, o meu menos vai para aquilo que tem sido a posição do governo português em relação àquilo que tem sido o aumento do preço do petróleo.
1: Dos
0: combustíveis. Ou seja, nós começamos a olhar para a Europa e começamos a ver países a terem uma intervenção muito maior, ao ponto de começar a pôr tetos máximos naquilo que são o preço do petróleo, da gasolina, do gás e do gasóleo. Portanto, era bom que o governo português deixasse desta atitude mercantilista, que está mais preocupado com o mercado e com aquilo que são os lucros da Galp. A Galp, no ano passado, teve 1.300 milhões de euros de lucro. Provavelmente vamos ficar todos muito espantados quando forem feitos a demonstração de resultados dos 3 meses do início deste ano, dos valores brutais. Os acionistas da Galp encaixaram todos eles 11 milhões de euros. E o governo pede a todos os portugueses que façam esforços naquilo que é o preço do combustível, o gasóleo, as pessoas precisam de ir trabalhar, seja gasóleo, seja gasolina, mas mais grave, não consegue acompanhar aquilo que é, digamos, uma necessidade imperativa, que é o apoio aos agricultores naquilo que é o subsídio do gasóleo verde.
1: Okay. É Angela Silva, mais ou menos.
4: Eu vou começar, pelo menos, para acabarmos o programa com um mais. O meu mais e menos estão referentes, hoje trouxe referentes à área da educação e da cultura. Começo menos pela análise técnica proposta pelo nosso Ministro da Educação, que tem dado muito a falar, que propõe retirar então José Saramago, porque diz, pronto, é um autor consagrado, mas também temos outros, portanto acho que isto realmente assusta um pouco o caminho por onde vai o Plano Nacional de Leitura e as decisões têm sido tomadas ao longo dos últimos anos. E o mais que trouxe aqui já em termos locais e pronto, no meio deste tipo de decisões é bom ver que há este espírito de iniciativa e de promoção cultural, apesar de tudo, houve num teatro municipal em Mirandela há duas semanas, aliás, na semana passada, o dia da poesia, que foi promovido pelo Clube de Leitura, teve lá presente também a Companhia de Teatro aqui local da Trascena, o Grupo Pim Pam Pum, portanto estive lá presente e foi com muito orgulho e gosto, genuíno gosto, e depois este último fim de semana tivemos também a celebração do Dia Mundial do Teatro e também tivemos uma peça singular relacionada também com Trás-os-Montes, portanto é também um bem-haja a estas iniciativas locais. Relacionados com a cultura.
1: Finalizamos com um aspecto positivo. Nós voltamos daqui a 15 dias. Até lá e obrigado.
0: Olha, queria só desejar uma boa Páscoa a todos.
1: Ora, isso mesmo. Boa Páscoa para todos. Falta o S. Obrigado.

0: Let's go.
1: Formação SOS Animal. Mirandela, 3 anos de novas festas e o caldo Luís Neves. É por aqui que andará esta reunião de condomínio especial.
0: Então, não vejo a reunião.
1: Reunião de condomínio muito especial. Estamos de resto reunidos hoje fora de estúdio, já deram conta, porque Mirandela está em festa, tal como a vizinhança, já com a cabeça nas férias. Bruna Costa, Carlos Carvalho e Ricardo Garcia estão confortáveis?
2: Olá, viva!
3: Está um bocadinho de calor.
1: Um bocadinho.
0: Está ótimo.
1: Hoje viemos à Princesa, emblemático espaço no centro da cidade, centro das festas de Nossa Senhora do Amparo. Por estes dias, dias quentes que se vivem também na política nacional. Há assunto levezinho nesta reunião. Falo do caso Luís Neves, o ministro da Administração Interna, que deixamos para mais daqui a pouco. Daqui a pouco também as festas da cidade, já no seu terceiro ano de novo formato, também será assunto por cá, mas para começar a Bruna Costa quer sublinhar uma ação que decorreu por cá há uns dias, uma formação em primeiros socorros. Mas para animais, Bruna, um assunto que sei que lhe é muito caro. Acertei?
0: Exatamente. Eu acho que, pronto, decidi trazer aqui hoje à nossa reunião de condomínio este tema em específico, precisamente porque faço parte da Associação Animal e acho que nunca tinha visto uma iniciativa desta natureza, pronto, acredito que para pessoas haja, até mesmo mais ligada à equipa de enfermeiros e médicos aqui, acredito que sim, mas realmente aqui direcionado aos animais, já tinha ouvido falar que havia esta iniciativa e que havia este interesse, mas até estar concretizado sabemos que muitas vezes leva o seu tempo. E de facto isto aconteceu neste fim de semana, dia 25 e 26, por uma associação que eu desconhecia, mas que adorei saber o trabalho deles, que eles
1: não têm a ver com a SOS Animal, não?
0: Não tem a ver com a SOS Animal, eu só disse isso como tema porque de facto tinha a ver, é um curso de primeiros socorros direcionado a animais, mais até animais de estimação, mas que também se aplicam neste caso para nós, enquanto associação e membros da associação que trabalham com animais errantes, foi muito útil e a formação deu-se por 2 dias, isto é mais para também dar a conhecer às pessoas e também dizer que estou bastante satisfeita pela adesão das pessoas aqui da cidade, porque nos 2 dias sei que as inscrições estiveram esgotadas e por isso é que abriram até a possibilidade de fazer 2 sessões, sendo que a segunda era um segundo nível, ou seja, era uma coisa muito mais prática, mais direcionada sobretudo às forças de intervenção, neste caso, e de resgate e salvamento, neste caso os bombeiros, a polícia, a PSP, a GNR.
1: Porque isso é de resto uma ação que está a correr o país.
0: Exatamente,
1: não é?
0: Sei que também esta associação em específico, que basicamente eles, é a mesma associação nas próprias redes sociais de busca e salvamento, eles estão resididos no Porto e estão agora aqui também a percorrer um bocadinho o país para também dar a conhecer algumas manobras de intervenção e até mesmo outras curiosidades sobre como até podemos falar agora aqui da praga, das pragas nesta altura do ano, de carraças, piolhos, como é que nós podemos combater isso, que é uma coisa muito interessante, e também saber os perigos que são para nós, estamos a falar de uma questão de saúde pública, e que achei mesmo que a iniciativa foi muito boa. Claro, também acabo por abrir aqui também uma ressalva para as pessoas que estiveram presentes, neste caso muitos membros da nossa associação, muitas pessoas também de cá de Mirandela que estiveram presentes, que me deixou satisfeita, mas ao mesmo tempo também o Corpo de Bombeiros esteve presente, porque acho que faz todo o sentido. Confesso que fiquei um bocadinho decepcionada porque não houve uma única figura da PSP, nem sequer da GNR, que eu acho que também fazia todo o sentido eles estarem, e isto enquanto membro da associação, se calhar para pessoas que não estejam tão por dentro do assunto acham que é irrelevante, mas enquanto membro de uma associação que só surge precisamente porque existe a necessidade de haver associações para trabalharem com os animais que andam por aí, acho que se nós pudéssemos ter uma articulação muito mais consistente e concisa entre todos, acho que a nossa cidade teria sem dúvida um outro aspecto relativamente aos animais de rua. E acho que é muito triste chegarmos a uma formação desta, que inclusive foi de graça, e não termos uma única pessoa a representar, nem a PSP, nem a GNR, e que acho que logo aí se vê onde é que está a cerne do problema quando queremos trabalhar todos em equipa.
1: Estarão certamente a fiar-se, enfim, na disponibilidade dos bombeiros.
0: Inclusive,
1: têm essa responsabilidade mais direta.
0: Exatamente, ou seja, é um bocadinho este empurrar, tipo de... sim, mas muitas vezes também nos temos de ver com ele. Inclusive, nós sabemos perfeitamente que temos o CRO e temos o Canil de São Salvador, em que existe uma equipa, e que eu acho que era muito importante eles próprios, que não têm formação, aproveitarem estas coisas para poderem obter uma certa formação que não fazia mal.
2: O CROE não é só para o Conselho de Mirandela, não é?
0: Precisamente. Ou seja,
2: a
0: única pessoa que eu sei que esteve presente foi a própria veterinária da Câmara, que lá está, eu sei que foi ela até que esteve à frente dessa iniciativa, acho muito bem que estivesse presente, mas realmente, pronto, gostaria de ter visto mais pessoas.
1: Carlos, qual é que é o seu nível de conhecimento
4: para...
1: enfim, no caso de emergência, no resgate de um animal, por exemplo?
2: Muito reduzido, confesso, e também confesso que só soube desta iniciativa, já ela tinha decorrido quando a Bruna também trouxe este assunto aqui à discussão da nossa reunião de condomínio. Mas efetivamente, depois daquilo que eu conseguia pesquisar e procurar, efetivamente foi uma ação inédita, e ao ser inédita traz os seus benefícios e consegue logo efetivamente mostrar a diferença junto da nossa sociedade a curto prazo. Logo, e era esse o ponto positivo que eu trouxe, não é só a sociedade individualmente, mas efetivamente os bombeiros já... Quando nós temos um resgate, seja de um gato, em cima de uma árvore, seja num incêndio...
1: Esse é um clássico, não é?
2: E, efetivamente, são os bombeiros aqueles que são os primeiros socorros, seja das pessoas, seja dos animais. E eu aqui também, se a Bruna me permite, também quero trazer aqui também à nossa discussão aquilo que são os ADS, que são as Associações da Defesa Sanitária, que normalmente são mais, não são dos animais de companhia, mas sim os animais de campo, os ovinos, caprinos, os bovinos, etc., que também já têm esse trabalho de anos, e que agora efetivamente esta atividade veio trazer-nos um know-how e um conhecimento para os animais de companhia, que assim havia, essa sim havia uma carência, e que estávamos aqui
1: um complemento, não é?
2: Exatamente, e que estávamos aqui completamente reféns, e no melhor sentido da palavra, não tirem conotação negativa àquilo que eu estou a dizer, das clínicas veterinárias que nós tínhamos, ou seja, que muitas delas tínhamos que obviamente pagar, porque é o trabalho delas que está em causa. Mas efetivamente trazemos aqui um conhecimento para a sociedade civil, que já peca por tardio, porque cada vez mais temos
1: cada vez mais
2: trocar,
1: e
2: obviamente no sentido...
1: Pertencem-se às famílias.
2: Exatamente, sentem-se mais pertença nos animais do que às vezes até nos próprios familiares, e efetivamente... Portanto, precisamos deste conhecimento também para saber tratar e dar dignidade aos nossos melhores amigos.
1: Uma ação positiva. Ricardo, não sei se tem animais de estimação.
3: Por acaso tenho, sim. Claro que este tipo de formações são sempre bem-vindas. Também só tive conhecimento depois da Bruna trazer o assunto em tema. Concordo com tudo aquilo que os meus vizinhos disseram. Salvo, obviamente, a importância da... cada vez mais termos atenção a este tipo de questões, até porque, como o Carlos disse bem, cada vez mais vemos mais pessoas a adotar animais e ter animais de estimação como pertences da família, e como tal é bom estarmos todos instruídos nesse sentido. Poderá ser uma iniciativa, obviamente, a ser repetida, até pelo bom sucesso que esta teve, e por que não também alargar às restantes freguesias, onde muitas vezes também este tipo de sensibilização, de cuidados com os animais, está enraizado de forma diferente ou tem outro tipo de conhecimento, e muitas das vezes nem sequer vai ao encontro daquilo que nós conhecemos enquanto lei de momento, e obviamente com envolvente todas as forças, incluindo as policiais, até porque eles mais do que ninguém estão na proximidade e também poderão ajudar sempre nesse sentido.
1: Sim. Muito bem, Bruna, para fechar este assunto, não sei, últimos detalhes ou alguma coisa que sobre dizer.
0: Talvez ainda. Só deixar mesmo aqui a ressalva de que acho que, e os meus colegas já referiram, que acho que é muito importante continuar a promover este tipo de iniciativas, até mesmo a questão, eu sei que nem sempre é fácil proporcionar isto também de uma forma acessível ao ponto de ser grátis, mas de forma a que seja apelativa, que toda a gente, independentemente também das condições financeiras, possa fazer parte, até porque às vezes muita da desinformação, nós sabemos bem que também estão nas pessoas, às vezes, que não têm outras formas de aceder e ter esse conhecimento e essa instrução, e por isso acho que estas questões, até mesmo o facto de ser grátis, ajuda muito até a desconstruir certos conceitos, certas ideias erradas sobre esterilizações, sobre primeiros cios e tudo.
1: Portanto,
0: isto,
1: mesmo para quem não tem animais, isto é uma questão até de cultura geral, não é?
0: Exatamente, sem dúvida. Por isso eu só digo que acho que pronto, é este o caminho, acho que sim.
2: Também deixar só aqui a nota que, no seguimento daquilo que a Bruna disse, a questão de não ter estado ninguém da GNR nem da PSP, que a organização pode perfeitamente fazer um tipo de formação um bocadinho mais especializada, onde consiga agregar essas forças vivas, são os bombeiros, a PSP, a GNR, nas suas vertentes todas, que a GNR tem o CEPNA, tem os antigos verdes, estas valências que certamente também trazem alguma informação adicional, e todos juntos podem efetivamente reformar a proteção civil que nós normalmente conhecemos e que também possam servir melhor às nossas populações.
0: Atenção, eles na segunda fase do curso, ou seja, a fase mais avançada, que foi no domingo, que foi o dia todo, ou seja, foram dois dias intensivos, sábado o dia todo, domingo desde as 8 da manhã. Sei que a segunda fase seria mais direcionada especificamente para equipas que faziam sentido, exatamente, ou seja, por isso é que era um curso já mais físico. Estiveram no, penso que no Inatel, e eu nesse, infelizmente, formação no domingo prática. Não pude estar, exatamente, e foi mesmo aplicada formação prática. Muitas das minhas colegas da associação também estiveram, porque abriram esta associação, uma vez que nós também vamos muitas vezes para o terreno, apesar de não sermos da polícia, nem sermos dos bombeiros, mas sei que, até mesmo pelas fotos, sei que os bombeiros estiveram os dois dias. A polícia sei que pelo menos no primeiro, a GNR não estiveram, não sei, se calhar também agora pela logística da festa, mas era realmente importante que houvesse mais essa partilha, até mesmo falarmos uns com os outros e comunicarmos uns com os outros, porque muitas vezes quando acontece este caso, nós próprias não sabemos a quem acabamos de contactar. Ligamos à GNR com um animal atropelado na estrada, é a PSP, esperamos pela Câmara na segunda-feira porque o canil está fechado ao sábado e ao domingo. Pronto, ou seja, acho que é importante esta articulação entre estas forças.
1: Pelo menos o primeiro passo foi dado.
0: Sim,
1: e nós fazemos
0: agora...
1: também aqui,
0: sim,
1: também nós aqui
0: sim.
1: O nosso papel nesta
0: exatamente.
1: Reunião de condomínio. Já deu conta, antecipámos as férias e viemos até à rua numa reunião de condomínio muito especial. Estamos desta vez numa esplanada pelo centro da cidade que festeja por estes dias a Nossa Senhora do Amparo como uma componente de espetáculos assinalável, todos gratuitos, claro, como tem sido o hábito. Nomes como Herman José, Dilas, Afonso do Brás, Bia Cabos, Kim Barreiro, João Pedro Paes ou Kiko Isrote. Aqui claramente mais ao gosto do Carlos Carvalho, mas dizia eu, são cerca de 450 mil euros investidos, avança Vítor Correia, o Presidente da Câmara, Câmara que em conjunto com a Junta de Freguesia e com a Confraria de Nossa Senhora do Amparo realizam as festas este ano pela terceira vez consecutiva, Carlos. Já teve a oportunidade de manifestar o seu desagrado quanto ao modelo de organização, mas há mais.
2: Há mais, exatamente, e não, nós, ou seja, isto é quase um tema 2.0, porque deixamos ainda muita coisa a meio desde o último programa, que tínhamos uma convidada e, portanto, também tivemos menos tempo para dizer algumas coisas. E, efetivamente, dou uma nota negativa naquilo que diz respeito à avaliação geral do novo modelo. Porquê? Porque nada mudou. E podíamos ter aproveitado tanta coisa, visto que existe um novo modelo, para podermos mudar, seja ao nível da própria estrutura das festas, que em nada mudou, ou seja, daquilo que era a organização civil levada a cabo pela confraria da Nossa Senhora do Amparo, pro bono faziam as coisas em pós-laboral, para uma gestão um bocadinho mais profissional, tem que o ser obrigatoriamente, embora às vezes não o pareça, que é da Câmara Municipal que fazem isto, com dinheiros públicos, com contratação pública, com tempo ao longo do ano para se prepararem as coisas, temos visto que efetivamente essa organização ou esse modelo não mudou. E portanto eu deixo aqui algumas sugestões que efetivamente podem ser feitas, seja ao nível da gestão dos terrados, que é da competência da Junta de Freguesia, e nota-se pelo menos um ar mais fresco que deram à gestão dos terrados, porém alguns vícios antigos mantêm-se.
1: Essa parte já mais ligada ao seu domínio, neste caso, da Junta de Freguesia.
2: Da Junta de Freguesia, exatamente. Quer naquilo que diz respeito aos espetáculos em si, nós estamos reféns daquilo que era a tradição, que já vem de alguns anos, que as festas iniciam ao 25 de julho e terminam no primeiro domingo de agosto, o que nos leva a ter, por vezes, ou em anos, 6 dias, noutros 13. E isto é incomportável para um orçamento que é de todos nós. Eu ainda há bocado, nós em OFA, eu dizia antigamente, nós contribuímos para a festa se queríamos, agora somos obrigados a contribuir porque somos contribuintes líquidos deste concelho. E é este concelho que põe o dinheiro nas festas.
1: Enfim, quanto mais caprichoso for o calendário, mais estamos a pagar.
2: Mais estamos a pagar, naturalmente. E, portanto, se antigamente a Câmara Municipal, como participava de forma monetária 100 mil euros mais os meios humanos, que chegasse aos 150 mil euros, agora investe 450 mil euros a Câmara, que é o principal financiador das festas, porque por outro lado depois também temos a Junta de Freguesia, que é sabido, eu tenho fartado de dizer,
1: falamos de logística também,
2: que suporta alguns custos, mas que são residuais face ao retorno que a Junta de Freguesia tem com as festas de Mirandela ao nível dos terrados, e portanto aqui é preciso que o modelo das festas também seja reorganizado, quer na sua qualidade, quer na sua duração, porque é incomportável umas festas como as de Mirandela. Depois, também temos a questão dos espaços, temos falado muitas vezes. Nós, ou melhor, quem critica não critica só o facto das coisas terem mudado, porque às vezes critica só os... Mas, efetivamente, não veio beneficiar ninguém esta alteração da Zona Verde para o Santuário da Nossa Senhora do Amparo. Não beneficiaram.
1: A crítica não é só do modelo de organização, mas sim, e também a organização dos
2: espaços.
1: A
2: organização estão, ou seja, e é importante que, à semelhança daquilo que a Junta de Freguesia fez, e bem, aí é um aspecto positivo que eu tenho a assinalar, no primeiro e no segundo ano fizeram um questionário de satisfação aos terrados, aos agentes económicos da festa de Mirandela, aos agentes económicos diretamente, porque aos comerciantes da nossa cidade ninguém lhe fez esse inquérito de satisfação.
1: O próprio Presidente Vítor Coleia, já agora, numas declarações recentes que fez aqui à Terra Quente, veio-nos dizer que será um passo a dar a preocupação com, enfim, arranjar uma maneira de estudar mais a fundo, quer o número de visitantes, quer o impacto mais...
2: Obviamente, impacto económico, e podemos aproveitar...
1: Mais, enfim, com um
2: saber o que
1: maior,
2: realmente
1: é?
2: o que é que nós temos. Tal como temos a própria envolvência com a cidade muito descurada, se repararem, nós neste momento, eu não querendo entrar no, na simplicidade, na simplória de falar nas ruas, mas reparem neste momento onde é que estão os arcos da cidade. Resume-se a estas três ou quatro vias, e nós estamos numa delas, está ornamentada, efetivamente, mas a cidade não está ligada com as festas de Mirandela neste momento. E é preciso, efetivamente, passar isso. E aproveito, eu esperava que na altura, quando a Câmara Municipal e a Junta de Freguesia, por diversas razões, assumiram a gestão das festas, do programa das festas de Mirandela, que também tivessem trazido isso. Temos uma zona antiga para aproveitar, temos um mercado municipal que só é um ponto central na Noite dos Bombos por necessidade estrutural, porque senão nem o mercado municipal tinha a centralidade que lhe é devida. Temos tantas outras, temos a Avenida das Amoreiras, temos a Rua da República, que vai além do mercado municipal.
1: As Amoreiras também têm já agora iluminação, ao que sei.
2: Sim, efetivamente, mas ou seja, não passa disso. E nós precisamos envolver muito mais a cidade com as festas de Mirandela.
1: Ricardo Garcia, temos sugestões para melhorar as festas? Contributos positivos são sempre bons e penso que até a organização tem isso em mente e espera isso da população, não é?
3: Claro que sim. Vamos começar aqui pela mudança. Eu não sou adverso à mudança, aliás, eu sempre achei que as festas se deviam modernizar e obviamente se encaixar num outro tipo de modelo. Agora, tudo menos isto. Eu compreendo que o primeiro ano, e até dou a tolerância, e fui um dos que fui bastante crítico, tanto à repartida ou tirar as competências, neste caso à confraria, e eu já antevia que isto iria correr mal, porque as festas é uma gestão que tem de ser feita de uma forma muito rigorosa e muito fechada para que, e mesmo assim há sempre os contratempos, quanto mais com três organizações onde temos pelo menos três cabeças à cabeça a mandar, fora todos os outros que mandam pelos corredores.
1: Mas assim também será mais fácil, enfim, repartir as responsabilidades e as áreas de atuação de cada uma.
3: É mais fácil o desleixo. Agora, obviamente, persistir neste erro é que dá revolta neste momento, porque já foi tempo suficiente para percebermos que o modelo foi alterado no primeiro ano, piorou do primeiro para o segundo, piorou do segundo para o terceiro e há de piorar do terceiro para o quarto, se nada for,
1: está pessimista,
3: for feito. É sairmos à rua e percebermos que quebrou completamente a dinâmica da saidada. Em primeiro lugar, porque retirar as festas da Zona Verde, no conceito que existia em termos de barracas e espetáculo, mais até do que o próprio espetáculo, era o espaço em si, era um espaço de convívio onde as famílias à noite passeavam.
1: Mas isso já lá vai há 3 anos, Ricardo.
3: Sim, e se olharmos o que se passava há 4 anos, neste caso, e olharmos hoje para a realidade, basta sairmos à noite e percebermos que isso que quebrou a dinâmica. Sim. Daquilo que era o espírito da cidade. Eu compreendo a parte quando diz o Carlos na parte dos terrados, obviamente havia ali muito trabalho a ser melhorado, mas também passámos do 8 para 80,
2: sim,
3: de 30 ou 40 euros que muitos feirantes, pequenos feirantes acabavam por pagar, os pedem se calhar 300 ou 400, e isso faz muita diferença. Como também poderia ser pensado alternativas para que esses feirantes pudessem igual integrar as festas num conceito ou numa forma completamente diferente. Agora, basta pensarmos ao modelo que tínhamos de festa em que queremos o carnão, criava-se uma dinâmica entre a Zona Verde, centro. Sim. Da cidade e à volta do santuário, e hoje a festa está resumida ao espaço do santuário, um espaço que não é adequado e que não traz é que se o espaço tivesse sido para melhor e se viesse trazer algum acréscimo positivo e económico à cidade, tudo bem, o problema é que não veio, pelo contrário, esteticamente é horrível o espaço, em termos de questões é horrível. Sorte que ainda não se passou nada de grave, porque quero ver no momento em que se passar ali alguma coisa, e esperemos bem que não de grave, por onde é que aquela gente toda
1: vai... Uma das valias já agora ditas, enfim, pelas autoridades que organizam as festas, é precisamente a segurança, que diz que melhorou muito.
3: Mas melhorou em que
1: aspecto? É mais fácil operacionalizar a segurança. Eu não sou agente de segurança, não lhe sei dizer mais que isto.
3: A questão aqui é que o problema é que se misturava na zona verde tudo no mesmo conceito. Uma coisa é as festas, outra coisa é o que continua-se a passar o resto do ano na zona verde, existam lá festas ou não existam. Porque se formos por aí...
0: Como
3: então
0: nos motos?
3: E outras...
1: Sim, é só lembrarmos que há... Três semanas atrás estivemos lá.
0: Exatamente.
3: Agora, estamos a perder qualidade, estamos a perder gente e estamos neste momento a gravar numa das principais ruas de Mirandela e se calhar há 4 ou 5 anos atrás, neste momento, era muito gente aqui a passar, neste momento está a rua.
1: Bem, agora também.
3: Mais calmo.
1: E também é preciso dizer que estamos para aí com 40 graus debaixo dos pés, certo?
3: Também é verdade. Não, mas acho que em si o espírito foi efetivamente quebrado e é pena depois que ver que não existe ou não se refaz este modelo, porque quem decidiu está a fazer fincapé nesta decisão, quando cá está aos olhos de toda a gente que não funciona.
1: Muito bem. Eu já sei que, enfim, não é propriamente atraída, não se sente atraída pelas atuações e pelos grupos que vamos ter, ou que vamos ter aqui pela festa, mas, enfim, há outros
4: já
1: aspectos.
4: Nos concertos.
1: A festa é um bocadinho mais que isto, não é? Bruna Costa.
0: Então, eu pela primeira vez vou concordar praticamente em tudo com... Deve ser do calor.
1: É das férias,
0: eu
1: é
0: acho
1: calor,
0: que é do calor. Não, mas vou concordar, começando aqui pela questão do espaço da Zona Verde, e vou até dar aqui um exemplo pessoal, e eu noto isso até por familiares meus, inclusive os meus avós, que é só um pequeno exemplo, mas eu acho que isso se repercute para outras pessoas já de alguma idade, que é precisamente o espaço da Zona Verde. O facto de nós termos a capacidade de ter esplanadas a noite toda e tudo promovia muito mais o convívio, as pessoas a estarem confortáveis, estarem à fresca. Ou seja, isso mantinha as pessoas e mantinha as pessoas não obrigatoriamente ali de pé a assistir ao concerto ou então estão cansados e vão embora. Eu vejo pelos meus avós, eu sei que já lá vão 3 anos, mas lá está. Isso mostra que se nós vemos que as coisas não melhoram, aí é que está realmente o problema. Porque pegando aqui no que o Ricardo diz, o primeiro ano uma pessoa ainda dá de barato, ok, vamos experimentar, pode ser que corra bem, e acho que toda a gente estava um bocadinho desiludida, porque acho que toda a gente é mais adepta da Zona Verde e é estranho, mas lá está, somos abertos à mudança, eu acho que sim,
1: vamos experimentar. Mas de qualquer forma, Bruno, uma das, enfim, até promessas eleitorais do atual executivo foi a tentativa, enfim, de adquirir os terrenos que estão ali à volta da Zona Verde para poder aumentar o espaço e poder acomodar aquilo.
0: Sim, eu também já ouvi essa história. Agora,
1: não sei exatamente em que ponto é que são,
0: primeiro,
1: é que estarão essas
0: negociações. Eu não acredito nisso. Segundo, eu acho que se algum dia... Exatamente, era isso que eu ia dizer. Se algum dia isso acontecer, não será para tão breve de certezinha absoluta e se calhar nem com este executivo, muito provavelmente.
1: Entretanto, os avós ficam mais velhos e nós também, não é?
0: Exatamente. Agora, eu vejo é que muita gente, e é o que eu digo, estou a dar um exemplo muito específico, mas eu acredito que isso acontece em a maior parte das famílias das pessoas mais velhas, até pessoas que têm filhos, bebés, e que estão ali que em vez de estar, eu ainda ontem, por acaso lá está o caso diz que já me viu, eu ontem fui sair um bocadinho, porque eu não era para sair, os meus amigos já têm, eu fui, sim, porque eu vou, lá está, eu não vou ficar em casa, mas o que é...
4: Mirandelense vai...
0: Exatamente, vai à festa e está com os amigos que estão cá e que vieram à festa, que já não os vi há um ano, mas o que é facto é que até estamos ali na esplanada e é ridículo, chega àquela hora, temos de levantar o rabo da cadeira, que é mesmo assim arrumar a esplanada para as pessoas poderem caber. Isto não acontece em mais lado nenhum e eu
4: embora
0: acho que...
4: Embora que não fosse preciso, digamos, já que também com o balanço que neste, ao dia de hoje estamos a gravar o balanço dos concertos é que efetivamente os idosos
0: não é?
4: Podem perfeitamente ir e levar o seu banquinho, até podem levar uma poltrona maior, porque cabem todas que não há...
0: Veja, este... mas o ridículo
1: bom,
0: é que...
1: mas o melhor ainda está para vir.
0: Ou seja, nós temos essa dificuldade... Não sei, eu já não, também não concordo com isso, mas lá está, isso já é só no meu gosto. E depois falando um bocadinho disso, eu acho que aqui o que está em falta, apesar de ser muita coisa que está em falta, eu sou sincera, a festa tem-me vindo a desiludir cada vez mais e sinto que, como o Ricardo e o Carlos dizem, acho que não somos só nós, acho que isto se sente a toda a volta e eu acho que depois o grande mal é quando nós olhamos para a nossa volta e outras festas das redondezas estão a fazer-nos sombra.
1: O problema das comparações.
0: E é preciso, porque inevitavelmente vamos devemos fazer comparações, sempre se fez. Agora o problema é que estas comparações realmente são reconhecidas, que à nossa volta temos festas com outro cartaz, com outra qualidade. E é o que eu digo, quando nós não temos nem sequer um espaço apelativo, nem um espaço em que possam ir mantendo as pessoas, o convívio, porque às vezes não é só a música, lá está, às vezes é o estar bem.
1: Sim, aquele
0: o estar
1: espaço era mais multiuso.
0: Quando
1: não é?
0: Nós já
1: daria
0: não temos isso.
1: Estão lá pessoas que queriam concertos, que pessoas que queriam
0: exatamente.
1: Escoladas.
0: Quando nós já não temos isso. Quando depois também o cartaz não é apelativo, porque lá está, vai só um certo nicho e fica muito aquém. E depois a questão da organização, o que é certo é que eu noto também, e é inevitável.
1: Pessimista aqui no que diz respeito
0: ao resultado das festas. Fico triste e gostava de ver uma festa pronto, com outra dinâmica.
1: Carlos, agora tem que ser mais
0: frio. Eu queria que roubassem o fogo de artifício e aplicar. É verdade, sou sincera, mas sem dúvida.
2: O desafio que eu deixo efetivamente é que mantendo, e acredito que não vá alterar muito o modelo, pelo menos da gestão tripartida das festas, custa muito acreditar que isto retorne à sociedade civil, mas que, de uma maneira ou de outra, o município, a junta de freguesia, a confraria, envolvam a sociedade civil naquilo que diz respeito às coletividades e que as chamem a fazerem parte daquilo que é a orgânica e a estrutura do modelo das festas. Podemos poupar muito dinheiro com a prata da casa, e quando digo a prata da casa é os torneios das associações esportivas, a banda que dinamiza, uma série de coisas
0: que
2: efetivamente deixam do pedestal todos, e os mirandelenses, inclusive, o comum dos mirandelenses, que deixamos do pedestal, que não queiramos tanto jantar dos amigos de Mirandela, mas que sim, efetivamente, sejamos do povo, porque é isso que deu o ser às festas de Mirandela.
1: E eu deixo também já agora aqui o meu reto.
0: Os meus amigos são de esquerda, só não querem ver isso.
1: Um dos melhores tubistas da cidade que retorna onde ele devia estar.
2: Vou pensar.
0: Foi muito discurso de esquerda.
3: Eu termino só dizendo que, efetivamente, estas más decisões políticas, isto passou para a esfera política, começa a ser uma decisão política com impacto, obviamente, ou deveria ter impacto sobre quem as toma, e está a comprometer o futuro, porque destruir uma dinâmica de uma festa é fácil, voltar a reconstruir demora imenso tempo, e cada ano que está a passar estamos a perder mais economicamente.
1: Muito bem, de 15 em 15 dias, na Terra Quente FM, hoje em edição especial estamos numa emblemática esplanada do centro da cidade de Mirandela, na Princesa, em festa, em honra de Nossa Senhora do Amparo, como já se aperceberam aí por casa. Será também o último encontro antes das merecidas férias de agosto. Assim, deixamos para o fim a atualidade política nacional. O caso Luís Neves, o ministro da Administração Interna, ainda não encontrou o momento exato e certo para esclarecer algumas polémicas em que se viu envolvido nas últimas semanas. Primeiro, o tanque construído numa das suas propriedades, pelo amigo empreiteiro, a quem recorria à própria polícia no tempo em que Neves era diretor. Mais tarde, o reboque apreendido numa operação de combate ao tráfico e que terá ficado à guarda do tal amigo. Enfim, parece que todos os dias aparece mais qualquer coisa na comunicação social, Ricardo. Explicações até agora é que nada. Será que ainda vamos ter ministro quando regressarmos de férias?
0: Mas era um tanque para lavar a roupa.
3: O tanque é discutível.
0: Era para lavar a roupa, eu acho que sim.
3: Eu penso que sim, porque Luís Montenegro, quando...
1: Luís
3: Montenegro, quando... ainda acho que ainda é Luís Montenegro que
2: comanda. Deixa o Luís trabalhar.
3: Toma uma decisão, não é fácil ele voltar atrás. No que toca ao ministro, o problema é que cada vez mais a política está a elevar pessoas. Ou melhor, socialmente nós estamos a construir ideias perfeitas de políticos perfeitos, não entendo porquê, já tivemos o Boba e Melo, agora seria o Luís Neves o modelo ideal de político, em que depois acaba por ser uma pessoa comum.
2: Permite-me só, quem é que criou o modelo político perfeito? Quem é que levou às costas o Boba e Melo e quem é que tem levado às costas o Luís Neves? A mesma, exatamente, quem também tem andado com a Ventura? É
3: comunicação social?
2: Então,
3: se aí quer chegar.
2: Uma parte da comunicação social.
3: Uma parte da comunicação social. Não tiro a razão, até acho que neste momento passa mais informação a comunicação social do que propriamente a redes sociais. Mas pronto, continuando. A questão é que tenta-se criar este tipo de figura ideal em que, no fundo, como qualquer pessoa pode errar, e isso acho que ninguém mete em questão. O problema é depois quando os erros já passam para, para a esfera profissional, onde ela administra uma instituição, e que efetivamente há aqui muitas questões que ficam por esclarecer. É pena que o Ministro não esclareça logo isto. Isto em nada beneficia nem o Governo, nem a Assembleia da República, muito menos a democracia. Porque como eu comecei com esta ascensão rápida de hipotéticos bons políticos, com quedas tão acentuadas, aí efetivamente leva a que o povo se comece a se calhar a tomar decisões muito mais radicais, porque isto está a ser o fim do sistema. Como é que um caminhão apreendido sai da instituição da PJ, ainda por cima com químicos supostamente
1: ainda
3: para...
1: não sabemos.
3: Ou alegadamente, mas é aquilo,
0: mas
3: há
0: fortes indícios,
3: há fortes indícios que, está, que isso aconteceu. Ou a questão da piscina, eu até brinco que isso todo barato, acho que isso depende mais do que o juiz decide se é um tanque ou uma piscina do que propriamente uma questão legal. E depois é a famosa declaração de interesse ou de património, que mais uma vez não foram entregues em tempo útil. É mau para quem não as entrega. Acho que ainda pior e péssimo é para quem fiscaliza, porque o que é que andaram este tempo todo então a fazer? Agora, acho que num todo é um ministro que, por mais inocente que se possa vir a provar, acho que já está com uma reputação pelo menos manchada, não digo totalmente queimada, mas bastante manchada, e custa-me um bocado depois ao mesmo tempo, nesta onda mediática de como o tempo nos leva a pensar e a reagir às coisas, no final não seja, por exemplo, também o Miguel Macedo que se veio a provar que era inocente, e como e aí sim há pouco rigor, pelo menos nos canais generalistas, ou nos canais de informação, pelo menos falemos dos a nível nacional, da forma como, até a forma como a notícia às vezes está a ser apresentada ao espectador, leva o próprio espectador a tirar deduções erradas. E acho que é mau nesse sentido e ninguém fica a ganhar, e acho que quanto mais tempo o ministro ficar, sem dúvida alguma, mais a sua cova está a acabar, porque também não vejo que
1: ficar
3: que
1: sem dar explicações,
3: não, ficar mesmo no cargo, porque
1: acho que vai ser sempre,
3: isto vai ser sempre agora, permitam uma expressão, está no assador, aço lento ou aço mais rápido é passar.
1: Daí o caldo de Luís Neves. Bruna Costa, não sei se tem exatamente a mesma opinião, pelo menos, será que o fator agosto, incêndios, está a criar aqui, por parte do Governo, alguma resistência para, enfim, tentar manter um, enfim, muito importante ministro da Administração Interna, numa altura dos fogos?
5: Olha, eu sou sincera, eu de todos deste Governo, e pegando aqui um bocadinho no que o Ricardo disse, era aquele que eu considerava mais sério na sua posição.
1: Então já mudou a opinião, ainda não sabemos nada.
4: Da educação.
5: Não, estou a dizer, mais sério. Ministro da Educação, né? Vamos lá. E eu já vou aí, porque no outro programa nós demos um prazo ao menino. E que o menino cumpriu, não cumpriu. Já vamos aí. Mas era aquele que eu considerava mais sério e até mais competente naquilo que estava a fazer. E isto para dizer que
1: mas
5: tanto
1: ainda nada
5: eu...
1: está decidido, ainda não tenho a opinião formada,
5: por exemplo. Sim, sim, sim.
1: Mas é o que
5: o Ricardo diz, e é como tantos outros políticos que ainda estão a ser investigados, que, querendo ou não, ficam com a reputação e deixam o povo em dúvida, obviamente, e assim, há fortes indícios. E quando há fortes indícios, minha avó sempre disse, onde há fumo há fogo, não é? Por isso, e já não é só uma coisa, não é? Não é só uma coisa, lá está, é o tanque, não é um tanque de lavar a roupa, não, é também essa questão do outro lado, essa questão do outro lado, das declarações, ou seja, depois também há, claro que obviamente isto é como um novelo, vais puxando e vais descobrindo a careca também. Agora, o que eu quero dizer com isto é que eu até era daqueles que eu mais considerava em condições para estar ali no governo, e no entanto, se calhar, tal como eu, muitos outros ficaram assim, nunca na vida diria. Isto mostra também o reflexo daquilo que o Ricardo disse, que é, eu acho que cada vez mais a população começa a desacreditar nos políticos, sejam eles de esquerda, sejam eles de direita. Sim, e aqui não vou estar não vou estar aqui a partir para lados de direita nem esquerda, eu estou a falar mesmo do modo geral, e não é só política, não são só os que estão no governo, nem no parlamento, nem na assembleia, é inclusive até outras forças, e já falámos também de PSPs e não sei o quê, são forças que nós devíamos ter o máximo de admiração e que cada vez mais nos desiludem e cada vez mais perdem o respeito. E eu acho que isto, até mesmo questões de justiça, da forma como a justiça é feita, e eu ainda há pouco tempo falei isto com um amigo meu, que é, eu acho que realmente nós temos de começar a ver estes conceitos, temos

0: foi outra situação que eu própria disse, eu não creio que, e como vimos do início ao fim, ele continuou-se a mostrar orgulhoso, não reconheceu o erro, arranjou mil e uma estratégias de pôr o erro no outro.
1: E a vida segue.
0: Não segue, para muita gente não seguiu, aliás, para ele segue. E ele deve dormir descansado, mas é isto que nos preocupa enquanto cidadãos.
1: Muito bem, voltando aqui ao caso que agora temos em cima da mesa, é Carlos Carvalho, agora nós, 15 dias depois, é tempo, enfim, é aceitável para um ministro, talvez o mais promissor ou o mais popular do governo, manter a coisa ali em banho-maria? Será,
2: também é uma...
1: Não será prejudicial até a começar por ele próprio?
2: Nós temos visto, não só nos governos da AD, como nos governos do PS, os partidos que têm governado Portugal, a popularidade é inversamente proporcional ao tempo que eles estão no governo, ou seja, a popularidade vai-se desgastando. E este ministro entrou...
1: Mas assim, de uma forma
2: tão
1: rápida?
2: Foi o último a entrar e entrou, obviamente, num pedestal, que era o senhor diretor da PJ, que tinha desmantelado todas as redes de tráfico que podiam ser possíveis, tinha estado no combate ao crime informático também com bastante firmeza.
1: Conseguiu descobrir o rendeiro.
2: Exato. E, portanto, veio para o governo com uma reputação acima da média. Agora aqui a questão é, vamos lá, eu quero que os nossos ouvintes também reflitam várias coisas. É tão só agora, passados 6 meses de ele estar, agora nem sei bem o tempo que ele esteve, de ele estar no governo e ter saído da PJ, é que alguém, o tipo Caba Cancela do parque da PJ, é que se lembrou que tinha um atrelado desaparecido e estava lá no empreiteiro?
1: Bem,
2: só agora
1: isto,
2: é que os técnicos lá,
1: exemplo,
2: da Câmara lá de baixo...
1: Ele deve ter tantos inimigos como amigos, não é?
2: Óbvio. Só agora é que os técnicos da Câmara lá de baixo é que se lembraram que existe uma propriedade lá no seu concelho que tinha um tanque, afinal não era um tanque. E por falar em tanques esses, nós não precisamos passar o Franco para baixo. No nosso concelho, o que não falta para aí são tanques.
3: Ah,
2: e portanto é melhor também as pessoas terem calma, porque também há muitos telhados de vidro.
1: Ministros no nosso território, não é?
2: Para já, exato.
1: Não, mas esse é que é o problema, é aquilo que está em discussão.
2: Facto,
1: e
2: sem
1: e
2: dúvida.
1: Que se fala nesta altura
2: dizer,
1: a idoneidade, por parte de quem tem responsabilidade.
2: Eu ia lá chegar. A idoneidade
1: nível, é?
2: de um ministro, de um primeiro-ministro, tem que ser à prova de bala. E o que temos visto é que efetivamente não tem acontecido nem de agora nem de há muito tempo.
1: Ou pelo menos ainda não sabemos, não é?
2: O que vamos chegar a outra coisa que nós estamos fartos de falar aqui na nossa reunião de condomínio, que é, neste momento, estamos a ter aquilo que nós sonhamos, que é, estamos a ficar efetivamente com o que sobra.
1: É uma
2: acontece,
1: seja no poder
2: central, seja no poder local, e nós, enquanto cidadão, temos de saber o que é que queremos. Queremos ter bons gestores a governar-nos ou queremos ter efetivamente aquilo que sobra? Porque senão vamos continuar a ter mais desses casos. E obviamente depois também temos o sensacionalismo dos órgãos de comunicação social, alguns, obviamente, que realmente andam ao sabor daquilo que são as audiências. E por isso é que eu disse há bocado que efetivamente o Gobe e Melo...
1: E depois no fim da linha faz crescer os tais extremismos, não é?
2: Sim. Exatamente. Forças, é uma pescadinha de rabo na boca.
4: Sem dúvida.
2: Que são eles também que se alimentam destes casos, não é?
4: Sim, sim.
1: Ricardo.
3: Aqui a questão é que... Agora, neste momento, mais...
2: O Ricardo até está meio abananado quando eu falei dos tanques.
3: Foi.
2: No nosso aconselho.
3: Estava a pensar onde é que estava o meu, mas não tenho nenhum.
2: Tens daquele plástico, não é?
3: Nem desse.
1: Aquilo é só para pôr o patinho amarelo.
3: Não sei nada. Aqui a questão é que Luís Neves, até na forma como se apresentava ao país, na sua imagem quase à general, que normalmente isso até tem bastante impacto junto de uma larga maioria da população, conseguiram descredibilizar, ou hipoteticamente descredibilizaram toda essa imagem, com coisas que depois vamos ao pequeno pormenor. É natural que ele não saiba tudo no momento, quer dizer, a forma como muitas das vezes as pessoas são apanhadas de surpresa sobre os assuntos, e até acredito que se calhar muita coisa possa nem ter passado pela mão dele. Quantas vezes nós compramos coisas dos pais e metemos noutro contribuinte. Acredito que efetivamente nesse momento não tenha ali matéria para justificar. A questão é que foi o próprio que convocou ou fez parecer uma hora para um

0: declaração formal em Lisboa para todos os jornalistas, para dizer ao fim e ao cabo.
1: E a explicar ponto a ponto, e é o ponto a ponto aqui que efetivamente eu queria tocar nesse tema, que é o ponto a ponto, das duas uma, vai ser muito bem explicado e não tem.
2: Ou seja, só no relatório
1: ele vai efetivamente resolver todos estes imbróglios, ou então, para continuar a assar, como está a dizer efetivamente o Ricardo, e como
3: aqui neste caso concreto, o fator tempo joga contra ele, não é?
1: Claro, sim, obviamente, claro. Porque vai degradando ainda mais a imagem dele perante a sociedade civil.
4: Na altura, demorou a apresentar também documentos.
1: E, portanto, a coisa passou.
4: Mas demorou.
1: Efetivamente, também é um mau período para estar a levantar estes aspectos, porque nós precisávamos de um ministro da Administração Interna que estivesse focado, pelo menos à data que nós estamos a gravar, graças a Deus, que temos tido um verão pacífico a nível dos incêndios na nossa região, mas que tem que estar completamente focado naquilo que é a proteção civil do nosso território nacional.
0: Os números, por acaso, comparados no mesmo período, comparados com o ano passado, até já estão acima da média. Não sei precisar os números, mas estão acima da média. De qualquer forma, eu compreendo que, obviamente, o tempo poderá não ser o mais oportuno, mas também Luís Neves continuar no cargo, acho que também nada oportuno vai acontecer. Porque,
1: mas há férias políticas agora, por isso.
0: Se calhar a questão é mais um bocadinho por aí, porque se os desastres tiverem que acontecer, tanto acontecem com Luís Neves como sem Luís Neves. Isto é aquilo que nós não controlamos.
3: Mas com o Luís
0: ministro.
3: Montenegro, que já vai dizer que não vai tirar férias.
0: O Luís não vai trabalhar. Com isto tudo, acho que, efetivamente, a lei dos políticos tem que levar uma discussão mais aprofundada e mais séria. Porque se queremos ter efetivamente, ou se queremos atrair pessoas, sem termos que andar a recorrer de diretor da PJ para ministro ou de ministro para o Banco de Portugal, temos que arranjar aqui uma forma de trazer mais qualidade à política.
3: Tudo sim, mas já com a cabeça nas férias. E o que seria de uma qualquer reunião de condomínio sem a bela da discussão? Outros assuntos ainda, e para fechar, a Bruna Costa abandona o seu T1, é verdade. Este foi o seu último programa. E até já entregou as chaves, Bruno, é mesmo? É desta?
0: Não te esqueças de limpar a casa.
4: É desta, eu deixo tudo limpinho, é verdade, meus queridos. Estou de saída e claro que não podia deixar de passar este meu outro assunto aqui na rádio para agradecer o convite, dizer que foi uma experiência fantástica, que até já aprendi a gostar de me ouvir, que eu nunca gostei de me ouvir falar, então até para isso foi bom. E foi uma experiência, eu sempre quis ir à rádio, foi uma coisa que eu sempre quis fazer, por isso eu agradeço muito a oportunidade, por vos ter conhecido, por ter conhecido pessoas novas, por ter explorado também outras questões que nem nunca se calhar tinha pensado que algum dia viria a falar, nem ouvir-me falar, e foi realmente uma experiência muito boa e é com o coração partido que largo o T1.
3: Obrigado,
4: mas também...
3: Bruna, já sabe, entretanto, o código do videoporteiro vai se manter.
4: Sim, eu ia dizer isso, por isso eu espero mesmo que me voltem a receber assim que eu puder, mas pronto, esta vida continua e tenho uma nova fase à minha espera e espero que vocês...
0: E vai correr bem.
4: Espero que aqui esteja tudo bem também.
3: Também de partida para a parte incerta, o Carlos Carvalho só vai regressar lá para outubro, mas entretanto deixa uma palavra de solidariedade.
1: Sem dúvida, aos nossos irmãos espanhóis e também franceses que estão a passar e... vindo aqui um bocadinho daquilo que terminamos neste último tema, que são os incêndios, nós temos tido a sorte de não termos tido, ter ainda tido desgraças no nosso país, desgraças a sério, como aconteceram em 2017, mas efetivamente os nossos irmãos espanhóis e franceses estão a tê-las, e temos tido portugueses também que estão a sofrer com isso, também temos tido equipas portuguesas de bombeiros e de proteção civil que têm estado no terreno a acompanhá-las, e por isso é para eles também que eu desejo a maior força e que rápido se resolva o problema.
3: Muito bem, e entretanto, antes de outubro, se arrepender de alguma coisa, sabe que pode contar com os
1: seus.
3: A sair, o Ricardo Garcia alerta para uma burla modernizada.
0: É verdade, se antigamente tínhamos a burla do... Não, era nos jornais, nos classificados, que era o de dobrar folhetos, isso é uma das burlas mais antigas que existe, agora já se modernizaram, estão na internet para montar canetas. É alertar que isto efetivamente não acontece, não é trabalho nenhum, e é uma forma de ganharem do outro lado entre 20 a 50 euros, em que são valores, pois nunca mais, obviamente, as pessoas os conseguem ter.
1: Fazem falta para a festa de Miranda. Dela.
0: Ora, sempre é possível pagar finas.
3: Fica aqui o ponto. pronto, está feita mais uma reunião de condomínio, a última antes das férias. O nosso encontro quinzenal foi, por isso, feito hoje a partir do exterior, da Esplanada da Princesa, mesmo do centro da cidade, que está em festa por estes dias. Em setembro, quando voltarmos, vai haver novidades, nova vizinhança para conhecer e a bela discussão do costume. Muito obrigado, Vizes. Deixa-me dirigir um especial agradecimento à Bruna Costa, que parte agora para outras paragens. Votos de muitos sucessos para os novos desafios que aí vêm. Muito obrigado pela dedicação e empenho. 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Comente, subscreva e recomende, por favor. Muito obrigado pela paciência de nos ouvir. Boas férias para todos.
1: Pois é, Bruna, paga a fartura.
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0: Opinião Independente na Terra Quente FM, como é habitual, com Alexandre Pacheco, todas as quintas. Olá. Bem-vindo mais uma vez.
1: Como estão?
0: Para mais um programa e para mais dois temas. Um deles tem a ver com a atualidade política, que não tem sido muita, a não ser porque agora tem-se falado muito de incêndios, não é? Mas, nesta altura, é sempre a questão das Round 3, não é? As tais reentradas políticas, como na Festa do Pontal, neste caso o PSD, e depois, em Olhão, o Partido Socialista. Alexandre Pacheco, sobre estas duas situações, no fundo estamos a falar de alguém que falou primeiro, Luís Montenegro, certo. E depois veio a falar o secretário-geral do Partido Socialista, José Luís Carneiro, que no fundo veio também repostar e responder, no fundo, a algumas das coisas que foram ditas. Mas, grosso modo, em termos de conteúdo, tivemos uma mensagem inicial do Presidente do PSD e Primeiro-Ministro também, a anunciar aqui até algumas medidas, assim, avulsas, e depois houve as tais críticas de José Luís Carneiro, dizendo até que o rei vai nu, é a expressão que foi utilizada. Sim. Mas, pronto, em relação ao conteúdo, alguma coisa aqui a reter interessante ou não?
1: Eu, sinceramente, pareceram-me dois momentos muito à base de uma repetição de forma e de conteúdo. Portanto, ou seja, desde as camisas brancas, que eu ainda hei de perceber porque é que há obsessão pelas camisas brancas na quarteira, até à quarteira em si, a tradição continua a ter um peso demoníaco e condiciona as próprias intervenções. Foi um discurso de, penso, 45 ou 48 minutos.
0: Sim, até convém também dizer, já agora esqueci desse ponto, que no fundo também se comemoravam os tais 50 anos, desde que houvesse do Pontal,
1: destas reentradas, ou o RAN 3. Portanto, foi um discurso longo que eu tive a ver e a ouvir e a ver o rosto das pessoas que estavam a ouvir o discurso. Eu diria que foi um discurso desinteressante para as próprias pessoas que estavam a ouvir.
0: Aquela sensação de que estariam a adormecer.
1: Sim, portanto, claro que o verão não ajuda, o calor não ajuda e outras coisas não ajudarão àquela hora do dia, mas claramente foi um discurso um pouco monótono e eu acho que um pouco divorciado da realidade. E, inclusivamente, está a começar a ser moda haver ataques ao jornalismo. E aqui neste discurso também houve, a partir do momento que se diz que se valorizam mais algumas polémicas do que as medidas, exato, que são dadas, as medidas ditas positivas ou que resultam de uma intervenção positiva do governo, vão para uma nota de rodapé, são subalternizadas em relação às outras. Esta preocupação de ter um bode expiatório, que é sempre o jornalismo, no sentido de que ele está a ultrapassar a realidade, não colhe muito porque o próprio discurso de Luís Montenegro traçou um cenário do país que muitas pessoas, inclusive do PSD, acham que não é o país que na realidade temos.
0: Uhum. Uma imagem de obra feita, uma economia a crescer,
1: e de reformas, quando não há reforma nenhuma. E aquela que se tentou fazer correu francamente mal, como nós já aqui detalhamos com alguns pormenores no que diz respeito à reforma do MESI, portanto do Ministério da Educação e das suas estruturas, e depois há os casos, enfim, uns mais consistentes, outros menos consistentes, e eu continuo a dizer que o caso do Luís Neves para mim é menos gravoso do que aquele que se passou no Ministério da Educação, mas é um caso, e sobre isso Não se disse nada, aliás, houve poucos ministros presentes no discurso do Pontal e, nomeadamente, estes dois não estiveram, enfim, sobre a desculpa de que não serão militantes do partido, e, portanto, mas já no passado houve outros que não eram e estiveram presentes. Portanto, tentou salientar um lado popularucho do Partido Social Democrata, dizendo que é o Partido do Povo. Era o partido do partido de todos, um partido de gente de trabalho, mas eu não sei se isto colhe muito com medidas que o governo tomou e que se destinam a incentivar ou a promover ainda mais a riqueza de um grupo muito restrito de portugueses, os tais 1% da população que concentra uma parte importante da riqueza nacional. Uhum. Portanto, há aqui um contrassenso. E depois diz que o Hospital do Algarve está a caminho, mas também já está uma porrada de anos a caminho, mas lá está, o Algarve é longe de
0: pois coisas... foi a tal situação que me recebo bastantes críticas e muitas dúvidas, que a entrada do Estado no capital da REN, que estamos a falar aqui, confirmando a aquisição de 13,7% da empresa, mas enfim, foi tudo feito assim de uma forma fugaz,
1: não é? E é curioso que sobre isso que está a falar da REN, quando o Luís Montenegro era responsável da bancada do Partido Social Democrata, argumentava que não era preciso ter participação direta na REN para poder ter uma opinião e condicionar de alguma forma a intervenção da REN. E agora, curiosamente, vamos comprar uma participação, mas vamos comprar a quem? O que é que nós sabemos sobre isso? Vamos comprar aos acionistas? Compramos a quem? A quem é que nós vamos comprar? Porque há participações diferentes de vários detentores. A quem é que o Estado vai comprar? Sobre isso já foram pedidas várias explicações e ainda não foram dadas pelo Dr. Luís Montenegro.
0: Foi claramente um discurso já tendo em perspectiva o orçamento do Estado, ou seja, para que haja aqui um ambiente mais cativador, mas que se calhar não cativa a classe política. Percebemos que toda a classe política criticou. Portanto, aí,
1: Mas sobre isso, o Partido Socialista, no meu entender muito bem, na sua reentrada, na sua rentrée, disponibilizou-se para um diálogo com o Governo sobre duas questões essenciais. O orçamento e a reforma da Constituição. A revisão da Constituição. E desafiou o PSD a dialogar com o PS sobre esses dois temas maiores, que serão aqueles que poderão ter um maior impacto na própria organização do país. E, portanto, aqui eu diria que a rentrée do PS é
0: Como
1: mais...
0: Como é que a pode classificar?
1: É mais acutilante, é mais factual, entra e entronca naquelas que são as questões maiores e tenta ler o país que efetivamente temos. Eu acho que a rentrée do PSD é mais, mais conservadora, no sentido em que recupera um discurso que é muito do Luís Montenegro, que é não avança, não discute, não esclarece, não clarifica, não define uma orientação quanto àquilo que vai ser o futuro. E depois tem medidas como, por exemplo, a Fórmula 1 e o Grande Prémio do Algarve, mas não se diz nada sobre a precariedade das pessoas que trabalham no Algarve, de contratos, enfim, de qualquer forma, sem segurança, sem conteúdo, sem perspectiva, e também não disse nada sobre isso. É que uma parte importante da população ativa portuguesa ganha 1.000 ou menos de 1.000 euros.
0: Portanto, no entendimento do Alexandre Pacheco, esta rentrée do PSD para o povo em geral não trouxe nada de novo e não augura também nada de novo, porque não há aqui grandes...
1: Para mim,
0: as promessas que existem têm a ver só com questões, enfim...
1: Sim. Faltaram respostas.
0: Avulsas, não é?
1: Faltaram respostas sobre a educação, faltaram respostas sobre a justiça, faltaram respostas sobre a saúde, e veja-se o que aconteceu esta semana na saúde, faltaram respostas sobre a reforma, a putativa reforma do INEM, que vai retirar meios...
0: Sim, que o próprio PS anunciou que iria ter uma apreciação parlamentar a este decreto,
1: e que vai retirar meios de socorro efetivo às pessoas, e se as coisas já não estão a funcionar bem, como é que vão
0: ficarão
1: funcionar
0: pior,
1: depois?
0: Não é?
1: E depois aquele tiro no pé daquele elogio ao Pedro... do PS, ao Pedro... que foi secretário-geral do PS?
0: Nuno Santos.
1: Pedro Nuno Santos. A propósito da TAP, quer dizer, acabou por dizer que vamos reaver todo o dinheiro que o Partido Socialista enterrou na TAP. Na altura foi muito criticado por isso, mas afinal vamos rever tudo. Vamos reaver tudo.
0: Pois.
1: Será? Eu por acaso tenho dúvidas. E não sei, de facto, como responder a isso. O que caiu esta semana de chofre, e que está a agitar muita gente em Portugal, nomeadamente pessoas que estão ainda com a sua carreira contributiva, mas que vão mais tarde ou mais cedo chegar a uma situação de reforma, é o relatório que foi publicado sobre a Segurança Social. Nós teremos que vir a isto, Anani. Se calhar ao dia 9...
0: Pode ser a próxima, sim senhor. Fica já aqui.
1: Esse relatório é preocupante, porque para todos os efeitos o que se diz, o que está ali é um exercício de contabilidade artística, que na realidade nós estamos a ter déficits anuais na Segurança Social.
0: Portanto, que mistura aqui a Caixa Geral de Aposentações e é isso?
1: Exatamente. E a Segurança Social.
0: Ok.
1: E, portanto, haverá aí uma história mal contada, e que, se é verdade, Eu acho que estamos todos com uma enorme dor de cabeça e precisamos de ver atentamente isso. E esse relatório não passou.
0: Nem sequer houve qualquer alusão a ele.
1: Nem foi sequer uma referência.
0: Apesar de ter sido posteriormente divulgado, já se conhecia com certeza.
1: O governo sabia, tinha.
0: Há mais de uma semana, exatamente. Pronto, só uma leve pincelada sobre a questão. Não analisamos muito aqui o discurso de José Luís Carneiro. Digamos que, no seu conteúdo, houve aqui as tais críticas ao PSD. E também esta expedida apreciação da reorganização do IREM, não é?
1: Há dois traços que eu diria. Por um lado, procura acentuar as questões que neste momento são mais críticas para o país e, por outro lado, disponibiliza-se para um entendimento político nas duas grandes questões que vamos ter aí pela frente, que é o Orçamento de Estado, o próximo Orçamento de Estado.
0: Já não falta tudo. Outubro, não é?
1: Exatamente. Não falta tudo. E já está a começar a ser construído, de certeza absoluta. E a questão da revisão constitucional, que é outra questão ponderosa, e ele disponibiliza-se para isso, que para mim encerra uma noção de responsabilidade e de serviço ao país que muitas vezes falta em alguns políticos.
0: Bom, o segundo tema tem a ver com um artigo que saiu na Visão sobre a falácia do grande líder, explorada por especialistas como Arménio Rego e Miguel Pina e Cunha, que no fundo desmistifica a ideia de que uma única figura providencial resolve os problemas de uma instituição. Isto tem a ver com um livro que tem precisamente este título, Falácio da Grande Líder. Portanto,
1: traremos também esse livro em 9 de setembro.
0: Isto é uma crítica ao culto da personalidade, não é? Certamente.
1: Claro, o culto de personalidade que temos por aí, este simplismo de acharmos que vem um homem providencial e que traz as soluções todas e as respostas todas que nós precisamos, encerra um pouco esta noção de angústia que existe nas pessoas e de falta de paciência para esperar por soluções. Temos tido políticos incompetentes, temos tido políticos que prometem e não cumprem, temos tido um conjunto de pessoas que nos têm retirado a seriedade que devemos ter em relação a estas coisas. E é fácil para nós, até por preguiça cognitiva, como o artigo diz e o livro também, é fácil nós esperarmos uma solução milagrosa, um líder messiânico, alguém que se pareça quase como Deus, como tendo as respostas todas para os problemas que afetam as pessoas. E aquilo que os autores dizem é que há perigos terríveis nesta visão, que todos nós podemos ter, mas que não devemos ter, que é, podem concentrar poder excessivo numa só pessoa, que muitas vezes serve de uma espécie de legalismo autoritário para reformular o contexto.
0: E aqui tínhamos que falar novamente no seu amigo, não é?
1: No nosso amigo. Eu acho que também já é um pouco seu amigo.
0: Já.
1: Reduz o líder tende a reduzir o espaço para o contraditório, portanto, todas as pessoas que o contrariam são vistas como traidores, como pessoas que estão contra a vontade do líder em resolver os problemas do país. Veja se isto não lhe parece alguma coisa
0: familiar,
1: ouvir,
0: não é? Familiar.
1: Tende a tomar decisões precipitadas porque são emocionais, porque ele próprio é um líder emocional, e como não é freado pelas instituições, porque ele, entretanto, acha que elas funcionam mal e tende a acabar com todas ou controlá-las à sua maneira. E, portanto, tudo isto significa falar de Viktor Orbán, significa falar de Donald Trump, significa falar de Nayib Bukele, do São Salvador, significa falar de Putin, de muita gente que tem chegado ao poder e depois de estar no poder perpetua-se com prazos. Veja o caso de Putin.
0: Portanto,
1: eram só
0: chamadas
1: mandatos
0: de atenção destes dois elementos que, no fundo, vêm no tal livro, não é?
1: Exatamente. E, portanto, alerta-nos para isso, no sentido em que não há líder sem liderados, não há liderança sem servidança, como eles dizem, e, portanto, o que significa que um bom líder não é sozinho, ele trabalha com outros, e se os outros são também líderes, embora com menor responsabilidade, é bom que o sejam, porque podem dizer ao líder, atenção, que essa medida corre riscos. Porque o que está hoje a acontecer nos Estados Unidos e noutros sítios, é que as pessoas rodeiam-se de pessoas que só dizem sim, e ninguém alerta para nada. Ninguém chama a atenção para os perigos que aquela posição pode ter. Portanto,
0: ou seja, aqui a massa crítica não interessa, não é?
1: E eles, não interessa. E eles falam, por exemplo, da questão do BES, como nenhum conselho de administração do BES, ninguém do conselho de administração do BES se atrevia a contrariar as decisões do Ricardo Salgado, sabendo que estavam a ser cometidos erros, mas não tinham coragem de assumir essa posição.
0: Pronto, fica essa chamada de atenção.
1: Fica essa chamada de atenção.
0: Tem a frase da semana que tem a ver com...
1: Não, a frase tem a ver com este artigo.
0: Ora, o livro que traz esta semana é o Compêndio da Doutrina Social da Igreja, não é? Já vamos falar sobre isso, mas em relação à frase,
1: então, da semana. A frase é retirada desse
0: tem
1: artigo.
0: Tem a ver do tal artigo.
1: Da visão, não é? Artigo que, exatamente. E diz, na política, na economia e em muitos setores da sociedade, a má liderança não radica exclusivamente em maus líderes. Ela só é possível porque existem seguidores oportunistas, coniventes ou passivos. E os maus exemplos de salvadores que se acham infalíveis estão por todo o lado. É importante saber reconhecê-los.
0: Essa
1: lógica dos avisos.
0: Quanto à sugestão, já o disse, então, Compêndio da Doutrina Social da Igreja.
1: Exatamente.
0: É um livro que já há algum tempo que o Alexandre Pacheco andava para trazer, não é? Como sugestão.
1: Eu tinha, enfim, trazido este tinha feito referência a este livro porque a ideia de um compêndio de doutrina social da Igreja, e neste caso é de 2004, o Conselho Pontifício de Justiça e Paz elabora-o sob pedido do João Paulo II. Isto pretende ser uma bússola para os cristãos. Portanto, os cristãos têm aqui um conjunto de princípios, de valores, de referências maiores para orientarem a sua vida. Mas a sua vida enquanto professores, enquanto engenheiros, enquanto médicos, enquanto profissionais. Não é a vida do cristão apenas no sentido dos formalismos da Igreja. E, portanto, este compêndio acaba por ser uma linha de orientação que todos nós devíamos, nós cristãos, devemos seguir. Não sei se assim é. Agora, propõe um humanismo integral e solidário, define a dignidade da pessoa humana como um princípio fundamental, o bem comum, a subsidiariedade e a solidariedade. E eu pergunto, onde é que estão estes valores? Onde é que estão estes valores? Quer dizer, afirma que cada ser humano possui uma dignidade inviolável e direitos inalienáveis. Estou a ler partes do livro. Independentemente da sua condição social, raça, género ou capacidades. Isto está a ser aplicado? Pergunto.
0: Em Portugal? No fundo tem aqui as linhas orientadoras, não é?
1: Que exatamente. Valores seguir. Essenciais. Olha, destinação universal dos bens. Destinação universal dos bens. Os bens da terra, recursos naturais, riquezas, foram criadas por Deus para o sustento de toda a humanidade. A propriedade privada é legítima e necessária, mas traz consigo uma função social, devendo servir ao bem de todos. Veja como isto é muito mais e muito mais amplo do que aquelas concepções habituais que nós temos. Outro valor essencial que aí é referido, opção preferencial pelos pobres. Onde é que isto é aplicado? E estamos a falar, isto obriga os políticos, isto obriga os empresários, isto obriga os profissionais, obriga-nos a todos. A paz e a justiça. A paz não é apenas a ausência de guerra, mas o fruto da ordem, da justiça, enfim. E depois, temas clássicos, a família, que é considerada fundamental, o trabalho humano tem um valor central porque expressa a dignidade da pessoa. O compêndio defende que o capital deve estar ao serviço do trabalho e não o contrário.
0: Ou seja, não o trabalho ao serviço.
1: A vida económica deve colocar o ser humano no centro, combatendo tanto o economicismo desenfreado quanto o estatismo rígido. A comunidade política e internacional, o Estado existe para servir a sociedade civil. Salvaguardar o ambiente, ecologia integral. Tem uma visão ecológica. Uhum. Portanto, os bens da terra existem para o homem, mas o homem não os deve degradar.
0: Portanto, necessariamente, para ter este tipo de linhas orientadoras, deve ler o compêndio da Doutrina Social da Igreja.
1: Aliás, se queremos ter, enfim, aplicar a nossa fé, acho que devemos ler.
0: E aqui ficam essas notas. Sim. Bom, regressaremos então um dia...
1: Até lá.
0: Até lá.
2: O mundo traz montes. 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E. Letra V. Verbo. nome e não em linguística, o verbo indica processos, ações, estados ou passos de um estado a outro numa perspectiva dinâmica da realidade. Em dia, verbo designa a segunda pessoa da antissimidade, isto é, o filho. A palavra é dada da psicologia, onde significa o termo do conhecimento intelectivo, a ideia ou conceito, e aplica-se ao filho para designar a sua processão do pai por via da gestação espiritual. O pai, ao conhecer-se, era o filho, ideia ou imagem subsistente de si mesmo. O verbo feito em é Jesus Cristo. Manobras ABC até ao D. Dicionário Clopédico. H. Ler H. Hieroglífico. Na história, a escrita primitiva consiste num número de desenhos representando animais, vegetais, pessoas ou dessas posições e títulos, objetos de outra espécie. Dos ideogramas, sou-se de fonogramas, isto é, a representação dos sons, correspondendo aos sinais gráficos, não à equação visual, mas ao seu valor fonético. A hieroglífica cultivo no Oriente e sudo no Egito, migrou cerca de 3 mil antes de a cerca de 400 antes de Cristo. Hieróglifo, nome masculino, escrita, ilegível, compreensível, tudo e é difícil de cifrar, é uma coisa enigmática. Manos A, B, C, até Z, dicione ciclopéu. C, letra Z, Z. Filosofia e Zhao é o movimento budista chinês. A palavra é a abreviatura de Zen, que provoca o chinês Zan e que traduz o sentido de Ana, meditação em objeto actual. O Zen apresenta aspectos passais. Tradição admite textos sagrados, não admite religião nem com dogmas. É o método de libertação. Não possui raios fixos, é o de saltão, nem anuncia no salvador ou intermediário divino. O Zen é o creto. Nas artes, em cada coisa está presente unidade de corários, a paixão em tudo e cada cor. Teatro, arquitetura, a meditação. Manobra ABC até ao dicionário enciclopédico. T, letra E, vernáculo. Nome masculino na religião. Pequeno armário, coloca ao centro de igrejas católicas, onde se guarda o cibrio, com hóstias consagradas. Os hebreus, de terem rebastados da lei, no Monte Sinai, construíram no deserto o tabernáculo do Senhor, vedação sagrada, em que mudar a alia e o altar holocaustos. Este junto era montado e desmontado, em tapa travessia do deserto, caminho de Terra Santa. Todos os hebreus contribuíram para a consagração do tabernáculo, que foi o centro principal do culto israelita, até a edificação do Templo de Jerusalém. Manobra C, T, A, U, Z, dicionário do pédico. V, letra V, viriato, guerreiro lutano, morto no ano de 1039 a.C. Considerado pela tradição como pastor dos írios, toma a direção da luta contra os anos, quando este ainda em subjugar o lusitano. As razias implacáveis prolongam-se por 14 anos. Atacantes mandados por cônsul rebeliano, carados da luta, põem paz e o reconhecimento da independência da região. O soro deste magistrado serviu de espião, não se conforma o desprestígio que este acordo representa para Roma, que nova apanha sem grande êxito. Perdida a esperança da vitória, compra 3 companheiros de viato o assassinam.
3: Mais um mês, juntos, nós e o António. Já algumas vezes falei da destruição de Santo António. Ao longo dos anos, e para ser justo com o tema, várias opiniões sobre os objetos e os motivos que levam à doação. Li comentos centenas dos que Fernando, que ainda era um modelo no convento,

0: Perus, teria umas pessoas que se dirigiam lá pedir alimentos. Conta-se que Fernando, encado da cozinha, não deixava ninguém embora em comer, levar comida. Me pedia, tinha o dever de comer os frades do convento. Mesmo que um dia houve tantos necessitados a pedir, que ele esgotou todo o pão que tinha e quando os frades gostinho, me deu falta de adverso. Frei Fernando, calmamente, dirigiu a dispensa e entrou, ao que chamava ação, os textos vão completamente cheios. Em surdina, todos achavam que tinha sido feito um milagre. Numa revista italiana, em 1890, li uma história que justificava dar pães em nome de Santo António. Dizia essa história que uma mãe subiu à escumaça de um filho. Teria ido a médico e nada sendo da doença da criança. Os dias passavam, mas o medicamento não surtiu efeito. Aquela começou a ter a esperança de ver o filho orar. O desespero começou a dilar. Um dia, entre a igreja, dirigiu-se a António e, olhando nos olhos, pede fervorosamente a ajuda para curar. De seguida, pediu-lhe que, caso o curasse, daria o peso do filho pão de pobres. E assim foi. O filho curou, mas distribuiu pelo filho em pães aos mais necessitados. Há relativamente pouco tempo, ver uma exposição em Itália sobre a sacra coincidência de presentes para uma imagem de Santo António, um grande, 8 centímetros de altura, mais ou menos, com um estilo napolitano puro mesmo. Segurava no braço direito o menino e na esquerda o pão. A salda, por ele, de uma galeria, qual a história que aquela imagem com o pão não. E recebia a maior lição. Algumas vezes vi sobre o assunto. Foi-me dito, para nós, Nápoles, Santo António, o santo nos dá chance. Pedimos-lhe e fez com que ele não ouvir vai fazer o que pedimos. Então, não é pagado ao santo. Também não é o símbolo da mas é um símbolo de gratidão por uma massa recebida que se trouxe mais necessitados outros. António lembra-nos algo simples. Os bem milagres terminam e acontecem. Um gesto de amor e que se transmite também o porquê de se dar o bom. Manuel é gato esperto. Até passa.
1: A mulher de César não basta ser honesta. Graças, sobretudo, às vantagens de agora designada União Europeia lhe conferem, a economia portuguesa está longe, felizmente, de países ditos de outro mundo, ainda que indicadores essenciais, como o índice de pobreza, sistematicamente afastem da média europeia pela negativa. Não é por aí, porém, que o atual governo e os que o antederam têm sido penalizados quando sempre consegue, ainda que indiretamente, indicadores macroeconómicos com os quais alardeiam a sua boa governança. Os problemas marcados entre portugueses são muitos e sérios, na natureza essencialmente política e social, que se prende com a corrupção da administração pública, a segurança interna, a justiça social, o funcionamento deficiente dos tribunais e do Serviço Nacional de Saúde, para citar apenas os mais importantes. Trata-se de deficiências regentais, portanto, que apenas poderão ser obviados por reforços do regime público e do Estado, como tem sido efetivamente reclamado. Controvérsia dramática em torno do atual ministro da Administração Interna, que delicadamente se sente suficientemente forte para não ter-se de medir, e o primeiro-ministro e o próprio presidente da República demonstram não ter suficiente coragem para obviar a sua demissão, são para mais evidente de que o regime político está podre e não serve a democracia. Coragem que, pelos vistos, tem falta aos partidos ditos de esquerda com ataque para o Partido Socialista. Detalhe foi-se ou de martelo com sequeira lembrar que várias dignas autoadmissões aconteceram à esquerda e direita com ataque Miguel Cedo por muito menos e que os governos não caíram por isso. Como será sempre positivo ler que em política a cessa pública é tanto ou mais importante que a realidade dos fatos. Há um provérbio que de tão velho já tem barbas que abrem os pés e que diz à mulher César não basta ser honesta para ser honesta. Henri ante Pedro.
2: Época de vindimas. É verdade que esta época de vindima termina mais um dos destravos na agricultura. Se quase o fio de colheita, pouca fruta mais rara. Já é a vinda anual, aquela continua a ocupar o agricultor e os seus amigos, já que no das vindimas de 70 juntaram o maior número de pessoas das nossas relações pais para esse trabalho que é por ser fraternização e amizade. Neste, no sábado em que Naja apresentar, na estão das já os seus

0: produtos, recebi para estar presente em Dimas da Escola Prática de Agricultura antes. A hora de disseram começar é demasiado cedo para mim, pois 7 horas matinais seria um sacrifício, mas porque as gostaria de colaborar. Foi a primeira vez que estive nas Dimas desde o ano de 1964, que marcou o segundo ano de escola para frequentar o curso de escola literária. Como não deixar de ser, porque eu prezo a mente dos livros e os materiais que me serviram e continuam a servir, ainda que se rotam comprar, do mesmo modo a toda toda, mais uma vez pegou a sua capacidade. Estas tesouras de marca R.O. tinham como característica o clique, tipo corta-unha, que se ouvia quando se cortava algo e o batente bem no ferro de uma das de pequeno. No momento que me baixava entre folha-ramos, arames e outros gêneros para cortar um cacho, foi de uma sensação incrível. Tudo veio à minha memória. Professores, empregados, colegas, tempo de juventude, de esperança de força. Dima e também uma união de gente, funcionários, pessoas, alunos atuais e eu como único convidado. A dinâmica e a alegria do encontro não disfarçava a ação de impência. Responsáveis estão no festar perante a forma como o governo trata a idade em geral, mas a função profissional em particular. A escola agrícola, que trabalha muitos vivos, como o gado vino, vino caprino e cuir, suíno aves, não pode chegar às da tarde e desligar o terror e tudo para até nova ligação no seguinte à manhã. Infelizmente, muitos responsáveis políticos não são capazes de diferenciar a ovelha de uma cabra, uma vaca de um boi. Que se habituaram a ver que o leite chegava às casas de pacote ou garrafa, o queijo já chegava ao lado e como muitos ainda não são capazes de pegar faca e com umas fatias ou no logo do supermercado fatiado. Todos nós estamos na área, nos constrangidos, pesarosos e revoltados, com telas nativas gerem uma área que é ele marginal e estador. O devido respeito, porque não te poupar também e deixar o pequeno nosso coisa em produtos vindo do campo e não com erva que cresce instantaneamente os terrenos, que fica um monte ao almoço seu propósito, que esses senhores decisores pensem umas rígidas e tuérculos tão espontâneos e entrar já com água do rio, com ervas aromáticas. Conseguirem sobreviver da forma e estão de boa razão para cortarem o orçamento dos valores agrícolas e destinar esses valores para obras de fachada, boletas de parede, perpetuam os nomes dos grandes cheiros. Mas com a agricultura, ao dia da esta crónica também ficaria inconfessificada por aqui. Guardo o botão.
1: Olá, consumidor. Hoje vamos falar sobre o regresso às aulas. O curso do mês de setembro é financeiramente difícil para as famílias com os bens a idade, já que vêm aumentar os custos regulares com o ensino letivo. Por isso, é essencial toda a família para antecipadamente a etapa do ano. Para isso, deixo-lhe alguns passos básicos para preparar o ensino letivo. Comece por fazer uma lista para detalhada dos artigos, desde material escolar até mochila e leiteira, pensáveis, mas estabelecendo prioridades de que possa se fornecer realizar reajustes. Defina o montante disponível para gastar. Estabeleça, de acordo com o orçamento familiar e a lista de artigos fundamentais, o valor que terá a prestar. Assim, conseguirá a percepção de sua realidade financeira. Fique o estado do material escolar existente. Reúne materiais que tenha de anos antes ou com prática a filha dos mesmos materiais ou familiares e amigos, além de permitir poupar algum dinheiro para uma emissão. Para além disso, ponder utilizar artigos em sessão. Esta pode ser uma opção mais econômica, principalmente quando andamos em vestuário ou calçado. Compare preços, analise e lide se promoções. É importante realizar uma pesquisa prévia com a antecedência dos preços dos artigos que pretende comprar em lojas físicas ou online. Verifique se as campanhas para as torres às aulas são efetivamente vantajosas. Avaliar cuidadosamente o recurso ao crédito. Utilizar crédito sem cartão de crédito ou crédito pessoal para adquirir materiais para outros produtos. Decisão deverá ser analisada, ponderada e tomada conscientemente. A realidade financeira da família terá de ser criteriosamente avaliada e é essencial que a família tenha presente que o recurso ao crédito pressupõe sempre pagamento de juros elevados. Por fim, não se esqueça de pedir fatura com o número de contribuinte para que possa deduzir essas despesas sede de IRS. Estas informações consulte o nosso site em deco.pt. Obrigada por ser esse lado e até breve.
2: Olá, meu nome é César Luquilis Andrés, já tenho ido a protegido. Venho de Boxife, ali do Nordeste Nasdano.
3: Oh, mocidade, antigamente eu ia comprar o berro na séria e achava uma loja da tia Amélia que ungiram umas pessoas de gangos. Parecia um aluguel bonito. E a mãe dizia, acha, leva-te que é burro, isto dura a casar. E ele vai mesmo, ainda durou o casamento. Lá puxava em cima da pedra, leva-te a uma, escava-se ao sol, mas ficava com um antenno. Usava-se a ficar pequeno até o novo era. Era o que era de sempre. Até o estilo de macro não se chegar ao nada de vez. Camisa boa servia para tudo. Ir à mesa, para ir um momento, para ir à festa, até para um ralo. 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Só daqui já está a pedir, já está na mala. Também está a rebelha para usar, ó. Mas é para um mês e fazer isso para a rede social.

0: mais. 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Olha.
1: Ter quente é fiel. Ponto.
2: Estão oficialmente confirmadas as nomeações dos quatro dirigentes dos Centros de Emprego do Distrito de Bragança. Maria João Ramos mantém o cargo de diretora, enquanto Vítor Bebia, Cê de Cavalos Manuel, Rodrigues Amiral e Fernanda Silva, em Montecorvo, são os subdiretores. Recorde-se que mais de centenas de agentes do Instituto de Emprego e Formação Profissional de todo o país cessaram automaticamente as comissões do dia 16 de fevereiro de ano, a consequência da reestruturação de vários organismos dados. No entanto, salvaguarda que os dirigentes mantinham-se em funções até à conclusão do processo de reestruturação. No caso do Distrito de Bragança, cessaram automaticamente as comissões de serviço, Maria João Ramos, diretora do Instituto de Emprego e Formação Profissional, tal como dois diretores adjuntos, Manuel Rodrigues, no Centro de Emprego de Mirandela, e David Tobiano, no Centro de Emprego de Macedo Cavalos. Então, publicou o Guarda da República, um marido de reestruturação, terminando na passada sexta-feira, dia 4 de setembro, com a publicação do despacho de designação de dirigentes de cargos de intermédia de 1º e 2º grau da São Região Norte, em regime de substituição, a conclusão do respectivo procedimento concursal para recrutamento e provimento, refere o despacho que tem todos a 10 de agosto. Entre os vários nomeados da Norte, figuram os quatro dirigentes de FP do Rito de Bragança, cargos de intermédio de 1º grau, que são precisamente os mesmos que nomeados no 19 de fevereiro de 2025. Galho Ramos, no cargo de diretor do Centro de Emprego e Formação Profissional de Bragança, Vítor Babiano, no cargo de subdiretor do Centro de Emprego do Monte de Cavaleiro, Manuel Carlos Rodrigo, no cargo do setor do Centro de Emprego de Mirandela, e Fernanda e Lourenço Silva, no cargo de subdiretora do Centro de Emprego de Ouro de Novo. Bragança vai acontecer com a feira, mas no Conselho de Ministros, da qual deverá formalizar a transformação do Instituto Politécnico de Bragança na Universidade de Bragança Norte e Interior. A ação foi avançada pelo jornal Mensageiro de Bragança. O Primeiro-Ministro Luís Negro anunciou o novo estatuto do Instituto passado dia 3 de agosto, durante o encerramento da cidade do Partido Democrata. A ação anunciou também um novo regime de autogovernação das escolas, que prevê a eleição dos diretores do sistema de assistência não universitária. A reunião Bragança, em uma estratégia de descentralização do governo liderado por Montenegro, ele deste ano reúne o recinto da OVIRJA, uma iniciativa dedicada ao setor agrícola rural. Em maio, voltou a realizar a reunião descentrada, desta sendo a definição de de apoio e posta aos tínios afetados por fenómenos meteorológicos e cheios provocados por estado de destino. Bragança já tinha recebido uma reunião com o Conselho de Ministros em fevereiro de 2020, altura a Costa era primeiro-ministro Irani Dias, presidia a Câmara Municipal de Bragança. A reunião se tornou a iniciativa Governo Mais Próximo. Depois do término dia 20 de julho, que são pôde a segunda revisão do PM, Doutor Municipal de Macedo Valdeiros, que torna lugar à análise dos contributos apresentados pela população. O processo nessa fase, sentado na avaliação das participações e reclamações que foram apresentadas durante esse período de discussão pública. O Presidente da Câmara de Cedo, Sérgio, recorda que é um processo que se arrasta anos.
3: O PDM falou de um processo que arrasta há anos, foi tão pouco até dia 20, muito bem. Agora, obviamente que todas aquelas discussões e aqueles processos, aquelas queixas, entre aspas, colocadas pelos cidadãos, têm de analisadas e ver se realmente tem ou não a razão de poder ser alterado.
2: Depois de análise das participações, o processo avançar para as fases seguintes de revisão e adaptação do dentro. Segundo o autarca macedense, esta fase deve decorrer durante o mês de outubro, embora exista uma data concreta de fim. O plano municipal, um instrumento que define as orientações para o ordenamento e desenvolvimento do Conselho nos próximos anos. O madeirense José António Ferreira, mestre em História Porânea e da Política Institucional, voltou a ser convidado a participar em uma edição especial comemorativa dos 50 anos da Constituição da República Portuguesa, revista referencial à Associação 20 de Abril, que vai ser lançada em dezembro deste ano. É o segundo convite que pelo coronel Anísio Afonso, diretor daquela revista de referência, por indicação de Maria Acerra Dola, a comissária ativa para ações dos anos de Abril, depois, no passado de junho, o ex-secretário da Mesa da Assembleia Municipal de Mirandela, já ter participado numa outra edição com o Unho da Duca Portuguesa, constituído de 1976, da edição à sua aprovação. José António Ferreira esconde o orgulho pelo convite que, no seu inteiro, reflete o que é o esforço e o trabalho dedicado à direção sobre estas dicas nos últimos anos.
4: Foi uma honra estar a ser convidado, após a minha participação recentemente no Marcial, saído em junho, relativamente à Constituição de 86, participei com um artigo com um ensaio relativo à Constituição desde a sua edição até à sua aprovação. Agora renovo o convite para participar de novo na revista O Marcial, que pretende, de facto, analar os 50 anos da Constituição da República Portuguesa, mas, da vez, assim, nos 50 das primeiras eleições para as autarquias locais em Portugal. De maneira que, sim, de novo, de facto, o orgulho na renovação do convite.

0: após a minha participação, reflete que houve um alimento naquilo que foi a minha prestação nesse artigo sobre a Constituição de 76.
1: José António revela que a edição especial vai preparar com um artigo sobre as autarquias locais, do eclodir do 25 de Abril às primeiras democráticas, a 12 de Abril de 1976.
0: Vou perder todo esse passo temporal, o que eram as nossas autarquias no eclodir do 25 de Abril, aquilo que foi o salto ao poder local, o cimento dos dirigentes e depois estar aquilo tanto dos partidos políticos e posteriormente a construção da legislação para as eleições autárquicas que deveriam ter lugar em 12 de dezembro de 1976 e era-se que foram as primeiras eleições democráticas em Portugal aos tantos anos de Estado Novo. E fecho o artigo naquilo que é o poder local consagrado no quadro da Constituição de 1976.
1: José Ana Ferreira está a participar em edição especial da Revista Referência, edição 20 de Abril, como número dos 5 da Constituição em dezembro deste ano. Em 2006, o Miranense tinha de grupo restante de autores do Dicionário de História de Portugal, 70-76, que visou contribuir ao conhecimento histórico da transição para a democracia em Portugal, tratando o intervalo de tempo ocorrido entre cultura, Estado Novo e do golpe militar de 25 de abril de 64, até o que se considera ser o encerramento do revolução que se lhe seguiu com a promulgação da Constituição de 1976 em desse ano, assim que a realização de eleições legislativas e presidenciais, mais tarde para as autarquias locais.
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4: Distro, a ciberclima, roubei.
5: Muito bem, todos os privados, ter como reduzir as emissões.
4: E este acordo?
5: Chegamos, né, aprovamos de dois atos isto, dos seios.
4: Nas redes sociais, o presidente daquele país disse que ia unir a nação.
5: E uniu?
4: Uniu, sim, senhor.
5: Em torno dele?
4: Não é, corre ele, nos comentários.
6: Elas foi preso, calem. E olhem que o Mangla está muito mais recente, mas muito mais recente de todos os outros recentes.

0: Inventa um ânimo! Desalar que eu não fiz nada!
1: Silêncio!
0: Ai!
1: Deira num tribunal!
0: Eu sei, doutora juiz, já não estou na tribuna de honra do Estádio da Luz!
1: Bem? Então o Rô diz que fez nada?
0: Claro que não! Eu nunca faço nada! Em que eu estou empregado, faço nada, porque não estou para tirar o trabalho ucraniano aos cabo-verdianos, aos georgianos e aos outros anos todos!
1: Silêncio!
0: Ai!
1: Eu não quero aqui discutir, por isto aqui não há assembleia. É um tribunal.
0: Ah, mas a Assembleia também sabe dos meus. O trabalho deles é descanso. Descompensas os nossos insignes rentantes, não são?
1: Calma, homem. Final que o trouxe mal.
0: Mal. Calma, falador. Aí ficamos, senhora doutora juíza.
1: Homem, fale.
0: Claro. A falar que a gente

0: Mendes me deu um e agora também já não dá, porque ele vai deixar de andar lá no concurso para descansar a cabeça. Aquilo é feito lutando, coitado.
1: Oh, Manguelas, calcinho, isto é um tribunal. Oh, gente basófias, importa-se de explicar como é que deduziu que aqui o Manguelas se preparava para se meter num carro, estando como está, no rico estado em que está?
0: No rico diz muito bem, porque realmente é uma rica pinga aquela do Manel da Tasca. Rica pinga, pá. Aquilo é mesmo um verdadeiro vinho de missa, porque depois de bebê-lo, um homem fica mesmo abençoado.
2: Pois, pois, e vinha ele assim abençoado a sair da tasca quando eu ouvi dizer-lhe: Adeus à malta, que eu agora vou de carrinho. Oh, olha que eu ouvi bem, senhor doutor Juíza.
0: Oh, senhora doutora juíza, não há nem nunca houve carrinho nenhum. Foi só, apenas e unicamente, uma força de expressão.
1: Uma quê?
0: Uma força de expressão. Senhora doutora juíza, não sabe o que é uma força de expressão, não? Então olhe para a minha cara, que eu vou fazer força e vai ver a minha expressão.
1: Oh, gente basófias, mande-o embora porque não há razão para julgar o Manguelas.
2: Não há razão, senhora doutora juíza. Pois olhe que a mim não me
0: Não
2: cheira.
0: lhe cheira? Ai, não lhe cheira? Então ponha-se aqui atrás de mim, porque eu do carro só tenho o tubo de escape. E quem tem escape, sempre escapa.
3: Segundo consta, o governo fez um milagre que a muitos impressionou. 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

0: Olá lá! Está deste sorte!
1: É aqui o gabinete dos inspetores Pastilhas e Amendoinha.
0: É, sem tirar nem pôr.
1: Muito prazer.
0: Oh, o prazer é todo meu. Se tiver a oportunidade, é claro.
2: Amendoinha, tem juízo. Faça favor de dizer, minha senhora.
1: Bem, eu sou a secretária diplomada dos Assuntos Estrangeiros e fui encarregada, em nome de alguns colegas, de vos contactar e contratar para que descubram como foi possível, sem haver dinheiro, aliviar a austeridade dos portugueses sem deixar de cumprir as obrigações com a Troika e o FMI.
0: Milagre! Milagre! Milagre!
1: Só pode ter sido, realmente.
2: Ah, um momento, um momento. Se tudo se resolvesse com milagres, tudo ficaria automaticamente explicado e nós seríamos mais dois desempregados.
0: Ah, bom. Então, para não agravar os números e as estatísticas, nós vamos aceitar o trabalho, não é verdade, chefe?
2: Claro, Amendoinha. Senhora Dona Secretária Diplomática, nós vamos imediatamente descobrir de onde veio o dinheiro que possibilitou ao governo aliviar a austeridade. Amendoinha. Let's go.
0: Ok, chefe. Contrariado, mas vou.

0: desais, meus irmãos?
1: É aqui que é o convento da Ordem dos Descalços Sem Sapatos.
0: Assim é, meus irmãos. Quereis entrar e aderir à nossa ordem, é?
2: Livra, eu tenho os pés muito sensíveis, senhor Frade. Tenho até um joanete que é mesmo um grandíssimo filho do diabo.
0: Jesus, credo!
1: Amendoim, be quiet. Senhor Frade, nós só queríamos uma informação. Sabe por acaso se o governo já está autorizado a fazer milagres?
0: Não, não está. O governo não é nenhum santo, embora eles tenham um António. Mas está longe de ser o Santo António.
1: Ah, sendo assim já percebi tudo. O milagre afinal não foi nada milagre. Amendoinha, let's go.
2: Ok, chefe. Contrariado, mas vou.

0: Nós queremos falar com a secretária diplomática que nos contratou.
1: Um momento, vou já chamá-la. Eu sou uma funcionária desconsulada, porque estava num consulado que fechou por falta de verba e fiquei desempregada e sem consolo.
0: Ah, tadinha. Se houver algum consolo que eu lhe possa dar...
2: Amendoinha. Be quiet.
3: Ah, são os inspetores Pastilhas e Amendoinha. Então... O que é que descobriram?
2: Descobrimos que o dinheiro que Portugal não tem são euros. Mas o que foi dado para pagamento à Troika e ao FMI são dólares. E dólares. Ainda há alguns debaixo do colchão do governador do Banco de Portugal.
0: Sim, que eles lá na Troika e no FMI só aceitam dólares. Há lá muitos camelos, mas não são burros. Money, money, money.
4: Oh, Tony, então tu sabes que eu agora ando muito informada.
5: Informada, tu? Andaste a ler o jornal e...
4: Não, olha, vi 3 títulos no telemóvel e discordei logo de 2.
5: Isso hoje em dia já dá para comentadora.
4: E vi que mais a inteligência artificial vai mudar o mundo.
5: Então e já mudou o título?
4: Claro, então pedi-lhe para me organizar a vida.
5: Ah, e ela conseguiu.
4: Disse, apaga esta aplicação e vá trabalhar.
5: A inteligente, portanto!
4: Olha, e o Mundial, o que é que tu achas?
5: Ah, o Mundial é lindo. É, une os povos.
4: Une?
5: Une, sim, durante um mês. Todos esquecem as guerras, a inflação e os problemas.
4: Ai, tão bonito.
5: Ah, depois vem a conta da televisão, das viagens e das cervejas. E olha, e lembram-se logo da inflação.
4: O futebol aproxima as pessoas.
5: É, principalmente do crédito pessoal.
6: Segunda-feira já raiou. Agosto continua em pleno. A preguiça por aqui acabou. E o bom humor é o nosso terreno.
7: Sabes que agora decidi investir forte no mercado financeiro para combater a inflação?
6: A sério? Vais investir em quê? Ações, imobiliário, criptomoedas?
7: Claro que... criptomoedas é para amadores, senhora. Eu invisto em azeite e café. Pelo menos, olha, se o mercado cair, a minha salada e o meu pequeno almoço continuam garantidos, pá.
8: O meu patrão veio dizer hoje de manhã que quer implementar a inteligência artificial da empresa e é para nos substituir a todos, pá.
7: É, e tu não ficaste preocupado, pá?
8: Olha, nem um bocado, eu disse-lhe logo. Chefe, boa sorte encontrar um robô que consiga fingir que está a trabalhar 8 horas por dia. É com a mestria que eu tenho, viu?
1: O desemprego tem estado a baixar, mas estar desempregado também tem as suas vantagens. E os albuquerques sabem no bem. Desde a última vez em que o Sporting ganhou o campeonato, que eles não eram tão felizes.
9: Então, vizinha, posso entrar?
10: Deixa entrá-la, mãe. Deixa entrá-la porque a dona Alzira... traz-me sempre qualquer coisa, mesmo sem ser preciso fazer anos.
1: Entra, Alzira, entra! Olha, estou para aqui a preparar o nosso arroz com feijão.
9: Ah, então e a vizinha não escolhe o arroz nem o feijão, não?
1: Ah, quem escolhe? Aqui agora aproveita-se tudo, vizinha.
9: Ah, mas há sempre uns lixos que são independentes do arroz e do feijão.
10: Oh, não se meta nisso, ó dona Alzira. A minha mãe é como certos partidos. Está sempre aberta aos independentes. Mas vamos lá ao que interessa. A dona Alzira não se faça esquecida, está bem? Não tem nada para mim, não?
9: Pronto, Zezinho, aqui tens um chupa-chupa.
10: Ai, que bom. Um chupa-chupa.
1: Isso dá de cabo dos dentes, rapaz.
10: Mas faz progredir as minhas noções de educação sexual, não faz?
9: O quê, Zezinho? Como é que é?
10: Oh, se a dona Alzira com essa idade ainda não sabe como é que é, não sou eu que a vou ensinar. Porque não quero arranjar problemas.
11: Oh, mãe, traga aqui o resultado da sua análise confirmativa. A mãe está mesmo grávida.
9: A vizinha está grávida. Como é que isso aconteceu?
10: Safa que a Dona Alzira não sabe mesmo nada de nada. Quer saber como é que foi, quer? É que o meu pai está desempregado e passa mais tempo na cama, entende?
11: Foi isso, florzinha, então vou ter um filho do desemprego.
12: É, gente, ganhei a lotaria, joguei com o número que me foi atribuído lá do desemprego e acertei no primeiro prémio com os últimos euros que me restavam. Ai, grande desemprego!
11: Viva!
10: Ainda quem diga mal do desemprego, hein? O que vale é que eu também já sei que tenho o futuro garantido porque também quero ser mais um desempregado.
11: Pois eu quero um vestido novo. O pai compra, não compra?
12: Um vestido para ti, para quê? Se tu passas a vida a despir-te para ficares nua. Isso é pior do que ser desempregado. É, mas é mal empregado.
9: Compramos tudo lá fora. Depois só falta pagar. Aumenta a dívida externa e a chuva bem pode esperar.

0: homem, estás aí a cegar uma coisa atrás de mim.
1: Estás a cegar o quê? Por trás de mim, mulher?
0: A caminhoneta da carreira, não é? Porque essa está à velha e a desfazer-se. Essa coisa é muito mais nova e cheia de brilho. Ah, já sei, é um ovni. Ovni.
1: Um ovni, mulher?
0: Está a abrir, está a abrir.
1: Popó, chegamos à tabela.
2: Pip-pip, nós somos do planeta Repolho X e andamos em viagem interplanetária na procura de novos mercados para os nossos produtos.
0: Ai, valha-me Deus, ai, eles falam, eles falam.
1: Se tu falas e é raro, tens alguma coisa para dizer, porque é que essas coisas não hão de falarem?
0: Olha, olha, são robôs do planeta Repolho XL e andam a vender os seus produtos agrícolas.
2: Opa, e vendemos muito barato mesmo.
1: Pipi, tomates, 5 cêntimos, batatas... 5 cêntimos, cenouras, 5 cêntimos, grelos, 5 cêntimos.
0: O foguetão do Repolho XL, afinal é uma loja dos 5 a vender hortaliças.
1: Ao que nos cegamos, mulher. Agora até já cá vem vender produtos agrícolas ao preço da chuva, mesmo quando não chove. Espera aí, mas assim, a 5 cêntimos... Quem lhes vai ficar com a carga toda vou ser eu para ir vendê-las ao mercado.
2: Popó, como é que é? Vamos ficar-los com o carregamento todo. Ótimo, ótimo. Ficamos despachados e já podemos regressar.
0: Ah, estão com tanta pressa. Porquê? Não gostam da nossa terra?
1: Pipi, não suportamos o cheiro. Nós lá no nosso planeta só usamos petróleo. Para disfarçar o cheiro dos sovacos. Adeus, até à próxima.
0: Ok, vamos voltar um dia destes.
2: Popó, vamos voltar e para a próxima trazemos eletrodomésticos a 1 cêntimo cada um.
1: Pip, pip, pip, pip, pip. Ah, pois, não descansamos enquanto não vencermos os chineses. É que eles tiveram o desplante de aparecer lá no nosso planeta a vender bananas para si. A 5 cêntimos.
3: O quê? Também?
2: Popó, é verdade. Por isso é que nós resolvemos passar ao contra-ataque.
0: Então, para a próxima, trago os repolhos dos vossos para ver se são iguais aos nossos. Nós gastamos muito repolho para fazer sopa.
1: Bip, bip. Já tomei nota da encomenda. Vamos.
3: Como nós estamos a dar bem aqui, fica um conselho. Deixa de fazer isso do pó, pó, pó e do pipi, porque podem encontrar uma brigada de trânsito e por aqui é proibido buzinar.
2: Estranho planeta este. Pode fazer tudo, mas não se pode buzinar. Pó, pó,
1: pi, pi, pi, pi, pi, pi, pi.
4: Viste que o Futebol Clube do Porto já abriu a época a ganhar a Supertaça Cândido de Oliveira?
5: Sim, vi, claro. E olha, fiquei impressionado com a eficácia.
4: Então, e o que é que achas?
5: É que o mês de agosto ainda agora começou e eles já têm a vida resolvida no primeiro fim de semana. Hã? A este ritmo, em meados de outubro, já estão a fazer a mala para as férias do ano que vem. Sabes que ando verdadeiramente fascinado com a velocidade da diplomacia internacional desta semana?
4: A sério? E o que é que te impressionou assim tanto?
5: É a rapidez com que tudo muda. Um líder mundial decide começar uma guerra. Faz uma pausa, pensa melhor e olha, e cancela tudo antes do jantar.
4: É a chamada diplomacia de ponta.
5: Qual diplomacia? Olha, funciona exatamente mais ou menos como quando eu abro uma aplicação dessas de pedir comer e que vem-se minha camotinha. É que mudo de ideias pelo menos 5 vezes antes de escolher uma sobremesa.
6: Olá, minha boa gente! Sejam muito bem-vindos a mais uma emissão com a marca registada de boa disposição. E o dia 1 de setembro já ficou para trás no calendário, mas aniversário de parodiante que se preze não dura só 24 horas. Festeja-se nos próximos dias até acabar o bolo ou nos cortarem o pio na emissão. Ora, nem mais! Afinal de contas, celebramos 29 anos de novos parodiantes desde 1 de setembro de 1997 a dar gargalhadas ao país e ao mundo através da internet. E se estes 29 somarmos os 50 anos de história dos velhinhos parodiantes de Lisboa, meus amigos, Façam a vénia. Somamos quase 80 anos de puro património parodiante. 80 anos! Isto já não é apenas uma carreira no rádio. É quase um serviço de utilidade pública. São 8 décadas. Por isso, ajustem a sintonia e apertem os cintos. A festa de aniversário estende-se. A paródia começa já e agora!
7: Então, Sr. Ministro, a cimeira do clima correu bem?
8: Muito bem. Fomos todos a jato privado discutir como reduzir as emissões.
7: E chegaram a um acordo?
8: Chegámos. Ora, para o ano vamos de 2 jatos. Isto para não irem tão cheios.
9: Tu és a favor ou contra a flexibilidade dos horários de trabalho?
10: Bem, já há muito tempo que o meu patrão institui a flexibilidade do horário de trabalho lá no emprego. Antes das 9 da manhã eu posso entrar a que horas quiser. E depois das 7 da tarde também tenho horário livre para sair quando me apetecer. É uma joia de patrão.
11: Ora, minha senhora, confesso através do meu diagnóstico que não vejo qualquer defeito na senhora. Bem, pelo contrário, acho-a muito boa.
12: O senhor doutor viu isso através da ecografia?
11: Não. Foi através do buraco da fechadura.
13: Chegou mais um momento de graça para que ninguém caia em desgraça.
14: Ai, cruzes credo! Cruzes canhoto!
13: Viva a alegria!
15: Viva!
16: É o que eu vos digo. Isto está a precisar de uma limpeza geral.
17: Uma limpeza geral? Ai, é isso mesmo. Despeçam toda a gente, menos o pessoal da limpeza.
18: Ó, jeitoso. Vai um tirinho.
16: Olha lá, você sabe com quem é que está a falar? Olha que eu sou o ministro das Finanças.
18: Oh, verdade, cara. Por aqui o Estado também anda ao ataque, é?
16: Diga-me uma coisa, você desconta para a Segurança Social?
18: Ah, claro, gente. Sabe lá o que eu desconto para a compra de preservativos? Eu tenho muito respeito pela segurança sexual, morou? Entre marido e mulher, as coisas às vezes dão para o torto.

0: Oh, querida, estou a responder aqui um teste, aqui numa revista masculina.
1: Ah, pois. Lê lá a tua revistinha que isto de passar a ferro e tratar das roupas é só para mulheres.
0: Oh, vá, vá, não comeces com essas coisas. Ajuda-me lá.
1: Tá bom, vá,
0: olha,
1: sim.
0: Aqui nesta pergunta, querem saber como é que eu sou na cama? Um gatinho ou um leão feroz?
1: Ah, isso não há nada que saber. És um leão.
0: Ui, a sério? Achas mesmo que eu sou um leão na cama?
1: Ah, claro que sim. Quando abres a boca para ressonar, pareces mesmo um leão a rugir.
2: Que bom!
3: Que cheiro é este?
2: Cheiro? Não sinto nada!
3: Ah, desculpa lá, amor! Mas quando me beijaste, senti um ardor nos lábios e um cheiro forte! Parecia detergente!
2: Ah, isso é lexívia! Passei a boca por água com lexívia antes de vir ter contigo!
3: Ai, mas tu és doido!
2: Oh, querida! Eu só fiz o que tu mandaste.
3: Eu?
2: Sim, quando eu te telefonei, disseste que esta noite querias que eu te beijasse com lexívia.
3: Estúpido! Eu disse para me beijares com lexívia. Não disse lexívia.
4: Miguel.
2: Diz, meu docinho.
4: Vamos sair esta noite?
2: Claro! Hoje é noite de bar aberto ali no Café do Mendes.
4: Café do Mendes? Eu estava a pensar numa coisa mais refinada.
2: Refinada? Eu cá refinado só conheço sal.
4: Que disparate! Eu queria era uma coisa diferente. Sei lá, abriu agora um bar novo, indiano.
2: Indiano? Olha, por mim pode ser, desde que sirvam chamuças.
4: Isso não sei. O que sei é que têm a música que eu gosto.
2: E que música é essa?
4: Música hindu.
2: Oh, para isso não precisas de ir ao bar.
4: Não?
2: Claro que não. Basta ouvir-me cantar. Eu cá sei muitas músicas hindu.
4: Ah, sim? Quais?
2: Olha, por exemplo, indo eu, a caminho de Viseu, encontrei o meu amor. Ai, Jesus, que lá vou eu.
1: Oh, homem, despacha-te lá a meter as compras no carro que eu ainda tenho que ir fazer o almoço.
0: Oh, mas estou a tentar, mas tens aqui tanta tralha na mala do carro que não cabem nem metade dos sacos.
1: Tralha? És cá pouco exagerado.
0: Tralha, sim. Olha, tens aqui 2 quilos de revistas, 3 pares de sapatos, 1 casaco, 4 cachecóis.
1: Oh, querido, mas isso são tudo coisas que uma mulher precisa de ter sempre à mão, para qualquer eventualidade.
0: Ah, sim?
1: Sim.
0: E este barco de borracha, também precisas de o ter à mão?
1: Ah, claro que sim. Sei lá, no caso de haver uma cheia.
0: Cheia?
1: Sim, quando se vá para à neve, levam-se correntes de neve. Quando se anda na cidade, olha, leva-se um barco insuflável.
0: Mas para quê?
1: Ai, que pergunta, Afonso. Então, se chover muito, mete-se o barco debaixo do carro, enche-se com uma bomba e já não vamos ao fundo.
5: O namorado virtual.
3: Adelaide, não achas que a gente devia arranjar uns namorados? Estamos para aqui 2 cinquentonas encalhadas.
1: Olha, fala por ti, Ermelinda. Eu cá não tenho namorado porque não quero.
3: Ah, bem, tá. Eu bem vejo os pretendentes fazerem fila à tua porta.
1: Ah, pois, está bem, mulher. Eu tenho que dar o braço a torcer, que me faz falta uma companhia para me aquecer os pés, assim nas noites mais frias. Tu, nesse aspecto, até estás melhor que eu, que ainda tens o gato. Olha lá. Então, o que é que achas da gente pôr a fronha na internet? Que é para ver se alguém nos pega.
3: Oh, na internet? E tu agora sabes mexer na internet?
1: Olha, então esqueceste que eu fiz um curso de computadores nas novas oportunidades.
3: Olha, não sei se gosto muito dessas coisas virtuais. Era melhor a gente voltar a ir ali ao baile do Mercado da Ribeira.
1: Ah, a gente foi durante meses ao baile no Mercado da Ribeira. E o par mais novo com quem dancei tinha 80 anos, artroses, bicos de papagaio e perguntou-me o nome 10 vezes.
3: Pois, olha, se calhar não tivemos muita sorte. Mas se a gente não arranja namorado no baile a vê-los, a tocar-lhes, e a falar com eles, como é que vamos conseguir isso na internet?
1: Olha, não te preocupes em vê-los. É como dizia o Camões: amor é fogo que arde sem se ver.
3: Ah, eu cá não gosto dessas coisas. Eu sou daquelas pessoas que nunca compra a fruta sem apalpar. Eu, para arranjar um namorado, olha, tenho que vê-lo primeiro.
1: Oh, Isso é porque no tempo do Camões ainda não tinham inventado o Facebook.
3: O Face quê?
1: O Facebook, que é uma página na internet onde a gente pode conhecer pessoas. A gente põe lá umas fotos e assim os cavalheiros podem nos conhecer.
3: Ah, tá bem, mulher, olha, não custa nada tentar. Que isto está uma crise que até para arranjar namorado. Por isso mais vale rezar a todos os santos.
1: Ah, então olha, faz aí uma pose que eu vou tirar uma foto com o telemóvel.
3: Ah, tá bom, pronto. Olha lá, estou bem assim.
1: Não, vira-te, mas é de costas para mim.
3: De costas? Oh, mulher, então, mas de costas? Eu fico mal de costas.
1: Pois, mas de frente ficas pior.
3: Estás muito estúpida. Deves achar que és linda.
1: Ah, cala-te, mulher. Tanta vez estava a brincar contigo. Vá, faz lá uma pose assim de modelo, vá.
3: Pois, faço mesmo. Que eu já tenho a minha idade, mas este corpinho ainda dá para o gasto.
1: Ah, sim, mulher. Deves gastar muito. Muita tinta para encobrir os cabelos brancos, muito creme para as rugas e muita pomada para o reumático.
3: Ah, lá estás tu outra vez. Olha, fica sabendo que quando era nova foi Missy.
1: Missy? Ah, só se foi lá no teu bairro.
3: Até foi mesmo. Qual é o problema? Não havia na ajuda moça mais linda.
1: Pois, filha, mas isso já foi há muitos anos. Agora precisas de ajuda que é para ficares mais bonita, pá. Pronto, põe-te lá em pose, que eu depois eu peço ao meu sobrinho para dar assim uns retoques no Photoshop.
3: Foto o quê?
1: Photoshop! É um programa de computador que nos tira as rugas e deixa-nos assim mais magrinhas.
3: Ah, não me digas, mulher. Ando eu para aqui a fazer dieta e basta ao computador para nos deixar magrinhas.
1: Não sejas parva, então. Deixa-nos magrinhas, mas é só nas fotografias. O meu sobrinho dá uns retoques para a gente ficar assim, mais bonita.
3: Pronto, está bem, já percebi. Vamos lá a isso, olha. Tira lá as fotografias e mete lá nas internets. Eu já estou a perceber mais ou menos a coisa. Isto é como comprar roupa por catálogo. A gente vê o catálogo, escolhe e depois encomenda.
1: Bem, também não é assim. É que a gente não é cá a mercadoria. Mas se a inteligência não te dá para mais, olha, até o que seja.
3: Ah, por acaso estás-me a chamar burra? Só porque fizeste o 9º ano, já achas que és doutora?
1: Não, não sou nada doutora. Sou apenas uma mulher informada.
3: Ah.
1: Vá, faz lá um sorriso agora para tirar a foto.
3: Então vá lá. Estou bem assim?
1: Estás, mulher. Pronto, já está. Agora é criar um perfil na internet.
3: Até aos depois, ó mulher, diz-me lá.
1: E aos depois, aqueles senhores que gostarem de ti vão-te mandar uma mensagem.
3: Ai, credo, mulher, ai, eu estou eufórica. Ai, eu vou ficar a rezar para arranjar um namorado.
1: Pois, reza, reza, mulher, que isto com a crise que vá para aí, para arranjar homem, bem podes acender uma vela ao Santo António.
3: Ai, eu estou com esperança. Tenho fé que é este ano que eu desencalho. A crise de homens também não deve ser assim tão grande.
1: Oh, pois não. Qualquer dia temos que ativar o FMI dos homens.
3: Que é isso, homem, do FMI?
1: É o Fundo Macho Internacional.
3: Ah, eu quero lá saber se o homem é macho português ou macho internacional. Que isto com a crise que vai, olha, não se pode escolher a marca do produto.
6: Tem paciência, Gina. O rei do cão não vai dormir com a gente aqui na mesma cama. Isso nunca!
3: Ora essa! O Bob

0: O que é que os senhores fazem assim todos nus aqui dentro do carro, hein?
1: Olha, senhor guarda, eu não sei, mas eu andei nas compras e agora estava aqui a provar uma coisa. Posso continuar a provar? Posso?
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2: 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V. Letra V. Verbo. Nome masculino. Em linguística, o verbo indica processos, ações, estados ou passagens de um estado a outro numa perspectiva dinâmica da realidade. Em teologia, verbo designa a segunda pessoa da Santíssima Trindade, isto é, o Filho. A palavra é tirada da psicologia, onde significa o termo do conhecimento, intelectivo, a ideia do conceito, e aplica-se ao Filho para designar a sua processão do Pai por via da geração espiritual. O Pai, ao conhecer-se, gera o Filho com a ideia ou imagem subsistente de si mesmo. O Verbo, feito homem, é Jesus Cristo.

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H, letra H, hieroglífica. Na história, é a escrita primitiva que consiste num grande número de desenhos representando animais, vegetais, pessoas ou diversas posições e atitudes e objetos de toda a espécie. Dos ideogramas, passou-se depois para os fonogramas, isto é, para a representação dos sons, correspondendo aos sinais gráficos, não à evocação visual, mas ao seu valor fonético. A hieroglífica cultivou-se no Oriente e, sobretudo, no Egito, onde vigorou desde cerca de 3000 a.C. até cerca de 400 a.C. Hieróglifo, nome masculino, escrita ilegível, incompreensível, tudo o que é difícil de decifrar é uma coisa enigmática. 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Z, letra Z, Zen. Em filosofia e religião, é o movimento budista japonês. A palavra é a abreviatura de Zena, que provém do chinês Zan, e que traduz o sânscrito Dhyana, meditação sem objeto intelectual. O Zen apresenta aspectos paradoxais. Tradição não admite textos sagrados, não admite religião, nem contém dogmas. É um método de libertação. Não possui regras fixas, é um meio de salvação, nem anuncia nenhum salvador ou intermediário divino. O Zen é o concreto. Nas artes, em cada coisa está presente a unidade dos contrários, a perfeição em tudo e em cada coisa. No teatro, arquitetura, na meditação.

0: 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T. Letra T. Tabernáculo. Nome masculino. Na religião, pequeno armário, colocado ao centro das igrejas católicas, onde se guarda o cimbório com hóstias consagradas. Os hebreus, depois de terem recebido as tábuas da lei, no Monte Sinai, construíram no deserto o Tabernáculo do Senhor, vedação sagrada em torno da Arca da Aliança e do Altar dos Holocaustos. Este conjunto era montado e desmontado em cada etapa da travessia do deserto a caminho da Terra Santa. Todos os hebreus contribuíram para a consagração do tabernáculo, que foi o centro principal do culto israelita até à edificação do Templo de Jerusalém. 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V. Letra V. Viriato, guerreiro lusitano, morto no ano de 1139 a.C. Considerado pela tradição como pastor dos Hermínios, toma a direção da luta contra os romanos quando estes pretendem subjugar a Lusitânia. As suas razias implacáveis prolongam-se por cerca de 14 anos. Os atacantes, comandados por cônsul Serviliano, cansados da luta, propõem paz e o reconhecimento da independência da região. O sucessor deste magistrado, Servílio Cipião, não se conforma com o desprestígio que este acordo representa para Roma e renova a campanha sem grande êxito. Perdida a esperança da vitória, compra 3 companheiros de Viriato que o assassinam.
1: Mais uma vez estamos juntos, nós e Santo António. Já algumas vezes falei da distribuição de pão de Santo António. Ao longo dos anos, e para ser justa com o tema, várias opiniões sobre os objetivos e os motivos que levam à doação do pão. Li em documentos com centenas de anos que Frei Fernando, porque ainda era assim o nome dele no convento de Santa Cruz, havia muitas pessoas que se dirigiam lá a pedir alimentos. Conta-se que Frei Fernando, encarregado da cozinha, não deixava ninguém ir embora sem comer ou levar comida. Quem pedia tinha o direito de comer como os frades do convento. Diz-se mesmo que um dia houve tantos necessitados a pedir que ele esgotou todo o pão que tinha e quando um dos frades agostinhos deu pela falta de pão, advertiu. Frei Fernando, calmamente, dirigiu-se à despensa e mostrou ao frade que tinha chamado a atenção os cestos de pão completamente cheios. Em surdina, todos achavam que tinha sido feito um milagre. Numa revista italiana de 1890, li uma história que justificava dar pães em nome de Santo António. Dizia esta história que uma mãe se viu a braços com uma doença de um filho. Teria ido a médicos e nada sabiam da doença da criança. Os dias passavam, mas os medicamentos não surtiam efeito. Aquela mãe começou a perder a esperança de ver o filho melhorar. O desespero começou a invadi-la e um dia entrou numa igreja, dirigiu-se a Santo António e, olhando nos olhos, pede-lhe fervorosamente ajuda para curar. De seguida, prometeu-lhe que, caso o curasse, daria o peso do filho em pão aos pobres. E assim foi. O filho curou. A mãe distribuiu o peso do filho em pães aos mais necessitados. Há relativamente pouco tempo, ao ver uma exposição em Itália sobre arte sacra com incidência de presépios, estava lá uma imagem de Santo António, grande, 80 centímetros de altura, mais ou menos, com vestes, estilo napolitano puro mesmo. Segurava no braço direito o menino e na esquerda o pão. Nessa altura, procurei ao dono da galeria qual a história que tinha aquela imagem com o pão na mão. E aqui recebi a maior lição que algumas vezes recebi sobre o assunto. Foi-me dito, para nós, em Nápoles, Santo António é o santo que nos dá esperança. Pedimos-lhe e ficamos com a esperança que ele nos vai ouvir e que nos vai fazer o que nós pedimos. Dar pão não é pagar nada ao santo. Também não é o símbolo da abundância, mas é um símbolo de gratidão por uma graça recebida que se transforma em auxílio aos mais necessitados, os outros. Santo António lembra-nos algo simples. Os maiores milagres não terminam quando acontecem. Com este gesto de amor, e que se transforma também o porquê de se dar o pão. Manuela Gandara, despede. Até para a semana.
2: À mulher de César não basta ser honesta. Graças, sobretudo, às vantagens que a agora designada União Europeia lhe conferem, a economia portuguesa está longe, felizmente, da de países ditos do Terceiro Mundo, ainda que indicadores essenciais, como o índice de pobreza, sistematicamente a afastem da média europeia pela negativa. Não é por aí, porém, que o atual governo e os que o antecederam têm sido penalizados, porquanto sempre conseguem, ainda que indiretamente, indicadores macroeconómicos com os quais alardeiam a sua boa governança. Os problemas marcadamente portugueses são muitos e mais sérios, de natureza essencialmente política e social, que se prendem com a corrupção da administração pública, a segurança interna, a justiça social, o funcionamento deficiente dos tribunais e do Serviço Nacional de Saúde, para citar apenas os mais importantes. Trata-se de deficiências regimentais, portanto, que apenas poderão ser obviados com reformas do regime político e do Estado, como tem sido exaustivamente reclamado. A controvérsia dramática em torno do atual ministro da Administração Interna, que declaradamente se sente suficientemente forte para não ter que se demitir, e que o primeiro-ministro e o próprio presidente da República demonstram não ter suficiente coragem para obviar a sua demissão, são prova mais que evidente de que o regime político está podre e não serve à democracia. Coragem que, pelos vistos, também falta aos partidos ditos de esquerda, com destaque para o Partido Socialista. Vem a talho de foice ou de martelo, como se queira, lembrar que várias dignas autodemissões aconteceram à esquerda e à direita, com destaque para Miguel Macedo, por muito menos, e que os governos não caíram por isso. Como será sempre positivo lembrar que, em política, a percepção pública é tanto ou mais importante que a realidade dos factos. Há um provérbio que, de tão velho, já tem barbas que cobrem os pés e que diz: à mulher de César não basta ser honesta, deve parecer honesta. Henrique António Pedro.
3: Época de vindimas. É verdade que esta época de vindimas termina mais um dos grandes trabalhos na agricultura. Será quase o fim das colheitas, pouca fruta mais resta. Mas é a vindima manual, aquela que continua a ocupar o agricultor e os seus amigos, já que no dia das vindimas se tenta juntar o maior número de pessoas das nossas relações pessoais para esse trabalho que acaba por ser de confraternização e amizade. Nestes termos, no sábado em que a Tenaz apresentava na Estação das Artes os seus atributos, recebi um convite para estar presente nas vindimas da Escola Prática de Agricultura em Carvalhais. A hora a que me disseram começar era demasiado cedo para mim, pois às 7 horas matinais seria um sacrifício, mas prometi que às 9 lá estaria para colaborar. Foi a primeira vez que estive nas vindimas desde o ano de 1964, que marcou o meu segundo ano na escola para frequentar o curso agrícola ali administrado. Como não podia deixar de ser, porque eu prezo as ferramentas, os livros e os materiais que me serviram e continuam a servir, ainda guardo o serrote então comprado, do mesmo modo a tesoura de poda, mais uma vez provou a sua capacidade. Estas tesouras marca R.O. tinham como característica o clique, tipo corta-unhas, que se ouvia quando se cortava algo e o batente batia no ferro de uma das asas de pegamento. No momento em que me baixava entre as folhas, ramos, arames e outros entraves para cortar um cacho, foi de uma sensação indescritível. Tudo veio à minha memória. Professores, empregados, colegas, tempo de juventude, de esperança e de força. A vindima foi também uma reunião de gente. Funcionários, professores, alunos atuais e eu como único convidado. mas a dinâmica e a alegria dos encontros não disfarçava a sensação de impotência que os responsáveis da gestão me manifestaram perante a forma como o governo trata a educação em geral, mas a formação profissional em particular. Uma escola agrícola que trabalha com muitos seres vivos, como gado bovino, ovino, caprino, equino, suíno, aves, não pode chegar às 5 da tarde e desligar o interruptor e tudo para até nova ligação no dia seguinte às 8 da manhã. Infelizmente, muitos dos responsáveis políticos não são capazes de diferenciar uma ovelha de uma cabra e uma vaca de um boi, que sempre se habituaram a ver que o leite chegava às suas casas em pacote ou em garrafa, o queijo já chegava embalado e, como muitos até nem são capazes de pegar numa faca e cortar umas fatias, levam-no logo do supermercado fatiado. E todos nós, que estamos na área, nos vemos constrangidos, pesarosos e revoltados com as tutelas governativas que gerem uma área que para eles é marginal e gastadora. Com o devido respeito, porque não tentam poupar também e deixam tomar o pequeno almoço com base em produtos vindos do campo e não comem erva que cresce espontaneamente nos terrenos que ficam a monte. Ao almoço eu propunha que esses senhores decisores comessem umas raízes e tubérculos também espontâneos e ao jantar, chá com água do rio com umas ervas aromáticas. Se conseguirem sobreviver desta forma, estão em boas razões para cortarem nos orçamentos das escolas agrícolas e podem destinar esses valores para obras de fachada com tabuletas na parede que perpetuem os nomes dos grandes obreiros. Mas como na agricultura, ao dia da manhã, esta crónica também ficaria incompleta se ficasse por aqui. Eduardo Botelho.
4: Olá, caro consumidor. Hoje vamos falar sobre o regresso às aulas. O começo do mês de setembro é financeiramente difícil para as famílias com jovens em idade escolar, já que vêm a aumentar os seus gastos regulares com o início do ano letivo. Por isso, é essencial que toda a família prepare antecipadamente esta etapa do ano. Para isso, a DECO deixa-lhe aqui alguns passos básicos para preparar o início do ano letivo. Comece por fazer uma lista de compras detalhada dos artigos, desde o material escolar até mochila e lancheira, indispensáveis, mas estabelecendo prioridades de forma a que possa, se for necessário, realizar reajustes. Defina o montante disponível para gastar. Estabeleça, de acordo com o orçamento familiar e a lista de artigos fundamentais, o valor que terá para gastar. Assim, conseguirá ter a percepção da sua realidade financeira. Verifique o estado do material escolar já existente. Reutilize materiais que tenha de anos anteriores ou coloque em prática a partilha desses mesmos materiais com familiares e amigos. Para além de permitir poupar algum dinheiro, ajuda ao meio ambiente. Para além disso, pondere utilizar artigos em segunda mão. Esta poderá ser uma opção mais económica, principalmente quando falamos em vestuário ou calçado. Compare preços, analise e avalie descontos e promoções. É importante que realize uma pesquisa prévia com alguma antecedência dos preços dos artigos que pretende comprar em lojas físicas e online. Verifique se as campanhas promocionais do regresso às aulas são efetivamente vantajosas. Avaliar cuidadosamente o recurso ao crédito. Utilizar crédito, seja cartão de crédito ou crédito pessoal, para adquirir material escolar ou outros produtos, é uma decisão que deverá ser bem analisada, ponderada e tomada conscientemente. A realidade financeira da família terá de ser criteriosamente avaliada e é essencial que a família tenha presente que o recurso ao crédito pressupõe sempre o pagamento de juros elevados. Por fim, não se esqueça de pedir fatura com o número de contribuinte para que possa deduzir essas despesas em sede de IRS. Para estas e mais informações, consulte o nosso site em deco.pt. Obrigada por estar desse lado e até breve.
5: Olá, meu nome é César Joaquim Lisandro Cresce, já tenho idade para ter juízo e venho de Val da Fife, ali do Nordeste Transmontano.
6: Oh, mocidade, antigamente quando se ia comprar roupa era uma coisa séria. Ia já à feira um lojo da tia Amélia, escolhia-se um gibolo, umas calças de ganga grossa, parecia uma aluna de um caminhonete. E a mãe dizia assim, olha, leva este que é burra perigo, isto dura até te casares. E durava mesmo, ainda durava mais que o casamento, mano. Lavava-se a mão em cima da pedra dos lavadouros, secava-se ao sol, e a roupa ficava como nova durante anos. Usava-se até ficar pequena, ou até o mais novo a herdar. Eu era o que herdava sempre, até os vestidor da minha irmã Clemência, cheguei a usar, ô moço. Nada de modas. Uma camisa boa servia para tudo, para ir à missa, para ir a um casamento, para ir à festa, até para um funeral, homem. Hoje em dia, os gajos de agora vão ao shopping, ou compram online, ou compram então um gibolo por 9,99, parece bonita, ou primeiro lavar já encolhe, desfia e fica com buracos. A rapariga diz assim, oh amor, olha, compre-me este desário que está em saldes. E o gajo compra, mas daqui a 2 meses já está a pedir outra, porque já não está na moda. Antigamente a roupa era para usar, homem. Hoje é para usar uma vez e fazer stories para as redes sociais. Por isso que eu vos digo, os que a roupa que dure, vai à feira da tua terra e compra da daqueles os grossos, homem. Deixa as modas para os gajos de agora que andam com a roupa a cair aos bocados. E tu? Ainda tens roupa de antigamente guardada na arca? Ou já só compras porcaria desta que dura menos do que um colar? Olha esta coisa na maluquês. Vá, beijinhos às primas, especialmente para aquelas que ainda guardam camijolos de lã da avó e não andam a comprar trapos das arcas que se desfém até com o vento. Olha esta...

Dos fracos não reza a história, porque os feitos se enfeitiçam, talvez porque num ato inocente se não revelem heroísmos e apenas os exibidos deixem marcas de vitórias.

0: Estão oficialmente confirmadas as renomeações dos quatro dirigentes dos centros de emprego do Distrito de Bragança. Maria João Ramos mantém o cargo de diretora, enquanto Vítor Bebiano em Macedo Cavaleiros, Manuel Rodrigues em Mirandela e Fernanda Silva em Torre de Moncorvo são os subdiretores. Recorde-se que mais de 300 de dirigentes do Instituto de Emprego e Formação Profissional de todo o país cessaram automaticamente as comissões de serviço dia 16 de fevereiro deste ano. Foi a consequência da reestruturação de vários organismos do Estado. No entanto, ficou salvaguardado que os dirigentes mantinham-se em funções até à conclusão do processo de reestruturação. No caso do Distrito de Bragança, cessaram automaticamente as comissões de serviço Maria João Ramos, diretora do Centro de Emprego e Formação Profissional, que, tal como dos dois diretores adjuntos, Manuel Rodrigues, no Centro de Emprego de Mirandela, e ainda Vítor Bebiano no Centro de Emprego de Macedo Cavaleiros. Desde então, o Governo publicou em Diário da República uma série de diplomas de reestruturação, culminando na passada sexta-feira, dia 4 de setembro, com a publicação do despacho de designação de dirigentes de cargos de direção intermédia de primeiro e segundo graus da Delegação Regional do Norte, em regime de substituição até à conclusão do respectivo procedimento concursal para recrutamento e provimento. Refere o despacho que tem efeitos a 10 de agosto. Entre os vários nomeados da Região Norte figuram os quatro dirigentes do IFP do Distrito de Bragança, cargos de direção intermédia de primeiro grau, que são precisamente os mesmos que já tinham sido nomeados no dia 19 de fevereiro de 2025. Maria João Carvalho Ramos, no cargo de diretora do Centro de Emprego e Formação Profissional de Bragança, Vítor Bebiano, no cargo de subdiretor do Centro de Emprego de Macedo Cavaleiros, Manuel Carlos Pereira Rodrigues, no cargo de subdiretor do Centro de Emprego de Mirandela e Fernanda Maria Lourenço Trigo Silva, no cargo de subdiretora do Centro de Emprego de Torre de Moncorvo. Bragança vai acolher esta quarta-feira uma reunião do Conselho de Ministros, durante a qual deverá ser formalizada a transformação do Instituto Politécnico de Bragança na Universidade de Bragança em Norte Interior. A informação foi avançada pelo jornal Mensageiro de Bragança. O Primeiro-Ministro Luís Montenegro anunciou o novo estatuto da instituição no passado dia 30 de agosto, durante o encerramento da Universidade de Verão do Partido Social Democrata. Na ocasião, anunciou também um novo regime de autonomia e governação das escolas, que prevê a eleição dos diretores dos estabelecimentos de ensino não universitário. A reunião Bragança insere-se na estratégia de descentralização do governo, liderado por Luís Montenegro. Em abril deste ano, o Executivo reuniu no recinto da Ovibeja, numa iniciativa dedicada ao setor agrícola e rural. Em maio, voltou a realizar uma reunião descentralizada, desta vez centrada na definição de medidas de apoio e de resposta aos territórios afetados pelos fenómenos meteorológicos extremos e pelas cheias provocadas pela tempestade Christine. Bragança já tinha recebido uma reunião do Conselho de Ministros em fevereiro de 2020. Na altura, António Costa era Primeiro-Ministro e Hernani Dias presidia a Câmara Municipal de Bragança. A reunião realizou-se no âmbito da iniciativa Governo Mais Próximo. Depois de terminar no dia 20 de julho a discussão pública da segunda revisão do PDM, Plano Diretor Municipal de Macedo Cavaleiros, dá-se agora lugar à análise dos contributos que foram apresentados pela população. O processo está então nessa fase, centrado na avaliação das participações e reclamações que foram apresentadas durante esse período de discussão pública. O Presidente da Câmara de Macedo, Sérgio Borges, recorda que este é um processo que se arrasta há 6 anos.
1: No PDM estamos a falar de um processo que se arrasta há 6 anos, foi a discussão pública até dia 20, muito bem, e agora, obviamente, que todas aquelas discussões públicas e aqueles processos e aquelas queixas, entre aspas, que foram colocadas pelos cidadãos, têm que ser analisadas e ver se realmente têm ou não razão de ser e de poder ser alteradas.
0: Depois da análise das participações, o processo deverá avançar para as fases seguintes de revisão e aprovação do documento. Segundo o autarca macedense, esta fase deverá decorrer durante o mês de outubro, embora ainda não exista uma data concreta definida. Recorde-se que o Plano Diretor Municipal é um instrumento que define as orientações para o ordenamento e desenvolvimento do Conselho nos próximos anos. O mirandelense José António Ferreira, mestre em História Contemporânea na área da Política Institucional, voltou a ser convidado a participar numa edição especial comemorativa dos 50 anos da Constituição da República Portuguesa da revista O Referencial, da Associação 25 de Abril, que vai ser lançada em dezembro deste ano. É o segundo convite endereçado pelo Coronel Aniceto Afonso, diretor daquela revista de referência, por indicação de Maria Inácia Rezola, a comissária executiva para as comemorações dos 50 anos do 25 de Abril, depois de, no passado mês de junho, o ex-secretário da Mesa da Assembleia Municipal de Mirandela já ter participado numa outra edição com o artigo O Caminho da Democracia Portuguesa, Constituição de 1976, da eleição à sua aprovação. José António Ferreira não esconde o enorme orgulho pelo novo convite, que no seu entender reflete aquilo que é todo o esforço e o trabalho que tem dedicado à investigação sobre estas temáticas nos últimos anos.
2: foi uma honra voltar a ser convidado após a minha participação recentemente no número saído especial, saído em junho, relativamente à Constituição de 76, em que participei com um artigo, com um ensaio relativamente à Constituição desde a sua eleição até à sua aprovação, ver agora renovado o convite para a participação de novo na revista O Referencial, que pretende, de facto, assinalar os 50 anos da Constituição da República Portuguesa, mas desta vez assinalar os 50 anos das primeiras eleições para as autarquias locais em Portugal. De maneira que sinto de novo, de facto, o orgulho na renovação do convite após a minha participação, que reflete que houve um acolhimento naquilo que foi a minha prestação nesse artigo anterior sobre a Constituição de 76.
0: José António Ferreira revela que nesta edição especial vai participar com um artigo sobre as autarquias locais, do eclodir do 25 de Abril até às primeiras eleições democráticas, a 12 de dezembro de 1976.
2: Vou percorrer todo esse espaço temporal, o que é que eram as nossas autarquias locais no eclodir do 25 de Abril, aquilo que foi o assalto ao poder local, o saneamento dos seus dirigentes e depois, mais tarde, aquilo que foi a ação dos partidos políticos e posteriormente, a construção da legislação para as eleições autárquicas que viriam a ter lugar em 12 de dezembro de 1976 e refira-se que foram as primeiras eleições democráticas em Portugal após tantos anos de Estado Novo. E fecho o artigo com aquilo que é o poder local consagrado no quadro da Constituição de 1976.
0: José António Ferreira volta a participar em edição especial da revista O Referencial da Associação 25 de Abril, comemorativa dos 50 anos da Constituição, a lançar em dezembro deste ano. Já em 2016, o Miradelense tinha integrado o grupo restrito de autores do Dicionário de História de Portugal, 74-76, que visou contribuir para o conhecimento da história do período de transição para a democracia em Portugal, retratando o intervalo temporal ocorrido entre a ruptura com o Estado Novo, por via do golpe militar de 25 de abril de 74, até o que se considera ser o encerramento do período revolucionário que se lhe seguiu com a promulgação da Constituição de 1976, em abril desse ano, assim como a realização de eleições legislativas e presidenciais e, mais tarde, para as autarquias locais.
3: Let's go. Formação SOS Animal, Mirandela, 3 anos de novas festas e o caldo Luís Neves. É por aqui que andará esta reunião de condomínio especial.
4: Então, não vais à reunião?
3: Reunião de condomínio muito especial. Estamos, de resto, reunidos hoje fora de estúdio. Já deram conta porque Mirandela está em festa, tal como a vizinhança, já com a cabeça nas férias. Bruna Costa, Carlos Carvalho e Ricardo Garcia estão confortáveis?
5: Olá, viva!
6: Está um bocadinho de calor.
3: Um bocadinho.
7: Está ótimo.
3: Hoje viemos à Princesa, emblemático espaço no centro da cidade, centro das festas de Nossa Senhora do Amparo. Por estes dias, dias quentes que se vivem também na política nacional, há assunto levezinho nesta reunião. Falo do caso Luís Neves, o ministro da Administração Interna, que deixamos para mais daqui a pouco. Daqui a pouco também as festas da cidade, já no seu 3º ano de novo formato, também será assunto por cá, mas para começar a Bruna Costa quer sublinhar uma ação que decorreu por cá há uns dias, uma formação em primeiros socorros. Mas para animais, Bruna, um assunto que sei que lhe é muito caro. Acertei?
4: Exatamente. Eu acho que, pronto, decidi trazer aqui hoje à nossa reunião de condomínio este tema em específico, precisamente porque faço parte da Associação Animal e acho que nunca tinha visto uma iniciativa desta natureza. Pronto, acredito que para pessoas haja, até mesmo mais ligada à equipa de enfermeiros e médicos aqui, acredito que sim, mas realmente aqui direcionado aos animais. Já tinha ouvido falar que havia esta iniciativa e que havia este interesse, mas até estar concretizado sabemos que muitas vezes leva o seu tempo. E de facto isto aconteceu neste fim de semana, dia 25 e 26, por uma associação que eu desconhecia, mas que adorei saber o trabalho deles. Que eles
3: não têm a ver com a SOS Animal, não?
4: não tem a ver com o SOS Animal. Eu só disse isso como tema porque, de facto, tinha a ver, é um curso de primeiros socorros direcionado a animais, mais até animais de estimação, mas que também se aplicam, neste caso, para nós, enquanto associação e membros da associação que trabalham com animais errantes. Foi muito útil e a formação deu-se por 2 dias. Isto é mais para também dar a conhecer às pessoas e também dizer que estou bastante satisfeita pela adesão das pessoas aqui da cidade, porque nos 2 dias sei que as inscrições estiveram esgotadas e por isso é que abriram até a possibilidade de fazer 2 sessões, sendo que a segunda era um segundo nível, ou seja, era uma coisa muito mais prática, mais direcionada sobretudo às forças de intervenção, neste caso, e de resgate e salvamento, neste caso os bombeiros, a polícia, a PSP, a GNR.
3: Porque isso é, de resto, uma ação que está a correr o país.
4: Exatamente,
3: não é?
4: Sei que também esta associação em específico, que basicamente eles, é a mesma associação nas próprias redes sociais de busca e salvamento, eles estão resididos no Porto e estão agora aqui também a percorrer um bocadinho o país para também dar a conhecer algumas manobras de intervenção e até mesmo outras curiosidades sobre como até podemos falar agora aqui da praga, das pragas nesta altura do ano, de carraças, piolhos, como é que nós podemos combater isso, que é uma coisa muito interessante, e também saber os perigos que são para nós. Estamos a falar de uma questão de saúde pública e que achei mesmo que a iniciativa foi muito boa. Claro, também acabo por abrir aqui também uma ressalva para as pessoas que estiveram presentes, neste caso muitos membros da nossa associação, muitas pessoas também de cá de Mirandela que estiveram presentes, que me deixou satisfeita, mas ao mesmo tempo também

0: para trabalharem com os animais que andam por aí, acho que se nós pudéssemos ter uma articulação muito mais consistente e concisa entre todos, acho que a nossa cidade teria sem dúvida um outro aspecto relativamente aos animais de rua, e acho que é muito triste chegarmos a uma formação desta, que inclusive foi de graça, e não termos uma única pessoa a representar, nem a PSP, nem a GNR, e que acho que logo aí se vê onde é que está a cerne do problema quando queremos trabalhar todos em equipa.
1: Estarão certamente a fiar-se, enfim, na disponibilidade dos bombeiros.
0: Inclusive,
1: têm essa responsabilidade mais direta.
0: Exatamente, ou seja, é um bocadinho este empurrar, tipo de... sim, mas muitas vezes também nos temos de ver com ele. Inclusive, nós sabemos perfeitamente que temos o CRO e temos o Canil de São Salvador, em que existe uma equipa, e que eu acho que era muito importante eles próprios, que não têm formação, aproveitarem estas coisas para poderem obter uma certa formação que
2: não
0: fazia mal.
2: O CROE não é só para o Conselho de Mirandela, não é?
0: Precisamente. Ou seja,
2: a
0: única pessoa que eu sei que esteve presente foi a própria veterinária da Câmara, que lá está, eu sei que foi ela até que esteve à frente dessa iniciativa, acho muito bem que estivesse presente, mas realmente, pronto, gostaria de ter visto mais pessoas.
1: Carlos,
0: dessa,
1: qual é que é o seu nível de conhecimento para, enfim, no caso de emergência, no resgate de um animal, por exemplo?
2: Muito reduzido, confesso, e também confesso que só soube desta iniciativa, já ela tinha decorrido quando a Bruna também trouxe este assunto aqui à discussão da nossa reunião de condomínio. Mas, efetivamente, depois daquilo que eu conseguia pesquisar e procurar, efetivamente, foi uma ação inédita. E ao ser inédita, traz os seus benefícios e consegue logo efetivamente mostrar a diferença junto da nossa sociedade a curto prazo. Logo, e era esse o ponto positivo que eu trouxe, não é só a sociedade individualmente, mas efetivamente os bombeiros, quando nós temos um resgate, seja de um gato, em cima de uma árvore, seja num incêndio...
1: Esse é um clássico, não é?
2: E, efetivamente, são os bombeiros aqueles que são os primeiros socorros, seja das pessoas, seja dos animais. E eu aqui também, se a Bruna me permite, também quero trazer aqui também à nossa discussão aquilo que são os ADS, que são as Associações da Defesa Sanitária, que normalmente são mais, não são os animais de companhia, mas sim os animais de campo, os ovinos, caprinos, os bovinos, etc. Que também já têm esse trabalho de anos, e que agora efetivamente esta atividade veio trazer-nos um know-how e um conhecimento para os animais de companhia, que assim havia, essa sim havia uma carência, e que estávamos aqui
1: um complemento, não é?
2: Exatamente, e que estávamos aqui completamente reféns, e no melhor sentido da palavra, não tirem conotação negativa àquilo que eu estou a dizer, das clínicas veterinárias que nós tínhamos, ou seja, que muitas delas tínhamos que obviamente pagar, porque é o trabalho delas que está em causa. Mas efetivamente trazemos aqui um conhecimento para a sociedade civil, que já peca por tardio, porque cada vez mais temos
1: gente a trocar,
2: obviamente no sentido...
1: Pertencemos às famílias.
2: Exatamente, sentem-se mais pertença nos animais do que às vezes até nos próprios familiares, e efetivamente... Portanto, precisamos deste conhecimento também para saber tratar e dar dignidade aos nossos melhores amigos.
1: Uma ação positiva. Ricardo, não sei se tem animais de estimação.
3: Por acaso tenho, sim. Claro que este tipo de formações são sempre bem-vindas. Também só tive conhecimento depois da Bruna trazer o assunto em tema. Concordo com tudo aquilo que os meus vizinhos disseram. Isto salvo, obviamente, a importância da... cada vez mais termos atenção a este tipo de questões, até porque, como o Carlos disse bem, cada vez mais vemos mais pessoas a adotar animais e ter animais de estimação como pertences da família, e como tal é bom estarmos todos instruídos nesse sentido. Poderá ser uma iniciativa, obviamente, a ser repetida, até pelo bom sucesso que esta teve, e por que não também alargar às restantes freguesias, onde muitas vezes também este tipo de sensibilização, de cuidados com os animais, está enraizado de forma diferente ou tem outro tipo de conhecimento, e muitas das vezes nem sequer vai ao encontro daquilo que nós conhecemos enquanto lei de momento, e obviamente com envolvente todas as forças, incluindo as policiais, até porque eles mais do que ninguém estão na proximidade e também poderão ajudar sempre nesse sentido.
1: Muito bem, Bruna, para fechar este assunto, não sei, últimos detalhes ou alguma coisa que só para dizer.
0: Talvez só deixar mesmo aqui a ressalva de que acho que, e os meus colegas já referiram, que acho que é muito importante continuar a promover este tipo de iniciativas, até mesmo a questão, eu sei que nem sempre é fácil proporcionar isto também de uma forma acessível ao ponto de ser grátis, mas de forma a que seja apelativa, que toda a gente, independentemente também das condições financeiras, possa fazer parte, até porque às vezes muita da desinformação, nós sabemos bem que também estão nas pessoas, às vezes

0: que pronto, não têm outras formas de aceder e ter esse conhecimento e essa instrução, e por isso acho que estas questões, até mesmo o facto de ser grátis, ajuda muito até a desconstruir certos conceitos, certas ideias erradas sobre esterilizações, sobre primeiros cios e tudo.
1: Portanto,
0: isto
1: mesmo para quem não tem animais, isto é uma questão até de cultura geral, não é?
0: Exatamente, sem dúvida. Por isso eu só digo que acho que pronto, é este o caminho, acho que sim.
2: Também deixar só aqui a nota que no seguimento daquilo que a Bruna disse, a questão de não ter estado ninguém da GNR nem da PSP, que a organização pode perfeitamente fazer um tipo de formação um bocadinho mais especializada, onde consiga agregar essas forças vivas, são os bombeiros, a PSP, a GNR, nas suas vertentes todas, que a GNR tem o CEPNA, tem os antigos verdes, estas valências que certamente também trazem alguma informação adicional, e todos juntos podem efetivamente formar a proteção civil que nós normalmente conhecemos e que também possa servir melhor às nossas populações.
0: Atenção, eles na segunda fase do curso, ou seja, a fase mais avançada, que foi no domingo, que foi o dia todo, ou seja, foram dois dias intensivos, sábado o dia todo, domingo desde as 8 da manhã, sei que a segunda fase seria mais direcionada especificamente para equipas que faziam sentido, exatamente, ou seja, por isso é que era um curso já mais físico. Estiveram no, penso que foi no Inatel, e eu nesse, infelizmente,
3: formação
0: no domingo
3: prática.
0: Não pude estar, exatamente. E foi mesmo aplicada a formação prática. Muitas das minhas colegas da associação também estiveram, porque abriram essa exceção, uma vez que nós também vamos muitas vezes para o terreno, apesar de não sermos da polícia, nem sermos dos bombeiros, mas sei que, até mesmo pelas fotos, sei que os bombeiros estiveram os dois dias. A polícia sei que pelo menos no primeiro, a GNR não estiveram, não sei, se calhar também agora pela logística da festa, mas era realmente importante que houvesse mais essa partilha, até mesmo falarmos uns com os outros e comunicarmos uns com os outros, porque muitas vezes quando acontece este caso, nós próprias não sabemos a quem acabamos de contar. Ligamos à GNR com um animal atropelado na estrada, é a PSP, esperamos pela Câmara na segunda-feira porque o canil está fechado ao sábado e ao domingo. Pronto, ou seja, acho que é importante esta articulação entre estas forças.
1: Pelo menos o primeiro passo foi dado.
0: Sim, não é?
1: E nós fazemos
0: agora...
1: também aqui,
0: sim,
1: também nós aqui
0: sim.
1: O nosso papel nesta
0: exatamente.
1: Reunião de condomínio. Já deu conta, antecipámos as férias e viemos até à rua numa reunião de condomínio muito especial. Estamos desta vez numa esplanada pelo centro da cidade que festeja por estes dias a Nossa Senhora do Amparo como uma componente de espetáculos assinalável, todos gratuitos, claro, como tem sido o hábito. Nomes como Herman José, Dilas, Afonso do Brás, Bia Cabos, Kim Barreiro, João Pedro Paes ou Kiko Isrote, aqui claramente mais ao gosto do Carlos Carvalho, mas dizia eu, são cerca de 450 mil euros investidos, avança Vítor Correia, o Presidente da Câmara, Câmara que em conjunto com a Junta de Freguesia e com a Confraria de Nossa Senhora do Amparo realizam as festas este ano pela terceira vez consecutiva, Carlos. Já teve a oportunidade de manifestar o seu desagrado quanto ao modelo de organização, mas há mais.
2: Há mais, exatamente, e não, nós, ou seja, isto é quase um tema 2.0, porque deixamos ainda muita coisa a meio desde o último programa, que tínhamos uma convidada e portanto também tivemos menos tempo para dizer algumas coisas. E, efetivamente, dou uma nota negativa naquilo que diz respeito à avaliação geral do novo modelo. Porquê? Porque nada mudou. E podíamos ter aproveitado tanta coisa, visto que existe um novo modelo, para podermos mudar, seja ao nível da própria estrutura das festas, que em nada mudou, ou seja, daquilo que era a organização civil levada a cabo pela confraria da Nossa Senhora do Amparo, pro bono faziam as coisas em pós-laboral, para uma gestão um bocadinho mais profissional, tem que o ser obrigatoriamente, embora às vezes não o pareça, que é da Câmara Municipal que fazem isto, com dinheiros públicos, com contratação pública, com tempo ao longo do ano para se prepararem as coisas, temos visto que efetivamente essa organização ou esse modelo não mudou. E portanto eu deixo aqui algumas sugestões que efetivamente podem ser feitas, seja ao nível da gestão dos terrados, que é da competência da Junta de Freguesia, e nota-se pelo menos um ar mais fresco que deram à gestão dos terrados, porém alguns vícios antigos mantêm-se.
1: Essa parte já mais ligada ao sob domínio, neste caso, da Junta de Freguesia.
2: Da Junta de Freguesia, exatamente. Quer naquilo que diz respeito aos espetáculos em si, nós estamos reféns daquilo que era a tradição, que já vem de alguns anos, que as festas iniciam ao 25 de julho e terminam no primeiro domingo de agosto, o que nos leva a ter, por vezes, ou em anos, 6 dias, noutros 13. E isto é incomportável para um orçamento que é de todos nós. Eu ainda há bocado, nós em off, eu dizia antigamente, nós contribuímos para a festa se queríamos, agora somos obrigados a contribuir porque somos contribuintes líquidos deste concelho. E é este concelho que põe o dinheiro nas festas.
1: Sim, quanto mais caprichoso for o calendário, mais estamos a pagar.
2: Mais,
1: né?
2: Estamos a pagar, naturalmente. E, portanto, se antigamente a Câmara Municipal, como participava de forma monetária 100 mil euros, mais os meios humanos, que chegasse aos 150 mil euros, agora investe 450 mil euros. A Câmara, que é o principal financiador das festas, porque por outro lado, depois também temos a Junta de Freguesia, que é sabido, eu tenho fartado de dizer.
1: Falamos de logística também.
2: Que suporta alguns custos, mas que são residuais face ao retorno que a Junta de Freguesia tem com as festas de Mirandela ao nível dos terrados. E, portanto, aqui é preciso que o modelo das festas também seja reorganizado, quer na sua qualidade, quer na sua duração, porque é incomportável umas festas como as de Mirandela. Depois, também temos a questão dos espaços, temos falado muitas vezes. Nós, ou melhor, quem critica não critica só o facto das coisas terem mudado, porque às vezes critica só os... Mas, efetivamente, não veio beneficiar ninguém esta alteração da Zona Verde para o Santuário da Nossa Senhora do Amparo. Não beneficiaram.
1: A crítica não é só do modelo de organização, mas sim, também a organização dos espaços.
2: A organização estão, ou seja, e é importante que... À semelhança daquilo que a Junta de Freguesia fez, e bem, aí é um aspecto positivo que eu tenho a assinalar, no primeiro e no segundo ano fizeram um questionário de satisfação aos terrados, aos agentes económicos da festa de Mirandela, aos agentes económicos diretamente, porque aos comerciantes da nossa cidade ninguém lhe fez esse inquérito de satisfação.
1: O próprio Presidente Vitor Coleia, já agora, numas declarações recentes que fez aqui à Terra Quente, veio-nos dizer que será um passo a dar a preocupação com, enfim, arranjar uma maneira de estudar mais a fundo, quer o número de visitantes, quer o impacto mais...
2: Obviamente,
1: impacto
2: e podemos
1: mais,
2: aproveitar...
1: Mais, enfim, com um fio, com um
2: saber o que
1: maior,
2: realmente
1: é?
2: o que é que nós temos. Tal como temos a própria envolvência com a cidade muito descurada, se repararem, nós neste momento, eu não querendo entrar na simplicidade, na simplória de falar nas ruas, mas reparem neste momento onde é que estão os arcos da cidade. Resume-se a estas três ou quatro vias, e nós estamos numa delas, está ornamentada, efetivamente, mas a cidade não está ligada com as festas de Mirandela neste momento. E é preciso, efetivamente, passar isso. E aproveito, eu esperava que na altura, quando a Câmara Municipal e a Junta de Freguesia, por diversas razões, assumiram a gestão das festas, do programa das festas de Mirandela, que também tivessem trazido isso. Temos uma zona antiga para aproveitar, temos um mercado municipal que só é um ponto central na Noite dos Bombos por necessidade estrutural, porque senão nem o mercado municipal tinha a centralidade que lhe é devida. Temos tantas outras, temos a Avenida das Amoreiras, temos a Rua da República, que vai além do mercado municipal.
1: As Amoreiras também têm já agora iluminação, ao que sei.
2: Sim, efetivamente, mas, ou seja, não passa disso. E nós precisamos envolver muito mais a cidade com as festas de Mirandela.
1: Ricardo Garcia, temos sugestões para melhorar as festas? Contributos positivos são sempre bons e penso que até a organização tem isso em mente e espera isso da população, não é?
3: Claro que sim. Vamos começar aqui pela mudança. Eu não sou adverso à mudança, aliás, eu sempre achei que as festas se deviam modernizar e obviamente se encaixar num outro tipo de modelo, agora tudo menos isto. Eu compreendo que o primeiro ano, e até dou a tolerância, e fui um dos que fui bastante crítico, tanto à repartida ou tirar as competências, neste caso à confraria, e eu já antevia que isto iria correr mal, porque as festas é uma... É uma gestão que tem de ser feita de uma forma muito rigorosa e muito fechada para que, e mesmo assim há sempre os contratempos, quanto mais com três organizações, onde temos pelo menos três cabeças à cabeça a mandar, fora todos os outros que mandam pelos corredores.
1: Mas assim também será mais fácil, enfim, repartir as responsabilidades e as áreas de atuação de cada uma.
3: É mais fácil o desleixo. Agora, obviamente, persiste neste erro, que dá revolta neste momento. Porque já foi tempo suficiente para percebermos que o modelo foi alterado no primeiro ano, piorou do primeiro para o segundo, piorou do segundo para o terceiro e há de piorar do terceiro para o quarto, se nada for,
1: está pessimista,
3: for feito. É sermos à rua e percebermos que quebrou completamente a dinâmica da saidada. Em primeiro lugar, porque retirar as festas da Zona Verde, no conceito que existia em termos de barracas e espetáculo, mais até do que o próprio espetáculo, era o espaço em si, era um espaço de convívio onde as famílias à noite passeavam.
1: Mas isso já lá vai há 3 anos, Ricardo.
3: Sim, e se olharmos o que se passava há 4 anos, neste caso, e olharmos hoje para a realidade, basta sairmos à noite e percebermos que isso quebrou a dinâmica, sim, daquilo que era o espírito da cidade. Eu compreendo a parte quando diz o Carlos na parte dos terrados, obviamente havia ali muito trabalho a ser melhorado, mas também passámos do 8 para 80, porque de 30 ou 40 euros que muitos feirantes, pequenos feirantes acabavam por pagar, os pedem se calhar 300 ou 400, e isso faz muita diferença. Como também poderia ser pensado alternativas para que esses feirantes pudessem igual integrar as festas num conceito ou numa forma completamente diferente. Agora, basta pensarmos ao modelo que tínhamos de festa em que queremos o Carnão, criava-se uma dinâmica entre a Zona Verde, centro, sim, da cidade e à volta do santuário, e hoje a festa está resumida ao espaço do santuário, um espaço que não é adequado e que não traz... É que se o espaço tivesse sido para melhor e se viesse trazer algum acréscimo positivo e económico à cidade, tudo bem, o problema é que não veio, pelo contrário, esteticamente é horrível o espaço, em termos de questões é horrível. Sorte que ainda não se passou nada de grave, porque quero ver no momento em que se passar ali alguma coisa, esperemos bem que não de grave, por onde é que aquela gente toda
1: vai... Uma das valias já agora ditas, enfim, pelas autoridades que organizam as festas, é precisamente a segurança, que diz que melhorou muito.
3: Mas melhorou em que
1: aspecto? É mais fácil operacionalizar a segurança. Eu não sou agente de segurança, não lhe sei dizer mais que isto.
3: A questão aqui é que o problema é que se misturava na Zona Verde tudo no mesmo conceito. Uma coisa é as festas, outra coisa é o que continua-se a passar o resto do ano na Zona Verde, existam lá festas ou não existam. Porque se formos por aí...
0: Como
3: então
0: nos motores?
3: E outras...
1: Sim, é só lembrarmos que há... Três semanas atrás estiveram lá.
0: Estávamos lá, exatamente.
3: Agora, estamos a perder qualidade, estamos a perder gente e estamos neste momento a gravar numa das principais ruas de Mirandela e se calhar há 4 ou 5 anos atrás, neste momento, era muito gente aqui a passar, neste momento está a rua.
1: Bem, agora também.
3: Mais calmo.
1: E também é preciso dizer que estamos que era. Com 40 graus debaixo dos pés, certo?
3: Também é verdade. Não, mas acho que em si o espírito foi efetivamente quebrado e é pena depois ver que não existe ou não se refaz este modelo, porque quem decidiu está a fazer fincapé nesta decisão, quando cá está aos olhos de toda a gente que não funciona.
1: Muito bem. Eu já sei que, enfim, não é propriamente atraída, não se sente atraída pelas atuações e pelos grupos que vamos ter, é o que vamos ter aqui pela festa, mas, enfim, há outros
4: já
1: aspectos.
4: Nos concertos.
1: A festa é um bocadinho mais que isto, não é? Bruna Costa.
0: Então, eu pela primeira vez vou concordar praticamente em tudo com... Deve ser do calor.
1: É das férias,
0: eu acho que é do calor. Não, mas vou concordar, começando aqui pela questão do espaço da Zona Verde, e vou até dar aqui um exemplo pessoal, e eu noto isso até por familiares meus, inclusive os meus avós, que é só um pequeno exemplo, mas eu acho que isso se repercute para outras pessoas já de alguma idade, que é precisamente o espaço da Zona Verde. O facto de nós termos a capacidade de ter esplanadas a noite toda e tudo promovia muito mais o convívio, as pessoas a estarem confortáveis, estarem à fresca, ou seja, isso mantinha as pessoas, e mantinha as pessoas não obrigatoriamente ali de pé a assistir ao concerto, ou então estão cansados e vão embora. Eu vejo pelos meus avós, desde, eu sei que já lá vão 3 anos, mas lá está, isso mostra que se nós vemos que as coisas não melhoram, aí é que está realmente o problema, porque pegando aqui no que o Ricardo diz, o primeiro ano uma pessoa ainda dá de barato, ok, vamos experimentar, pode ser que corra bem, e acho que toda a gente estava um bocadinho desiludida, porque acho que toda a gente é mais adepta da Zona Verde, e é estranho, mas lá está, somos abertos à mudança, eu acho que sim, vamos experimentar.
1: Mas de qualquer forma, Bruno, uma das, enfim, até promessas eleitorais do atual executivo, uhum, foi a tentativa, enfim, de adquirir os terrenos que estão ali à volta da Zona Verde para poder aumentar o espaço, sim, e poder acomodar aquilo.
0: Sim, eu também já ouvi essa história. Agora,
1: não sei exatamente em que ponto é que são,
0: primeiro,
1: é que estarão essas
0: negociações. Eu não acredito nisso. Segundo, eu acho que se algum dia...
3: Prazo.
0: Exatamente, era isso que eu ia dizer. Se algum dia isso acontecer, não será para tão breve de certezinha absoluta, e se calhar nem com este executivo, muito provavelmente.
1: Entretanto,
0: não sei,
1: os avós ficam mais velhos e nós também, não é?
0: Exatamente. Agora, eu vejo é que muita gente, e é o que eu digo, estou a dar um exemplo muito específico, mas eu acredito que isso acontece em maior parte das famílias maioria das pessoas mais velhas, até pessoas que têm filhos, bebés, e que estão ali que em vez de estar, eu ainda ontem, por acaso lá está o caso, diz que já me viu, eu ontem fui sair um bocadinho, porque eu não era para sair, os meus amigos já têm, eu fui, sim, porque eu vou, lá está, eu não vou ficar em casa, mas o que é...
2: Mirandolense vai...
0: Exatamente, vai à festa, e está com os amigos que estão cá e que vieram à festa, que já não os vi há um ano, mas o que é facto é que até estamos ali na esplanada e é ridículo, chega àquela hora, temos de levantar o rabo da cadeira, que é mesmo assim arrumar a esplanada para as pessoas poderem caber. Isto não acontece em mais lado nenhum e eu
2: embora
0: acho que...
2: Embora que não fosse preciso, digamos já que também que o balanço...
0: Pois, neste,
2: ao dia de hoje estamos a gravar o balanço dos concertos, é que efetivamente os idosos
0: não é?
2: Podem perfeitamente ir e levar o seu banquinho, até podem levar uma poltrona maior, porque cabem todas que não há...
0: Veja, este... mas o ridículo
1: bom,
0: é que...
1: mas o melhor ainda está para vir,
0: seja, nós temos essa dificuldade... Não sei, eu já não, também não concordo com isso, mas lá está, isso já é só os meus gostos. E depois falando um bocadinho disso, eu acho que aqui o que está em falta, apesar de ser muita coisa que está em falta, eu sou sincera, a festa tem-me vindo a desiludir cada vez mais, e sinto que, como o Ricardo e o Carlos dizem, acho que não somos só nós, acho que isto se sente a toda a volta, e eu acho que depois o grande mal é quando nós olhamos para a nossa volta e outras festas das redondezas estão a fazer-nos sombra.
1: O problema das comparações.
0: E é preciso, porque inevitavelmente vamos fazer comparações, sempre se fez, agora o problema é que estas comparações realmente são reconhecidas, que à nossa volta temos festas com outro cartaz, com outra qualidade, e é o que eu digo, quando nós não temos nem sequer um espaço apelativo, nem um espaço em que possam ir mantendo as pessoas, o convívio, porque às vezes não é só a música, lá está, às vezes é o estar bem.
1: Sim, aquele
0: o estar
1: espaço era mais multiuso,
0: quando nós já
1: daria
0: não temos isso.
1: Estão lá pessoas que iam concertos, pessoas que iam escaladas.
0: Quando nós já não temos isso, quando depois também o cartaz não é apelativo, porque lá está, vai só um certo nicho e fica muito aquém. E depois a questão da organização, o que é certo é que eu noto também, e é inevitável.
1: Pessimista aqui no que diz respeito
0: ao dia das festas. Fico triste e gostava de ver uma festa, pronto, com outra dinâmica.
1: Carlos, agora tem que ser mais
2: frio.
0: Queria que roubassem ao fogo de artifício e aplicar. É verdade, sou sincera, mas sem dúvida.
2: O desafio que eu deixo efetivamente é que foi. Mantendo, e acredito que não vá alterar muito o modelo, pelo menos da gestão tripartida das festas, custa muito acreditar que isto retorne à sociedade civil, mas que, de uma maneira ou de outra, o município, a junta de freguesia, a confraria, envolvam a sociedade civil naquilo que diz respeito às coletividades e que as chamem a fazerem parte daquilo que é a orgânica e a estrutura do modelo das festas. Podemos poupar muito dinheiro com a prata da casa, e quando digo prata da casa é os torneios das associações esportivas, a banda que dinamiza, uma série de coisas
0: que
2: efetivamente deixam do pedestal todos, e os mirandolenses inclusive, o comum dos mirandolenses, que deixamos do pedestal, que não queiramos tanto jantar dos amigos de Mirandela, mas que sim, efetivamente, sejamos do povo, porque é isso que deu o ser às festas de Mirandela.
1: E eu deixo também já agora aqui o meu reto.
0: Os meus amigos são melhores, de esquerda, só não querem ver isso.
1: Um dos melhores tubistas da cidade que retorna onde ele devia estar.
2: Vou pensar.
0: Foi muito discurso de esquerda.
3: Eu termino só dizendo que efetivamente estas más decisões políticas, isto passou para a esfera política, começa a ser uma decisão política com impacto, obviamente, ou deveria ter impacto sobre quem as toma. E está a comprometer o futuro, porque destruir uma dinâmica de uma festa é fácil, voltar a reconstruir demora imenso tempo, e cada ano que está a passar estamos a perder mais economicamente.
1: Muito bem, de 15 em 15 dias, na Terra Quente FM, hoje em edição especial estamos numa emblemática esplanada do centro da cidade de Mirandela, na Princesa, em festa, em honra de Nossa Senhora do Amparo, como já se aperceberam aí por casa. Será também o último encontro antes das merecidas férias de agosto. Assim, deixamos para o fim a atualidade política nacional. O caso Luís Neves, o ministro da Administração Interna, ainda não encontrou o momento exato e certo para esclarecer algumas polémicas em que se viu envolvido nas últimas semanas. Primeiro, o tanque construído numa das suas propriedades, pelo amigo empreiteiro, a quem recorria à própria polícia no tempo em que Neves era diretor. Mais tarde, o reboque apreendido numa operação de combate ao tráfico e que terá ficado à guarda do tal amigo. Enfim, parece que todos os dias aparece mais qualquer coisa na comunicação social, Ricardo. Explicações até agora é que nada. Será que ainda vamos ter ministro quando regressarmos de férias?
0: Mas era um tanque para lavar a roupa.
3: O tanque é discutível.
0: Era para lavar a roupa, eu acho que sim.
3: Eu penso que sim, porque Luís Montenegro, quando...
1: Luís Montenegro,
3: quando... ainda, acho que ainda é Luís Montenegro que
2: manda. Deixa o Luís trabalhar.
3: Toma uma decisão, não é fácil ele voltar atrás. No que toca ao ministro, o problema é que cada vez mais a política está a elevar pessoas. Ou melhor, socialmente nós estamos a construir ideias perfeitas de políticos perfeitos, não entendo porquê, já tivemos o Boba e Melo, agora seria o Luís Neves o modelo ideal de político, em depois acaba por ser uma pessoa comum.
2: Permite-me só, quem é que criou o modelo político perfeito? Quem é que levou às costas o Boba e Melo e quem é que tem levado às costas o Luís Neves? A mesma, exatamente, quem também tem andado com o Ventura. É
3: comunicação social?
2: Então,
3: se aí quer chegar.
2: Uma parte da comunicação social.
3: Uma parte da comunicação social. Não tiro a razão, até acho que neste momento passa mais de informação a comunicação social do que propriamente a redes sociais. Mas pronto, continuando. A questão é que tenta-se criar este tipo de figura ideal em que, no fundo, como qualquer pessoa pode errar, e isso acho que ninguém mete em questão, o problema é depois quando os erros já passam para a esfera profissional, onde ele administra uma instituição e que efetivamente há aqui muitas questões que ficam por esclarecer. É pena que o ministro não esclareça logo isto. Isto em nada beneficia nem o governo, nem a Assembleia da República, muito menos a democracia. Porque como eu comecei com esta ascensão rápida de hipotéticos bons políticos, com quedas tão acentuadas, aí efetivamente leva a que o povo se comece a se calhar a tomar decisões muito mais radicais, porque isto está a ser o fim do sistema. Como é que um camião apreendido sai da instituição da PJ, ainda por cima com químicos supostamente
1: ainda
3: para...
1: não sabemos.
3: Ou alegadamente, mas é aquilo,
0: mas
3: há fortes indícios que isso aconteceu. Ou a questão da piscina, eu até brinco que isso todo barato, acho que isso depende mais do que o juiz decide se é um tanque ou uma piscina do que propriamente uma questão legal. E depois é a famosa declaração de interesse ou de património, que mais uma vez não foram entregues em tempo útil. É mau para quem não as entrega. Acho que ainda pior e péssimo é para quem fiscaliza, porque o que é que andaram este tempo todo então a fazer? Agora, acho que num todo é um ministro que, por mais inocente que se possa vir a provar, acho que já está com uma reputação, pelo menos manchada, não digo totalmente queimada, mas bastante manchada, e custa-me um bocado, depois ao mesmo tempo, nesta onda mediática de como o tempo nos leva a pensar e a reagir às coisas, no final não seja, por exemplo, também o Miguel Macedo e que se veio a provar que era inocente. E aí sim, há pouco rigor, pelo menos nos canais generalistas, ou nos canais de informação, pelo menos falemos dos a nível nacional, da forma como, até a forma como a notícia às vezes está a ser apresentada ao espectador, leva o próprio espectador a tirar deduções erradas. E acho que é mau nesse sentido e ninguém fica a ganhar, e acho que quanto mais tempo o ministro ficar, sem dúvida alguma, mais a sua cova está a acabar, porque também não vejo que
1: ficar isto... sem dar explicações, entendeu?
3: Não, ficar mesmo no cargo, porque
1: acho que vai ser sempre,
3: isto vai ser sempre agora, permitam uma expressão, está no assador, aço lento ou aço mais rápido é passar.
1: Daí o caldo de Luís Neves. Bruna Costa, não sei se tem exatamente a mesma opinião, pelo menos, será que o fator agosto, incêndios, está a criar aqui, por parte do Governo, alguma resistência para, enfim, tentar manter enfim, muito importante ministro da Administração Interna, numa altura dos fogos?
0: Olha, eu sou sincera, eu de todos deste Governo, e pegando aqui um bocadinho no que o Ricardo disse, era aquele que eu considerava mais sério na sua posição.
1: Então já mudou a opinião, ainda não sabemos nada.
2: Da educação.
0: Não, estou a dizer, mais sério. Ministro da Educação, né? Vamos lá. E eu já vou aí, porque no outro programa nós demos um prazo ao menino. E que o menino cumpriu, não cumpriu. Mas já vamos aí. Mas era aquele que eu considerava mais sério e até mais competente naquilo que estava a fazer. E isto para dizer que
1: mas
0: tanto
1: ainda nada
0: eu...
1: está decidido, ainda não tenho a opinião formada, presumo.
0: Sim. Mas é o que o Ricardo diz, e é como tantos outros políticos que ainda estão a ser investigados, que, querendo ou não, ficam com a reputação e deixam o povo em dúvida, obviamente, e assim, há fortes indícios. E quando há fortes indícios, minha avó sempre disse, onde há fumo há fogo, não é? Por isso, e já não é só uma coisa, não é? Não é só uma coisa, lá está, é o tanque, não é um tanque de lavar a roupa, não, é também essa questão do,
1: não,
0: do outro lado,
1: um regra,
0: é,
1: não,
0: essa questão, é essa questão do outro lado, das declarações, ou seja, depois também há, claro que obviamente, isto é como ao novelo, vais puxando e vais descobrindo a careca também. Agora, o que eu quero dizer com isto é que eu até era daqueles que eu mais considerava em condições para estar ali no governo, e no entanto, se calhar, tal como eu, muitos outros ficaram assim, nunca na vida diria. Isto mostra também o reflexo daquilo que o Ricardo disse, que é, eu acho que cada vez mais a população começa a desacreditar nos políticos, sejam eles de esquerda, sejam eles de direita. Sim, e aqui não vou estar a... não vou estar,
2: da política.
0: Sim, não vou estar aqui a partir para lados de direita nem esquerda, eu estou a falar mesmo do modo geral. E não é só política, não são só os que estão no governo, nem no Parlamento, nem na Assembleia. É inclusive até outras forças, e já falámos também de PSP e não sei o quê, são forças que nós devíamos ter um máximo de admiração e que cada vez mais nos desiludem e cada vez mais perdem o respeito. E eu acho que isto, até mesmo questões de justiça, da forma como a justiça é feita, e eu ainda há pouco tempo falei isto com um amigo meu, que é, eu acho que realmente nós temos de começar a ver estes conceitos, temos de começar a perceber realmente quem são as pessoas que estão à nossa frente, porque senão eu acho que isto vai ser cada vez pior e as pessoas começam, é verdade, começam a desacreditar cada vez mais, e em verdade por lados radicais, e acho que quem tem de estar no poder tem de nos transmitir confiança. Agora, eu como Ministro da Educação, agora pegando aqui um bocado o que o Carlos disse, foi outra situação, e eu sei que não tem nada a ver com o que estamos aqui a falar.
1: Enfim, já discutimos
0: mas,
1: na semana
0: exatamente,
1: passada.
0: Mas foi outra situação que eu própria disse, eu não creio que, e como vimos do início ao fim, ele continuou-se a mostrar orgulhoso, não reconheceu o erro, arranjou mil e uma estratégias de pôr o erro no outro.
1: E a vida
0: e isto
1: segue.
0: Não segue, para muita gente não seguiu, aliás, para ele segue. E ele deve dormir descansado, mas é isto que nos preocupa enquanto cidadãos.
1: Muito bem, voltando aqui ao caso que agora temos em cima da mesa, Carlos Carvalho, agora nós, 15 dias depois, é tempo, enfim, é aceitável para um ministro talvez o mais promissor ou o mais popular do governo, manter a coisa ali em banho-maria? Será,
2: também é o mais...
1: Não será prejudicial até a começar por ele próprio?
2: Nós temos visto, não só nos governos da AD como nos governos do PS, os partidos que têm governado Portugal, a popularidade é inversamente proporcional ao tempo que eles estão no governo, ou seja, a popularidade vai-se desgastando. E este ministro entrou...
1: Mas assim, de uma forma
2: último,
1: tão rápida?
2: Foi o último a entrar e entrou, obviamente, com num pedestal, que era o senhor diretor da PJ, que tinha desmantelado todas as redes de tráfico que se podiam ser possíveis, tinha estado no combate ao crime informático também com bastante firmeza.
1: Conseguiu descobrir o rendeiro.
2: Exato. E, portanto, veio para o governo com uma reputação acima da média. Agora aqui a questão é, vamos lá, eu quero que os nossos ouvintes também reflitam várias coisas. Então só agora, passados 6 meses de ele estar, agora nem sei bem o tempo que ele esteve, de ele estar no governo e ter saído da PJ, é que alguém, o tipo Caba Cancela do parque da PJ, é que se lembrou que tinha um atrelado desaparecido e estava lá no empreiteiro?
1: Bem,
2: só agora é que os técnicos lá,
1: exemplo,
2: da Câmara lá de baixo...
1: deve ter tantos inimigos como amigos, não é?
2: Óbvio. Só agora é que os técnicos da Câmara lá de baixo é que se lembraram que existe uma propriedade lá no seu concelho que tinha um tanque, afinal não era um tanque. E por falar em tanques esses, nós não precisamos passar o Franco para baixo. No nosso concelho, o que não falta para aí são tanques.
3: Assim.
2: E portanto é melhor também as pessoas terem calma, porque também há muitos telhados de vidro.
1: Ministros no nosso território,
2: óbvio,
1: não é?
2: Para já, exato.
1: Não, mas esse é que é o problema,
2: de
1: é
2: facto,
1: aquilo que está em discussão,
2: facto,
1: e
2: sem
1: e
2: dúvida.
1: Que se fala nesta altura
2: dizer,
1: a idoneidade, ou a falta delas,
2: a idoneidade,
1: por parte de quem tem responsabilidade.
2: Eu ia lá chegar,
1: caso,
2: a idoneidade
1: nível, não é?
2: de um ministro, de um primeiro-ministro, tem que ser à prova de bala. E o que temos visto é que efetivamente não tem acontecido nem de agora nem de há muito tempo.
1: Ou pelo menos ainda não sabemos, não é?
2: O que vamos chegar a outra coisa que nós estamos fartos de falar aqui na nossa reunião de condomínio, que é, neste momento, estamos a ter aquilo que nós sonhamos, que é, estamos a ficar efetivamente com o que sobra.
1: É uma dificuldade.
2: Acontece. Seja no poder central, seja no poder local. E nós, enquanto cidadão, temos de saber o que é que queremos. Queremos ter bons gestores a governar-nos ou queremos ter efetivamente aquilo que sobra? Porque senão vamos continuar a ter mais destes casos. E obviamente depois também temos o sensacionalismo dos órgãos de comunicação social, alguns.
1: Ou de alguns?
2: De alguns, sim, obviamente. Que realmente andam ao sabor daquilo que são as audiências. E por isso é que eu disse há bocado que efetivamente o Gobe e Melo.
1: E depois no fim da linha faz crescer os tais extremismos, não é?
2: Sim. Exatamente. Forças, é uma pescadinha de rabo na boca.
0: Sem dúvida.
2: Que são eles também que se alimentam destes casos, não é?
0: Sim, sim.
1: Ricardo.
3: Aqui a questão é que, agora neste momento, mais...
2: O Ricardo até está meio abananado quando eu falei dos tanques.
3: Foi,
2: aqui
3: foi.
2: No nosso aconselho.
3: Estava a pensar onde é que estava o meu, mas não tenho nenhum.
2: Tens é daquele plástico, não é? Não,
3: nem desse.
1: Aquilo é só para pôr o patinho amarelo.
3: Não sei nada. Não, aqui a questão é que Luís Neves, até na forma como se apresentava ao país, na sua imagem quase à general, que normalmente isso até tem bastante impacto junto de uma larga maioria da população, conseguiram descredibilizar, ou hipoteticamente descredibilizaram toda essa imagem, com coisas que depois vamos ao pequeno pormenor. É natural que ele não saiba tudo no momento, quer dizer, a forma que muitas das vezes as pessoas são apanhadas de surpresa sobre os assuntos, e até acredito que se calhar muita coisa possa nem ter passado pela mão dele. Quantas vezes nós compramos coisas dos pais e metemos no outro contribuinte. Acredito que efetivamente nesse momento ele não tenha ali matéria para justificar. A questão é que foi o próprio que convocou, ou fez parecer uma hora para uma declaração formal em Lisboa para todos os jornalistas, para dizer ao fim e ao cabo.
2: Que ia explicar ponto a ponto, e é o ponto a ponto aqui que efetivamente eu queria tocar nesse tema, que é o ponto a ponto. Das duas, uma, vai ser muito bem explicado e não tem.
4: Ou sim, seja, ele vai
2: efetivamente resolver todos estes imbróglios, ou então, para continuar a assar, como está a dizer efetivamente o Ricardo, e como
1: mas aqui neste caso concreto, o fator tempo joga contra ele, não é?
2: Claro, sim, obviamente, claro. Porque vai degradando ainda mais a imagem dele perante a sociedade civil.
0: Demorou a apresentar também documentos.
2: E portanto, e a coisa passou.
0: Mas demorou.
2: Efetivamente, também é um mau período para se estar a levantar estes aspectos, porque nós precisávamos um Ministro da Administração Interna que estivesse focado, pelo menos à data que nós estamos a gravar, graças a Deus, que temos tido um verão pacífico a nível dos incêndios na nossa região, mas que tem que estar completamente focado naquilo que é a proteção civil do nosso território nacional.
3: Os números, por acaso, comparados no mesmo período, comparados com o ano passado, até já estão acima da média, não sei precisar os números, mas estão acima da média. De qualquer forma, eu compreendo que obviamente o tempo poderá não ser o mais oportuno, mas também Luís Neves continuar no cargo, acho que também nada oportuno vai acontecer. Porque,
2: mas há férias políticas agora, por isso.
3: Se calhar a questão é mais um bocadinho por aí, porque se os desastres tiverem que acontecer, tanto acontecem com Luís Neves como sem Luís Neves. Isto é aquilo que nós não controlamos.
1: Mas com o Luís Montenegro, que já veio dizer que não vai tirar férias.
3: O Luís não vai, não vai trabalhar. Com isto tudo, acho que efetivamente a lei dos políticos tem que levar uma discussão mais aprofundada e mais séria. Porque se queremos ter efetivamente, ou se queremos atrair pessoas, sem termos que andar a recorrer de diretor da PJ para ministro ou de ministro para o Banco de Portugal, temos que arranjar aqui uma forma de trazer mais qualidade à política.
1: Tudo sim, mas já com a cabeça nas férias. E o que seria de uma qualquer reunião de condomínio sem a bela da discussão? Outros assuntos ainda, e para fechar, a Bruna Costa abandona o seu T1, é verdade.
0: Não.
1: Este foi o seu último programa. E até já entregou as chaves, Bruno, é mesmo? É desta?
3: Não te esqueças de limpar a casa.
0: É desta, eu deixo tudo limpinho, é verdade, meus queridos. Estou de saída e claro que não podia deixar de passar este meu outro assunto aqui na rádio para agradecer o convite, dizer que foi uma experiência fantástica, que até já aprendi a gostar de me ouvir, que eu nunca gostei de me ouvir falar, então até para isso foi bom. E foi uma experiência, eu sempre quis ir à rádio. Foi uma coisa que eu sempre quis fazer, por isso eu agradeço muito a oportunidade, por vos ter conhecido, por ter conhecido pessoas novas, por ter explorado também outras questões que nem nunca se calhar tinha pensado que algum dia viria a falar, nem ouvir-me falar, e foi realmente uma experiência muito boa e é com o coração partido que largo o T1.
1: Obrigado,
0: mas também...
1: Bruna, já sabe, entretanto, o código do videoporteiro vai se manter.
0: Sim, eu ia dizer isso, por isso eu espero mesmo que me voltem a receber assim que eu puder, mas pronto, a vida continua e tenho uma nova fase à minha espera e espero que vocês...
3: E vai correr bem.
0: E espero que aqui esteja tudo bem também.
1: Muito também de partida. Obrigado. Para a parte incerta, o Carlos Carvalho só vai regressar lá para outubro, mas entretanto deixa uma palavra de solidariedade.
2: Sem dúvida, aos nossos irmãos espanhóis e também franceses que estão a passar e vindo aqui um bocadinho daquilo que terminamos neste último tema, que são os incêndios, nós temos tido a sorte de não termos tido, ter ainda tido desgraças no nosso país, desgraças a sério, como aconteceram em 2017, mas efetivamente os nossos irmãos espanhóis e franceses estão a tê-las, e temos tido portugueses também que estão a sofrer com isso. Também temos tido equipas portuguesas de bombeiros e de proteção civil que têm estado no terreno a acompanhá-las, e por isso é para eles também que eu desejo a maior força e que rápido se resolva o problema.
1: Muito bem, e entretanto, antes de outubro, se arrepender de alguma coisa, sabe que pode contar com os seus vizinhos. A sair o Ricardo Garcia, alerta para uma burla modernizada.
3: É verdade, se antigamente tínhamos a burla do...
2: Olá, mãe, olá, pai.
3: Não. Era nos jornais, nos classificados, que era o de dobrar folhetos. Isso é uma das burlas mais antigas que existe. Agora já se modernizaram, estão na internet para montar canetas. É alertar que isto efetivamente não acontece, não é trabalho nenhum, e é uma forma de ganharem do outro lado entre 20 a 50 euros, em que são valores, pois nunca mais, obviamente, as pessoas os conseguem ter.
2: Fazem falta para a festa de Mirandela.
3: Ora, sempre é possível pagar finas.
1: Fica aqui o ponto. Pronto, está feita mais uma reunião de condomínio, a última antes das férias. O nosso encontro quinzenal foi, por isso, feito hoje a partir do exterior, da Esplanada da Princesa, mesmo no centro da cidade, que está em festa por estes dias. Em setembro, quando voltarmos, vai haver novidades, nova vizinhança para conhecer e a bela discussão do costume. Muito obrigado, Vizes. Deixa-me dirigir um especial agradecimento à Bruna Costa, que parte agora para outras paragens. Votos de muitos sucessos para os novos desafios que aí vêm. Muito obrigado pela dedicação e empenho. Quanto a si, que nos acompanha, pode sempre ouvir-nos sempre que quiser, em podcast, no Spotify e Facebook. Comente, subscreva e recomende, por favor. Muito obrigado pela paciência de nos ouvir. Boas férias para todos.
0: Obrigada.
2: Pois é, Bruna, paga a fartura.
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5: Opinião Independente na Terra Quente FM, como é habitual, com Alexandre Pacheco, todas as quintas.
3: Olá.
5: Bem-vindo mais uma vez.
3: Como estão?
5: Para mais um programa e para mais dois temas. Um deles tem a ver com a atualidade política, que não tem sido muita, a não ser porque agora tem-se falado muito de incêndios, não é? Mas, nesta altura, é sempre a questão das Round 3, não é? As tais reentradas políticas, como na Festa do Pontal, neste caso o PSD, e depois, em Olhão, o Partido Socialista. Alexandre Pacheco, sobre estas duas situações, no fundo estamos a falar de alguém que falou primeiro, Luís Montenegro, e depois veio a falar o secretário-geral do Partido Socialista, José Luís Carneiro, que no fundo veio também repostar e responder, no fundo, a algumas das coisas que foram ditas. Mas, grosso modo, em termos de conteúdo, tivemos uma mensagem inicial do Presidente do PSD e Primeiro-Ministro também, a anunciar aqui até algumas medidas assim avulsas, e depois houve as tais críticas de José Luís Carneiro, dizendo até que o rei vai nu, é a expressão que foi utilizada.
3: Sim.
5: Mas, pronto, em relação ao conteúdo, alguma coisa aqui a reter interessante ou não?
3: Eu, sinceramente, pareceram-me dois momentos um pouco muito à base de uma repetição de forma e de conteúdo. Portanto, ou seja, desde as camisas brancas, que eu ainda hei de perceber porque é que há obsessão pelas camisas brancas na quarteira, até à quarteira em si, a tradição continua a ter um peso demoníaco e condiciona as próprias intervenções. Foi um discurso de, penso, 45 ou 48 minutos.
5: Sim, até convém também dizer, já agora esqueci desse ponto, que no fundo também se comemoravam os tais 50 anos, desde que houvesse do portal,
3: destas reentradas, ou o RAN 3. Portanto, foi um discurso longo que eu tive a ver e a ouvir e a ver o rosto das pessoas que estavam a ouvir o discurso. Eu diria que foi um discurso desinteressante para as próprias pessoas que estavam a ouvir.
5: Aquela sensação de que estariam a adormecer.
6: Sim, portanto, claro que o verão não ajuda, o calor não ajuda e outras coisas não ajudarão àquela hora do dia, mas claramente foi um discurso um pouco monótono e eu acho que um pouco divorciado da realidade. E, inclusivamente, está a começar a ser moda haver ataques ao jornalismo. E aqui neste discurso também houve, a partir do momento que se diz que se valorizam mais algumas polémicas do que as medidas, exato, que são dadas, as medidas ditas positivas ou que resultam de uma intervenção positiva do governo, vão para uma nota de rodapé, são subalternizadas em relação às outras. Esta preocupação de ter um bode expiatório, que é sempre o jornalismo, no sentido de que ele está a ultrapassar a realidade, não colhe muito porque o próprio discurso de Luís Montenegro traçou um cenário do país que muitas pessoas, inclusive do PSD, acham que não é o país que na realidade temos.
5: Uhum. Uma imagem de obra feita, uma economia a crescer,
6: e de reformas, máximos, e de reformas, é de reformas quando não há reforma nenhuma. E aquela que se tentou fazer correu francamente mal, como nós já aqui detalhamos com alguns pormenores no que diz respeito à reforma do MESI, portanto do Ministério da Educação e das suas estruturas, e depois há os casos, enfim, uns mais consistentes, outros menos consistentes, e eu continuo a dizer que o caso do Luís Neves para mim é menos gravoso do que aquele que se passou no Ministério da Educação, mas é um caso, e sobre isso Não se disse nada. Aliás, houve poucos ministros presentes no discurso do Pontal, e nomeadamente estes dois não estiveram, enfim, sobre a desculpa de que não serão militantes do partido, e, portanto, mas já no passado houve outros que não eram e estiveram presentes. Portanto, tentou salientar um lado popularucho do Partido Social Democrata, dizendo que é o Partido do Povo. Era o partido um partido de todos, um partido de gente de trabalho, mas eu não sei se isto colhe muito com medidas que o governo tomou e que se destinam a incentivar ou a promover ainda mais a riqueza de um grupo muito restrito de portugueses, os tais 1% da população que concentra uma parte importante da riqueza nacional. Uhum. Portanto, há aqui um contrassenso. E depois diz que o Hospital do Algarve está a caminho, mas também já está uma porrada de anos a caminho, uhum. Mas lá está, o Algarve é longe de umas
5: pois
6: coisas...
5: Pois, foi a tal situação que me recebeu bastantes críticas e muitas dúvidas, que a entrada do Estado no capital da REN, que estamos a falar aqui, confirmando a aquisição de 13,7% da empresa, mas, enfim, foi tudo feito assim de uma forma fugaz, não é?
6: E é curioso que sobre isso que está a falar da REN, quando o Luís Montenegro era responsável da bancada do Partido Social Democrata, argumentava que não era preciso ter participação direta na REN para poder ter uma opinião e condicionar de alguma forma a intervenção da REN. E agora, curiosamente, vamos comprar uma participação, mas vamos comprar a quem? O que é que nós sabemos sobre isso? Vamos comprar aos acionistas? Compramos a quem? A quem é que nós vamos comprar? Porque há participações diferentes de vários detentores. A quem é que o Estado vai comprar? Sobre isso já foram pedidas várias explicações e ainda não foram dadas pelo Dr. Luís Montenegro.
5: Foi claramente um discurso já tendo em perspectiva o orçamento do Estado, ou seja, para que haja aqui um ambiente mais cativador, mas que se calhar não cativa a classe política. Percebemos que toda a classe política criticou. Portanto,
6: Mas sobre isso, o Partido Socialista, no meu entender muito bem, na sua reentrada, na sua rentrée, disponibilizou-se para um diálogo com o Governo sobre duas questões essenciais. O orçamento e a reforma da Constituição.
5: Uhum.
6: A revisão da Constituição. E desafiou o PSD a dialogar com o PS sobre esses dois temas maiores, que serão aqueles que poderão ter um maior impacto na própria organização do país. E, portanto, aqui eu diria que a rentrée do PS é
5: Como
6: mais...
5: Como é que pode classificar?
6: É mais acutilante,
5: okay.
6: É mais factual, entra e entronca naquelas que são as questões maiores e tenta ler o país que efetivamente temos. Eu acho que a rentrée do PSD é mais, mais conservadora, no sentido em que recupera um discurso que é muito do Luís Montenegro, que é não avança, não discute, não esclarece, não clarifica, não define uma orientação quanto àquilo que vai ser o futuro. E depois tem medidas como, por exemplo, a Fórmula 1 e o Grande Prémio do Algarve, mas não se diz nada sobre a precariedade das pessoas que trabalham no Algarve, de contratos, enfim, de qualquer forma, sem segurança, sem conteúdo, sem perspectiva, e também não disse nada sobre isso. É que uma parte importante da população ativa portuguesa ganha 1.000 ou menos de 1.000 euros.
5: Portanto, no entendimento do Alexandre Pacheco, esta rontre do PSD para o povo em geral não trouxe nada de novo e não augura também nada de novo, porque não há aqui grandes...
6: Para mim,
5: as
6: faltaram...
5: promessas que existem têm a ver só com questões, enfim...
6: Sim, faltaram respostas.
5: Avulsas, não é?
6: Faltaram respostas sobre a educação, faltaram respostas sobre a justiça, faltaram respostas sobre a saúde, e veja-se o que aconteceu esta semana na saúde, faltaram respostas sobre a reforma, a putativa reforma do INEM, que vai retirar meios...
5: Sim, que o próprio PS anunciou que iria ter uma apreciação parlamentar a este decreto,
6: e
5: não é?
6: Que vai retirar meios de socorro efetivo às pessoas, e se as coisas já não estão a funcionar bem, como é que vão
5: ficarão
6: funcionar
5: pior,
6: depois?
5: Não é?
6: E depois aquele tiro no pé daquele elogio ao Pedro do PS, ao Pedro, que foi secretário-geral do PS.
5: Nuno Santos.
6: Do Pedro Nuno Santos. A propósito da TAP, quer dizer, acabou por dizer que vamos reaver todo o dinheiro que o Partido Socialista enterrou na TAP. Na altura foi muito criticado por isso, mas afinal vamos rever tudo. Vamos reaver tudo.
5: Pois.
6: Será? Eu por acaso tenho dúvidas. E não sei, de facto, como responder a isso. O que caiu esta semana de chofre e que está a agitar muita gente em Portugal, nomeadamente pessoas que estão ainda com a sua carreira contributiva, mas que vão mais tarde ou mais cedo chegar a uma situação de reforma, é o relatório que foi publicado sobre a Segurança Social. Nós teremos que vir a isto, Anani, se calhar ao dia 9...
5: Pode ser a próxima, sim senhor, fica já aqui.
6: Esse relatório é preocupante, porque para todos os efeitos o que se diz, o que está ali é um exercício de contabilidade artística, que na realidade nós estamos a ter déficits anuais na Segurança Social.
5: Portanto, que mistura aqui a Caixa Geral de Apresentações e é isso?
6: Exatamente. Uhum. E a Segurança Social.
5: Okay.
6: E, portanto, haverá aí uma história mal contada e que, se é verdade, eu acho que estamos todos com uma enorme dor de cabeça e precisamos de ver atentamente isso. E esse relatório não passou.
5: Nem sequer houve qualquer alusão a ele.
6: Nem foi sequer uma referência.
5: Apesar de ter sido posteriormente divulgado, já se conhecia com certeza.
6: O governo sabia, tinha
5: mais de uma semana, exatamente. Pronto, só uma leve pincelada sobre a questão, não analisamos muito aqui o discurso de José Luís Carneiro. Digamos que, no seu conteúdo, houve aqui as tais críticas ao PSD,
6: há
5: também este pedido de apreciação da reorganização do INEM, não é?
6: Há dois traços que eu diria. Por um lado, procura acentuar as questões que neste momento são mais críticas para o país e, por outro lado, disponibiliza-se para um entendimento político nas duas grandes questões que vamos ter aí pela frente, que é o Orçamento de Estado, o próximo Orçamento de Estado.
5: Já não falta tudo.
6: Não falta tudo, exatamente.
5: Não é?
6: Não falta tudo. Vamos, e já está a começar a ser construído, de certeza absoluta. E a questão da revisão constitucional, que é outra questão ponderosa, e ele disponibiliza-se para isso, para mim encerra uma noção de responsabilidade e de serviço ao país que muitas vezes falta em alguns políticos.
5: Uhum. Bom, o segundo tema tem a ver com um artigo que saiu na Visão sobre a falácia do grande líder, explorada por especialistas como Arménio Rego e Miguel Pina e Cunha, que no fundo desmistifica a ideia de que uma única figura providencial resolve os problemas de uma instituição. Isto tem a ver com um livro que tem precisamente este título, Falácio da Grande Líder. Portanto,
6: traremos também esse livro em 9 de setembro.
5: Isto é uma crítica ao culto da personalidade, não é? Certamente.
6: Claro, o culto de personalidade que temos por aí, este simplismo de acharmos que vem um homem providencial e que traz as soluções todas e as respostas todas que nós precisamos, encerra um pouco esta noção de angústia que existe nas pessoas e de falta de paciência para esperar por soluções. Temos tido políticos incompetentes, temos tido políticos que prometem e não cumprem, temos tido um conjunto de pessoas que nos têm retirado a seriedade que devemos ter em relação a estas coisas. E é fácil para nós, até por preguiça cognitiva, como o artigo diz e o livro também, é fácil nós esperarmos uma solução milagrosa, um líder messiânico, alguém que se pareça quase como Deus, como tendo respostas todas para os problemas que afetam as pessoas. E aquilo que os autores dizem é que há perigos terríveis nesta visão, que todos nós podemos ter, mas que não devemos ter, que é, podem concentrar poder excessivo numa só pessoa, que muitas vezes serve de uma espécie de legalismo autoritário para reformular o contexto.
5: E aqui tínhamos que falar novamente no seu amigo, não é?
6: No nosso amigo. Eu acho que também já é um pouco seu amigo.
5: Já.
6: O líder tende a reduzir o espaço para o contraditório, portanto, todas as pessoas que o contrariam são vistas como traidores, como pessoas que estão contra a vontade do líder em resolver os problemas do país. Veja se isto não lhe parece alguma coisa...
5: Familiar,
6: ouvir,
5: não é?
6: Ouvir.
5: Familiar.
6: Tende a tomar decisões precipitadas porque são emocionais, porque ele próprio é um líder emocional, e como não é freado por as instituições, porque ele, entretanto, acha que elas funcionam mal e tende a acabar com todas ou controlá-las à sua maneira... E, portanto, tudo isto significa falar de Viktor Orbán, significa falar de Donald Trump, significa falar de Nayib Bukele, do São Salvador, significa falar de Putin, de muita gente que tem chegado ao poder e depois de estar no poder perpetua-se com prazos. Veja o caso de Putin.
5: Portanto,
6: eram só
5: chamadas
6: mandatos
5: de atenção destes dois elementos que, no fundo, vêm no tal livro, não é?
6: Exatamente. É, e, portanto, alerta-nos para isso, no sentido em que não há líder sem liderados, não há liderança sem servidança, como eles dizem, e, portanto, o que significa que um bom líder não é sozinho, ele trabalha com outros, e se os outros são também líderes, embora com menor responsabilidade, é bom que o sejam, porque podem dizer ao líder, atenção, que essa medida corre riscos. Porque o que está hoje a acontecer nos Estados Unidos, e noutros sítios, é que as pessoas rodeiam-se de pessoas que só dizem sim. E ninguém alerta para nada. Ninguém chama a atenção para os perigos que aquela posição pode ter. Portanto,
5: ou seja, aqui a massa crítica não interessa, não é?
6: E eles, não interessa. E eles falam, por exemplo, da questão do BES, como nenhum Conselho de Administração do BES, ninguém do Conselho de Administração do BES se atrevia a contrariar as decisões do Ricardo Salgado, sabendo que estavam a ser cometidos erros, mas não tinham coragem de assumir essa posição.
5: E fica essa chamada de atenção.
6: Fica essa chamada de atenção.
5: Tem a frase da semana que tem a ver com...
6: Não, a frase tem a ver com este artigo.
5: Ora, o livro que traz esta semana é o Compêndio da Doutrina Social, sim, da Igreja, não é? Já vamos falar sobre isso, mas em relação à frase, então, da semana.
6: A frase é retirada desse
5: tem
6: artigo.
5: Tem a ver do tal artigo.
6: Da visão, não é? Artigo que, exatamente. E diz, na política, na economia e em muitos setores da sociedade, a má liderança não radica exclusivamente em maus líderes. Ela só é possível porque existem seguidores oportunistas, coniventes ou passivos. E os maus exemplos de salvadores que se acham infalíveis estão por todo o lado. É importante saber reconhecê-los.
5: Bem, é
6: dessa lógica dos avisos.
5: Quanto à sugestão, já disse então, Compêndio da Doutrina Social da Igreja.
6: Exatamente.
5: É um livro que já há algum tempo que o Alexandre Pacheco andava para trazer, não é? Como
6: sim,
5: sugestão.
6: Eu tinha, enfim, trazido este tinha feito referência a este livro porque a ideia de um compêndio de doutrina social da Igreja, e neste caso é de 2004, o Conselho Pontifício de Justiça e Paz elabora-o sob pedido do João Paulo II. Isto pretende ser uma bússola para os cristãos. Portanto, os cristãos têm aqui um conjunto de princípios, de valores, de referências maiores para orientarem a sua vida. Mas a sua vida enquanto professores, enquanto engenheiros, enquanto médicos, enquanto profissionais. Não é a vida do cristão apenas no sentido dos formalismos da Igreja. E, portanto, este compêndio acaba por ser uma linha de orientação que todos nós devíamos, nós cristãos, devemos seguir. Não sei se assim é. Agora, propõe um humanismo integral e solidário, define a dignidade da pessoa humana, como um princípio fundamental. O bem comum, a subsidiariedade e a solidariedade. E eu pergunto, onde é que estão estes valores? Onde é que estão estes valores? Quer dizer, afirma que cada ser humano possui uma dignidade inviolável e direitos inalienáveis. Estou a ler partes do livro. Independentemente da sua condição social, raça, género ou capacidades. Isto está a ser aplicado? Pergunto. Em Portugal?
5: No fundo tem aqui as linhas orientadoras, não é?
6: Que deveríamos valores seguir. Essenciais. Olha, destinação universal dos bens. Destinação universal dos bens. Os bens da terra, recursos naturais, riquezas, foram criadas por Deus para o sustento de toda a humanidade. A propriedade privada é legítima e necessária, mas traz consigo uma função social, devendo servir ao bem de todos. Veja como isto é muito mais e muito mais amplo do que aquelas concepções habituais que nós temos. Outro valor essencial que aí é referido, opção preferencial pelos pobres. Onde é que isto é aplicado? E estamos a falar, isto obriga os políticos, isto obriga os empresários, isto obriga os profissionais, obriga-nos a todos. A paz e a justiça. A paz não é apenas a ausência de guerra, mas o fruto da ordem, da justiça, enfim. E depois, temas clássicos, a família, que é considerada fundamental, o trabalho humano tem um valor central porque expressa a dignidade da pessoa. O compêndio defende que o capital deve estar ao serviço do trabalho.

0: lógica. Uhum. Portanto, os bens da terra existem para o homem, mas o homem não os deve degradar.
1: Portanto, necessariamente, para ter este tipo de linhas orientadoras, deve ler o compêndio da doutrina social da Igreja.
0: Eu acho que sim, aliás. Se queremos ter, enfim, aplicar a nossa fé, acho que devemos
1: ler. E aqui ficam essas notas. Sim. Bom, regressaremos então dia 10 de setembro. Até lá.
0: Até lá.
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1: Bragança acolhe esta quarta-feira uma reunião do Conselho de Ministros, durante a qual deverá ser formalizada a transformação do IPB em Universidade de Bragança e Norte Interior. Bragança vai acolher esta quarta-feira uma reunião do Conselho de Ministros, durante a qual deverá ser formalizada a transformação do Instituto Politécnico de Bragança na Universidade de Bragança e Norte Interior. A informação foi avançada pelo jornal Mensageiro de Bragança. O Primeiro-Ministro Luís Montenegro anunciou o novo estatuto da instituição no passado dia 30 de agosto, durante o encerramento da Universidade de Verão do Partido Social Democrata. Na ocasião, anunciou também um novo regime de autonomia e governação das escolas, que prevê a eleição dos diretores dos estabelecimentos de ensino não universitário. A reunião Bragança insere-se na estratégia de descentralização do governo, liderado por Luís Montenegro. Em abril deste ano, o Executivo reuniu no recinto da Ovibeja, numa iniciativa dedicada ao setor agrícola e rural. Em maio, voltou a realizar uma reunião descentralizada, desta vez centrada na definição de medidas de apoio e de resposta aos territórios afetados pelos fenómenos meteorológicos extremos e pelas cheias provocadas pela tempestade Christine. Bragança já tinha recebido uma reunião do Conselho de Ministros em fevereiro de 2020. Na altura, António Costa era Primeiro-Ministro e Hernani Dias presidia a Câmara Municipal de Bragança. A reunião realizou-se no âmbito da iniciativa Governo Mais Próximo. O mirandelense José António Ferreira, mestre em História Contemporânea na área da Política Institucional, voltou a ser convidado a participar numa edição especial comemorativa dos 50 anos da Constituição da República Portuguesa da revista O Referencial da Associação 25 de Abril, que vai ser lançada em dezembro deste ano. É o segundo convite endereçado pelo Coronel Aniceto Afonso, diretor daquela revista de referência, por indicação de Maria Inácia Rezola, a comissária executiva para as comemorações dos 50 anos do 25 de Abril, depois de, no passado mês de junho, o ex-secretário da Mesa da Assembleia Municipal de Mirandela já ter participado numa outra edição com o artigo O Caminho da Democracia Portuguesa, Constituição de 1976, da eleição à sua aprovação. José António Ferreira não esconde o enorme orgulho pelo novo convite, que no seu entender reflete aquilo que é todo o esforço e o trabalho que tem dedicado à investigação sobre estas temáticas nos últimos anos.
4: Foi uma honra voltar a ser convidado após a minha participação recentemente no número saído especial, saído em junho, relativamente à Constituição de 76, em que participei com um artigo, com um ensaio relativamente à Constituição desde a sua eleição até à sua aprovação, ver agora renovado o convite para a participação de novo na revista O Referencial, que pretende, de facto, assinalar os 50 anos da Constituição da República Portuguesa, mas, desta vez, assinalar os 50 anos das primeiras eleições para as autarquias locais em Portugal. De maneira que sinto, de novo, de facto, o orgulho na renovação do convite após a minha participação, que reflete que houve um acolhimento naquilo que foi a minha prestação nesse artigo anterior sobre a Constituição de 76.
1: José António Ferreira revela que nesta edição especial vai participar com um artigo sobre as autarquias locais, do eclodir do 25 de Abril até às primeiras eleições democráticas, a 12 de dezembro de 1976.
4: Vou percorrer todo esse espaço temporal, o que é que eram as nossas autarquias locais no eclodir do 25 de Abril, aquilo que foi o assalto ao poder local, o saneamento dos seus dirigentes e depois, mais tarde, aquilo que foi a ação dos partidos políticos e posteriormente, a construção da legislação para as eleições autárquicas que viriam a ter lugar em 12 de dezembro de 1976 e refira-se que foram as primeiras eleições democráticas em Portugal após tantos anos de Estado Novo. E fecho o artigo com aquilo que é o poder local consagrado no quadro da Constituição de 1976.
1: José António Ferreira volta a participar em edição especial da revista O Referencial da Associação 25 de Abril, comemorativa dos 50 anos da Constituição, a lançar em dezembro dezembro deste ano. Já em 2016, o Miradelense tinha integrado o Grupo Restrito de Autores do Dicionário de História de Portugal, 74-76, que visou contribuir para o conhecimento da história do período de transição.

0: transição para a democracia em Portugal, retratando o intervalo temporal ocorrido entre a ruptura com o Estado Novo, por via do golpe militar de 25 de abril de 74, até o que se considera ser o encerramento do período revolucionário que se lhe seguiu com a promulgação da Constituição de 1976, em abril desse ano, assim como a realização de eleições legislativas e presidenciais e, mais tarde, para as autarquias locais. Hoje comemora-se o Dia Mundial da Fisioterapia. A data vai ser assinalada na Unidade Local de Saúde Nordeste, nas três unidades hospitalares e nos centros de saúde, com a iniciativa World PT Day, promovida pela Ordem dos Fisioterapeutas e pela Confederação Internacional dos Fisioterapeutas, em parceria com a LS Nordeste e a Universidade Politécnica de Bragança. Durante esta terça-feira, fisioterapeutas do Serviço de Medicina Física e Reabilitação vão estar em ações de sensibilização no âmbito do tema deste ano, que se dedica à prevenção do acidente vascular cerebral. A coordenadora dos técnicos do Serviço de Fisioterapia da ULS Nordeste, Ana Rodrigues, explica que vão ser realizadas diversas avaliações com o objetivo de alertar a população para a importância da atividade física regular e o papel da fisioterapia na promoção da saúde e prevenção de doenças.
1: Que vamos iniciar com o projeto da ginástica laboral em todas as unidades de saúde da ULS. Depois a prevenção de quedas também, a reabilitação cardiovascular e respiratória, bem como outros projetos dirigidos às pessoas com doenças crónicas. Temos um programa que é o SPLIT, que é um tratamento para as lombalgias. Fazemos uma avaliação estratificada das lombalgias, que vai diminuir muito as queixas ou a quantidade de dor. Também temos a intervenção à população idosa e crianças. Nas crianças, temos crianças com tratamento, com disfunções, mas também temos, através da saúde escolar, temos essa intervenção na comunidade.
0: Neste sentido, Ana Rodrigues alerta que a prevenção continua a ser o melhor caminho para a prevenção de doenças, sobretudo as cardiovasculares, que representam 35% da causa de morte em Portugal.
1: Naturalmente, continuamos a tratar pessoas após traumatismos, fraturas ou cirurgias, mas uma parte muito importante do nosso trabalho acontece antes da doença ou da incapacidade surgir. Devemos ser mais proativos do que reativos. Muitas vezes acontecem primeiro os problemas e depois é que não reagimos. Promovemos estilos de vida ativos, prevenindo complicações associadas às doenças crónicas. Ajudamos a reduzir o risco de hospitalizações, reinternamentos, isto muito importante, diminuição dos dias no hospital e contribuímos para um percurso de vida mais saudável, mais autoestima, mais autoconfiança e também mais felicidade. E cada vez mais a fisioterapia assume um papel determinante na promoção da saúde pública.
0: O tema deste ano é dedicado ao papel da fisioterapia e da atividade física na prevenção, gestão e reabilitação da doença cardiovascular e do AVC.
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4: 7 horas.

0: Ora, muito bom dia, estamos de regresso, mais um programa da manhã. Estamos a meio da semana, quarta-feira, dia 9 de setembro. Muito bem, 278-200-600, 278-200-601 para falar connosco nesta manhã de quarta-feira. A temperatura está boa para mim, está muito bem assim, não mexe mais. Bom dia.
1: Bom dia, Vapo.
0: Zulmira, bom dia. Viva.
1: Está
0: tudo bem, tudo bem.
1: Programa?
0: Claro que sim, muito bem. E faz muito bem. Então, Zulmira, vamos...
1: Está tudo bem?
0: Tudo bem, felizmente tudo bem. Choveu durante a noite, portanto estamos bem.
1: Ai, durante a noite não senti.
0: Sim, durante a noite...
1: Às 8h30 não chovia.
0: Sim, 8h30, por aí, 8h30, 9 horas estava a chover, não é?
1: Ah, sim, essa hora sim, que a Paula disse que a Paula chegou, eram 10h15.
0: Uhum.
1: E disse que agora, naquela altura não chovia, mas que tinha chovido.
0: Pois, muito bem. Sim. Então, Zulmira, bom dia para quem? Vamos saber.
1: Ora, bom dia para todos da Rádio, não esquecemos os nossos Fernandes e os deles, os nossos Júlio e Zela e todos em geral. Vai para os nossos dentinhos, para a Margarida, para o João Pedro, para a Lara, para a Lourdes, para a Nela, e para a Ana de Canduz e para a Filhota, para a Elvira, para a Júlia de Valpassos, para a Glorinha e para o Nelson, e para todos em geral. Vai para quem... Para os nossos imigrantes, para a Lisete, para o Sató, para o Carlos da Suíça e para todos em geral. Vai para as nossas avós, a avó Nélia, a avó Gina, a avó Lídia, com rápidas melhoras, e para todos os delas. Vai para a Dona Luz, para a Dona Jacinta, para a Dona Quinhas, para a Dona Agostinha, para a Dona Bernadette, para a Dona Luísa. Vai para a Lúcia, para o Vino, vai para a Nazaré, para a família, um beijinho e tudo bom. Vai para o seu Fernando, para o Norte e para a família também, tudo bom. É especial para a esposa e para a mãe, as senhoras da mãe. Vai para as nossas fanequinhas, um beijinho e tudo bom, muita saúde. É especial para o seu Freitas, para o seu Mário, para o seu Danilo e para todos em geral. Vai para quem me ouve e conhece pela voz. Vai para um beijinho para a minha... Para a minha sobrinha Paula, vai para a minha véia, para a minha soninha. Vai, os parabéns para quem estiver de parabéns, um beijinho e tudo bom, muita saúde, muitas felicidades, um dia feliz. Vai para todos os ouvintes, todos os participantes, vai para ti, para os teus, não esquecendo o teu Maria João, o teu Mateus, os teus manos, os teus pais, os teus sogros, e especial a tua mãe e a tua sogra, um beijinho para elas, e para ti aquele beijinho, aquele seu coração, e até amanhã, se Deus quiser.
0: Muito bem, muito obrigado, beijinho grande para si também. Até amanhã, Zulmira.
1: Até amanhã, José, beijinho.
0: Muito obrigado, muito obrigado. Vamos então em frente, mais uma participação. Bom dia.
2: Dia.
0: Olha, Freita, Reginho com o Baço.
2: Reginho com o Baço.
0: Não e falha.
2: A sentadinha aqui sobre uma pedra.
0: É? E então, e a pedra não está molhada?
2: Como?
0: A pedra não está molhada?
2: Não, virei ao contrário.
0: É verdade, ontem tivemos aí a chuva bem boa, não foi, Freitas?
2: Bem boa, bem boa.
0: É verdade. E houve ali momentos que ela caiu ali certinha.
2: Sim, sim.
0: Certinha, direitinha.
2: Não viu desabocada, não viu nada ali. Direitinha. Pronto. Certinha e direitinha.
0: É, mas agora, olha, acabou. Não há chuva para ninguém.
2: Já fez bem. Embora seja pouca, mas já dá para refrescar um bocadinho.
0: Pronto. Então, olha, temperatura hoje máxima 29 graus para hoje, 29 para amanhã e depois 32 para sexta-feira. E claro, para o fim de semana, upa-upa.
2: Ah, deixa-me ouvir.
0: É mais. Muito bem. Freitas, bom dia para quem?
2: Ah, em primeiro lugar, vai para a padaria Barreira. Não, os meus orelhas. Depois vai para a mulher, para os filhos, para os netos, para os erros, para a Bolívia. E as melhoras para ela. Para a Maria José e para o Adriano. Para a Dona Maria da África do Sul. E para toda a família, para a Soledade e para o Mário, para a Cidália e para o marido, para as filhas, para a Elisete e para as netinhas com um beijinho, um abraço para o Madeu. Depois vai então para o Carlos e para toda a família, Carlos da Suíça. Vai para as princesas Salgueiros, para o seu Manuel Padeiro, os parabéns atrasados, que eu não sabia que ele fazia anos.
0: Foi na segunda-feira.
2: Pois. que seja muito feliz e que tenha tudo bom na vida, exatamente quem mais ele gosta. Pois vai então para a Glorinha e para o Nelson, para as melhoras para o Nelson, para a Isabel Chapulete as melhoras, para a Dona Rita, para o Fató e para toda a família, para a Dona Agostinha por hoje e para toda a família, para a Zulmirinha, as melhoras e um beijinho para ela. Depois vai para a Dona Margarida e para as melhoras para ela e para os filhos. Para a Dona Ana esqueceu-me o nome da terra. Para ela e para a filha, para que costumam falar. Para a Ana de Condoso. Depois vai para a Lúcia e para o Albino. Para o Manoel Pontes, para o Manoel do Rolo de Vida, no Cato, para a Dona Aldina. Para a Dona Jacinta, para a Dona Quínias, para o Sofrão da Palorca, para a Dona Nazaré e para toda a família. Para quem?
0: Guarda alguns para a tarde, Freitas.
2: Para as princesinhas pequenas, para a Marijão e para a Mariana, com um beijinho para elas, para os pais, para os avós e para toda a família. Para os amigos sociais. E para os pais, e os meus papais. Para o Zé Grilo, para a Lucinda e para toda a família, para o Tozé, para o Mateus, para a Marijão, para os seus pais, para os seus sogros e para toda a família de parte a parte. Isto está tudo. Até logo e até amanhã.
0: Muito bem. Até logo, Freitas. Um abraço grande. Mais uma participação. Bom dia.
3: Bom dia.
0: Bom dia. Olha o Amílcar. Bom dia, Amílcar.
3: Bom dia, grande lista.
0: É, o Freitas. E o resto fica para a tarde. É verdade. E então está tudo bem, meu amigo?
3: Tudo. Tivemos um alguinho à noite.
0: Boa. Bem caidinha. Boa.
3: Foi uma maravilha.
0: Já deu para lavar as persianas?
3: Já, já.
0: É verdade. Meu amigo Amílcar, para quem é que vai bom dia?
3: Ah, para nós dois, toda a família, de parte a parte. Vai para a minha prima Teresa, para o primo Inácio, para o meu sogro, para aquele pessoal todo do lar, para todos. Beguinhos, patrões, para a Bruna e família, para a Olívia e as melhoras dela, para a Dona Amparo, para a Dona Agostinha, para a Dona Júlia de Valpassos, para a Bogina, para a Dona Maria da África do Sul, família, para a Dona Margarida e as melhoras dos filhos, para a Zumirinha e família, para a Luzinha, para o Fernando, para a Palorca, para aquele pessoal da Palorca, família. Para a irmã, para a Nazaré e família, para a Rosinda, para o Mário Rui e família, para a Maria José e para o Adriano, para o Zé Grilo, para o Zé Manuel Sousães, para o Mário, para o João Freitas, para o Joãozinho, para toda a gente, e até logo.
0: Isso mesmo, muito bem. Um abraço grande para si também. Até mais logo.
3: Olá.
0: Um abraço, Milton. Muito obrigado. Um beijinho grande também à Dona Aldina. Alguém mais? Bom dia.
4: Bom dia, Tozé.
0: Bom dia, Lucinda. Viva.
4: Está funfum.
0: Estou funfum, é verdade.
4: Está, já se não está bem no rosto.
0: É verdade. Olha, basta virem umas pingas, pronto. É o suficiente.
4: É toda estufa, como é.
0: É. Mas pronto, olha, lencinho na mão.
4: É o tempo.
0: Em frente.
4: É em frente, isso é verdade.
0: Claro. E até, minha amiga, para quem é que vai bom dia?
4: Olha, bom dia vai para vocês e todos da Rádio Terra Quente, vai para toda a família, vai para o Amanel e para os pais, vai para as Reitas, vai para a família, vai para o Zé dos Reis, vai para toda a equipa da Padaria Barreira, vai para a minha família que está na praça, meus irmãos, cunhados e sobrinhos, vai para mim, para a filhota, e vai para todos os ouvintes e participantes, e depois do Fernando da Palorca também, que não estava a esquecer. E vai para todos os ouvintes e participantes e para todos o resto de um bom dia e as melhoras e um bom pequeno almoço.
0: Ah, muito obrigado. Muito obrigado. Beijinho grande para si também. Até mais logo.
4: Até logo.
0: Muito obrigado. Pois é, é assim mesmo. Umas pinguitas e depois a gente começa a ficar meio constipado. São 7h13. Atenção que hoje às 7h30 temos o Dr. Rui Santos.
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0: Ora, muito bem, vamos em frente, temos mais participações. Muito bom dia.
6: Bom dia, Tozé, como está?
0: Tudo bem, minha amiga, tudo bem.
6: Tudo bem, tudo bem.
0: E a senhora também está bem?
6: Eu estou a espiar este telefone.
0: Ah, não me está a ouvir?
6: Estou a ouvir perfeitamente. Estou a estreá-lo contigo.
0: Ah, ok, está boa, pronto. Pensei que fosse algum telefone, se eu fosse igual ao nosso. Que de vez em quando...
6: Não sei que telefone é este. Só sei que é da fibra, o caneco. Isto já não está a funcionar muito bem, mas pronto, olha, vamos lá embora.
0: Muito bem, minha amiga, vamos lá saber bom dia para quem.
6: Bom dia, vais dar para si, para João, para o Mateus, para os seus pais, para os seus sócios, tanto família, para a Julinha, para os dela, para a Zulmirinha, para a Paula, um beijinho também muito grande para elas. Vai para o meu Vino, para o Mário Família, para a Luz e Família, para o seu Fernando da Palorca, para a Nazaré, para a Dona Ana, um beijinho também muito grande para ela, rápidas melhoras. Para o patrocinador desta hora da Ótica Transmontana, doutor, os Santos Família, assistentes e colaboradores. Vai para o Miguel, para o Peixinho, para a nossa Piedade, para as nossas Cristinas, para a Verónica. Para o Dr. Façanha, as melhoras para a nossa Jorinha, para a nossa Isabelinha, para a dona Júlia, para a Margarida e para o Filhote, vai também para a dona Agostinha, para a dona Adelaide, para a dona Rita, para o Sr. Freitas, para a dona Beatriz, participantes e ouvintes. Parabéns, porque está parabéns, não sei que alguém deve estar por aí de parabéns para todos quantos trabalham colaboradores, mas é muito grande para os nossos imigrantes e até logo se os quiser. Tá?
0: Muito bem, ora, muito obrigado. Um beijinho grande para si também.
6: Dia. E uma boa. Olha.
0: Quarta-feira.
6: Uma boa palestra com o doutor.
0: Ah, ok, daqui a pouco já estamos. Muito
6: é
0: bem.
6: É verdade. Pá, muito até bem. Logo.
0: Deus, tá, até logo. Mais logo, muito obrigado. 7:15. Será que temos aqui alguém? Bom dia. Não temos, mas temos mensagens para ler que foram enviadas no dia de ontem. E ontem não conseguimos ler, portanto, elas estão atuais de certeza absoluta. Uma delas é do Jean-Pierre, e então ele diz: bom dia, rádio, aqui vai o meu bom dia para o Tozé, para a minha mãe, com um beijinho para os meus irmãos, a Dona Lúcia, a Vó Lídia, a Vó Gina, e um abraço grande para todos os que estão a ouvir a Terra Quente. Ninguém esquece o Pierre, muito obrigado, é aquilo que ele diz. Muito bem, claro que não, ninguém esquece, e nós queremos que fiques bem rapidamente, Jean-Pierre. Ora então, temos aqui também uma mensagem. Esta chegou-nos de Barcelona, o meu amigo Hugo.
7: Bom dia, Tozé. Queria mandar um bom dia para a minha família, para os meus amigos e para ti. Um grande abraço.
0: Muito bem, o meu Hugo Malheiro, exatamente. Um abraço grande para ti, Hugo. Tudo de bom, ele que está em Barcelona. Ora, vamos saber quem é que está do outro lado. Bom dia. É, rapaz, está a ver que não chegavas.
8: Opa, tenho andado aqui um bocado a ser ocupado e um bocado submergido por baixo da onda, mas olha...
0: Pois. Vê lá que é preciso respirar um bocadinho.
8: É, por isso mesmo, pá, já começa a respirar um bocadinho.
0: Muito bem, mas está tudo bem, não está, Miguel?
8: Ah, graças a Deus, está tudo bem, mas o resto anda assim um bocado aqui. Baralhado.
0: Pronto, algumas coisas a mais para fazer, isto a gente já sabe que depois das férias alguma coisa fica para trás e é preciso em dois dias fazer um dia em dois, não é? Ou fazer dois dias num.
8: Fazer dois em um.
0: Exato, isso é mesmo.
8: Isso é mesmo. Complicado.
0: Meu amigo.
8: Olha, tu disseste que eu furei as pingas, olha, hoje. Desde ontem era um pai que às 8 da noite até agora foi sempre a malhar água.
0: Então isso é bom,
8: para malhar água aqui.
0: E tu, eu ouvia-te dizer, Miguel, ai tal, é preciso água. E o São Pedro estava cá, que ele teve aqui uma reunião connosco, E o viu-te a falar e ele disse assim, ah é, Miguel, então toma lá que tu já vais ver. Há de falar, andas a falar tanto que está a desencher dela. Pronto, olha.
8: Opa, o problema é que isto está tudo verdinho aqui.
0: Pronto.
8: Está tudo verdinho aqui, graças a Deus. Aqui não é diferente daí.
0: Exato.
8: Mesmo com o calor e tudo, não, quase não há, não há aquele amarelo, aquele castanho, como nós temos por isto.
0: Uhum.
8: Não há nada. Aqui é quase tudo verdinho. A pessoa olha em volta, é só verdinho.
0: Muito bem. Então, Miguel, para quem é que vai bom dia? Diz-me lá, meu amigo.
8: Ah, vai para toda a minha família, para os meus pais, para os meus tios, para a minha senhora, para os meus filhos, cunhados, cunhadas, sobrinhos, primos, para todos os participantes e ouvintes da nossa Rádio Terra Quente, com muito amor e carinho, para a nossa Zezinha, para a Lúcia, para o Fernando, para a Nazaré, que tenho-me esquecido dela, mas de falar nela, mas não me esqueço dela, que é muito querida. Para a Dona Agostinha, para o Milka, para o Fernando, para o Freitas, continue o Reginho com o laço, que não se quebre. Agora que com a umidade pode-se quebrar, cuidado, cuidado, pode escorregar. Opa, e para todas as pessoas que falam em mim, para a Zinda de Carvalhais, ela está sempre à nossa escuta, sempre, ouve todos os dias o nosso programa. Um grande beijinho para ela. A todas as mulheres que vão ao café, tomar o café com a minha mãe normalmente. Então, um beijinho para elas. Opa, para ti, aquele grande abração, pensares, e até qualquer dia.
0: Isso mesmo, muito bem. Um abraço grande para ti também. Bom trabalho, Miguel.
8: Obrigado.
0: Muito obrigado de nós. Um abraço, muito obrigado. São 7h20, minha gente. Deixa-me ver se temos para aqui alguém. Não temos ninguém.

0: Ora, muito bem, são 7h22, vamos em frente neste programa da manhã, edição de quarta-feira. Muito bom dia.
1: Bom dia, José.
0: Bom dia, Manel. Está aí com falha de rede no seu telefone.
1: Diga.
0: Está com falha de rede no seu telefone.
1: Mas não devia, tenho aqui uma rede enorme.
0: Pois tem, acredito, mas é aquela, é a cerca, mas não é do telemóvel.
1: Não, é da manhã.
0: E então, está tudo bem?
1: Está tudo bem, já está melhor?
0: É, vamos andando. Vamos andando. E então, meu amigo, vamos lá saber, tem alguma coisa para nós?
1: Hoje tenho. Tenho aquela coisa que ninguém gosta de pagar.
0: É? E então, força?
1: Imposto.
0: Pois.
1: O fiscal das finanças foi a uma empresa e depois de verificar toda a documentação, havia um erro de 20 mil euros. E ele confrontou o empresário e disse, é para cima aqui 20 mil euros e não há justificação para eles. Ah, esses 20 mil, eu ganhei-os numa aposta. Eu aposto tudo com toda a gente. Sou capaz de apostar consigo em como o senhor, aposto 5 mil euros consigo em como você tem os testículos quadrados. O fiscal das finanças pensa, bem, está fácil é de ganhar. Diz-lhe o empresário, então amanhã ao meio-dia esteja cá porque tem que haver uma testemunha. No dia seguinte ao meio-dia lá estavam os três. Diz-lhe o empresário, então posso realmente confirmar se são quadrados? Pode apalpar, mas com jeitinho. Acabou de os apalpar e diz assim, pronto, o senhor tem razão. Tem aqui os seus 5 mil euros. Mas eu apostei com aquele senhor 30 mil euros em como eu hoje apanhava o fiscal das finanças para os tomates.
0: Muito bem, muito bem, muito boa. Para quem é que vai bom dia?
1: Para todos os ouvintes e participantes e que tenham uma excelente quarta-feira.
0: Ora, muito obrigado. Um abraço grande. Cumprimentos à dona Diolinda. Muito obrigado, muito obrigado. Ora, 7h25. Vamos lá, minha gente, ligar para a Terra Quente 278-200-600, 278-200-601. 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Ora, muito bem, não temos ninguém, temos aí a linha disponível, 278-200-600, 278-200-601. E como não há ninguém, temos música, pois claro, então tem que ser. Vamos ficar com música, que é para animar esta manhã, porque daqui a pouco temos aí o Dr. Rui Santos a partir das 7h30.

0: Ora, muito bem, são 7h28, vamos em frente. Antes do Dr. Rui Santos, temos aí participações. Muito bom dia.
1: Bom dia.
0: Dona Lourdes, bom dia, como está?
1: Tudo bem.
0: Pronto, é o que nós queremos.
1: Deixa eu ver.
0: Ah, pois, então eu não disse. Final da tarde, chuvinha.
1: Bem,
0: é, tá. Tarde. Ela também fez falta, não é? Faz falta.
1: Faz falta, pois.
0: É verdade. Dona Lourdes, bom dia para quem?
1: Ora, o dia vai para si, vai para a sua senhora, vai para os seus filhos, para os seus pais, vai para a Dona Vaida, para a sua Dona Chama, para o marido e para os filhos também, para a Dona Margarida, um beijinho para ela, esteja tudo bem com ela também, vai para a minha, para a minha irmã, para os meus sobrinhos todos que estão lá na Núria, vai para os olhos de Ferragatão, para a mulher e para os filhos, pois vai para toda a gente que eu costumo falar, e para a Dona Gina, para o marido, para os filhos, para a netinha, para a nora, para os olhos dos eixos, e para a Dona Fernanda também, do Jeixo, um abraço para ela, um beijinho. E para toda a gente que estiver a ouvir, um beijinho para si até logo.
0: Muito bem, beijinho grande para si também, até mais logo, Dona Lourdes. Muito obrigado. São agora 7h30.
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0: Ora, muito bem, vamos em frente. Como prometido é devido, cá está o nosso Dr. Rui Santos, quarta-feira. E ele bem disse, quarta-feira estou aí, atenção, que vamos falar sobre aparelhos de som, hein? Não são aparelhos Exato. Auditivos. Mas já lá vamos. Aparelhos de som não são aparelhos auditivos. Ou amplificadores, neste caso. É, nós já vamos falar sobre isso. Doutor, como está? Bom dia. Está tudo bem, meu amigo?
5: É, bom dia, José. Bom dia a todos os ouvintes. É mesmo isso. Os amplificadores não são aparelhos auditivos. É sobre isso que vamos falar.
0: É isso mesmo, pois. Há essa máxima por aí. Ah, um amplificador de som é bom porque já consigo ouvir melhor. Mas o problema é que os amplificadores de som não são aparelhos auditivos. E é sobre isso, precisamente, que o doutor nos vai elucidar hoje. Então, faça o favor de abrir. Olha que comprei o café eu. Esta semana era eu a comprar o café.
5: Também, foi e é do bom.
0: É, este aqui
5: é, bom,
0: é isso. Número 10.
5: Ora, muito bem. Esse é do bom. Ora, vamos lá, então, meter aqui as chaves à porta do nosso consultório virtual. Bom, neste momento acabamos de abrir as portas e as portas estão abertas para todos os nossos ouvintes.
0: Muito bem, muito bem.
5: Como tal, vou fazer então aqui uma pequena introdução ao tema 2. Dizer aqui aos nossos ouvintes que, então, os amplificadores e os aparelhos auditivos são aparelhos e dispositivos completamente diferentes. E as diferenças são muitas e vão muito além do preço. Certeza que os nossos ouvintes que nos estão a ouvir lá em casa já devem ter visto publicidade a diversos amplificadores de som, por exemplo, na TV, nos jornais, nas revistas, na internet e até mesmo na sua caixa de correio, a um preço incrivelmente baixo e até é provável que algum dos ouvintes já tenha ligado para comprar um amplificador ou encomendar um amplificador. Mas atenção, os amplificadores de som não são aparelhos auditivos. E vou tentar explicar de uma forma simples as verdadeiras diferenças, então, entre os amplificadores de som e os aparelhos auditivos. Eu deixo aqui duas perguntas, que é: ouvir bem ou ouvir mais alto? Quer apenas amplificar ou ouvir os sons mais altos? Porque a questão é mesmo essa. Isto é, os amplificadores de som apenas amplificam o som. Mas em caso de perda auditiva, isto é muito importante, se a pessoa já tem uma perda auditiva, já nota que ouve mal, e decide comprar um amplificador de som, esta amplificação não surte o efeito desejado, que seria ouvir melhor e, por vezes, pode mesmo até agravar a situação da perda auditiva dessa mesma pessoa. É que na grande maioria das vezes, o amplificar os sons com um amplificador de som, em alguém que já tem uma perda auditiva, em alguém que já não ouve bem, acaba por criar às vezes mais confusão em termos de interpretação e compreensão por parte do cérebro dos sons que o rodeiam. Uma melhor audição, digamos assim, quando a pessoa já tem uma perda auditiva, só é possível com aparelhos auditivos. É importante realçar que apenas os aparelhos auditivos se adaptam às necessidades auditivas do indivíduo que tenha então perda de audição, tenha perda de som, digamos assim.
0: Uhum. Então, qual a diferença entre amplificadores e aparelhos auditivos?
5: Muito bem. A grande diferença entre amplificadores e aparelhos auditivos está basicamente no nível de tecnologia que é utilizada. Os amplificadores usam uma tecnologia analógica, isto é uma tecnologia antiga e muito ultrapassada, e apenas amplificam os sons por igual, independentemente da frequência, eles amplificam os sons em todas as frequências audíveis, digamos assim. E mesmo o facto de eles aumentarem todos os sons por igual, em todas as frequências, acaba por ser uma grande contrariedade para as pessoas que têm então uma perda auditiva, pelo facto de que, na maioria das vezes, isso cria mais confusão na interpretação dos sons por parte do nosso cérebro. Já os aparelhos auditivos são preparados, são parametrizados para uma perda auditiva. Quando uma pessoa tem uma perda auditiva, estes aparelhos auditivos são programados exatamente e personalizados para essa perda auditiva, atuando então nas frequências e nas intensidades exatas em que se detecta a tal dificuldade, a tal perda auditiva. A enorme evolução dos aparelhos auditivos em termos de tecnologia e desempenho criou então esta grande diferença, trazendo verdadeiros benefícios para o utilizador. Os aparelhos auditivos possibilitam uma audição mais clara e mais nítida para quem tem uma perda auditiva, uma audição de melhor qualidade sem ter de se esforçar para ouvir, e no fundo estes aparelhos auditivos procuram alcançar uma audição mais normal, mais autêntica, mais próxima dos sons naturais. Depois, estes aparelhos auditivos integram um software sofisticado, já com inteligência artificial. A tecnologia digital que neles é utilizada possibilita uma programação ajustável às diversas situações em que é preciso ouvir com clareza e nitidez. Estes aparelhos auditivos, por exemplo, são automáticos, compreendem aquilo que lhe interessa ouvir e têm filtros especiais que ajudam a eliminar ruídos e apitos incómodos e até barulhos estridentes, como por exemplo barulhos estridentes e repentinos, como por exemplo o estrondo de um tiro ou uma travessa que cai no chão. No fundo, estes aparelhos auditivos têm uma qualidade de som superior, graças muitas vezes aos microfones direcionais que eles têm, que estão incorporados nestes aparelhos, e assim é possível ouvir e reconhecer facilmente a voz do interlocutor ou identificar e localizar com precisão um determinado som. Deixar só aqui mais um apontamento, que é dizer que, por exemplo, em relação aos amplificadores de som, estes quase sempre nunca se adaptam bem à orelha, podendo até às vezes causar desconforto. Já os aparelhos auditivos são desenvolvidos com design, é um design próprio, específico, é como se fosse feito um fato à medida para cada um. Paciente.
0: Uhum.
5: Exatamente. e eles acabam por encaixar perfeitamente no ouvido. E por fim, e para terminar o tema 2, dizer só e chamar aqui a atenção aos nossos queridos ouvintes, que os amplificadores não se enquadram na definição de dispositivos médicos. Já os aparelhos auditivos são considerados e estão enquadrados nos dispositivos médicos e cumprem toda a regulamentação em vigor de acordo com a sua finalidade e o seu modo de ação. Quer dizer que os aparelhos auditivos são controlados pela regulamentação, pelas leis que existem, enquanto os amplificadores estão fora desse
0: da regulamentação.
5: Exatamente. E como tal, pronto, está terminado o nosso tema 2. Então, Zé, pode-me perguntar assim, então, mas o amplificador em que situações pode surtir algum efeito? Por exemplo, uma pessoa que tem uma audição normal, uma pessoa que não tem perda auditiva, tem uma audição perfeitamente normal, e está, por exemplo, muito afastado da televisão, ou a televisão, vamos dar aqui um exemplo, é muito antiga, já não dá para pôr o som muito alto da televisão ou da rádio, se a pessoa puser um amplificador, aquele amplificador vai amplificar, vai aumentar o som da pessoa, consegue ouvir mais alto, mas é uma pessoa que não tem perda auditiva,
0: correto.
5: Não tem qualquer perda de audição. Uma pessoa que tenha perda de audição, o amplificador vai amplificar o som em todas as frequências e isso cria muita confusão à pessoa e muita perturbação.
0: Ou seja, não se deixe enganar, amplificador é uma coisa e aparelho auditivo é outra.
5: Exatamente. Quando a pessoa tem uma perda auditiva, só consegue ultrapassar essa perda auditiva
0: com o aparelho. Muito bem. O amplificador só amplifica o som, ou seja, aumenta o som, mas só para quem não tem perda auditiva.
5: Exatamente.
0: Muito
5: exatamente.
0: Bem. Já estou a aprender umas coisas.
5: E na minha maneira de ver, o amplificador auditivo não é prático para uma pessoa que tem uma audição normal, porque uma pessoa que tem uma audição normal já é uma pessoa que ouve bem. Precisa de ouvir a televisão mais alta, põe o volume mais alto, precisa de ouvir o rádio mais alto, põe o volume mais alto. O que acontece é que a grande maioria das pessoas que compram os amplificadores de som são pessoas que já ouvem mal, que já têm perda auditiva e acabam por gastar algum dinheiro, que eles sejam propriamente caros, não é? Mas às vezes depois as pessoas entregam ali os seus dados pessoais e depois estas empresas procuram novamente e tentam vender outras coisas.
0: Pois, relativamente ao aparelho, será também um pouco a publicidade que não é específica, ou seja, também não é... Quando apresento, que a gente vê isso todos os dias, apresentações na televisão, durante a publicidade, aparelhos auditivos...
5: Estamos a falar em relação...
0: Neste caso, amplificadores de som. Neste caso, são amplificadores de som. Mas o que é certo é que a pessoa, que até tem necessidade, não é? Porque já tem perda auditiva e vê aquilo mais barato do que aquilo que já perguntou. Sim. Ou seja...
5: E já agora, desculpe interromper, José, estamos a falar dos amplificadores de som.
0: Sim.
5: Mas muitas vezes também vemos publicidades em aparelhos auditivos.
0: Uhum.
5: E os aparelhos auditivos nunca podem ser vendidos à distância, a pessoa precisa fazer uma consulta. Nessa consulta precisa determinar quais são as frequências onde a pessoa ouve normal e quais são as frequências onde a pessoa já não ouve. E nessa altura depois programar especificamente esse aparelho auditivo para a frequência que está normal, não é preciso fazer nada. A frequência que a pessoa não ouve, é preciso programar ali o aparelho auditivo. E nós também, muitas vezes aqui na região, vemos carrinhas que vêm ter com a nossa população para vender aparelhos auditivos e muitas vezes esses aparelhos auditivos não são programados, levam dinheiro às pessoas e depois essas empresas desaparecem, digamos assim, essas carrinhas desaparecem. Por isso é que a nossa laranjinha é diferente, para já a nossa laranjinha não vende nem óculos, nem aparelhos auditivos, só faz visuais e auditivos gratuitamente. E é importante que as pessoas recorram sempre a uma empresa que já está estabelecida, onde possam, uma empresa que tenha as portas abertas, onde as pessoas possam recorrer para tirar as suas dívidas e depois se o aparelho tiver alguma dificuldade, se a programação do aparelho auditivo não estiver bem, a pessoa possa recorrer a essa empresa, neste caso, por exemplo, a Ótica Transmontana, e dizer assim, eu precisava de ouvir um bocadinho a televisão mais alta ou o tos é mais alto quando está a falar na rádio, para que depois se façam os ajustes necessários para que isso possa acontecer.
0: Claro que sim. Muito bem. Fica então esse conselho. Eu sou dessa opinião. Se tiver que comprar, compramos onde sabemos que nos pode atender no caso de haver alguma dificuldade. Portanto, não vale a pena estar.
5: E há garantias, e há tudo mais. Uhum. As pessoas também têm de pensar um bocadinho nisso, porque isso é muito importante. Porque hoje em dia nós não podemos andar a deitar dinheiro fora e muito menos sermos enganados, que é isso que
0: nem mais,
5: incomoda.
0: Portanto, aqui fica o conselho. 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E pronto, e será muito bem aconselhado. Doutor, como sempre, aquele abraço para a família da Ótica Transmontana e para si em particular, um forte abraço e até para a semana, se Deus quiser. Cá estaremos quarta-feira.
5: Agradeço. Um grande abraço a todos e a continuação do resto de uma boa semana para si, para todos os ouvintes. Um excelente programa e até para a semana, se Deus quiser.
0: Muito obrigado. Um abraço grande para si também. Muito obrigado, doutor.
5: Obrigado.
0: Ora, muito bem, estamos a 15 minutos das 8 da manhã.
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0: Ora, muito bem, vamos em frente, 7h45, mais uma participação. Quem será que está do outro lado? Bom dia.
8: Bom dia.
0: Dona Adélia, bom dia. Ora viva, como está?
8: Cá estamos mais uma vez a ouvir o Zé. Tenho aqui uma oraçãozinha pequenina, que é o São José, que é esposo da Virgem Santa Maria e padroeiro da Igreja. Ave ao São José, homem justo.

0: ne paz e ne graça divina, e socorre-nos na hora da nossa morte. Amém. E o meu bom dia vai para todos vocês aí da Rádio Terra Quente FM, e vai para todas as pessoas que estão a ouvir, e até logo, se Deus quiser, todas as minhas amigas.
1: Muito bem, certíssimo. Até depois, Dona Adélia. Muito obrigado.
0: Não, até logo.
1: Até depois, muito
0: quiser.
1: Obrigado, até mais logo. Ora, muito bem. Vamos em frente então nesta manhã, para já em musiquinha.

0: Ora, muito bem, estamos quase a terminar. Vamos lá, minha gente, ligar 278-200-600-278-200-601. Já não há muito tempo.
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0: E é verdade, estamos quase a terminar. Vamos atender alguém mais que está do outro lado. Bom dia.
3: Bom dia, Tosé.
0: Olha o Fernando. Bom dia, Fernando.
3: Olá, viva. Então... Estamos a ouvir as tuas músicas bonitas.
0: Ah, e...
3: Nesta manhã fresquinha.
0: Ah, está bom, não mexe mais. Está bom.
3: Ah, está bom, está bom.
0: Que é verdade.
3: Mas tens posto uma música muito linda desses indivíduos.
0: É, mas já estou aí, é que está aqui prontinho. Oh, olha. Ah, pois, calma.

0: Calma, calma aí, chinesa.
1: É
0: Então,
1: isso.
0: Fernando,
1: Aí é assim.
0: hoje é dia de
1: Estás bom?
0: trabalho ou é dia de...
1: Ah, é sempre trabalho. Olha, ontem apanhei-me, olha, à noite.
0: Pois, pois,
1: Andava
0: exatamente.
1: à amêndoa, apanhei-me lá. Sem guarda-chuva, sem nada, tivemos que gramar.
0: É, olha, mas estas pinguinhas é preciso ter cuidado
1: Ah,
0: com
1: mas foi
0: elas.
1: bom, foi uma classe. Olha, vim para casa, tomei banhinho, fiquei quentinho, pronto, ah, resolveu-se o problema.
0: Claro, claro que sim. Muito bem. Então, meu amigo, vamos saber. Bom dia para quem?
1: Olha, bom dia, vai para mim, vai para ti, vai para a minha esposa, para a minha mãe, para a minha Nazaré e para o resto da minha família, para a Dona Agostinha, para a Dona Zumbirinha, para a Dona Alice, Dona Amparo, para a Dona Júlia de Valpasso, para a Dona Elisa Santa Maria Demas, para a Ana Trindoso, família, para a Lúcia e para o Albino, para o Miguel e esposa, para o Zé Grilo e família, para o João Sota e a família. Oh, para a avó Lídia, as melhoras, um abracinho para ela. Para a Margarida, as melhores para ela e para os filhos. Olha, para a Zulmirinha. Olha, para toda a gente, para não esquecer ninguém, para toda a gente que participa, que participou e que está a escutar a rádio.
0: Isso mesmo,
1: Aí para o
0: muito
1: Zé
0: bem.
1: Manel e para a Lucinda também. E para a Zuzinda e para a Melinha e para o pai. E para o Marco e família. Está tudo.
0: Certinho, meu amigo. Um abraço
1: Um
0: grande, amigo
1: abracinho
0: Fernando.
1: para ti e bom trabalho,
0: Muito
1: bom dia de
0: obrigado,
1: trabalho.
0: muito obrigado. Até mais logo, então.
1: Até
0: Ora,
1: logo.
0: muito bem. Temperatura máxima 29 graus, é o que está previsto então para hoje. Não há chuva? Não. Não está prevista chuva. Pode eventualmente, se calhar, caírem algumas pinguitas, mas não será lá de cima, de certeza, nalguma mesa, com certeza. Ora, minha gente, nós ficamos por aqui. Eu regresso à antena logo a partir da 1 da tarde. 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
16: 8 horas.
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0: 9 de setembro de 2026, bom dia, vamos aos acontecimentos históricos. Em 1438, Dom Duarte morreu em Tomar, aos 46 anos, subiu ao trono Afonso V. Em 1836, dá-se a Revolução de Setembro, uma revolta popular em Portugal que levou à queda do governo e à substituição da Carta Constitucional pela Constituição de 1838. Em 1948, também a 9 de setembro, foi oficialmente fundada a Coreia do Norte, República Popular Democrática da Coreia. Em 1956, a primeira aparição televisiva do norte-americano Elvis Presley no Ed Sullivan Show. A 9 de setembro de 1973, realizava-se no Monte Sobral, em Alcáçovas, a primeira reunião clandestina de 136 oficiais portugueses que viria a resultar na criação do movimento das Forças Armadas. Também nesse ano, a Assembleia Geral da ONU aprovava a resolução que declarava ilegal a presença das tropas portuguesas nos territórios da Guiné, Angola e Moçambique. Em 1976, morreu aos 81 anos o presidente do Partido Comunista da China, Mao Tse-tung. Em 1985, o incêndio na Serra de Lumiares, em Viseu, causou a morte de 14 bombeiros voluntários de Armamar. Em 2002, Osama Bin Laden reivindicava os atentados de 11 de setembro de 2001 e em 2016, também a 9 de setembro, pelo menos 4 pessoas morreram e 50 ficaram feridas no descarrilamento de um comboio em Oporrinho, Pontevedra, Espanha. Agora aos destaques da imprensa. No Público, Portugal recua 20 anos, a matemática e leitura, Setúbal e Alentejo estão no fim da tabela. No Parlamento, moção contra Neves chumbada, governo anuncia corte no IRS, descartado há uma semana. Ainda na primeira página do Público, Mel volta a ser condenada pela Anacom em 187 mil euros. No Jornal de Notícias, Montenegro ultrapassa a censura com mais pensões e menos IRS, suplemento para reformas até 1.611 euros será pago em dezembro. Alívio no imposto já em novembro. Ainda no JN, desempenho dos alunos continua a cair e volta ao nível de há 20 anos atrás. E na primeira página do JN, referência ainda para a Liga dos Campeões, Diogo Costa foi grande, Haaland é gigante, a propósito da vitória do Manchester City no Dragão. Em Olhão, imigrante marroquino terá sido morto com bastonada na cabeça. Ainda na primeira página do Diário de Notícias, Montenegro anuncia baixa no IRS e prenda para pensionistas durante a moção de censura. Na China, nos 50 anos depois da morte de Mao Tse-tung, mudou quase tudo, exceto o PCC mandar. Ainda na primeira página do Diário de Notícias, na Alemanha, Merkel diz que a vitória do AfD é ponto de viragem e critica Merz. Agora aos jornais desportivos, a lei de Haaland, Dragão lutou, mas isso não chegou, mostramos o ADN de uma equipa muito grande, fiquei com excelente sensação, diz Francisco Farioli. Ainda, confiança inabalável, Rui Borges espera voltar a ganhar um campeonato, disse ontem em conferência de imprensa, Banjac à porta da titularidade no Benfica e João Moutinho, aliás, já entrou na ternura dos 40. Real Madrid letal frente ao Inter de Milão. No jornal O Jogo, entrada dura. Bis de Haaland confirma a superioridade inglesa num jogo de grandes defesas do guarda-redes portista. Ainda, a nossa Champions será sempre a Primeira Liga, diz Rui Borges, e aumenta a rotação no Benfica. Isto a propósito do jogo de hoje com o Moreirense, partida em atraso do campeonato. Duas notas negativas, chumbam Reboleira, o estádio do Estrela da Amadora foi interdito para jogos do campeonato. Por cá, nas notícias da Terra Quente, dois bombeiros da Corporação de Mirandela confirmaram ontem, perante o coletivo de juízes do Tribunal de Bragança, que devolviam parte do montante que recebiam por integrarem, nos meses de verão, as equipas do dispositivo especial de combate a incêndios florestais. Declarações que foram feitas ontem, durante a primeira sessão do julgamento, em que o ex-comandante dos bombeiros de Mirandela e o atual, bem como a própria Associação dos Bombeiros, estão acusados dos crimes de peculato, abuso de poder e falsificação de documentos.
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0: Época de vindimas. É verdade que esta época de vindimas termina mais um dos grandes trabalhos na agricultura. Será quase o fim das colheitas, pouca fruta mais resta. Mas é a vindima manual, aquela que continua a ocupar o agricultor e os seus amigos, já que no dia das vindimas se tenta juntar o maior número de pessoas das nossas relações pessoais para esse trabalho que acaba por ser de confraternização e amizade. Nestes termos, no sábado em que a Tenaz apresentava na Estação das Artes os seus atributos, recebi um convite para estar presente nas vindimas da Escola Prática de Agricultura em Carvalhais. A hora a que me disseram começar era demasiado cedo para mim, pois às 7 horas matinais seria um sacrifício, mas prometi que às 9 lá estaria para colaborar. Foi a primeira vez que estive nas vindimas desde o ano de 1964, que marcou o meu segundo ano na escola para frequentar o curso agrícola ali administrado. Como não podia deixar de ser, porque eu prezo as ferramentas, os livros e os materiais que me serviram e continuam a servir, ainda guardo o serrote então comprado, do mesmo modo a tesoura de poda, mais uma vez provou a sua capacidade. Estas tesouras marca R.O. tinham como característica o clique tipo corta-unhas que se ouvia quando se cortava algo e o batente batia no ferro de uma das asas de pegamento. No momento em que me baixava entre as folhas, ramos, arames e outros entraves para cortar um cacho, foi de uma sensação indescritível. Tudo veio à minha memória. Professores, empregados, colegas, tempo de juventude, de esperança e de força. A vindima foi também uma reunião de gente. Funcionários, professores, alunos atuais e eu como único convidado. Mas a dinâmica e a alegria dos encontros não disfarçava a sensação de impotência que os responsáveis da gestão me manifestaram perante a forma como o governo trata a educação em geral, mas a formação profissional em particular. Uma escola agrícola que trabalha com muitos seres vivos, como gado bovino, ovino, caprino, equino, suíno, aves, não pode chegar às 5 da tarde e desligar o interruptor e tudo para até nova ligação no dia seguinte às 8 da manhã. Infelizmente, muitos dos responsáveis políticos não são capazes de diferenciar uma ovelha de uma cabra e uma vaca de um boi, que sempre se habituaram a ver que o leite chegava às suas casas em pacote ou em garrafa, o queijo já chegava embalado e, como muitos até nem são capazes de pegar numa faca e cortar umas fatias, levam-no logo do supermercado fatiado. E todos nós, que estamos na área, nos vemos constrangidos, pesarosos e revoltados com as tutelas governativas que gerem uma área que para eles é marginal e gastadora. Com o devido respeito, porque não tentam poupar também e deixam tomar o pequeno almoço com base em produtos vindos do campo e não comem erva que cresce espontaneamente nos terrenos que ficam a monte, ao almoço eu propunha que esses senhores decisores comessem umas raízes e tubérculos também espontâneos e ao jantar, chá com água do rio com umas ervas aromáticas. Se conseguirem sobreviver desta forma, estão em boas razões para cortarem nos orçamentos das escolas agrícolas e podem destinar esses valores para obras de fachada com tabuletas na parede que perpetuem os nomes dos grandes obreiros. Mas como na agricultura, ao dia da manhã, esta crónica também ficaria incompleta se ficasse por aqui. Eduardo Botelho.
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11: 9 horas.
10: Dois bombeiros da Corporação de Mirandela confirmam em tribunal que devolviam parte do montante que recebiam por integrarem nos meses de verão as equipas do dispositivo especial de combate a incêndios florestais. Estão oficialmente confirmadas as renomeações dos quatro dirigentes dos centros de emprego do Distrito de Bragança. Maria João Ramos mantém o cargo de diretora, enquanto Vítor Bebiano em Macedo Cavaleiros, Manuel Rodrigues em Mirandela e Fernanda Silva em Torre de Moncorvo são os subdiretores. Recorde-se que mais de 300 dirigentes do Instituto de Emprego e Formação Profissional de todo o país cessaram automaticamente as comissões de serviço dia 16 de fevereiro deste ano. Foi a consequência da reestruturação de vários organismos do Estado. No entanto, ficou salvaguardado que os dirigentes mantinham-se em funções até à conclusão do processo de reestruturação. No caso do Distrito de Bragança, cessaram automaticamente as comissões de serviço Maria João Ramos, diretora do Centro de Emprego e Formação Profissional, que tal como dos dois diretores adjuntos, Manuel Rodrigues, no Centro de Emprego de Mirandela, e ainda Vítor Bebiano no Centro de Emprego de Macedo Cavaleiros. Desde então, o Governo publicou em Diário da República uma série de diplomas de reestruturação, culminando na passada sexta-feira, dia 4 de setembro, com a publicação do despacho de designação de dirigentes de cargos de direção intermédia de 1º e 2º graus da Delegação Regional do Norte, em regime de substituição até à conclusão do respectivo procedimento concursal para recrutamento e provimento. Refere o despacho que tem efeitos a 10 de agosto. Entre os vários nomeados da Região Norte figuram os quatro dirigentes do IFP do Distrito de Bragança, cargos de direção intermédia de 1º grau, que são precisamente os mesmos que já tinham sido nomeados no dia 19 de fevereiro de 2025. Maria João Carvalho Ramos, no cargo de diretora do Centro de Emprego e Formação Profissional de Bragança, Vítor Bebiano, no cargo de subdiretor do Centro de Emprego de Macedo Cavaleiros, Manuel Carlos Pereira Rodrigues, no cargo de subdiretor do Centro de Emprego de Mirandela e Fernanda Maria Lourenço Trigo Silva, no cargo de subdiretora do Centro de Emprego de Torre de Moncorvo. Dois bombeiros da Corporação de Mirandela confirmaram esta terça-feira perante o coletivo de juízes do Tribunal de Bragança que devolviam parte do montante que recebiam por integrarem nos meses de verão as equipas do dispositivo especial de combate a incêndios florestais. As declarações foram feitas durante a primeira sessão do julgamento em que o ex-comandante dos bombeiros de Mirandela, Edgar Trigo, o seu antão adjunto e atual comandante Luís Soares, bem como a própria Associação dos Bombeiros, estão acusados dos crimes de peculato, abuso de poder e falsificação de documentos. Segundo avança ao Jornal de Notícias, os dois bombeiros ouvidos em tribunal afirmaram ainda que a devolução de 5 euros por dia era uma prática aceita pelos operacionais porque lhes era dito que esse dinheiro servia para fazer melhoramentos no quartel ou para pagar água e luz, acrescenta o Jornal de Notícias. Segundo um dos bombeiros, citado pelo JN, cada um dos 5 elementos das equipas recebia 45 euros por dia, mas no final do mês todos devolviam 5 euros desse montante, sendo-lhes passado um recibo de donativo. Explicou ainda que as devoluções eram feitas por transferência bancária das contas pessoais para a da associação. O JN adianta também que outro operacional confirmou que a indicação para devolver a verba lhe foi transmitida pelo então presidente da Associação Humanitária dos Bombeiros de Mirandela, Marcelo Lago, que faleceu em 2024. O atual comandante dos bombeiros, mirandelenses, Luís Soares, negou qualquer crime. Ao juiz explicou que, à data dos factos que estão a ser julgados, era adjunto de comando e não tinha responsabilidades relacionadas com o funcionamento das equipas. Garantiu também que não tinha acesso às contas bancárias nem aos mapas de pagamento, frisando que as questões financeiras são tratadas pela direção da Associação Humanitária, refere ainda o JN. Ainda segundo o mesmo jornal, Luís Soares sublinhou que os mesmos mapas eram enviados para o Comando Operacional Distrital de Bragança, entretanto extinto, que depois transmitia os dados à Autoridade Nacional de Proteção Civil, responsável pelos pagamentos. O Ministério Público entende que entre 2014 e 2017, os dois comandantes, em conluio com Marcelo Lago, obtiveram em benefício da Associação verbas monetárias pagas pela Autoridade Nacional de Proteção Civil, a título de subsídios em montantes superiores àqueles que efetivamente eram devidos e que foram apropriados por aquela associação. Nos 4 anos em análise, a Associação de Bombeiros de Mirandela terá recebido indevidamente, segundo o Ministério Público, mais de 121.500 euros, refere à acusação. Pelo que pede a condenação solidária dos arguidos a pagar ao Estado esse montante por entender que corresponde ao valor da vantagem obtida. O essencial dos testemunhos avançados esta terça-feira durante a primeira sessão do julgamento, que promete ser moroso, dado o elevado número de testemunhas que estão arroladas, perto de uma centena, sendo que a maioria são bombeiros da Corporação de Mirandela. A próxima sessão está marcada para 15 de setembro. Depois de terminar no dia 20 de julho a discussão pública da segunda revisão do PDM, Plano Diretor Municipal de Macedo Cavaleiros, dá-se agora lugar à análise dos contributos que foram apresentados pela população. O processo está então nessa fase, centrado na avaliação das participações e reclamações que foram apresentadas durante esse período de discussão pública. O Presidente da Câmara de Macedo, Sérgio Borges, recorda que este é um processo que se arrasta há 6 anos.
11: No PDM estamos a falar de um processo que se arrasta há 6 anos, foi a discussão pública até dia 20, muito bem, e agora, obviamente, que todas aquelas discussões públicas, aqueles processos, aquelas queixas, entre aspas, que foram colocadas pelos cidadãos, têm que ser analisadas e ver se realmente têm ou não razão de ser e de poder ser alteradas.
10: Depois da análise das participações, o processo deverá avançar para as fases seguintes de revisão e aprovação do documento. Segundo o autarca macedense, esta fase deverá decorrer durante o mês de outubro, embora ainda não exista uma data concreta definida. Recorde-se que o Plano Diretor Municipal é um instrumento que define as orientações para o ordenamento e desenvolvimento do concelho nos próximos anos. O projeto científico que luta pela sobrevivência do abutre preto no Parque Natural do Douro Internacional está a ter resultados muito positivos, revelaram os parceiros numa reunião realizada em Freixo de Espada à Cinta. A população local aumentou de cerca de 40 para 115 casais reprodutores, ultrapassando as metas iniciais estabelecidas para a conservação da maior ave de rapina da Europa. O projeto científico Life Age Pews Returns está a ajudar a recuperar a população do abutre preto no Parque Natural do Douro Internacional. O projeto arrancou em 2023, prolonga-se até ao final de 2027, prevê aumentar a população reprodutora desta ave, a maior ave de rapina da Europa. Em Freixo de Espada à Cinta, na reunião de parceiros do projeto, Ivan Gutierrez, biólogo e coordenador do projeto na Palombar, Conservação da Natureza e Património Rural, revela que as metas estão a ser cumpridas.
12: Ainda falta un ano e meio para o final deste proxecto, mas até agora é bastante positivo porque se ten alcanzado moitos dos objetivos que foron pensados no inicio, nomeadamente duplicar a población de abutre preto, non é? Cando comenzamos o proxecto se estimaba que había uns 40 casais de abutre preto e actualmente há por volta de 115 casais. Temos máis do que superado o objetivo que era atingir os 80 casais e graças a iso tamén se ten conseguido reverter a situación de ameaza que ten pasado de criticamente en perigo a en perigo, ou seja, ten subido de categoría de ameaza.
10: Apesar dos avanços, os abutres continuam a enfrentar varias ameaças, sobretudo relacionadas com infraestruturas humanas.
12: Son varias as ameazas. As principais, diría que son a colisão con as liñas eléctricas. Son dois tipos de ameazas. Un é por colisão, non é? Eles están a voar e non ven as liñas eléctricas e embaten contra a liña eléctrica. E outro é a electrocución. Eles utilizan os postes de electricidade para ficar posados e os que non están ben protegidos, pronto, poden electrocutarse, non é? A mortalidade que máis encontramos é esa. Mas tamén está o abate a tiro, está o envenenamento.
10: A reunião ficou também marcada pela devolução à natureza de um grifo que foi encontrado debilitado e recuperado num centro gerido pelo Instituto de Conservação da Natureza e das Florestas. Foi devolvido à natureza no miradouro do Carrascalinho, em pleno Parque Natural do Douro Internacional, no concelho de Freixo de Espada à Cinta.
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0: manobras ABC até ao Z. Dicionário enciclopédico. Z, letra Z, Zen. Em filosofia e religião, é o movimento budista japonês. A palavra é a abreviatura de Zena, que provém do chinês Zan, e que traduz o sânscrito Dhyana, meditação sem objeto intelectual. O Zen apresenta aspectos paradoxais. Tradição não admite textos sagrados, não admite religião, nem contém dogmas. É um método de libertação. Não possui regras fixas, é um meio de salvação, nem anuncia nenhum salvador ou intermediário divino. O Zen é o concreto. Nas artes, em cada coisa está presente a unidade dos contrários, a perfeição em tudo e em cada coisa. No teatro, arquitetura, na meditação.
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9 de setembro de 2026, bom dia, vamos aos acontecimentos históricos. Em 1438, Dom Duarte morreu em Tomar, aos 46 anos, subiu ao trono Afonso V. Em 1836, está-se a Revolução de Setembro, uma revolta popular em Portugal que levou à queda do governo e à substituição da Carta Constitucional pela Constituição de 1838. Em 1948, também a 9 de setembro, foi oficialmente fundada a Coreia do Norte, República Popular Democrática da Coreia. Em 1956, a primeira aparição televisiva do norte-americano Elvis Presley no Ed Sullivan Show. A 9 de setembro de 1973, realizava-se no Monte Sobral, em Alcáçovas, a primeira reunião clandestina de 136 oficiais portugueses que viria a resultar na criação do movimento das Forças Armadas. Também nesse ano, a Assembleia Geral da ONU

0: aprovava a resolução que declarava ilegal a presença das tropas portuguesas nos territórios da Guiné, Angola e Moçambique. Em 1976, morreu aos 81 anos o presidente do Partido Comunista da China, Mao Tse-tung. Em 1985, um incêndio na Serra de Lumiares, em Viseu, causou a morte de 14 bombeiros voluntários de Armamar. Em 2002, Osama Bin Laden reivindicava os atentados de 11 de setembro de 2001 e em 2016, também a 9 de setembro, pelo menos 4 pessoas morreram e 50 ficaram feridas no descarrilamento de um comboio em Oporriño, Pontevedra, Espanha. Agora os destaques da imprensa. No Público, Portugal recua 20 anos, a matemática e leitura, Setúbal e Alentejo estão no fim da tabela. No Parlamento, moção contra Neves chumbada, governo anuncia corte no IRS, descartado há uma semana. Ainda na primeira página do Público, Mel volta a ser condenada pela Anacom em 187 mil euros. No Jornal de Notícias, Montenegro ultrapassa censura com mais pensões e menos IRS, suplemento para reformas até 1.611 euros. Estará pago em dezembro. Alívio no imposto já em novembro. Ainda no JN, desempenho dos alunos continua a cair e volta ao nível de há 20 anos atrás. E na primeira página do JN, referência ainda para a Liga dos Campeões, Diogo Costa foi grande, Haaland é gigante, a propósito da vitória do Manchester City no Dragão. Em Olhão, imigrante marroquino terá sido morto com bastonada na cabeça. Ainda na primeira página do Diário de Notícias, Montenegro anuncia baixa no IRS e prenda para pensionistas durante a moção de censura. Na China, nos 50 anos depois da morte de Mao Tse-tung, mudou quase tudo, exceto o PCC mandar. Ainda na primeira página do Diário de Notícias, na Alemanha, Merkel diz que a vitória do AfD é ponto de viragem e critica Merz. Agora aos jornais desportivos, a lei de Haaland, Dragão lutou, mas isso não chegou, mostramos o ADN de uma equipa muito grande, fiquei com excelente sensação, diz Francisco Farioli. Ainda confiança inabalável, Rui Borges espera voltar a ganhar um campeonato, disse ontem em conferência de imprensa, Banjac à porta da titularidade no Benfica e João Moutinho, aliás, já entrou na ternura dos 40. Real Madrid letal frente ao Inter de Milão. No jornal O Jogo, entrada dura. Bis de Haaland confirma a superioridade inglesa num jogo de grandes defesas do guarda-redes portista. Ainda a nossa Champions será sempre a Primeira Liga, diz Rui Borges, e aumenta a rotação no Benfica. Isto a propósito do jogo de hoje com o Moreirense, partida em atraso do campeonato. Duas notas negativas, chumbam Reboleira, o estádio do Estrela da Amadora foi interdito para jogos do campeonato. Por cá, nas notícias da Terra Quente, dois bombeiros da Corporação de Mirandela confirmaram ontem, perante o coletivo de juízes do Tribunal de Bragança, que devolviam parte do montante que recebiam por integrarem nos meses de verão as equipas do dispositivo especial de combate a incêndios florestais. Declarações que foram feitas ontem, durante a primeira sessão do julgamento, em que o ex-comandante dos bombeiros de Mirandela e o atual, bem como a própria Associação dos Bombeiros, estão acusados dos crimes de peculato, abuso de poder e falsificação de documentos.
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dos fracos não reza a história, porque os feitos se enfeitiçam, talvez porque num ato inocente se não revelem heroísmos e apenas os exibidos deixem marcas de vitórias.

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10: O número de casos no Serviço de Medicina Física e Reabilitação da ULS Nordeste está a aumentar, sobretudo o número de crianças acompanhadas em fisioterapia, na área da terapia da fala e em terapia ocupacional. Dois bombeiros da Corporação de Mirandela confirmaram esta terça-feira perante o coletivo de juízes do Tribunal de Bragança que devolviam parte do montante que recebiam por integrarem nos meses de verão as equipas do dispositivo especial de combate a incêndios florestais. As declarações foram feitas durante a primeira sessão do julgamento em que o ex-comandante dos bombeiros de Mirandela, Edgar Trigo, o seu antão adjunto e atual comandante Luís Soares, bem como a própria Associação dos Bombeiros, estão acusados dos crimes de peculato, abuso de poder e falsificação de documentos. Segundo avança ao Jornal de Notícias, os dois bombeiros ouvidos em tribunal afirmaram ainda que a devolução de 5 euros por dia era uma prática aceita pelos operacionais porque lhes era dito que esse dinheiro servia para fazer melhoramentos no quartel ou para pagar água e luz, acrescenta o Jornal de Notícias. Segundo um dos bombeiros, citado pelo JN, cada um dos 5 elementos das equipas recebia 45 euros por dia, mas no final do mês todos devolviam 5 euros desse montante, sendo-lhes passado um recibo de donativo. Explicou ainda que as devoluções eram feitas por transferência bancária das contas pessoais para a da associação. O JN adianta também que outro operacional confirmou que a indicação para devolver a verba lhe foi transmitida pelo então presidente da Associação Humanitária dos Bombeiros de Mirandela, Marcelo Lago, que faleceu em 2024. O atual comandante dos bombeiros, mirandelenses, Luís Soares, negou qualquer crime. Ao juiz explicou que, à data dos factos que estão a ser julgados, era adjunto de comando e não tinha responsabilidades relacionadas com o funcionamento das equipas. Garantiu também que não tinha acesso às contas bancárias nem aos mapas de pagamento, frisando que as questões financeiras são tratadas pela direção da Associação Humanitária, refere ainda o JN. Ainda segundo o mesmo jornal, Luís Soares sublinhou que os mesmos mapas eram enviados para o Comando Operacional Distrital de Bragança, entretanto extinto, que depois transmitia os dados à Autoridade Nacional de Proteção Civil, responsável pelos pagamentos. O Ministério Público entende que entre 2014 e 2017, os dois comandantes, em conluio com Marcelo Lago, obtiveram em benefício da Associação verbas monetárias pagas pela Autoridade Nacional de Proteção Civil, a título de subsídios em montantes superiores àqueles que efetivamente eram devidos e que foram apropriados por aquela associação. Nos 4 anos em análise, a Associação de Bombeiros de Mirandela terá recebido indevidamente, segundo o Ministério Público, mais de 121.500 euros, refere à acusação. Pelo que pede a condenação solidária dos arguidos a pagar ao Estado esse montante para entender que corresponde ao valor da vantagem obtida. O essencial dos testemunhos avançados esta terça-feira durante a primeira sessão do julgamento, que promete ser moroso, dado o elevado número de testemunhas que estão arroladas, perto de uma centena, sendo que a maioria são bombeiros da Corporação de Mirandela.

0: A próxima sessão está marcada para 15 de setembro. E ontem, terça-feira, comemorou-se o Dia Mundial da Fisioterapia. A jornalista Maria João Canadas esteve no Hospital de Macedo Cavaleiros e no Centro de Saúde a acompanhar as sessões de sensibilização promovidas pelo Serviço de Medicina Física e Reabilitação.
1: Hoje é o Dia Mundial da Fisioterapia e este ano o tema da fisioterapia é a importância que a atividade física, o exercício físico, tem na prevenção dos AVCs, nas doenças cardiovasculares.
2: Nas áreas de recepção, os utentes recebiam conselhos sobre a importância da prática regular de exercício físico e atividade física como forma de prevenção das doenças cardiovasculares. A ação incluiu ainda a realização de um questionário e do teste sit-to-stand, usado para avaliar a aptidão funcional dos membros inferiores. Foi o caso de Juliana Cosme, que participou na iniciativa do Centro de Saúde Macedo Cavaleiros. Depois das explicações, garante que tem vindo a introduzir cada vez mais exercício físico nas suas rotinas diárias.
3: Eu já venho a aplicar algumas coisas, não é? Mas hoje aprendi que é muito bom outras atividades físicas, fazer mais. Com a idade também acho que ainda é melhor fazer mais, não é?
2: Também Laís Jesus, bombeira de profissão, participou nos inquéritos. No seu caso, o transporte de doentes implica muitas horas sentada. Ainda assim, tenta manter o compromisso de praticar exercício sempre que consegue.
4: É, imagina, é, pronto, Macedo, eu sou de Bragança, Macedo é um lugar que é mais perto da gente, não é? Dependendo do tempo que uma pessoa estiver aqui, consegue chegar a casa e fazer alguma coisa. Mas há colegas que não conseguem, que vai para o porto, sai às 5 da manhã, volta às 11 da noite, vai fazer o quê? Uma pessoa está cansada. E mesmo que lá não se faz nada, não é? Nada assim no sentido de se exercitar, mas... Eu acho que é essencial.
2: O Dia Mundial da Fisioterapia foi assinalado pela OLS do Nordeste no âmbito de uma iniciativa promovida pela Ordem dos Fisioterapeutas e pela World Physiotherapy, em parceria com a Universidade Politécnica de Bragança. A coordenadora dos técnicos do Serviço de Fisioterapia da OLS do Nordeste, Ana Rodrigues, contou que a iniciativa despertou interesse de muitas pessoas que passavam pelos serviços.
5: Aqui está a decorrer muito bem, as pessoas têm aderido muito e depois também, no fim, dizem-nos que é uma iniciativa muito boa porque, para além de fazermos recolher os dados do nível da quantidade dos scores de atividade física que eles fazem, também nós damos indicações através de uns flyers e de que têm exercícios também, e as pessoas dizem que isto é muito rico.
2: A Universidade Politécnica de Bragança participou na iniciativa através da Escola Superior de Saúde. Telma Pires, diretora do curso de fisioterapia, destaca as vantagens de aliar a academia à prática clínica.
6: Então, estabelecer esta parceria foi, sem dúvida, uma mais-valia para ambos. Primeiro, para a academia, porque nós também vamos ter transmitir este contacto e esta mensagem aos nossos alunos, que nós devemos, embora estejamos na academia, devemos estar em constante contacto com os profissionais que estão na prática clínica, e também a prática clínica vê em nós uma ajuda para este tipo de estudos que nós hoje aqui queremos desenvolver.
2: No âmbito da iniciativa World PT Day, foram aconselhados cerca de 120 utentes em Macedo Cavaleiros. No total da OLS do Nordeste, a iniciativa chegou, em média, a 500 pessoas.
0: O número de casos no Serviço de Medicina Física e Reabilitação está a aumentar, sobretudo o número de crianças acompanhadas em fisioterapia, na área da terapia da fala e em terapia ocupacional, com muitos casos que envolvem plagiocefalias e o torcicolo congénito.

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1: Época de vindimas. É verdade que esta época de vindimas termina mais um dos grandes trabalhos na agricultura. Será quase o fim das colheitas, pouca fruta mais resta. Mas é a vindima manual a que ela continua a ocupar o agricultor e os seus amigos, já que no dia das vindimas se tenta juntar o maior número de pessoas das nossas relações pessoais para esse trabalho que acaba por ser de confraternização e amizade. Nestes termos, no sábado em que a Tenaz apresentava na Estação das Artes os seus atributos, recebi um convite para estar presente nas vindimas da Escola Prática de Agricultura em Carvalhais. A hora a que me disseram começar era demasiado cedo para mim, pois às 7 horas matinais seria um sacrifício, mas prometi que às 9 lá estaria para colaborar. Foi a primeira vez que estive nas vindimas desde o ano de 1964, que marcou o meu segundo ano na escola para frequentar o curso agrícola ali administrado. Como não podia deixar de ser, porque eu prezo as ferramentas, os livros e os materiais que me serviram e continuam a servir, ainda guardo o serrote então comprado, do mesmo modo a tesoura de poda, mais uma vez provou a sua capacidade. Estas tesouras marca R.O. tinham como característica o clique tipo corta-unhas que se ouvia quando se cortava algo e o batente batia no ferro de uma das asas de pegamento. No momento em que me baixava entre as folhas, ramos, arames e outros entraves para cortar um cacho, foi de uma sensação indescritível. Tudo veio à minha memória. Professores, empregados, colegas, tempo de juventude, de esperança e de força. A vindima foi também uma reunião de gente. Funcionários, professores, alunos atuais e eu como único convidado. Mas a dinâmica e a alegria dos encontros não disfarçava a sensação de impotência que os responsáveis da gestão me manifestaram perante a forma como o governo trata a educação em geral, mas a formação profissional em particular. Uma escola agrícola que trabalha com muitos seres vivos, como gado bovino, ovino, caprino, equino, suíno, aves, não pode chegar às 5 da tarde e desligar o interruptor e tudo para até nova ligação no dia seguinte às 8 da manhã. Infelizmente, muitos dos responsáveis políticos não são capazes de diferenciar uma ovelha de uma cabra e uma vaca de um boi, que sempre se habituaram a ver que o leite chegava às suas casas em pacote ou em garrafa, o queijo já chegava embalado e, como muitos até nem são capazes de pegar numa faca e cortar umas fatias, levam-no logo do supermercado fatiado. E todos nós, que estamos na área, nos vemos constrangidos, pesarosos e revoltados com as tutelas governativas que gerem uma área que para eles é marginal e gastadora. Com o devido respeito, porque não tentam poupar também e deixam tomar o pequeno almoço com base em produtos vindos do campo e não comem erva que cresce espontaneamente nos terrenos que ficam a monte, ao almoço eu propunha que esses senhores decisores comessem umas raízes e tubérculos também espontâneos e ao jantar, chá com água do rio, com umas ervas aromáticas. Se conseguirem sobreviver desta forma, estão em boas razões para cortarem nos orçamentos das escolas agrícolas e podem destinar esses valores para obras de fachada com tabuletas na parede que perpetuem os nomes dos grandes obreiros. Mas como na agricultura, ao dia da manhã, esta crónica também ficaria incompleta se ficasse por aqui. Eduardo Botelho.
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8: Meio-dia.
9: Dois bombeiros da Corporação de Mirandela confirmam em tribunal que devolviam parte do montante que recebiam por integrarem nos meses de verão as equipas do dispositivo especial de combate a incêndios florestais. Dois bombeiros da Corporação de Mirandela confirmaram esta terça-feira perante o coletivo de juízes do Tribunal de Bragança que devolviam parte do montante que recebiam por integrarem nos meses de verão as equipas do dispositivo especial de combate a incêndios florestais. As declarações foram feitas durante a primeira sessão do julgamento em que o ex-comandante dos bombeiros de Mirandela, Edgar Trigo, o seu antigo adjunto e atual comandante Luís Soares, bem como a própria Associação dos Bombeiros, estão acusados dos crimes de peculato, abuso de poder e falsificação de documentos. Segundo avança ao Jornal de Notícias, os dois bombeiros ouvidos em tribunal afirmaram ainda que a devolução de 5 euros por dia era uma prática aceita pelos operacionais porque lhes era dito que esse dinheiro servia para fazer melhoramentos no quartel ou para pagar água e luz, acrescenta o Jornal de Notícias. Segundo um dos bombeiros, citado pelo JN, cada um dos 5 elementos das equipas recebia 45 euros por dia, mas no final do mês todos devolviam 5 euros desse montante, sendo-lhes passado um recibo de donativo. Explicou ainda que as devoluções eram feitas por transferência bancária das contas pessoais para a da associação. O JN adianta também que outro operacional confirmou que a indicação para devolver a verba lhe foi transmitida pelo então presidente da Associação Humanitária dos Bombeiros de Mirandela, Marcelo Lago, que faleceu em 2024. O atual comandante dos bombeiros, mirandelenses, Luís Soares, negou qualquer crime. Ao juiz explicou que, à data dos factos que estão a ser julgados, era adjunto de comando e não tinha responsabilidades relacionadas com o funcionamento das equipas. Garantiu também que não tinha acesso às contas bancárias nem aos mapas de pagamento, frisando que as questões financeiras são tratadas pela direção da Associação Humanitária, refere ainda o JN. Ainda segundo o mesmo jornal, Luís Soares sublinhou que os mesmos mapas eram enviados para o Comando Operacional Distrital de Bragança, entretanto extinto, que depois transmitia os dados à Autoridade Nacional de Proteção Civil, responsável pelos pagamentos. O Ministério Público entende que entre 2014 e 2017, os dois comandantes, em conluio com Marcelo Lago, obtiveram em benefício da Associação verbas monetárias pagas pela Autoridade Nacional de Proteção Civil, a título de subsídios em montantes superiores àqueles que efetivamente eram devidos e que foram apropriados por aquela associação. Nos 4 anos em análise, a Associação de Bombeiros de Mirandela terá recebido indevidamente, segundo o Ministério Público, mais de 121.500 euros, refere à acusação. Pelo que pede a condenação solidária dos arguidos a pagar ao Estado esse montante para entender que corresponde ao valor da vantagem obtida. O essencial dos testemunhos avançados esta terça-feira durante a primeira sessão do julgamento, que promete ser moroso, dado o elevado número de testemunhas que estão arroladas, perto de uma centena, sendo que a maioria são bombeiros da Corporação de Mirandela. A próxima sessão está marcada para 15 de setembro. E ontem, terça-feira, comemorou-se o Dia Mundial da Fisioterapia. A jornalista Maria João Canadas esteve no Hospital de Macedo Cavaleiros e no Centro de Saúde a acompanhar as sessões de sensibilização promovidas pelo Serviço de Medicina Física e Reabilitação.
10: Hoje é o Dia Mundial da Fisioterapia e este ano o tema da fisioterapia é a importância que a atividade física, o exercício físico, tem na prevenção dos AVCs, nas doenças cardiovasculares.
11: Nas áreas de recepção, os utentes recebiam conselhos sobre a importância da prática regular de exercício físico e atividade física.

0: física como forma de prevenção das doenças cardiovasculares. A ação incluiu ainda a realização de um questionário e do teste Sit-to-Stand, usado para avaliar a aptidão funcional dos membros inferiores. Foi o caso de Juliana Cosme, que participou na iniciativa do Centro de Saúde Macedo Cavaleiros, depois das explicações, garante que tem vindo a introduzir cada vez mais exercício físico nas suas rotinas diárias.
1: Eu já venho a aplicar algumas coisas, não é? Mas hoje aprendi que é muito bom outras atividades físicas, fazer mais. Com a idade também acho que ainda é melhor fazer mais, não é?
0: Também Laís Jesus, bombeira de profissão, participou nos inquéritos. No seu caso, o transporte de doentes implica muitas horas sentada. Ainda assim, tenta manter o compromisso de praticar exercício sempre que consegue.
2: Imagina, pronto, Macedo, eu sou de Bragança, Macedo é um lugar que é mais perto da gente, não é? Dependendo do tempo que uma pessoa estiver aqui, consegue chegar a casa e fazer alguma coisa. Mas há colegas que não conseguem, que vai para o porto, sai às 5 da manhã, volta às 11 da noite, vai fazer o quê? Uma pessoa está cansada. E mesmo que lá não se faz nada, não é? Nada assim no sentido de se exercitar, mas. Eu acho que é essencial.
0: O Dia Mundial da Fisioterapia foi assinalado pela OLS do Nordeste, no âmbito de uma iniciativa promovida pela Ordem dos Fisioterapeutas e pela World Physiotherapy, em parceria com a Universidade Politécnica de Bragança. A coordenadora dos técnicos do Serviço de Fisioterapia da OLS do Nordeste, Ana Rodrigues, contou que a iniciativa despertou o interesse de muitas pessoas que passavam pelos serviços.
3: Aqui está a decorrer muito bem, as pessoas têm aderido muito e depois também, no fim, dizem. Dizem-nos que é uma iniciativa muito boa porque, para além de fazermos recolher os dados do nível da quantidade dos scores de atividade física que eles fazem, também nós damos indicações através de uns flyers e que têm exercícios também, e as pessoas dizem que isto é muito rico.
0: A Universidade Politécnica de Bragança participou na iniciativa através da Escola Superior de Saúde. Telma Pires, diretora do curso de fisioterapia, destaca as vantagens de aliar a academia à prática clínica.
4: Então, estabelecer esta parceria foi, sem dúvida, uma mais-valia para ambos. Primeiro, para a academia, porque nós também vamos ter transmitido este contacto e esta mensagem aos nossos alunos, que nós devemos, embora estejamos na academia, devemos estar em constante contacto com os profissionais que estão na prática clínica, e também a prática clínica vê em nós uma ajuda para este tipo de estudos que nós hoje aqui queremos desenvolver.
0: No âmbito da iniciativa World PT Day, foram aconselhados cerca de 120 utentes em Macedo Cavaleiros. No total da OLS do Nordeste, a iniciativa chegou, em média, a 500 pessoas.
5: O número de casos no Serviço de Medicina Física e Reabilitação está a aumentar, sobretudo o número de crianças acompanhadas em fisioterapia, na área da terapia da fala e em terapia ocupacional, com muitos casos que envolvem plagiocefalias e o torcicolo congénito.

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1: A arte tem o poder de eternizar instantes, despertar emoções e revelar novas formas de olhar o mundo. É neste contexto que a exposição Onde o Instante Mora convida o público a embarcar numa viagem sensorial onde cada obra conta uma história e cada detalhe merece ser descoberto. José de Fernandes é uma reconhecida artista plástica transmontana natural da aldeia de Sedães, no concelho de Mirandela. A exposição Onde o Instante Mora reúne instantes únicos como fotogramas de um filme invisível. Cada obra capta emoções e silêncios, convidando o olhar a parar e a sentir o que normalmente passa despercebido. São momentos suspensos no tempo, transformados em memória visual. A exposição pode ser visitada na Ecoteca a partir de sexta-feira. Pode marcar na agenda, está de volta mais uma edição da Noite Branca de Mirandela. Quando a cidade se veste de branco, a magia acontece. Há noites que ficam na memória e a Noite Branca de Mirandela promete ser uma delas. Será a 12 de setembro, a partir das 19h30, no Parque do Império. Prepare o seu look branco, reúna a família e os amigos e venha viver uma noite onde a música, a animação e o espírito de convívio transformam Mirandela no ponto de encontro de milhares de pessoas. No palco estarão Sara Santini, Rafa Santos, DJ Átila, Miguel Rendeiro e Ferdi. Com ritmos para todos os gostos, a festa prolonga-se até às 4 da manhã numa celebração organizada pela Associação Comercial e Industrial de Mirandela, que reúne o comércio local e a energia única da nossa cidade. A Cruz Vermelha Portuguesa, a delegação de Mirandela, em parceria com o município, promove este domingo a caminhada comunitária subordinada ao tema Saúde e Sustentabilidade Ambiental. A iniciativa pretende proporcionar um momento de atividade física e contacto com a natureza, promovendo a sensibilização para a importância da preservação dos ecossistemas. Ao longo do percurso, os participantes serão convidados a explorar os 5 sentidos da natureza, numa abordagem orientada para a observação e valorização do meio ambiente envolvente. No final do percurso será realizada uma mesa redonda dedicada ao tema Saúde e Sustentabilidade Ambiental, destinada à reflexão e à partilha de conhecimentos sobre a relação entre a saúde, qualidade ambiental e sustentabilidade. A iniciativa inclui ainda um momento de degustação e convívio. O encontro é este domingo às 9 da manhã na Cruz Vermelha de Mirandela. Está feita mais uma edição de Passos do Conselho. Um conselho de Mirandela.
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1: Dois bombeiros da Corporação de Mirandela confirmaram perante o coletivo de juízes do Tribunal de Bragança que devolviam parte do montante que recebiam por integrarem nos meses de verão as equipas do dispositivo especial de combate a incêndios florestais. Declarações durante a primeira sessão do julgamento em que o ex e o atual comandante dos bombeiros de Mirandela, bem como a própria Associação de Bombeiros, estão acusados dos crimes de peculato, abuso de poder e falsificação de documentos. O número de casos no Serviço de Medicina Física e Reabilitação de Macedo Cavaleiro está a aumentar, sobretudo o número de crianças acompanhadas na área da terapia da fala e em terapia ocupacional. Uma subida individual em formato de contrarrelógio, um percurso com cerca de 200 metros de uma inclinação de 16%, são os desafios propostos da primeira edição da Rampa dos Ferreiros em Vila Real. Aproveitando o facto de estar a acontecer esta quarta-feira em Bragança a reunião do Conselho de Ministros, a direção da Universidade Politécnica de Bragança, em articulação com o Governo, agendou para o final da tarde de hoje a inauguração oficial da nova residência para alunos da Escola Superior de Comunicação, Administração e Turismo de Mirandela, presidida pelo Ministro da Educação, Ciência e Inovação, Fernando Alexandre. Trata-se do antigo Hotel Miratua, encerrado em 2013, que foi adquirido em dezembro de 2023 pelo então Instituto Politécnico de Bragança por 1 milhão e 100 mil euros, e que foi sujeito a obras de requalificação para ser transformado numa residência para estudantes com capacidade para 62 camas. O investimento total foi de 1,9 milhões de euros. Entretanto, continuam a decorrer as obras de construção de uma outra residência junto ao campus da ESACT, no terreno que foi cedido pelo município de Mirandela, avaliado em 160 mil euros, e que terá capacidade para mais 120 camas, fruto do investimento de 3,7 milhões de euros. Deverá estar concluído no início do próximo ano. Ambos os investimentos tiveram financiamento do Plano de Recuperação e Resiliência. A ESACT começou como um polo do IPB em 1995, com 70 alunos, utilizando instalações provisórias cedidas pela autarquia de Mirandela. Em 2016 passou a ter instalações próprias. Atualmente tem perto de 2 mil alunos. Dois bombeiros da Corporação de Mirandela confirmaram esta terça-feira, perante o coletivo de juízes do Tribunal de Bragança, que devolviam parte do montante que recebiam por integrarem, nos meses de verão, as equipas do dispositivo especial de combate a incêndios florestais. Declarações feitas durante a primeira sessão do julgamento, em que são arguídos o ex-comandante dos bombeiros de Mirandela, Edgar Trigo, e o seu então adjunto e atual comandante, Luís Soares, bem como a própria Associação de Bombeiros, que estão acusados dos crimes de peculato, abuso de poder e falsificação de documentos, Fernando Sérgio.
2: Segundo avança o Jornal de Notícias, os dois bombeiros ouvidos em tribunal afirmam ainda que a devolução de 5 euros por dia era uma prática aceita pelos operacionais, porque lhes era dito que esse dinheiro servia para fazer melhoramentos no quartel ou para pagar a água e luz, acrescenta o JN. Segundo um dos bombeiros, citado pelo JN, cada um dos 5 elementos das equipes recebia 45 euros por dia, mas no final do mês todos devolviam 5 euros desse montante, sendo-lhes passado um recibo de donativo. Explicou ainda que as devoluções eram feitas por transferência bancária das contas pessoais para a da associação. O JN adianta também que outro operacional confirmou que a indicação para devolver a verba lhe foi transmitida pelo então presidente da Associação Humanitária dos Bombeiros de Mirandela, Marcelo Lago, que faleceu em 2024. O atual comandante dos bombeiros mirandelenses, Luís Soares, negou qualquer crime. Aos juízes, explicou que à data dos factos que estão a ser julgados, era adjunto de comando e não tinha responsabilidades relacionadas com o financiamento das equipas do dispositivo especial de combate a incêndios florestais. Garantiu também que não tinha acesso às contas bancárias nem aos mapas de pagamento, frisando que as questões financeiras são tratadas pela direção da Associação Humanitária, refere o JN. Ainda segundo o mesmo jornal, Luís Soares sublinhou que os mesmos mapas eram enviados para o Comando Operacional Distrital de Bragança, entretanto extinto, que depois transmitia os dados à Autoridade Nacional de Proteção Civil, responsável pelos pagamentos. O Ministério Público entende que entre 2014 e 2017, os dois comandantes, em colúdio com Marcelo Lago, obtiveram em benefício da Associação verbas monetárias pagas pela Autoridade Nacional da Proteção Civil a título de subsídios, em montantes superiores àqueles que efetivamente eram devidos e que foram por aquela associação apropriados.
1: O essencial dos testemunhos avançados esta terça-feira durante a primeira sessão deste julgamento, que promete ser moroso dado o elevado número de testemunhas que estão arroladas, perto de uma centena. A próxima sessão está marcada para 15 de setembro. Está aí à porta o ano letivo 2026-2027. Em Macedo Cavaleiros arranca a 15 de setembro de forma faseada. Há ainda alguns horários de professores por preencher, mas a direção espera que as necessidades sejam colmatadas nas próximas colocações. No primeiro ciclo foram solicitados 5 horários. Há também vagas por preencher no pré-escolar e necessidades identificadas no terceiro ciclo, no ensino secundário e, eventualmente, no segundo ciclo, como explica o diretor do Agrupamento de Escolas de Macedo Cavaleiros, Rogério Rodrigues.
3: No primeiro ciclo, ainda temos falta, foram solicitados 5 horários. No pré-escolar, também ainda temos algumas vagas por preencher. E depois temos, penso que matemática, terceiro ciclo e secundária, geografia, talvez a nível de segundo ciclo, o português.
1: O regresso às aulas será feito de forma faseada, permitindo uma entrada progressiva dos diferentes níveis de ensino ao longo da primeira semana de atividades letivas.
3: Dia 15 está previsto para o primeiro, terceiro, quinto e sétimo anos e para a escola de Chessim e Moraes. Nos outros anos, no dia 16, irão iniciar as atividades letivas o segundo, o quarto, o sexto, o oitavo, o nono e os alunos dos cursos profissionais. Depois, dia 21, sim, é que já será o pleno, já entrarão também os alunos do ensino secundário.
1: A direção do agrupamento considera ainda assim que estão reunidas as condições para o início das aulas e admite apenas a possibilidade de existir alguma falha pontual de professores enquanto não forem preenchidos todos os horários.
3: Não, poderá haver uma falha ou outra de professor, como lhe disse, mas espera-se que essa situação fique colmatada na sexta-feira. De resto, está tudo bem para iniciar as aulas.
1: Também os manuais escolares estão a ser entregues. Segundo Rogério Rodrigues, o processo está a decorrer dentro da normalidade. A direção aponta como prioridades para o novo ano letivo responder às expectativas dos alunos e das famílias e garantir princípios de inclusão e equidade sem descurar as aprendizagens.
3: A principal prioridade é fazer com que a escola funcione de uma forma que vá ao encontro das expectativas dos alunos e dos encarregados de educação e acautelar os princípios, determinados princípios, como seja a inclusão, a equidade e também as aprendizagens dos alunos.
1: O Agrupamento de Escolas de Macedo Cavaleiros a preparar o início do ano letivo faseado, com o preenchimento de alguns horários de docentes ainda dependente das próximas colocações. E ontem, terça-feira, comemorou-se o Dia Mundial da Fisioterapia. A jornalista Maria João Canadas esteve no Hospital de Macedo Cavaleiros e no Centro de Saúde a acompanhar as sessões de sensibilização promovidas pelo Serviço de Medicina Física e Reabilitação.
4: Hoje é o Dia Mundial da Fisioterapia e este ano o tema da fisioterapia é a importância que a atividade física, o exercício físico, tem na prevenção dos AVCs, nas doenças cardiovasculares.
5: Nas áreas de recepção, os utentes recebiam conselhos sobre a importância da prática regular de exercício físico e atividade física como forma de prevenção das doenças cardiovasculares. A ação incluiu ainda a realização de um questionário e do teste Sit to Stand, usado para avaliar a aptidão funcional dos membros inferiores. Foi o caso de Juliana Cosme, que participou na iniciativa do Centro de Saúde Macedo Cavaleiros. Depois das explicações, garante que tem vindo a introduzir cada vez mais exercício físico nas suas rotinas diárias.
6: Eu já venho a aplicar algumas coisas, não é? Mas hoje aprendi que é muito bom outras atividades físicas, fazer mais. Com a idade também acho que ainda é melhor fazer mais, não é?
5: Também Laís Jesus, bombeira de profissão, participou nos inquéritos. No seu caso, o transporte de doentes implica muitas horas sentada. Ainda assim, tenta manter o compromisso de praticar exercício sempre que consegue.
7: É, imagina, é, pronto, Macedo, eu sou de Bragança, Macedo é um lugar que é mais perto da gente, não é? Dependendo do tempo que uma pessoa estiver aqui, consegue chegar a casa e fazer alguma coisa. Mas há colegas que não conseguem, que vai para o Porto, sai às 5 da manhã, volta às 11 da noite, vai fazer o quê? Uma pessoa está cansada. E mesmo que lá não se faz nada, não é nada assim no sentido de se exercitar, mas... eu acho que é essencial.
5: O Dia Mundial da Fisioterapia foi assinalado pela OLS do Nordeste no âmbito de uma iniciativa promovida pela Ordem dos Fisioterapeutas e pela World Physiotherapy, em parceria com a Universidade Politécnica de Bragança. A coordenadora dos técnicos do Serviço de Fisioterapia da OLS do Nordeste, Ana Rodrigues, contou que a iniciativa despertou interesse de muitas pessoas que passavam pelos serviços.
8: Aqui está a decorrer muito bem, as pessoas têm aderido muito e depois também, no fim, dizem-nos que é uma iniciativa muito boa porque, para além de fazermos recolher os dados do nível da quantidade dos scores de atividade física que eles fazem, também nós damos indicações através de uns flyers e de que têm exercícios também, e as pessoas dizem que isto é muito rico.
5: A Universidade Politécnica de Bragança participou na iniciativa através da Escola Superior de Saúde. Telma Pires, diretora do curso de fisioterapia, destaca as vantagens de aliar a academia à prática clínica.
9: Então, estabelecer esta parceria foi, sem dúvida, uma mais-valia para ambos. Primeiro, para a academia, porque nós também vamos ter transmitir este contacto, esta mensagem aos nossos alunos, que nós devemos, embora estejamos na academia, devemos estar em constante contacto com os profissionais que estão na prática clínica, e também a prática clínica vê em nós uma ajuda para este tipo de estudos que nós hoje aqui queremos desenvolver.
5: No âmbito da iniciativa World PT Day, foram aconselhados cerca de 120 utentes em Macedo Cavaleiros. No total da OLS do Nordeste, a iniciativa chegou, em média, a 500 pessoas.
10: O número de casos no Serviço de Medicina Física e Reabilitação está a aumentar, sobretudo o número de crianças acompanhadas em fisioterapia, na área da terapia da fala e em terapia ocupacional, com muitos casos que envolvem plagiocefalias e o torcicolo congénito. O bairro dos Ferreiros, em Vila Real, vai ser palco pela primeira vez de uma iniciativa que promete colocar à prova a resistência de atletas e ciclistas. É a primeira edição da Rampa dos Ferreiros. Realiza-se no dia 26 de setembro e propõe um desafio. Uma subida individual em formato de contrarrelógio, num percurso de cerca de 200 metros e uma inclinação de 16%. Marcos Vilaça.
11: A iniciativa é promovida pelo município de Vila Real em parceria com a Associação de Atletismo e a Associação Regional de Ciclismo de Vila Real. A prova pretende aliar a prática desportiva à valorização de um dos bairros mais emblemáticos da cidade, como refere Alexandre Favais, presidente da Câmara Municipal.
12: De forma mais ou menos simples, este era um objetivo que me permite dizer que já há cerca de 3 anos, mais ou menos, tanto tínhamos pensado em fazê-lo. Ou seja, de alguma forma pegar naquilo que é um dos nossos bairros mais emblemáticos, com subidas e descidas particularmente vertiginosas, e conseguir daí fazer um evento de caráter desportivo, valorizando naturalmente, como é óbvio, a prática desportiva, mas também não menos importante, valorizando o bairro, aquilo que tem sido o seu processo também de requalificação contínua e de valorização também deste mesmo espaço.
11: Para além da componente competitiva, a organização quer transformar a Rampa dos Ferreiros num momento de convívio e animação. João Alves, padrinho da vertente de atletismo, destaca o carácter descontraído e acessível que se pretende dar à iniciativa.
13: Quero então dizer que estou muito contente por fazer parte desta iniciativa, porque é algo que eu acredito que o desporto é algo que nos faz envelhecer com mais qualidade, e é isso que eu tento transmitir para a minha comunidade, para os meus seguidores, é que o desporto não tem que ser necessariamente algo difícil, pode ser algo engraçado, pode ser algo divertido, tal e qual como é o evento que vai ser realizado aqui em Vila Real, e foi por isso uma das grandes razões pela qual eu aceitei apadrinhar esta prova, porque identifico-me bastante e estou feliz, estou contente por fazer parte da equipa.
11: A competição está aberta a diferentes escalões. No atletismo e no ciclismo estão disponíveis 150 inscrições para cada modalidade, enquanto a prova destinada às crianças tem capacidade para 100 participantes. A iniciativa integra a Semana Europeia do Desporto, que decorre entre 18 e 26 de setembro, como destaca o autarca vilarrealense.
12: foi já no ano passado, que já projetamos precisamente no final do ano, esta ideia de poder alavancar com as duas associações de modalidade, que claramente a Associação de Atletismo, portanto, com uma dinâmica que já de há muito tempo esta parte vem mostrando na cidade, no caso da Associação Regional de Ciclismo, que com a recente, já não é assim tão recente, nova direção, portanto, tem trazido um conjunto de eventos e, portanto, eles foram também importantes impulsionadores. Portanto, a ideia foi do município de Vila Real, foi nossa, foi dos serviços do desporto, já ocorreu há algum tempo e, finalmente, no final do ano, conseguimos materializar esta ideia, portanto, e agora dar-lhe corpo na Semana Europeia do Desporto.
11: Os mais novos, entre os 10 e os 15 anos, vão enfrentar uma versão mais curta do percurso, com cerca de 100 metros e uma inclinação de 12%.
10: É a primeira rampa dos Ferreiros, no bairro com o mesmo nome, na cidade de Vila Real. Será realizada dia 26 deste mês. Começa às 14h30, com uma prova destinada às crianças. O atletismo decorre entre as 17h e as 19h30, seguindo-se o ciclismo até às 22h. A finalizar este jornal, recordo que esta quarta-feira fica marcada na região pela reunião desconcentrada do Conselho de Ministros, está a realizar-se em Bragança, e aproveitando esse facto, a Direção da Universidade Politécnica de Bragança, em articulação com o Governo, agendou para o final da tarde de hoje a inauguração oficial da nova residência para alunos da Escola Superior de Comunicação, Administração e Turismo de Mirandela, presidida pelo Ministro da Educação, Ciência e Inovação, Fernando Alexandre. Trata-se de um antigo hotel, encerrado em 2013, que foi adquirido em dezembro de 2023, pelo então IP, por 1 milhão e 100 mil euros, e que foi sujeito a obras de requalificação para ser transformado numa residência para estudantes com capacidade para 62 camas. O investimento é de 1,9 milhões de euros, financiado pelo PRR, Plano de Recuperação e Resiliência.
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5: Boa tarde, minha gente. Liga aí, fica a par.

0: Aracate FM, muito boa tarde, são 13 horas e 3 minutos. Estamos de regresso com mais um programa de discos pedidos, edição de quarta-feira, meio da semana, 9 de setembro. As linhas já estão ocupadas. É hora, muito boa tarde. Já estão, sim, senhora. Dona Lourdes, boa tarde.
1: Boa tarde, Sr. José, como está?
0: Tudo bem, Dona Lourdes, tudo bem. Qual é a música?
1: Olha, quero daquela Botafogo na fogueira, não quer?
0: No terreiro.
1: E no terreiro, sim.
0: E então para quem vai?
1: Vai para si, vai para a sua senhora, vai para o seu filho, para os seus pais, para os seus sogros, vai para a dona Adelaida, para a dona Chama, para o marido e para os filhos, vai para a dona Margarida, também muitos beijinhos para ela, vai para a dona Gina, para o marido, para os filhos, para a netinha, para a nora, e vai para o Zé dos Eixos e para a dona Fernanda também. Vai para toda a gente que estiver a ouvir, e vai para as senhoras do lar, quando a servir a comida.
0: Sim, muito
1: também
0: bem.
1: Também para todas elas. Muitos beijinhos para elas também. Elas dizem que me ouviram. De manhã.
0: Ora. Muito bem.
1: E para toda a gente que estiver a ouvir, um beijinho para si. Até amanhã.
0: Muito obrigado. Até amanhã. Beijinho grande para si também, Dona Lourdes. Quem será que está do outro lado? Boa tarde.
2: Boa tarde.
0: Boa tarde. Tudo bem, Dona Duzinda?
2: É verdade.
0: Tudo
2: é verdade,
0: bem.
2: Estou bem.
0: Ora bem, vai falar comigo ou vai falar aí com alguém que está aí atrás?
2: Não, vou falar com o teu bem.
0: Ok, pronto, então vá. Que não distraiam, as pessoas estão aí ao pé de si, que não a distraiam. Muito bem.
2: O Ronaldo com o pé dele à frente.
0: Um abraço para ele. Então, vamos ouvir uma música de quem?
2: Oi, mandou também um abraço ao teu.
0: Eu ouvi, muito obrigado, Ronaldo, um abraço grande. Muito obrigado. E então a música qual é, minha amiga?
2: Uma escolha do todo, é?
0: Está certo, pronto.
2: E bonita.
0: E bonita. E então, e para quem é que vai a música?
2: Olha, vai aqui para o meu primo Ronaldo, aqui para o pessoal das Vendimas.
0: Sim.
2: E para o Tosé, para o seu filho, para a sua esposa, um beijinho para ela. E para a sua mãe, para a sua sogra. Para o seu Zé dos Eixos, um beijinho. Para a Beta, para o Chico, e para a Francisca e para a Jéssica. Para eles também beijinhos. E para o Chico. E para o meu homem, para o Firmino da Sobreira. E a Sobreira, e para toda a gente que está a ouvir. Para os meus primos todos.
0: Muito bem, pronto. Tudo de bom e até amanhã.
2: Até amanhã, Tosé, beijinho.
0: Muito obrigado, até amanhã. Vamos à música.

0: Ora, muito bem, música de Nel Monteiro. Vamos em frente, mais participações. Viva, boa tarde.
1: Boa tarde, José.
0: Boa tarde, Lucinda. Viva, qual é a música?
1: Vai dar molho daqui na Barreiros.
0: Vai dar molho. Deu ontem, e bastante, sim, ao fim da tarde.
1: E foi bem boa.
0: Bem boa, sem dúvida.
1: E muito... colha mais.
0: É, mas não está prevista, agora não.
1: Não.
0: E então, minha amiga, música para quem vai?
1: Olha, vai para vocês todos os dias da Rádio Terra Quente, vai para todos aí, para toda a família. Vai para toda a gente, falei de manhã que não vale a pena nomear nomes. Vai para mim, para a filhota, para todos os ouvintes e participantes e para todos aí. Um bom almoço o resto da tarde. Um beijinho, até amanhã.
0: Muito bem, certíssimo. Muito obrigado. Beijinho grande também. Até amanhã, Lucinda.
1: E as melhoras.
0: Muito obrigado, amanhã. Muito obrigado. Até amanhã. Vamos em frente, mais uma participação. Boa tarde.
2: Boa tarde, Sr. José.
0: Meu Zé, boa tarde, viva. Estou bem. E você também?
2: Está tudo bom.
0: Pronto, melhor. Qual é a música?
2: Ô, Sr. José, o senhor conhece o Marco da Sobreira?
0: Se conheço, conheço. Bom rapaz.
2: É, eu conheço.
0: É bom rapaz, sim, senhor. Não é melhor do que nós. Atenção, mas é bom rapaz.
2: Eu estou à tarde a telefonar para ele e ele hoje bem. E eu tenho o Fernandinho.
0: Eu sei que vocês têm o grupo. Eu sei.
2: Temos para a 607.
0: Pronto, e bem. Então, meu amigo, qual é a música que vamos ouvir hoje?
2: Olha, a música pode ser uma da Helena Correia. Vamos à bola.
0: Vamos à bola, a Helena Correia. Muito bem, para quem vai?
2: Olha, para a sua Franca, para a Franca, para a sua Linda, para a sua Regina, para o José e para a Cláudia, vai para o Primário dos Passos, vai para o Pleitinhas, vai para o Zé Manuel Soções, vai para a sua Lucinda, vai para o seu Fernandinho, vai para o seu amigo, para o seu Reduto, para o Marco do Sobreiro, para o pai, para a mãe e para a filhada, e, vai para o João Pascoale, vai para o Helder Valongo, vai para a Luzinda, para a Amélia e para o marido, vai para a Dona Luz Valteiras, vai para a Bolívia, vai para o. Vai para o Paulo Sérgio, para o Paulo Moreno, e para o senhor, e até amanhã. E obrigado.
0: Muito obrigado. Um abraço grande, até amanhã, amigo Zé. Vamos em frente com música aqui na Barreira.

0: Ora, muito bem, vamos em frente, temos mais participações. Boa tarde.
1: Boa tarde.
0: Ora, boa tarde, Lúcia, boa tarde, viva, qual é a música?
1: Vamos ouvir a Ala dos Namorados.
0: Boa.
1: Solta-se o beijo.
0: Muito bem, para quem é que vai a música?
1: Olha, vai já para si, para a João, para Mateus, para os seus pais, para vocês, só restante de família, para a Julinha, para a Zela, vai para a Zumeirinha, para a Paula, um beijinho também muito grande para elas. Vai para o meu Vino, para o Mário Família, para a Luz e Família, para o Cifranda, para nós, para a Lorca, para a Dona Iana, um beijinho também muito grande para eles. Vai para o Dr. Rui Santos, família, assentos e colaboradores, e mais uma vez um beijo pelo esclarecimento dele. Vai para o Peixinho, para a nossa Piedade, para as nossas Cristinas, para a Verónica, para o Dr. Façanha, as melhoras para a nossa Glorinha, para a nossa Isabelinha. Vai também para a Dona Júlia, para a Margarida e para o filho, as melhoras para eles. Vai para a Dona Agostinha, para a Dona Adelaide, para a Dona Rita, para o Sr. Freitas, para a Dona Beatriz. Vai também para a Dona Celeste Sabrosa, um beijinho muito grande para ela e para o Sr. Magalhães. Para todos quantos aí trabalham, participantes ouvintes, um beijinho muito grande e muito especial para os nossos imigrantes. Então, Zé, até amanhã, se não sei quiser.
0: Muito bem.
1: Uma boa tarde de chuva.
0: Não acredito. Não acredito.
1: Eu também não, mas pode ser que
0: também
1: venha.
0: Também gostava. Beijinho
1: também
0: grande.
1: Não me importava, hoje, amanhã não quero, mas hoje não me importava nada que viesse a chover, queres ver de pé.
0: Pois, mas não parece que seja assim. Beijinho grande e até amanhã.
1: Até amanhã, se quiser, beijinho grande.
0: Muito obrigado, muito obrigado. Mais uma participação, boa tarde.
2: Boa tarde.
0: Ora, boa tarde. É a nossa amiga Joana.
2: Sim.
0: É a Joana. Olá, Joana, como estás desde ontem?
2: Bem.
0: E a Maria também está bem?
2: Sim.
0: Ora, muito bem. E qual é a música, Joana?
2: Pôr do Sol.
0: Pôr do Sol. Gostas muito dessa música, não é?
2: Sim.
0: Ora, sabes cantar a música?
2: Mais ou menos.
0: E eu também estou quase. Olha que eu estou a aprender a letra. Estamos a falar da música dos vizinhos, não é?
2: Sim.
0: Ora, e então para quem vai?
2: Para a minha irmã, para a minha amiga Lourdes, para o meu amigo Tomás e para as minhas irmãs gêmeas.
0: Muito bem. Beijinho grande também e até amanhã.
2: Até amanhã.
0: Adeus. Até amanhã. Vamos à música. Para já temos aí música de quem? Ala dos Namorados, para ouvir de seguida, é verdade. É a música que vamos ouvir. Quem pediu foi a nossa Lúcia. Pois muito bem, muito obrigado por estar desse lado. Obrigado por estar desse lado, pois claro, em 105.2, em 105.5 e também todos aqueles que nos acompanham através da internet em todo o mundo. Ora, vamos então. Música pronta.

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0: Muito bem, vamos em frente. Mais participações. Boa tarde. Alô, boa tarde.
1: Boa tarde.
0: Boa tarde. É Lourdes?
1: É, sim.
0: Oh, Lourdes, está tudo bem, minha amiga?
1: Está tudo
0: bem. Ah, e os nossos mais novos a ligar para nós, hein? Isso é que é bom.
1: Pois, tiram-nos a vez a nós.
0: É, mas pronto, então temos que... Olha que eu fico contente, temos que aproveitar enquanto eles querem.
1: Pois, pois.
0: Não é? Exatamente.
1: Agora
0: muito bem.
1: Para começar a iniciar, pronto.
0: Pronto, e bem, e bem. E então, Lourdes, está tudo
1: agora,
0: bem
1: com... Agora o já foi embora.
0: Pois, eu já reparei. Eu ainda lhe perguntei, ele pelo sotaque não está cá em Portugal, pois não?
1: Está, está.
0: Aí está. Ele parecia-me que tinha assim um sotaque de nuestros hermanos aqui de Espanha.
1: Não, está em Valverde.
0: Ah, em Valverde. Muito bem. Pronto, ok. Muito bem. Então, olha, vamos ouvir uma música de quem, Lourdes?
1: Uma sua escolha, uma bonita.
0: Bonita. Daquelas para dançar, não é?
1: Pois, pois.
0: Pois, claro. Tem que ser, então. Então, e para quem é que vai a música?
1: Olha, vai para os meus netos, vai para as mães dos meus netos, vai para os meus filhos, vai para a minha Maria, a minha vizinha que não a esqueça, a minha amiga... E para a Joana, e para a mãe, e para a Lúcia, e para o meu marido, e para quem não estiver a ouvir.
0: Muito bem, Lourdes. Muito obrigado por ter ligado. Um beijinho grande para si. Um abraço grande e para Valdagens.
1: Obrigada a todos. Aí.
0: Muito obrigado a nós. Mais uma participação. Boa tarde.
2: Boa tarde.
0: Boa tarde, Dona Adélia. Boa tarde. Viva. Qual é a música? Quero ouvir.
2: Vou ser Marco Paulo com todas as Nossas Senhoras.
0: Ok. Para quem é que vai a música?
2: Vai para todas vocês aí da... Rádio Terra Quente FM, vai para todos os ouvintes e participantes e toda a minha família em geral, não esquecendo ninguém. E para a Leninha e para a mãe dela também, muitos cumprimentos. E para a Otília. E até amanhã, se Deus quiser.
0: Muito obrigado. Até amanhã. Beijinho grande para si também. Vamos à música. Está prontinha.

Espero que até FM. Faltam 19 minutos para o final deste programa de hoje. E a música está pronta. A música do Marco Paulo que pediu foi a nossa amiga Adélia.

0: Ora, muito bem, música de Marco Polo. Nós estamos quase a terminar este programa de hoje. Quem será que está do outro lado? Boa tarde.
1: Boa tarde.
0: É o Fernando, boa tarde. Já estava a dormir, ó Fernando?
1: Não, não estava. Veja lá. Talvez almoçar agora.
0: Você veja lá, porque é preciso estar não, aqui atento.
1: Não, estou a dormir. Às vezes acordo para te ligar.
0: Ora, muito bem. Não. Ora então, meu amigo.
1: A música do Dino Meira, uma música linda. Para
0: Ai, saudades, é verdade. É,
1: saudades dos velhos tempos. Essa música é dos meus tempos. Recordar é viver.
0: Sem dúvida. Essa é do Vitor Espidinha, não é?
1: É, mas de qualquer maneira, a gente se recordar vive.
0: Claro que sim, claro que sim.
1: É muito bom, muito linda essa música.
0: E então vamos...
1: a quem a pediu.
0: Sim, vamos então ouvir música de quem?
1: É, do Som 7. Não vou te dividir.
0: Como é que é? Sunset ou Son 7?
1: Son 7.
0: Ah, Son 7, ok. Não vou te dividir?
1: É isso.
0: Ok. E então, para quem vai a música?
1: Para nós morarmos, olha, vai para mim, vai para ti, vai para a minha família toda, vai para toda a gente que eu mandei de manhã, que eu falo nos outros dias, e vai para toda a gente que está a escutar, que está a participar, para todos os pastores e pastoras, está tudo por hoje. Um abraço e até amanhã.
0: Isso mesmo, muito obrigado. Um abraço grande também. Cumprimentos e para casa, Dona Maria das Dores. Um beijinho grande.
1: Obrigado, obrigado.
0: Muito obrigado nós. Mais uma participação. Boa tarde.
2: Boa tarde.
0: Boa tarde. Mas será que é a minha amiga Maria que está desse lado?
2: Sim.
0: Olha, como é que eu adivinhei, ó Maria? Como é que eu adivinhei sem te ver e eu disse assim, é a Maria que vai falar comigo. Muito bem. E então, estás bem, Maria?
2: Sim.
0: Ora, queres ouvir uma música de quem?
2: Pôr do Sol.
0: Pôr do Sol, mas essa já tocou. Essa já pediu a tua mana. Agora tens que pedir outra. E ela está a pensar e tal, e qual é que vai ser... Tu deves ter uma música que gostas muito, não? Olha, o barraco, o fogo no terreiro também já tocou.
2: Atrás do sol.
0: Ah, ok. Então essa é da Nena, é?
2: É.
0: Ora, para quem é que vai? Diz-me.
2: Para a minha irmã, para a minha mãe, para o meu pai, para as minhas primas, para o meu amigo Tomás, para a minha amiga Lourdes. E para mais ninguém.
0: E para mais ninguém. Pronto, então olha, um beijinho grande para ti também, que também mereces, está bem?
2: Sim.
0: Beijinho.
2: Tchau.
0: Adeus, Maria, até amanhã. Ora, a nossa Maria fala connosco, os pequeninos também gostam de falar connosco. E atenção que estamos a meio da semana, aproxima-se o fim de semana. As temperaturas vão aumentar, é verdade, hoje a temperatura está mais baixa, mas a partir da manhã volta a subir para o fim de semana. E atenção que este fim de semana temos aí no Parque do Império, temos a Noite Branca, é verdade, portanto no próximo dia 12, ou seja, no próximo sábado, a partir das 6:30 da tarde até às 4 da manhã, no Parque do Império, atenção, a vestimenta branca faz parte, por isso é que é a Noite Branca, vão estar Sara Santini, Miguel Rendeiro, o Rafa Santos, o Ferdi e o Átila. São os DJs que vão estar de serviço este próximo sábado no Parque do Império, aqui em Mirandela, a Noite Branca de 2026.
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Taracaté FM, estamos então no final desta edição. Regresso amanhã para a edição de quinta-feira. Uma boa tarde para si. Atenção, temperaturas hoje. A máxima vai lá para os 30, por aí. É verdade. Está quentinho. Depois do dia de ontem tivemos aí a chuva a fazer-nos companhia. Foi tão bom. Esperemos nós que ela volte, mas não vejo meios. Fiquem bem, minha gente. Até amanhã.

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1: Manobras ABC até ao Z. Dicionário enciclopédico. Z, letra Z, Zen. Em filosofia e religião, é o movimento budista japonês. A palavra é a abreviatura de Zena, que provém do chinês Zan, e que traduz o sânscrito Dhyana, meditação sem objeto intelectual. O Zen apresenta aspectos paradoxais. Tradição não admite textos sagrados, não admite religião, nem contém dogmas. É um método de libertação. Não possui regras fixas, é um meio de salvação, nem anuncia nenhum salvador ou intermediário divino. O Zen é o concreto. Nas artes, em cada coisa está presente a unidade dos contrários, a perfeição em tudo e em cada coisa. No teatro, arquitetura, na meditação.
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0: 2 horas.

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4: 4 horas.
5: Ministro da Educação inaugura esta tarde a Residência de Estudantes da Escola Superior de Comunicação, Administração e Turismo. Representa um investimento de cerca de 2 milhões de euros e terá capacidade para 62 camas. Aproveitando o facto de estar a acontecer esta quarta-feira em Bragança a reunião do Conselho de Ministros, a direção da Universidade Politécnica de Bragança, em articulação com o Governo, agendou para o final da tarde de hoje a inauguração oficial da nova residência para alunos da Escola Superior de Comunicação, Administração e Turismo de Mirandela, presidida pelo Ministro da Educação, Ciência e Inovação, Fernando Alexandre. Trata-se do antigo Hotel Miratua, encerrado em 2013, que foi adquirido em dezembro de 2023 pelo então Instituto Politécnico de Bragança por 1 milhão e 100 mil euros, e que foi sujeito a obras de requalificação para ser transformado numa residência para estudantes com capacidade para 62 camas. O investimento total foi de 1,9 milhões de euros. Entretanto, continuam a decorrer as obras de construção de uma outra residência junto ao campus da ESACT, no terreno que foi cedido pelo município de Mirandela, avaliado em 160 mil euros e que terá capacidade para mais 120 camas, fruto do investimento de 3,7 milhões de euros. Deverá estar concluído no início do próximo ano. Ambos os investimentos tiveram financiamento do Plano de Recuperação e Resiliência. A ESACT começou como um polo do IPB em 1995, com 70 alunos, utilizando instalações provisórias cedidas pela Autarquia de Mirandela. Em 2016 passou a ter instalações próprias. Atualmente tem perto de 2 mil alunos. Dois bombeiros da Corporação de Mirandela confirmaram esta terça-feira perante o coletivo de juízes do Tribunal de Bragança que devolviam parte do montante que recebiam por integrarem, nos meses de verão, as equipas do dispositivo especial de combate a incêndios florestais. As declarações foram feitas durante a primeira sessão do julgamento, em que o ex-comandante dos bombeiros de Mirandela, Edgar Trigo, o seu antigo adjunto e atual comandante Luís Soares, bem como a própria Associação dos Bombeiros, estão acusados dos crimes de peculato, abuso de poder e falsificação de documentos. Segundo avança ao Jornal de Notícias, os dois bombeiros ouvidos em tribunal afirmaram ainda que a devolução de 5 euros por dia era uma prática aceita pelos operacionais porque lhes era dito que esse dinheiro servia para fazer melhoramentos no quartel ou para pagar água e luz, acrescenta o Jornal de Notícias. Segundo um dos bombeiros, citado pelo JN, cada um dos 5 elementos das equipas recebia 45 euros por dia, mas no final do mês todos devolviam 5 euros desse montante, sendo-lhes passado um recibo de donativo. Explicou ainda que as devoluções eram feitas por transferência bancária das contas pessoais para a da associação. O JN adianta também que outro operacional confirmou que a indicação para devolver a verba lhe foi transmitida pelo então presidente da Associação Humanitária dos Bombeiros de Mirandela, Marcelo Lago, que faleceu em 2024. O atual comandante dos bombeiros, mirandelenses, Luís Soares, negou qualquer crime. Ao juiz explicou que, à data dos factos que estão a ser julgados, era adjunto de comando e não tinha responsabilidades relacionadas com o funcionamento das equipas. Garantiu também que não tinha acesso às contas bancárias nem aos mapas de pagamento, frisando que as questões financeiras são tratadas pela direção da Associação Humanitária, refere ainda o JN. Ainda segundo o mesmo jornal, Luís Soares sublinhou que os mesmos mapas eram enviados para o Comando Operacional Distrital de Bragança, entretanto extinto, que depois transmitia os dados à Autoridade Nacional de Proteção Civil, responsável pelos pagamentos. O Ministério Público entende que entre 2014 e 2017, os dois comandantes, em conluio com Marcelo Lago, obtiveram em benefício da Associação verbas monetárias pagas pela Autoridade Nacional de Proteção Civil, a título de subsídio subsídios em montantes superiores àqueles que efetivamente eram devidos e que foram apropriados por aquela associação. Nos 4 anos em análise, a Associação de Bombeiros de Mirandela terá recebido indevidamente, segundo o Ministério Público, mais de 121.500 euros, refere à acusação. Pelo que pede a condenação solidária dos arguidos a pagar ao Estado esse montante, por entender que corresponde ao valor da vantagem obtida. O essencial dos testemunhos avançados esta terça-feira durante a primeira sessão do julgamento, que promete ser moroso, dado o elevado número de testemunhas que estão arroladas, perto de uma centena, sendo que a maioria são bombeiros da Corporação de Mirandela. A próxima sessão está marcada para 15 de setembro. Está aí à porta o ano letivo 2026-2027. Em Macedo Cavaleiros arranca a 15 de setembro de forma faseada. Há ainda alguns horários de professores por preencher, mas a direção espera que as necessidades sejam colmatadas nas próximas colocações. No primeiro ciclo foram solicitados 5 horários. Há também vagas por preencher no pré-escolar e necessidades identificadas no terceiro ciclo, no ensino secundário e, eventualmente, no segundo ciclo, como explica o diretor do Agrupamento de Escolas de Macedo Cavaleiros, Rogério Rodrigues.
6: No primeiro ciclo, ainda temos falta, foram solicitados 5 horários. No pré-escolar, também ainda temos algumas vagas por preencher. E depois temos, penso que matemática, terceiro ciclo e secundária, geografia, talvez a nível de segundo ciclo, o português.
5: O regresso às aulas será feito de forma faseada, permitindo uma entrada progressiva dos diferentes níveis de ensino ao longo da primeira semana de atividades letivas.
6: Dia 15 está previsto para o primeiro, terceiro, quinto e sétimo anos e para a escola de Chessim e Moraes. Nos outros anos, no dia 16, irão iniciar atividades letivas o segundo, o quarto, o sexto, o oitavo, o nono e os alunos dos cursos profissionais. Depois, dia 21, sim, é que já será o pleno, já entrarão também os alunos do ensino secundário.
5: A direção do agrupamento considera ainda assim que estão reunidas as condições para o início das aulas e admite apenas a possibilidade de existir alguma falha pontual de professores enquanto não forem preenchidos todos os horários.
6: Não, poderá haver uma falha ou outra de professor, como lhe disse, mas espera-se que essa situação fique matada na sexta-feira. De resto, está tudo bem para iniciar as aulas.
5: Também os manuais escolares estão a ser entregues. Segundo Rogério Rodrigues, o processo está a decorrer dentro da normalidade. A direção aponta como prioridades para o novo ano letivo responder às expectativas dos alunos e das famílias e garantir princípios de inclusão e equidade sem descurar as aprendizagens.
6: A principal prioridade é fazer com que a escola funcione de uma forma que vá ao encontro das expectativas dos alunos e dos encarregados de educação e acautelar os princípios, determinados princípios, como seja a inclusão, a equidade e também as aprendizagens dos alunos.
5: O Agrupamento de Escolas de Macedo Cavaleiros a preparar o início do ano letivo faseado, com o preenchimento de alguns horários de docentes ainda dependente das próximas colocações.

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2: Época de vindimas. É verdade que esta época de vindimas termina mais um dos grandes trabalhos na agricultura. Será quase o fim das colheitas, pouca fruta mais resta. Mas é a vindima manual a que ela continua a ocupar o agricultor e os seus amigos, já que no dia das vindimas 70 juntaram o maior número de pessoas das nossas relações pessoais para esse trabalho que acaba por ser de confraternização e amizade. Nestes termos, no sábado em que a Tenaz apresentava na Estação das Artes os seus atributos, recebi um convite para estar presente nas vindimas da Escola Prática de Agricultura em Carvalhais. A hora a que me disseram começar era demasiado cedo para mim, pois às 7 horas matinais seria um sacrifício, mas prometi que às 9 lá estaria para colaborar. Foi a primeira vez que estive nas vindimas desde o ano de 1964, que marcou o meu segundo ano na escola para frequentar o curso agrícola ali administrado. Como não podia deixar de ser, porque eu prezo as ferramentas, os livros e os materiais que me serviram e continuam a servir, ainda guardo o serrote então comprado, do mesmo modo a tesoura de poda, mais uma vez provou a sua capacidade. Estas tesouras marca R.O. tinham como característica o clique, tipo corta-unhas, que se ouvia quando se cortava algo e o batente batia no ferro de uma das asas de pegamento. No momento em que me baixava entre as folhas, ramos, arames e outros entraves para cortar um cacho, foi de uma sensação indescritível. Tudo veio à minha memória. Professores, empregados, colegas, tempo de juventude, de esperança e de força. A vindima foi também uma reunião de gente. Funcionários, professores, alunos atuais e eu como único convidado. Mas a dinâmica e a alegria dos encontros não disfarçava a sensação de impotência que os responsáveis da gestão me manifestaram perante a forma como o governo trata a educação em geral, mas a formação profissional em particular. Uma escola agrícola que trabalha com muitos seres vivos, como gado bovino, ovino, caprino, equino, suíno, aves, não pode chegar às 5 da tarde e desligar o interruptor e tudo para até nova ligação no dia seguinte às 8 da manhã. Infelizmente, muitos dos responsáveis políticos não são capazes de diferenciar uma ovelha de uma cabra e uma vaca de um boi, que sempre se habituaram a ver que o leite chegava às suas casas em pacote ou em garrafa, o queijo já chegava embalado e como muitos até nem são capazes de

0: pegar numa faca e cortar umas fatias, levam-no logo do supermercado fatiado. E todos nós, que estamos na área, nos vemos constrangidos, pesarosos e revoltados com as tutelas governativas que gerem uma área que para eles é marginal e gastadora. Com o devido respeito, porque não tentam poupar também e deixam tomar o pequeno almoço com base em produtos vindos do campo e não comem erva que cresce espontaneamente nos terrenos que ficam a monte. Ao almoço eu propunha que esses senhores decisores comessem umas raízes e tubérculos também espontâneos e ao jantar, chá com água do rio com umas ervas aromáticas. Se conseguirem sobreviver desta forma, estão em boas razões para cortarem nos orçamentos das escolas agrícolas e podem destinar esses valores para obras de fachada com tabuletas na parede que perpetuem os nomes dos grandes obreiros. Mas como na agricultura, ao dia da manhã, esta crónica também ficaria incompleta se ficasse por aqui. Eduardo Botelho.
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7: 6 horas.
8: Foi cancelada a inauguração da residência para alunos da Escola Superior de Comunicação, Administração e Turismo de Mirandela, que estava prevista para esta tarde. Motivos imprevistos impediram o Ministro da Educação de marcar presença, pelo que a Direção da Universidade Politécnica de Bragança informa que será oportunamente reagendada a inauguração desta nova residência. Trata-se do antigo Hotel Miratua, que sofreu obras de requalificação e que vai disponibilizar 62 camas, fruto do investimento a rondar os 2 milhões de euros. Dois bombeiros da Corporação de Mirandela confirmaram esta terça-feira, perante o coletivo de juízes do Tribunal de Bragança, que devolviam parte do montante que recebiam por integrarem, nos meses de verão, as equipas do dispositivo especial de combate a incêndios florestais. Declarações feitas durante a primeira sessão do julgamento, em que são arguídos o ex-comandante dos bombeiros de Mirandela, Edgar Trigo, e o seu então adjunto e atual comandante, Luís Soares, bem como a própria Associação de Bombeiros, que estão acusados dos crimes de peculato, abuso de poder e falsificação de documentos, Fernando Sérgio.
9: Segundo avança o Jornal de Notícias, os dois bombeiros ouvidos em tribunal afirmam ainda que a devolução de 5 euros por dia era uma prática aceita pelos operacionais, porque lhes era dito que esse dinheiro servia para fazer melhoramentos no quartel ou para pagar a água e luz, acrescenta o JN. Segundo um dos bombeiros, citado pelo JN, cada um dos 5 elementos das equipes recebia 45 euros por dia, mas no final do mês todos devolviam 5 euros desse montante, sendo-lhes passado um recibo de donativo. Explicou ainda que as devoluções eram feitas por transferência bancária das contas pessoais para a da associação. O JN adianta também que outro operacional confirmou que a indicação para devolver a verba lhe foi transmitida pelo então presidente da Associação Humanitária dos Bombeiros de Mirandela, Marcelo Lago, que faleceu em 2024. O atual comandante dos bombeiros mirandelenses, Luís Soares, negou qualquer crime. Aos juízes, explicou que à data dos factos que estão a ser julgados, era adjunto de comando e não tinha responsabilidades relacionadas com o financiamento das equipas do dispositivo especial de combate a incêndios florestais. Garantiu também que não tinha acesso às contas bancárias nem aos mapas de pagamento, frisando que as questões financeiras são tratadas pela direção da Associação Humanitária, refere o JN. Ainda segundo o mesmo jornal, Luís Soares sublinhou que os mesmos mapas eram enviados para o Comando Operacional Distrital de Bragança, entretanto extinto, que depois transmitia os dados à Autoridade Nacional de Proteção Civil, responsável pelos pagamentos. O Ministério Público entende que entre 2014 e 2017, os dois comandantes, em colúio com Marcelo Lago, obtiveram em benefício da Associação verbas monetárias pagas pela Autoridade Nacional da Proteção Civil a título de subsídios, em montantes superiores àqueles que efetivamente eram devidos e que foram por aquela associação apropriados.
8: O essencial dos testemunhos avançados esta terça-feira durante a primeira sessão deste julgamento, que promete ser moroso dado o elevado número de testemunhas que estão arroladas, perto de uma centena. A próxima sessão está marcada para 15 de setembro. Ora, este julgamento está a decorrer no Tribunal de Bragança, apesar dos arguídos e a larga maioria das cerca de 100 testemunhas arroladas serem naturais ou residentes no concelho de Mirandela, provocando enormes constrangimentos, sobretudo ao nível da deslocalização. A verdade é que desde 2014 os grandes processos são todos transferidos para Bragança, depois de o governo da altura, liderado por Pedro Passos Coelho e com Paulo Teixeira da Cruz a exercer o cargo de Ministro da Justiça, ter implementado uma reforma do mapa judiciário que significou uma espécie de despromoção do Tribunal de Mirandela, já que passou a ser uma secção de instância local, deixando de poder julgar os processos mais complexos e graves, nomeadamente os de competência civil, quando o valor é superior a 50 mil euros, e os de competência criminal, quando está em causa uma moldura penal superior a 5 anos. Ou seja, o Tribunal de Mirandela passou a funcionar como um juízo de competência genérica, integrando a comarca de Bragança, e dessa forma deixa de poder tratar dos processos de maior dimensão, como é o caso deste que se iniciou esta terça-feira. E ontem, terça-feira, comemorou-se o Dia Mundial da Fisioterapia. A jornalista Maria João Canadas esteve no Hospital de Macedo Cavaleiros e no Centro de Saúde a acompanhar as sessões de sensibilização promovidas pelo Serviço de Medicina Física e Reabilitação.
10: Hoje é o Dia Mundial da Fisioterapia e este ano o tema da fisioterapia é a importância que a atividade física, o exercício físico, tem na prevenção dos AVCs, nas doenças cardiovasculares.
11: Nas áreas de recepção, os utentes recebiam conselhos sobre a importância da prática regular de exercício físico e atividade física como forma de prevenção das doenças cardiovasculares. A ação incluiu ainda a realização de um questionário e do teste sit-to-stand, usado para avaliar a aptidão funcional dos membros inferiores. Foi o caso de Juliana Cosme, que participou na iniciativa do Centro de Saúde Macedo Cavaleiros, depois das explicações. Garante que tem vindo a introduzir cada vez mais exercício físico nas suas rotinas diárias.
12: Eu já venho a aplicar algumas coisas, não é? Mas hoje aprendi que é muito bom outras atividades físicas, fazer mais. Com a idade também acho que ainda é melhor fazer mais, não é?
11: Também Laís Jesus, bombeira de profissão, participou nos inquéritos. No seu caso, o transporte de doentes implica muitas horas sentada. Ainda assim, tenta manter o compromisso de praticar exercício sempre que consegue.
13: É, imagina, é, pronto, Macedo, eu sou de Bragança, Macedo é um lugar que é mais perto da gente, não é? Dependendo do tempo que uma pessoa estiver aqui, consegue chegar a casa e fazer alguma coisa. Mas há colegas que não conseguem, que vai para o porto, sai às 5 da manhã, volta às 11 da noite, vai fazer o quê? Uma pessoa está cansada. E mesmo que lá não se faz nada, não é nada assim no sentido de se exercitar, mas eu acho que é essencial.
11: O Dia Mundial da Fisioterapia foi assinalado pela OLS do Nordeste no âmbito de uma iniciativa promovida pela Ordem dos Fisioterapeutas e pela World Physiotherapy, em parceria com a Universidade Politécnica de Bragança. A coordenadora dos técnicos do Serviço de Fisioterapia da OLS do Nordeste, Ana Rodrigues, contou que a iniciativa despertou interesse de muitas pessoas que passavam pelos serviços.
14: Aqui está a decorrer muito bem, as pessoas têm aderido muito e depois também, no fim, dizem-nos que é uma iniciativa muito boa porque, para além de fazermos recolher os dados do nível da quantidade dos scores de atividade física que eles fazem, também nós damos indicações através de uns flyers e de que têm exercícios também, e as pessoas dizem que isto é muito rico.
11: A Universidade Politécnica de Bragança participou na iniciativa através da Escola Superior de Saúde. Telma Pires, diretora do curso de fisioterapia, destaca as vantagens de aliar a academia à prática clínica.
15: Então, estabelecer esta parceria foi, sem dúvida, uma mais-valia para ambos. Primeiro, para a academia, porque nós também vamos ter transmitir este contacto e esta mensagem aos nossos alunos, que nós devemos, embora estejamos na academia, devemos estar em constante contacto com os profissionais que estão na prática clínica, e também a prática clínica vê em nós uma ajuda para este tipo de estudos que nós hoje aqui queremos desenvolver.
11: No âmbito da iniciativa World PT Day, foram aconselhados cerca de 120 utentes em Macedo Cavaleiros. No total da OLS Nordeste, a iniciativa chegou, em média, a 500 pessoas.
8: O número de casos no Serviço de Medicina Física e Reabilitação está a aumentar, sobretudo o número de crianças acompanhadas em fisioterapia, na área da terapia da fala e em terapia ocupacional, com muitos casos que envolvem plagiocefalias e o torcicolo congénito.

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2: Está de volta mais uma edição da Noite Branca de Mirandela. Quando a cidade se veste de branco, a magia acontece. Há noites que ficam na memória e a Noite Branca de Mirandela promete ser uma delas. Será a 12 de setembro, a partir das 19h30, no Parque do Império. Prepare o seu look branco, reúna a família e os amigos e venha viver uma noite onde a música, a animação e o espírito de convívio transformam Mirandela no ponto de encontro de milhares de pessoas. No palco estarão Sara Santini, Rafa Santos, DJ Átila, Miguel Rendeiro e Ferdi. Com ritmos para todos os gostos, a festa prolonga-se até às 4 da manhã numa celebração organizada pela Associação Comercial e Industrial de Mirandela, que reúne o comércio local e a energia única da nossa cidade. Este sábado continua a iniciativa Filminhos Infantis à Solta pelo País. É às 10h30 da manhã no Auditório Municipal de Mirandela, para famílias com crianças entre os 3 e os 10 anos de idade. Os bilhetes estão à venda nas plataformas habituais, na bilheteira do Centro Cultural de Mirandela, no Museu Municipal da Oliveira e do Azeite e na Ecoteca. A Cruz Vermelha Portuguesa, a delegação de Mirandela, em parceria com o município, promove este domingo a caminhada comunitária subordinada ao tema Saúde e Sustentabilidade Ambiental. A iniciativa pretende proporcionar um momento de atividade física e contacto com a natureza, promovendo a sensibilização para a importância da preservação dos ecossistemas. Ao longo do percurso, os participantes serão convidados a explorar os 5 sentidos da natureza, numa abordagem orientada para a observação e valorização do meio envolvente. No final do percurso será realizada uma mesa redonda dedicada ao tema Saúde e Sustentabilidade Ambiental, destinada à reflexão e à partilha de conhecimentos sobre a relação entre a saúde, qualidade ambiental e sustentabilidade. A iniciativa inclui ainda um momento de degustação e convívio. O encontro é este domingo às 9 da manhã na Cruz Vermelha de Mirandela. Fechamos hoje esta edição de Passos do Conselho. Um conselho de Mirandela.
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1: Foi cancelada a inauguração da residência para alunos da Escola Superior de Comunicação, Administração e Turismo de Mirandela, que estava agendada para esta tarde. Motivos imprevistos impediram o Ministro da Educação de marcar presença, pelo que a direção da Universidade Politécnica de Bragança informou que será oportunamente reagendada a inauguração desta nova residência. Dois bombeiros da Corporação de Mirandela confirmam perante o coletivo dos juízes do Tribunal de Bragança que devolviam parte do montante que recebiam por integrarem nos meses de verão as equipas do dispositivo especial de combate a incêndios. Declarações feitas durante a primeira sessão do julgamento, em que o ex e o atual comandante dos bombeiros, bem como a própria associação, estão acusados dos crimes de peculato, abuso de poder e falsificação de documentos. O número de casos no Serviço de Medicina Física e de Reabilitação de Macedo Cavaleiros está a aumentar, sobretudo o número de crianças acompanhadas na área da terapia da fala e em terapia ocupacional. O Conselho de Ministros reuniu hoje em Bragança, iniciou os trâmites para a criação da Universidade de Bragança e do Norte Interior e aprovou reformas no ensino superior, ciência e recrutamento de professores. A partir do dia 18, o Governo garante colocações diárias de docentes nas escolas. Na agricultura, o Executivo prolongou até 31 de dezembro o apoio extraordinário de 10 cêntimos por litro ao gasóleo agrícola. A Universidade Politécnica de Bragança, que acolheu hoje o Conselho de Ministros descentralizado, é composta por 6 escolas, em Bragança, Mirandela e Chaves, acolhe cerca de 10 mil estudantes, dos quais 30% são estrangeiros. Foi cancelada a inauguração da residência para alunos da Escola Superior de Comunicação, Administração e Turismo de Mirandela, que estava prevista para esta tarde. Motivos imprevistos impediram o Ministro da Educação de marcar presença, pelo que a direção da Universidade Politécnica de Bragança informa que será oportunamente reagendada a inauguração desta nova residência. Trata-se do antigo Hotel Miratua, que sofreu obras de requalificação e que vai disponibilizar 62 camas, fruto do investimento a rondar os 2 milhões de euros. Está aí à porta o ano letivo 2026-2027. Em Macedo Cavaleiros arranca a 15 de setembro de forma faseada. Há ainda alguns horários de professores por preencher, mas a direção espera que as necessidades sejam colmatadas nas próximas colocações. No primeiro ciclo foram solicitados 5 horários. Há também vagas por preencher no pré-escolar e necessidades identificadas no terceiro ciclo, no ensino secundário e, eventualmente, no segundo ciclo, como explica o diretor do Agrupamento de Escolas de Macedo Cavaleiros, Rogério Rodrigues.
2: No primeiro ciclo, ainda temos falta, foram solicitados 5 horários. No pré-escolar, também ainda temos algumas vagas por preencher. E depois temos, penso que matemática, terceiro ciclo e secundária, geografia, talvez a nível de segundo ciclo, o português.
1: O regresso às aulas será feito de forma faseada, permitindo uma entrada progressiva dos diferentes níveis de ensino ao longo da primeira semana de atividades letivas.
2: Dia 15 está previsto para o primeiro, terceiro, quinto e sétimo anos e para a escola de Chessim e Moraes. Nos outros anos, no dia 16, irão iniciar as atividades letivas o segundo, o quarto, o sexto, o oitavo, o nono e os alunos dos cursos profissionais. Depois, dia 21, sim, é que já será o pleno, já entrarão também os alunos do ensino secundário.
1: A direção do agrupamento considera ainda assim que estão reunidas as condições para o início das aulas e admite apenas a possibilidade de existir alguma falha pontual de professores enquanto não forem preenchidos todos os horários.
2: Não, poderá haver uma falha ou outra de professor, como lhe disse, mas espera-se que essa situação fique matada na sexta-feira. De resto, está tudo bem para iniciar as aulas.
1: Também os manuais escolares estão a ser entregues. Segundo Rogério Rodrigues, o processo está a decorrer dentro da normalidade. A direção aponta como prioridades para o novo ano letivo responder às expectativas dos alunos e das famílias e garantir princípios de inclusão e equidade sem descurar as aprendizagens.
2: A principal prioridade é fazer com que a escola funcione de uma forma que vá ao encontro das expectativas dos alunos e dos encarregados de educação, e acautelar determinados princípios, como seja a inclusão, a equidade e também as aprendizagens dos alunos.
1: O agrupamento de escolas de Macedo Cavaleiros a preparar o início do ano letivo faseado, com o preenchimento de alguns horários de docentes ainda dependente das próximas colocações. Dois bombeiros da Corporação de Mirandela confirmaram esta terça-feira, perante o coletivo de juízes do Tribunal de Bragança, que devolviam parte do montante que recebiam por integrarem, nos meses de verão, as equipas do dispositivo especial de combate a incêndios florestais. Declarações feitas durante a primeira sessão do julgamento, em que são arguídos o ex-comandante dos bombeiros de Mirandela, Edgar Trigo, e o seu então adjunto e atual comandante, Luís Soares, bem como a própria Associação de Bombeiros, que estão acusados dos crimes de peculato, abuso de poder e falsificação de documentos, Fernando Sérgio.
3: Segundo avança o Jornal de Notícias, os dois bombeiros ouvidos em tribunal afirmam ainda que a devolução de 5 euros por dia era uma prática aceita pelos operacionais, porque lhes era dito que esse dinheiro servia para fazer melhoramentos no quartel ou para pagar a água e luz, acrescenta o JN. Segundo um dos bombeiros, citado pelo JN, cada um dos 5 elementos das equipes recebia 45 euros por dia, mas no final do mês todos devolviam 5 euros desse montante, sendo-lhes passado um recibo de donativo. Explicou ainda que as devoluções eram feitas por transferência bancária das contas pessoais para a da associação. O JN adianta também que outro operacional confirmou que a indicação para devolver a verba lhe foi transmitida pelo então presidente da Associação Humanitária dos Bombeiros de Mirandela, Marcelo Lago, que faleceu em 2024. O atual comandante dos bombeiros mirandelenses, Luís Soares, negou qualquer crime. Aos juízes, explicou que à data dos factos que estão a ser julgados, era adjunto de comando e não tinha responsabilidades relacionadas com o financiamento das equipas do dispositivo especial de combate a incêndios florestais. Garantiu também que não tinha acesso às contas bancárias nem aos mapas de pagamento, frisando que as questões financeiras são tratadas pela direção da Associação Humanitária, refere o JN. Ainda segundo o mesmo jornal, Luís Soares sublinhou que os mesmos mapas eram enviados para o Comando Operacional Distrital de Bragança, entretanto extinto, que depois transmitia os dados à Autoridade Nacional de Proteção Civil, responsável pelos pagamentos. O Ministério Público entende que entre 2014 e 2017, os dois comandantes, em colúio com Marcelo Lago, obtiveram em benefício da Associação verbas monetárias pagas pela Autoridade Nacional da Proteção Civil a título de subsídios, em montantes superiores àqueles que efetivamente eram devidos e que foram por aquela associação apropriados.
1: O essencial dos testemunhos avançados esta terça-feira durante a primeira sessão deste julgamento, que promete ser moroso dado o elevado número de testemunhas que estão arroladas, perto de uma centena. A próxima sessão está marcada para 15 de setembro. Ora, este julgamento está a decorrer no Tribunal de Bragança, apesar dos arguídos e a larga maioria das cerca de 100 testemunhas arroladas serem naturais ou residentes no concelho de Mirandela, provocando enormes constrangimentos, sobretudo ao nível da deslocalização. A verdade é que desde 2014 os grandes processos são todos transferidos para Bragança, depois de o governo da altura, liderado por Pedro Passos Coelho e com Paulo Teixeira da Cruz a exercer o cargo de Ministro da Justiça, ter implementado uma reforma do mapa judiciário que significou uma espécie de despromoção do Tribunal de Mirandela, já que passou a ser uma secção de instância local, deixando de poder julgar os processos mais complexos e graves, nomeadamente os de competência civil, quando o valor é superior a 50 mil euros, e os de competência criminal, quando está em causa uma moldura penal superior a 5 anos. Ou seja, o Tribunal de Mirandela passou a funcionar como um juízo de competência genérica, integrando a comarca de Bragança, e dessa forma deixa de poder tratar dos processos de maior dimensão, como é o caso deste que se iniciou esta terça-feira. E ontem, terça-feira, comemorou-se o Dia Mundial da Fisioterapia. A jornalista Maria João Canadas esteve no Hospital de Macedo Cavaleiros e no Centro de Saúde a acompanhar as sessões de sensibilização promovidas pelo Serviço de Medicina Física e Reabilitação.
4: Hoje é o Dia Mundial da Fisioterapia e este ano o tema da fisioterapia é a importância que a atividade física, o exercício físico, tem na prevenção dos AVCs, nas doenças cardiovasculares.
5: Nas áreas de recepção, os utentes recebiam conselhos sobre a importância da prática regular de exercício físico e atividade física como forma de prevenção das doenças cardiovasculares. A ação incluiu ainda a realização de um questionário e do teste Sit-to-Stand, usado para avaliar a aptidão funcional dos membros inferiores. Foi o caso de Juliana Cosme, que participou na iniciativa do Centro de Saúde Macedo Cavaleiros, depois das explicações, garante que tem vindo a introduzir cada vez mais exercício físico nas suas rotinas diárias.
6: Eu já venho a aplicar algumas coisas, não é? Mas hoje aprendi que é muito bom outras atividades físicas, fazer mais, com a idade também acho que ainda é melhor fazer mais, não é?
5: Também Laís Jesus, bombeira de profissão, participou nos inquéritos. No seu caso, o transporte de doentes implica muitas horas sentada. Ainda assim, tenta manter o compromisso de praticar exercício sempre que consegue.
7: É, imagina, é, pronto, Macedo, eu sou de Bragança, Macedo é um lugar que é mais perto da gente, não é? Dependendo do tempo que uma pessoa estiver aqui, consegue chegar a casa e fazer alguma coisa. Mas há colegas que não conseguem, que vai para o porto, sai às 5 da manhã, volta às 11 da noite, vai fazer o quê? Uma pessoa está cansada. E mesmo que lá não se faz nada, não é nada assim no sentido de se exercitar, mas... É, eu acho que é essencial.
5: O Dia Mundial da Fisioterapia foi assinalado pela OLS do Nordeste no âmbito de uma iniciativa promovida pela Ordem dos Fisioterapeutas e pela World Physiotherapy, em parceria com a Universidade Politécnica de Bragança. A coordenadora dos técnicos do Serviço de Fisioterapia da OLS do Nordeste, Ana Rodrigues, contou que a iniciativa despertou interesse de muitas pessoas que passavam pelos serviços.
8: Aqui está a decorrer muito bem, as pessoas têm aderido muito e depois também, no fim, dizem-nos que é uma iniciativa muito boa porque, para além de fazermos recolher os dados do nível da quantidade dos scores de atividade física que eles fazem, também nós damos indicações através de uns flyers e de que têm exercícios também, e as pessoas dizem que isto é muito rico.
5: A Universidade Politécnica de Bragança participou na iniciativa através da Escola Superior de Saúde. Telma Pires, diretora do curso de fisioterapia, destaca as vantagens de aliar a academia à prática clínica.
9: Então, estabelecer esta parceria foi, sem dúvida, uma mais-valia para ambos. Primeiro, para a academia, porque nós também vamos ter transmitido este contacto e esta mensagem aos nossos alunos, que nós devemos, embora estejamos na academia, devemos estar em constante contacto com os profissionais que estão na prática clínica, e também a prática clínica vê em nós uma ajuda para este tipo de estudos que nós hoje aqui queremos desenvolver.
5: No âmbito da iniciativa World PT Day, foram aconselhados cerca de 120 utentes em Macedo Cavaleiros. No total da OLS Nordeste, a iniciativa chegou, em média, a 500 pessoas.
1: O número de casos no Serviço de Medicina Física e Reabilitação está a aumentar, sobretudo o número de crianças acompanhadas em fisioterapia, na área da terapia da fala e em terapia ocupacional, com muitos casos que envolvem plagiocefalias e o torcicolo congénito. O bairro dos Ferreiros, em Vila Real, vai ser palco pela primeira vez de uma iniciativa que promete colocar à prova a resistência de atletas e ciclistas. É a primeira edição da Rampa dos Ferreiros. Realiza-se no dia 26 de setembro e propõe um desafio. Uma subida individual em formato de contrarrelógio, num percurso de cerca de 200 metros e uma inclinação de 16%. Marcos Vilaça.
10: A iniciativa é promovida pelo município de Vila Real em parceria com a Associação de Atletismo e a Associação Regional de Ciclismo de Vila Real. A prova pretende aliar a prática desportiva à valorização de um dos bairros mais emblemáticos da cidade, como refere Alexandre Favais, presidente da Câmara Municipal.
11: De forma mais ou menos simples, este era um objetivo que me permite dizer que já há cerca de 3 anos, mais ou menos, portanto, tínhamos pensado em fazê-lo. Ou seja, de alguma forma pegar naquilo que é um dos nossos bairros mais emblemáticos, com subidas e descidas particularmente vertiginosas, e conseguir daí fazer um evento de caráter desportivo, valorizando naturalmente, como é óbvio, a prática desportiva, mas também não menos importante, valorizando o bairro, aquilo que tem sido o seu processo também de requalificação contínua e de valorização também deste mesmo espaço.
10: Para além da componente competitiva, a organização quer transformar a Rampa dos Ferreiros num momento de convívio e animação. João Alves, padrinho da vertente de atletismo, destaca o carácter descontraído e acessível que se pretende dar à iniciativa.
12: Quero então dizer que estou muito contente por fazer parte desta iniciativa, porque é algo que eu acredito que o desporto é algo que nos faz envelhecer com mais qualidade, e é isso que eu tento transmitir para a minha comunidade, para os meus seguidores, é que o desporto não tem que ser necessariamente algo difícil, pode ser algo engraçado, pode ser algo divertido, tal e qual como é o evento que vai ser realizado aqui em Vila Real. E foi por isso, uma das grandes razões pela qual eu aceitei apadrinhar esta prova, porque identifico-me bastante e estou feliz, estou contente por fazer parte da equipa.
10: A competição está aberta a diferentes escalões. No atletismo e no ciclismo estão disponíveis 150 inscrições para cada modalidade, enquanto a prova destinada às crianças tem capacidade para 100 participantes. A iniciativa integra a Semana Europeia do Desporto, que decorre entre 18 e 26 de setembro, como destaca o autarca vilarrealense.
11: Foi já no ano passado, que já projetamos precisamente no final do ano, esta ideia de poder alavancar com as duas associações de modalidade, que claramente a Associação de Atletismo, portanto, com uma dinâmica que já de há muito tempo esta parte vem mostrando na cidade, no caso da Associação Regional de Ciclismo, que com a recente, já não é assim tão recente, nova direção, portanto, tem trazido um conjunto de eventos e, portanto, eles foram também importantes impulsionadores. Portanto, a ideia foi do município de Vila Real, foi nossa, foi dos serviços do desporto, já ocorreu há algum tempo e, finalmente, no final do ano, conseguimos materializar esta ideia, portanto, e agora dar-lhe corpo na Semana Europeia do Desporto.
10: Os mais novos, entre os 10 e os 15 anos, vão enfrentar uma versão mais curta do percurso, com cerca de 100 metros e uma inclinação de 12%.
1: É a primeira rampa dos Ferreiros, no bairro com o mesmo nome, na cidade de Vila Real. Será realizada dia 26 deste mês. Começa às 14h30, com uma prova destinada às crianças. O atletismo decorre entre as 17h e as 19h30, seguindo-se o ciclismo até às 22h.
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1: No fecho desta edição, recordo que hoje o dia ficou marcado pela reunião do Conselho de Ministros descentralizada em Bragança, que já iniciou os trâmites para a criação da Universidade de Bragança e do Norte Interior. No fecho desta edição, recordo que hoje o dia ficou marcado pela reunião do Conselho de Ministros descentralizada em Bragança, que já iniciou os trâmites para a criação da Universidade de Bragança e do Norte Interior. Recordo-se que a atual Universidade Politécnica é composta por 6 escolas. Em Bragança, Mirandela e Chaves, acolhe cerca de 10 mil estudantes, dos quais 30% são estrangeiros. Entretanto, o Conselho de Ministros aprovou reformas no ensino superior, ciência e recrutamento de professores. A partir do dia 18, o Governo garante colocações diárias de docentes nas escolas. Na agricultura, o Executivo prolongou até ao final do ano o apoio extraordinário de 10 cêntimos por litro ao gasóleo agrícola.
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1: 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Z, letra Z, Zen. Em filosofia e religião, é o movimento budista japonês. A palavra é a abreviatura de Zena, que provém do chinês Zan, e que traduz o sânscrito Dhyana, meditação sem objeto intelectual.

0: O Zen apresenta aspectos paradoxais. Tradição não admite textos sagrados, não admite religião, nem contém dogmas. É um método de libertação. Não possui regras fixas, é um meio de salvação, nem anuncia nenhum salvador ou intermediário divino. O Zen é o concreto. Nas artes, em cada coisa está presente a unidade dos contrários, a perfeição em tudo e em cada coisa. No teatro, arquitetura, na meditação.
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11: 7 horas.
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Época de vindimas. É verdade que esta época de vindimas termina mais um dos grandes trabalhos na agricultura. Será quase o fim das colheitas, pouca fruta mais resta. Mas é a vindima manual, aquela que continua a ocupar o agricultor e os seus amigos, já que no dia das vindimas 70 juntaram o maior número de pessoas das nossas relações pessoais para esse trabalho que acaba por ser de confraternização e amizade. Nestes termos, no sábado em que a Tenaz apresentava na Estação das Artes os seus atributos, recebi um convite para estar presente nas vindimas da Escola Prática de Agricultura em Carvalhais. A hora a que me disseram começar era demasiado cedo para mim, pois às 7 horas matinais seria um sacrifício, mas prometi que às 9 lá estaria para colaborar. Foi a primeira vez que estive nas vindimas desde o ano de 1964, que marcou o meu segundo ano na escola para frequentar o curso agrícola ali administrado. Como não podia deixar de ser, porque eu prezo as ferramentas, os livros e os materiais que me serviram e continuam a servir, ainda guardo o serrote então comprado, do mesmo modo a tesoura de poda, mais uma vez provou a sua capacidade. Estas tesouras marca R.O. tinham como característica o clique tipo corta-unhas que se ouvia quando se cortava algo e o batente batia no ferro de uma das asas de pegamento. No momento em que me baixava entre as folhas, ramos, arames e outros entraves para cortar um cacho, foi de uma sensação indescritível. Tudo veio à minha memória. Professores, empregados, colegas, tempo de juventude, de esperança e de força. A vindima foi também uma reunião de gente. Funcionários, professores, alunos atuais e eu como único convidado. Mas a dinâmica e a alegria dos encontros não disfarçava a sensação de impotência que os responsáveis da gestão me manifestaram perante a forma como o governo trata a educação em geral, mas a formação profissional em particular. Uma escola agrícola que trabalha com muitos seres vivos, como gado bovino, ovino, caprino, equino, suíno, aves, não pode chegar às 5 da tarde e desligar o interruptor e tudo para até nova ligação no dia seguinte às 8 da manhã. Infelizmente, muitos dos responsáveis políticos não são capazes de diferenciar uma ovelha de uma cabra e uma vaca de um boi, que sempre se habituaram a ver que o leite chegava às suas casas em pacote ou em garrafa, o queijo já chegava embalado e, como muitos até nem são capazes de pegar numa faca e cortar umas fatias, levam-no logo do supermercado fatiado. E todos nós, que estamos na área, nos vemos constrangidos, pesarosos e revoltados com as tutelas governativas que gerem uma área que para eles é marginal e gastadora. Com o devido respeito, porque não tentam poupar também e deixam tomar o pequeno almoço com base em produtos vindos do campo e não comem erva que cresce espontaneamente nos terrenos que ficam a monte, ao almoço eu propunha que esses senhores decisores comessem umas raízes e tubérculos também espontâneos e ao jantar, chá com água do rio, com umas ervas aromáticas. Se conseguirem sobreviver desta forma, estão em boas razões para cortarem

0: nos orçamentos das escolas agrícolas e podem destinar esses valores para obras de fachada com tabuletas na parede que perpetuem os nomes dos grandes obreiros. Mas como na agricultura, ao dia da manhã, esta crónica também ficaria incompleta se ficasse por aqui. Eduardo Botelho.
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12: 8 horas.
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3: Olá, quem nos ouve com o rádio já ligado? Ao menos tem bom gosto. O resto está explicado.
4: Oh Zé, eu te ouvi dizer que foste ao médico. Então o que é que ele te disse?
5: Ele disse que eu tenho que fazer exercício. Agora todos os dias eu vou até ao café buscar uns pastéis.
4: Yeah, Manel, e tu és a favor da redução do consumo de energia?
3: Ah, pois sou. Já nem ligo às notícias. É poupa energia a mim e ao país.
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0: Senhor engenheiro, o senhor desculpe, mas já faz 6 meses que eu não recebo o meu salário.
1: Não faz mal, dona Gestrude, está desculpada.
2: Ah, mas que é isso, homem? Tu vais com o pescoço cheio de marcas de batom e a rainha delas. Diz-me o que é que se passou já,
3: olha,
2: já.
3: Filha, como sabes, eu sou ministro e por isso digo sempre a verdade. Aqui vai o que aconteceu. Eu dei um aumento à minha secretária e ela, em agradecimento, quis dar-me um aumento a mim. Só te digo que a rapariga é mesmo eficaz. Foi cá um aumento.
4: Então, a menina, que tal os sapatinhos?
2: Olha, são muito altos. Quero uns que sejam assim, mesmo rasos.
4: Rasos?
2: Sim.
4: Parece impossível. Uma menina com um ar tão modernaço e quer sapatos rasos.
2: Pois é, olha, pelo menos disseram que nós temos andado a viver acima das nossas possibilidades. Portanto, como eu não quero continuar a viver acima, vou passar a andar de salto raso, está a perceber?
5: Está lá! É o canalizador!
4: Sim, sim, é o canalizador!
5: Olha, é para lhe dizer que já tenho água por baixo do umbigo e quero saber o que posso fazer!
4: O que é que pode fazer? Oi, minha senhora, pode aproveitar para se lavar, topa!
6: Ai, que bom! Consegui nadar até esta ilha deserta.
1: E eu também me safei do naufrágio.
6: Pois é, estamos os dois aqui sozinhos e não se esqueceu de trazer os preservativos, pois não?
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1: Sabemos o que comer, pois anda tudo estragado. Eles só querem vender e o lucro é que é culpado.

0: Hoje, aqui no Estúdio Central dos Novos Parodiantes, com vista para o aeroporto, porque temos aqui umas mocinhas que são uns autênticos aviões, vamos tentar compreender um dos mais graves problemas da atualidade: as comidas da nossa alimentação nos alimentos que comemos.
1: Ou melhor ainda, o comemos e não devemos comer, porque os alimentos da nossa alimentação não são comida que se coma.
0: Obrigado, professor Abrelata. Pois é verdade, quem aqui temos para nos ajudar a encontrar uma solução para a nossa alimentação é a professora Abrelata, com o curso tirado na Universidade de Mama Xuxa.
1: Mama e Xuxa.
0: Exatamente, Universidade de Mama e Xuxa. Afinal, o que é que se passa com a comida, professora Abrelata?
1: Ora bem, hoje, como quase em tudo o resto, se dá mais importância ao carcanhole, ao money, ao lucro fácil, do que ao amor ao próximo e à sua barriguinha. Portanto, para fazer frangos à pressa e à pressão, se for preciso, até se lhe injeta gasolina de avião para eles se despacharem mais depressa, percebe?
0: Percebi perfeitamente. O que é verdade é que nós vamos aí a uma qualquer superfície de grande peso e volume e todos os alimentos estão ali lindamente apresentados e engraxados, que são uma tentação. Não é verdade, professora Abrelata?
1: Ah, pois é. É a velha teoria de que os olhos também comem. E por isso é tudo dirigido para o olho, pois, como se sabe, o ser humano tem mais olhos do que a barriga. Além disso, a barriga, quando fica cheia, já não leva mais e depois ainda perde tempo a fazer a digestão. O olho não. O olho come mais rapidamente tudo o que lhe aparece pela frente ou mesmo por trás.
0: Para terminar, diga-nos, professora Abrelata, afinal, o que é que se pode comer?
1: É simples, meu caro. A solução é só uma e mais nenhuma. Comemo-nos uns aos outros.
0: Comemo-nos?
1: Sim, sim. É melhor nos do que vestidos, porque a roupa só atrapalha e não há necessidade nenhuma de a gente se engasgar com um par de cuecas, não é?
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6: Boa noite, bem-vindos ao Narro Sul. Boa noite, bem-vindos ao nosso restaurante. O senhor tem alguma reserva?
7: Reserva? Reservas? Tenho algumas, sim. Mas estava com fome e vim na mesma.
6: Ora, o réu tem algo a dizer a sua defesa.
7: Ora, pensa, Manel. Pensa rápido, rápido. Uma resposta. Tenho, doutor Juiz. Se eu soubesse que isto ia chegar a tribunal, não me tinham apanhado.
6: Isso não é uma defesa. É uma confissão.
7: Pois é, senhor doutor Juiz. Eu nunca fui muito bom a falar em público.
8: Ora bem, estamos quase a acabar esta entrevista de emprego. E qual é que é o seu maior defeito, senhor Zé?
7: Ora, o maior defeito. Ora, o maior defeito. O meu maior defeito. Olhe-se demasiado honesto.
8: Oh, senhor Zé, mas isso não parece nenhum defeito, pelo contrário.
7: Pois, pois, olhe. Mas não me importa nada o que a senhora pensa, está bem?
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3: Foi cancelada a inauguração da residência para alunos da Escola Superior de Comunicação, Administração e Turismo de Mirandela, que estava prevista para esta tarde. Motivos imprevistos impediram o Ministro da Educação de marcar presença, pelo que a Direção da Universidade Politécnica de Bragança informa que será oportunamente reagendada a inauguração desta nova residência. Trata-se do antigo Hotel Miratua, que sofreu obras de requalificação e que vai disponibilizar 62 camas, fruto do investimento a rondar os 2 milhões de euros. Dois bombeiros da Corporação de Mirandela confirmaram esta terça-feira, perante o coletivo de juízes do Tribunal de Bragança, que devolviam parte do montante que recebiam por integrarem, nos meses de verão, as equipas do dispositivo especial de combate a incêndios florestais. Declarações feitas durante a primeira sessão do julgamento, em que são arguídos o ex-comandante dos bombeiros de Mirandela, Edgar Trigo, e o seu então adjunto e atual comandante, Luís Soares, bem como a própria Associação de Bombeiros, que estão acusados dos crimes de peculato, abuso de poder e falsificação de documentos, Fernando Sérgio.
4: Segundo avança o Jornal de Notícias, os dois bombeiros ouvidos em tribunal afirmam ainda que a devolução de 5 euros por dia era uma prática aceita pelos operacionais, porque lhes era dito que esse dinheiro servia para fazer melhoramentos no quartel ou para pagar a água e luz, acrescenta o JN. Segundo um dos bombeiros, citado pelo JN, cada um dos 5 elementos das equipes recebia 45 euros por dia, mas no final do mês todos devolviam 5 euros desse montante, sendo-lhes passado um recibo de donativo. Explicou ainda que as devoluções eram feitas por transferência bancária das contas pessoais para a da associação. O JN adianta também que outro operacional confirmou que a indicação para devolver a verba lhe foi transmitida pelo então presidente da Associação Humanitária dos Bombeiros de Mirandela, Marcelo Lago, que faleceu em 2024. O atual comandante dos bombeiros mirandelenses, Luís Soares, negou qualquer crime. Aos juízes, explicou que à data dos factos que estão a ser julgados, era adjunto de comando e não tinha responsabilidades relacionadas com o financiamento das equipas do dispositivo especial de combate a incêndios florestais. Garantiu também que não tinha acesso às contas bancárias nem aos mapas de pagamento, frisando que as questões financeiras são tratadas pela direção da Associação Humanitária, refere o JN. Ainda segundo o mesmo jornal, Luís Soares sublinhou que os mesmos mapas eram enviados para o Comando Operacional Distrital de Bragança, entretanto extinto, que depois transmitia os dados à Autoridade Nacional de Proteção Civil, responsável pelos pagamentos. O Ministério Público entende que entre 2014 e 2017, os dois comandantes, em colúrio com Marcelo Lago, obtiveram em benefício da Associação verbas monetárias pagas pela Autoridade Nacional da Proteção Civil a título de subsídios, em montantes superiores àqueles que efetivamente eram devidos e que foram por aquela Associação apropriados.
3: O essencial dos testemunhos avançados esta terça-feira durante a primeira sessão deste julgamento, que promete ser moroso dado o elevado número de testemunhas que estão arroladas, perto de uma centena. A próxima sessão está marcada para 15 de setembro. Ora, este julgamento está a decorrer no Tribunal de Bragança, apesar dos arguídos e a larga maioria das cerca de 100 testemunhas arroladas serem naturais ou residentes no concelho de Mirandela, provocando enormes constrangimentos, sobretudo ao nível da deslocalização. A verdade é que desde 2014 os grandes processos são todos transferidos para Bragança, depois de o governo da altura, liderado por Pedro Passos Coelho e com Paulo Teixeira da Cruz a exercer o cargo de Ministro da Justiça, ter implementado uma reforma do mapa judiciário que significou uma espécie de despromoção do Tribunal de Mirandela, já que passou a ser uma secção de instância local, deixando de poder julgar os processos mais complexos e graves, nomeadamente os de competência civil, quando o valor é superior a 50 mil euros, e os de competência criminal, quando está em causa uma moldura penal superior a 5 anos. Ou seja, o Tribunal de Mirandela passou a funcionar como um juízo de competência genérica, integrando a comarca de Bragança, e dessa forma deixa de poder tratar dos processos de maior dimensão, como é o caso deste que se iniciou esta terça-feira. E ontem, terça-feira, comemorou-se o Dia Mundial da Fisioterapia. A jornalista Maria João Canadas esteve no Hospital de Macedo Cavaleiros e no Centro de Saúde a acompanhar as sessões de sensibilização promovidas pelo Serviço de Medicina Física e Reabilitação.
0: Hoje é o Dia Mundial da Fisioterapia e este ano o tema da fisioterapia é a importância que a atividade física, o exercício físico, tem na prevenção dos AVCs, nas doenças cardiovasculares.
5: Nas áreas de recepção, os utentes recebiam conselhos sobre a importância da prática regular de exercício físico e atividade física como forma de prevenção das doenças cardiovasculares. A ação incluiu ainda a realização de um questionário e do teste sit-to-stand, usado para avaliar a aptidão funcional dos membros inferiores. Foi o caso de Juliana Cosme, que participou na iniciativa do Centro de Saúde Macedo Cavaleiros, depois das explicações, garante que tem vindo a introduzir cada vez mais exercício físico nas suas rotinas diárias.
6: Eu já venho a aplicar algumas coisas, não é? Mas hoje aprendi que é muito bom outras atividades físicas, fazer mais. Com a idade também acho que ainda é melhor fazer mais, não é?
5: Também Laís Jesus, bombeira de profissão, participou nos inquéritos. No seu caso, o transporte de doentes implica muitas horas sentada. Ainda assim, tenta manter o compromisso de praticar exercício sempre que consegue.
7: Macedo, eu sou de Bragança. Macedo é um lugar que é mais perto da gente, não é? Dependendo do tempo que uma pessoa estiver aqui, consegue chegar a casa e fazer alguma coisa. Mas há colegas que não conseguem, que vai para o porto, sai às 5 da manhã, volta às 11 da noite, vai fazer o quê? Uma pessoa está cansada. E mesmo que lá não se faz nada, não é? Nada assim no sentido de se exercitar, mas... Eu acho que é essencial.
5: O Dia Mundial da Fisioterapia foi assinalado pela OLS do Nordeste no âmbito de uma iniciativa promovida pela Ordem dos Fisioterapeutas e pela World Physiotherapy, em parceria com a Universidade Politécnica de Bragança. A coordenadora dos técnicos do Serviço de Fisioterapia da OLS do Nordeste, Ana Rodrigues, contou que a iniciativa despertou o interesse de muitas pessoas que passavam pelos serviços.
8: Aqui está a decorrer muito bem, as pessoas têm aderido muito e depois também, no fim, dizem-nos que é uma iniciativa muito boa porque, para além de fazermos recolher os dados do nível da quantidade dos decores de atividade física que eles fazem, também nós damos indicações através de uns flyers e de que têm exercícios também, e as pessoas dizem que isto é muito rico.
5: A Universidade Politécnica de Bragança participou na iniciativa através da Escola Superior de Saúde. Telma Pires, diretora do curso de fisioterapia, destaca as vantagens de aliar a academia à prática clínica.
9: Então, estabelecer esta parceria foi, sem dúvida, uma mais-valia para ambos. Primeiro, para a academia, porque nós também vamos ter transmitir este contacto e esta mensagem aos nossos alunos, que nós devemos, embora estejamos na academia, devemos estar em constante contacto com os profissionais que estão na prática clínica, e também a prática clínica vê em nós uma ajuda para este tipo de estudos que nós hoje aqui queremos desenvolver.
5: No âmbito da iniciativa World PT Day, foram aconselhados cerca de 120 utentes em Macedo Cavaleiros. No total da OLS Nordeste, a iniciativa chegou, em média, a 500 pessoas.
3: O número de casos no Serviço de Medicina Física e Reabilitação está a aumentar, sobretudo o número de crianças acompanhadas em fisioterapia, na área da terapia da fala e em terapia ocupacional, com muitos casos que envolvem plagiocefalias e o torcicolo congénito.

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1: 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Z, letra Z, Zen. Em filosofia e religião, é o movimento budista japonês. A palavra é a abreviatura de Zena, que provém do chinês Zan, e que traduz o sânscrito Dhyana, meditação sem objeto intelectual. O Zen apresenta aspectos paradoxais. Tradição não admite textos sagrados, não admite religião, nem contém dogmas. É o método de libertação. Não possui regras fixas, é um meio de salvação, nem anuncia nenhum salvador ou intermediário divino. O Zen é o concreto. Nas artes, em cada coisa está presente a unidade dos contrários, a perfeição em tudo e em cada coisa. No teatro, arquitetura, na meditação.
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2: Dez horas.

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As ofertas que escondem subornos, os subornos que atraiçoam princípios. De repente, não somos nada quando uma alma tem tudo.

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1: Foi cancelada a inauguração da residência para alunos da Escola Superior de Comunicação, Administração e Turismo de Mirandela, que estava prevista para esta tarde. Motivos imprevistos impediram o Ministro da Educação de marcar presença, pelo que a Direção da Universidade Politécnica de Bragança informa que será oportunamente reagendada a inauguração desta nova residência. Trata-se do antigo Hotel Miratua, que sofreu obras de requalificação e que vai disponibilizar 62 camas, fruto do investimento a rondar os 2 milhões de euros. Dois bombeiros da Corporação de Mirandela confirmaram esta terça-feira, perante o coletivo de juízes do Tribunal de Bragança, que devolviam parte do montante que recebiam por integrarem, nos meses de verão, as equipas do

0: Dispositivos especial de combate a incêndios florestais. Declarações feitas durante a primeira sessão do julgamento, em que são arguídos o ex-comandante dos bombeiros de Mirandela, Edgar Trigo, e o seu então adjunto e atual comandante, Luís Soares, bem como a própria Associação de Bombeiros, que estão acusados dos crimes de peculato, abuso de poder e falsificação de documentos, Fernando Sérgio.
1: Segundo avança o Jornal de Notícias, os dois bombeiros ouvidos em tribunal afirmam ainda que a devolução de 5 euros por dia era uma prática aceita pelos operacionais, porque lhes era dito que esse dinheiro servia para fazer melhoramentos no quartel ou para pagar a água e luz, acrescenta o JN. Segundo um dos bombeiros, citado pelo JN, cada um dos 5 elementos das equipes recebia 45 euros por dia, mas no final do mês todos devolviam 5 euros desse montante, sendo-lhes passado um recibo de donativo. Explicou ainda que as devoluções eram feitas por transferência bancária das contas pessoais para a da associação. O JN adianta também que outro operacional confirmou que a indicação para devolver a verba lhe foi transmitida pelo então presidente da Associação Humanitária dos Bombeiros de Mirandela, Marcelo Lago, que faleceu em 2024. O atual comandante dos bombeiros mirandelenses, Luís Soares, negou qualquer crime. Aos juízes, explicou que à data dos factos que estão a ser julgados, era adjunto de comando e não tinha responsabilidades relacionadas com o financiamento das equipas do dispositivo especial de combate a incêndios florestais. Garantiu também que não tinha acesso às contas bancárias nem aos mapas de pagamento, frisando que as questões financeiras são tratadas pela direção da Associação Humanitária, refere o JN. Ainda segundo o mesmo jornal, Luís Soares sublinhou que os mesmos mapas eram enviados para o Comando Operacional Distrital de Bragança, entretanto extinto, que depois transmitia os dados à Autoridade Nacional de Proteção Civil, responsável pelos pagamentos. O Ministério Público entende que entre 2014 e 2017, os dois comandantes, em colúio com Marcelo Lago, obtiveram em benefício da Associação verbas monetárias pagas pela Autoridade Nacional da Proteção Civil a título de subsídios, em montantes superiores àqueles que efetivamente eram devidos e que foram por aquela Associação apropriados.
0: O essencial dos testemunhos avançados esta terça-feira durante a primeira sessão deste julgamento, que promete ser moroso dado o elevado número de testemunhas que estão arroladas, perto de uma centena. A próxima sessão está marcada para 15 de setembro. Ora, este julgamento está a decorrer no Tribunal de Bragança, apesar dos arguídos e a larga maioria das cerca de 100 testemunhas arroladas serem naturais ou residentes no concelho de Mirandela, provocando enormes constrangimentos, sobretudo ao nível da deslocalização. A verdade é que desde 2014 os grandes processos são todos transferidos para Bragança, depois de o governo da altura, liderado por Pedro Passos Coelho e com Paulo Teixeira da Cruz a exercer o cargo de Ministro da Justiça, ter implementado uma reforma do mapa judiciário que significou uma espécie de despromoção do Tribunal de Mirandela, já que passou a ser uma secção de instância local, deixando de poder julgar os processos mais complexos e graves, nomeadamente os de competência civil, quando o valor é superior a 50 mil euros, e os de competência criminal, quando está em causa uma moldura penal superior a 5 anos. Ou seja, o Tribunal de Mirandela passou a funcionar como um juízo de competência genérica, integrando a comarca de Bragança, e dessa forma deixa de poder tratar dos processos de maior dimensão, como é o caso deste que se iniciou esta terça-feira. E ontem, terça-feira, comemorou-se o Dia Mundial da Fisioterapia. A jornalista Maria João Canadas esteve no Hospital de Macedo Cavaleiros e no Centro de Saúde a acompanhar as sessões de sensibilização promovidas pelo Serviço de Medicina Física e Reabilitação.
2: Hoje é o Dia Mundial da Fisioterapia e este ano o tema da fisioterapia é a importância que a atividade física, o exercício físico, tem na prevenção dos AVCs, nas doenças cardiovasculares.
3: Nas áreas de recepção, os utentes recebiam conselhos sobre a importância da prática regular de exercício físico e atividade física como forma de prevenção das doenças cardiovasculares. A ação incluiu ainda a realização de um questionário e do teste sit-to-stand, usado para avaliar a aptidão funcional dos membros inferiores. Foi o caso de Juliana Cosme, que participou na iniciativa do Centro de Saúde Macedo Cavaleiros, depois das explicações, garante que tem vindo a introduzir cada vez mais exercício físico nas suas rotinas diárias.
4: Eu já venho a aplicar algumas coisas, não é? Mas hoje aprendi que é muito bom outras atividades físicas, fazer mais. Com a idade também acho que ainda é melhor fazer mais, não é?
3: Também Laís Jesus, bombeira de profissão, participou nos inquéritos. No seu caso, o transporte de doentes implica muitas horas sentada. Ainda assim, tenta manter o compromisso de praticar exercício sempre que consegue.
5: É, imagina, é, pronto, Macedo, eu sou de Bragança, Macedo é um lugar que é mais perto da gente, não é? Dependendo do tempo que uma pessoa estiver aqui, consegue chegar a casa e fazer alguma coisa. Mas há colegas que não conseguem, que vai para o porto, sai às 5 da manhã, volta às 11 da noite e vai fazer o quê? Uma pessoa está cansada. E mesmo que lá não se faz nada, não é nada assim no sentido de se exercitar, mas... É, eu acho que é essencial.
3: O Dia Mundial da Fisioterapia foi assinalado pela OLS do Nordeste no âmbito de uma iniciativa promovida pela Ordem dos Fisioterapeutas e pela World Physiotherapy, em parceria com a Universidade Politécnica de Bragança. A coordenadora dos técnicos do Serviço de Fisioterapia da OLS do Nordeste, Ana Rodrigues, contou que a iniciativa despertou interesse de muitas pessoas que passavam pelos serviços.
6: Aqui está a decorrer muito bem, as pessoas têm aderido muito e depois também, no fim, dizem-nos que é uma iniciativa muito boa porque, para além de fazermos recolher os dados do nível da quantidade dos scores de atividade física que eles fazem, também nós damos indicações através de uns flyers e de que têm exercícios também, e as pessoas dizem que isto é muito rico.
3: A Universidade Politécnica de Bragança participou na iniciativa através da Escola Superior de Saúde. Telma Pires, diretora do curso de fisioterapia, destaca as vantagens de aliar a academia à prática clínica.
7: Então, estabelecer esta parceria foi, sem dúvida, uma mais-valia para ambos. Primeiro, para a academia, porque nós também vamos ter transmitir este contacto e esta mensagem aos nossos alunos, que nós devemos, embora estejamos na academia, devemos estar em constante contacto com os profissionais que estão na prática clínica, e também a prática clínica vê em nós uma ajuda para este tipo de estudos que nós hoje aqui queremos desenvolver.
3: No âmbito da iniciativa World PT Day, foram aconselhados cerca de 120 utentes em Macedo Cavaleiros. No total da OLS Nordeste, a iniciativa chegou, em média, a 500 pessoas.
0: O número de casos no Serviço de Medicina Física e Reabilitação está a aumentar, sobretudo o número de crianças acompanhadas em fisioterapia, na área da terapia da fala e em terapia ocupacional, com muitos casos que envolvem plagiocefalias e o torcicolo congénito.
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Rapidamente percebemos que nem tudo o que luz é ouro. As ofertas que escondem subornos, os subornos que atraiçoam princípios. 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

Ministro da Educação inaugura esta tarde a residência de estudantes da Escola Superior de Comunicação, Administração e Turismo. Representa um investimento de cerca de 2 milhões de euros e terá capacidade para 62 camas.